sem carne, peixe, leite, ovos, queijo, mel ou outros ingredientes de origem animal, veganos to the max, os to the grave. Os australianos estão de regresso com a sua visão fundamentalista e novo álbum. Liberation Front é o nome da proposta. Por aqui estivemos com Life Among the Septics. Primeiro, na rodagem e na sequência, conhecemos um grupo norte-americano, ainda sem contrato discográfico. Já editaram 3 singles desde 2022 e agora surge em 26 o primeiro álbum. The Vision Devour Us foi o tema que ouvimos logo de seguida. Do Canadá, Grave Mass, This Is The Way é o nome do álbum para este coletivo, que também já editou alguns singles e um EP em 2024. É o primeiro álbum para estes canadianos, ainda sem contrato discográfico, e praticam deathcore. Os canadianos Grave Mass, This Is The Way, estivemos com o tema título. Ficamos com uma sugestão bem interessante para este sábado, dia 19 de setembro, no RCA Club em Lisboa, dois gigantes em união: Waiting the Vultures e Zero Massive, ao vivo este sábado no RCA Club em Lisboa. Não perder. Aqui fica Waiting the Vultures, Ars Longa.

8 Stones para a estreia homónima dos Zero Massive, juntamente com a Waiting the Vultures, com quem estivemos antes através de Ars Longa. Eles atuam este sábado, dia 19 de setembro, no RCA Club em Lisboa. Por volta das 21 horas, oportunidade de ver muito talento nacional em palco. Prosseguimos com Demonic Manifestation, Grim

Shrine é o nome deste novo registro de um coletivo que tem as suas raízes em Colima, México. Vamos ficar com o death metal dos Demonic Manifestation. Aí fica The Horror.

Contas feitas, este já é o quarto álbum de estúdio dos britânicos The Bleeding, surgidos em 2010. Novo álbum Godless Communion, aqui através de Altar of the Ram, The Bleeding. Primeiro ainda na sequência, estivemos na América do Sul, Demonic Manifestation, Grim Shrine, é o nome do novo trabalho do coletivo mexicano. Logo depois estivemos com os chilenos Atomic Aggressor, The Occult Forces, é o nome do disco, saiu no final do passado mês de agosto, Evil From Beneath. Agora vamos até ao Japão para conhecer a nova proposta do casal Kaoshima. Mika e Mirai estão de retorno com os Sai. Novo álbum intitula-se Gu-Ka. O coletivo oriundo de Tóquio apresenta-nos então aqui Kuzoshi, os Sai, com a sua novidade. Coletivo surgido em 1990, praticam avant-garde black metal. Sai em alta atenção. Já sabem, segundas e terças, meia-noite, duas da manhã, sempre ao vosso dispor através de antena3.rtp.pt ou então em RTP Play. Alta tensão.

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Guitarra portuguesa em ambiente lo-fi é a nova proposta de Johnny Ebbe para o seu novo disco. Ao seu lado está um guitarrista de referência, José Manuel Neto, e este Armandinho é uma primeira aproximação a esse ambiente. Armandinho, um pioneiro do fado, quer como compositor, quer como guitarrista. Esta é Portugal e é início de semana. Boa noite, bem-vindos.

A melancolia de Bonança no disco Só, uma das gravações mais profundas editadas este ano. Juntou-lhe a voz de Rita Guerra, final da década de 90. Rita Guerra foi uma das vozes convidadas a participar no primeiro álbum da Ovelha Negra, uma ideia do músico Paulo Pedro Gonçalves. Esta semana temos Festival Iminente em Lisboa, de 17 a 20, com acompanhamento na RTP Antena 3, no Opolab, no Porto, dia 19, próximo sábado, acontece o capítulo 2 da Noite do Cometa, com atuações de Mordomia, Fugly, Lesma e também o quarteto feminino Manga Cava. Está

Maria Reis, como nunca tínhamos escutado no passado, Idílico é o nome desta canção nova que juntei às Manga Cava e também a Tomé Silva. Sigo nesta noite de segunda com o talentoso baixista brasileiro Alberto Continentino, terceiro disco a solo, Cabeça a Mil e o Corpo Lento, apresentação ao vivo em Lisboa, dia 30 de setembro, na Fábrica de Braço de Prata, e na próxima semana, nosso convidado para uma conversa. Este é o tema com participação de Ana Frango Elétrico.

A inspiração do Brasil é referência na música de Mellow Mai. Hoje ouvimos At the Back Door. Antes, Vasco Completo com a sua contribuição para MJ18, MJ18, a compilação que assinala os 18 anos da editora Monster Jinx. Marcado para o final do mês, 25 e 26, no Museu de Lisboa, nova edição do Festival Cucamonga, cartaz rico e, pelo meio, a inédita colaboração em palco de Sérgio Godinho com os Zarco. 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

João Sernadas, um músico com mil faces, acaba de editar Fogo do Artifício, um regresso ao seu alter ego Coelho Radioativo. É uma estreia para hoje. Antes, Zarco e Sérgio Godinho, concerto conjunto integrado no Festival Cucamonga, apoio Antena 3.

Norberto Lobo e João Lobo são os CFT, novas explorações desta dupla que há muito colaboram entre si. Parkour Lunar é uma edição da editora Facada Records, uma comunidade ativa na criação de música diferente e plural. Incluído neste último lote de edições esteve também Orca com a Peneia, outra das edições da Facada Records. Amanhã João Almeida e Autemba, músicos e editores da própria editora Facada Records, serão nossos convidados. Fecho com Chão Maior, uma das bandas que faz parte do catálogo Snakes and Thunder, disco 2025. Depois das 11, Nuno Calado com Indigente. Boa noite, boa semana.

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2: Olá, muito bom dia para quem saiu agora de casa. As estradas estão muito complicadas. VCI, Eixo Norte-Sul, Segunda Circular, tudo com trânsito a acumular. A única coisa que me resta dizer é, olha, boa viagem.
3: Ora, muito bom dia. Para hoje temos céu aberto norte a sul. As máximas chegam aos 27 graus em Lisboa, Porto, Braga. O Algarve ligeiramente mais quente. Vamos a isto?
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0: Junto-me aqui com pessoas do Brasil e perdi a noção do tempo. Estava aqui eu a dizer a minha vida estava a contar, ouvindo-se da Provaral, que é basicamente há 24 anos que eu tenho este horário e nunca posso, a esta hora, ir a nenhum
1: jantar.
0: A nenhum evento. Não, jantar posso depois do programa, não é?
1: Não, mas tardio. Não essa hora.
0: Sim, mas quando vos entrevistei há cerca de um ano, foi a única vez que realmente eu pude ir a um evento ao final da tarde. E por isso me lembro tão bem de vocês. Diziam, ah, realmente tem 23 anos, isto nunca tinha acontecido.
1: E é por isso que a gente voltou, porque a gente ficou tão feliz de você gastar sua única folga com a gente, que a gente fez questão de vir aqui.
0: Vocês são muito especiais para mim.
2: meu Deus.
0: Eu acho que são muito.
1: Você também é pra gente.
0: Eu acho que vocês nem sequer sabem o meu nome.
1: Fernando.
2: Olha!
1: Olha aí.
0: Agora surpreenderam-me, não estava à espera.
1: Olha aí. Hã? A gente sabe
0: e
1: tudo.
0: Que é esta? Onde vocês estão?
1: Estamos na RTP.
2: Antena
3: prova
2: 3.
3: Oral. Antena 3.
0: Antena 3.
1: Qual o seu signo?
3: Dentro?
1: Qual
3: vocês
1: o meu signo?
0: Espera, vocês são muito espertas. Estão a ver aqui o ecrã das Antena 3.
1: Você que pensa. Não, de jeito
2: nenhum. Eu tava de olho fechado. Eu nem sabia, nem RTP, nem Antena 3, eu sabia.
1: Olha aí.
0: Espera lá. Vocês ouvem rádio lá no Brasil? Que rádio é que ouvem? No Brasil não se ouve muita rádio?
1: Muita.
2: Eu ouço rádio durante de notícia.
3: Já viu que tem trânsito no Brasil durante horas? É a melhor hora para ouvir rádio. Que deve estar 4 horas
0: em São Paulo, não é? Não.
1: Eu fiz
3: no Rio
1: rádio.
3: São Paulo.
1: No Rio também.
0: Fizeste rádio?
1: Fiz rádio.
0: Onde?
1: Eu fiz rádio numa rádio muito tradicional do Rio de Janeiro, chamada Tupi.
0: Tupi.
1: É uma rádio muito tradicional. Já tô começando a contar isso. E eu fiz um programa que era um rádio teatro de
0: infantil.
1: policial. Não. Com as notícias policiais do Rio de Janeiro.
0: Uou.
1: Ou seja, tinha muita notícia.
0: Ah, isso era ótimo. Isso era ótimo, sobretudo agora. Podias ter um podcast. Como é que vocês...
1: Eu tenho um podcast.
3: Que também... Isso, Júlia, você tem que dar oportunidade pros outros.
1: Vamos combinar?
3: Eu tô aqui, ó, ele pergunta, eu respondo.
1: Meu Deus, é a prova oral
3: ele mesmo. Exatamente, ele pergunta, qual é o meu nome? Onde vocês estão?
0: Pera aí.
3: Pergunta se ela tem um apartamento no Leblon.
0: Mas já tiveste.
1: É.
0: Tiveste que vender.
1: É.
2: O fato de um apartamento ser alugado não faz diferença, né?
0: Não faz, não é? Mas espera, tu agora vives no Botafogo. Eu estava a tentar, ouvintes da Provaral, estava a tentar com as
1: minhas
0: palavras.
1: Eles nem sabem quem somos nós, a gente ainda nem fala.
0: Não, eu vou explicar. E vocês vão conhecer, vão ficar muito, muito entusiasmadas quando souberem quem são vocês.
2: Ou não.
3: Ou às vezes é manter-se.

0: reação das pessoas vai ser tipo:
1: eu ficaria quietinho.
0: Como?
2: A gente já começou assim.
3: Não, mas ele falou: eu quero caos, eu quero confusão.
0: Ah, isso, eu gosto muito.
2: E aí pronto, chegou e chamou a gente.
0: É verdade, e estão a cumprir muito bem. Vocês no Brasil, quando saem à rua, toda a gente vos conhece ou não?
1: Toda a gente.
0: Toda a gente conhece.
1: É difícil.
3: No meu condomínio, todo mundo.
0: Se vocês estão as três juntas, é impossível não serem abordadas por alguém.
1: Não acontece.
0: Isso não acontece.
1: Não acontece.
0: Alguém diz.
1: Não, todo mundo não, para a gente.
3: O bom é que acontece muito assim. Chega e fala assim: a gente pode falar quem é já?
0: Sim, podem.
3: Bom, a gente tem aqui Maria Clara Gueiros, que é uma atriz maravilhosa de São Paulo, famosíssima.
1: De São Paulo?
3: Do Brasil. É que eu sou bem...
1: Já tem mentira.
3: Eu sou bem nacionalista da minha cidade. Aí, há muita gente vê Maria Clara Gueiros e fala: não acredito. Maria Caranguejo, vai tentando.
0: Maria Caranguejo?
1: É que sabe quando não acerta o nome?
3: A Júlia Rabelo.
1: Teve uma...
3: Às vezes é uma Júlia Ribeiro.
1: Eu uma vez, a gente tinha um programa muito famoso no Brasil, que era o programa do Faustão.
0: Uhum.
1: Todo domingo, por 30 anos.
0: Faustão emagreceu muito.
1: Emagreceu. E aí, eu lembro que a primeira vez que eu fui no programa do Faustão, ele anunciava: fulano de tal. Aí, na minha vez... ele falou: Júlia Ribeiro! E eu sou Júlia Rabelo. Como é que você entra depois disso? Sorrindo ou falando: é Rabelo?
3: Posso contar uma?
0: Sim.
3: Por favor, quero contar uma maravilhosa. Estávamos no aeroporto de Congonhas, na minha cidade de São Paulo. E aí tava eu, Júlia e Maria Clara na fila para entrar nas cabines.
0: Uhum.
3: E aí, pois bem, eu entrei numa cabine, Júlia entrou numa outra, e nisso entra uma mulher no banheiro que chega pra Maria Clara e fala assim: não acredito, falando da Júlia.
0: Uhum.
3: E eu ouvindo da cabine: é a Clarice Falcão? Aí, e que a Maria Clara diz: não, é a Júlia. Aí ela: é a Júlia Ribeiro? Aí ela: Rabelo. Aí ela: eu acho que não tenho nem direito de tirar uma foto mais.
1: É muito bom isso.
0: Adoro. Deixa-me apresentar aqui as nossas convidadas. Já o perceberam, a Júlia Rabelo, que já vai cá a este programa justamente há um ano. A Maria Clara Gueiros, e não... como é que é?
3: Caranguejo.
0: E também a Priscila Castelo Branco. A verdade é que quase vocês todas fazem também novelas. Ou não? Tu não fazes? Tu és a única que não fazes?
3: Para com isso!
0: Claro que fazes. Fazes e muito.
3: Só que
0: fazes e muito
3: conhece.
0: Bem. Muitos parabéns.
1: Humilha ela.
3: Eu já fiz duas.
1: A gente humilha ela.
0: Duas?
3: Eu sou humilhada pela vida e agora aqui na Antena 3, gente. Algum
0: não
3: pagou
0: é,
3: português?
0: Não é, não é, não é. Não,
3: e bem carinho.
0: Tu és muito famosa.
3: Muito, no meu bairro.
1: Ué, hoje você foi reconhecida na farmácia.
0: Pera, foste à farmácia e foste reconhecida. Isso é verdade.
3: Foi lindo que a moça chegou pra mim e falou: você que é a esposa do Fábio Porchat?
1: Ah.
3: É muito difícil a minha vida.
0: Tu não disseste, eu tenho um nome próprio, não
3: eu
0: sou.
3: Falei,
0: o que é isso de ser a esposa do Fábio Porchat?
3: Deu um tapa, né? Ali falei: não. Mentira, eu falei: sou sim, adoro.
1: Perdeu três possíveis públicos pra hoje.
3: Abracei, convidei ela, falei: te dou ingresso, obrigado por me reconhecer.
0: Peraí, há aqui uma coisa, tu tens um espetáculo que se chama Tô Quase Lá, que é um grande sucesso.
3: Exatamente. Sabe por que chama Tô Quase Lá? Porque eu ainda não cheguei lá. Eu tô quase lá. Há 5 anos.
0: Estás quase lá a nível de popularidade, estás quase lá.
3: Tô quase, sempre quando a pessoa fala:
0: satisfação.
3: Mas você fez uma novela? Eu: sim, na Globo. Eu falei: sim, mas é das 9? Eu falo: não, ela: calma, você tá quase lá. Eu nunca cheguei lá ainda.
0: Por causa, o que tu estás a dizer... como direi, eu acho que no meio artístico fala-se muito desse quase lá. Eis um assunto que nunca falamos neste programa, que é: há uma finíssima linha entre a pessoa que atinge uma popularidade ou uma dimensão em que é conhecida em todo o país e qualquer espetáculo que faz esgota. Esta pessoa, este artista, passou esse limite, passou para lá. E depois há aquelas pessoas que estão uma vida toda, Não atingem essa linha, e que para vender um espetáculo é uma luta, porque está quase lá. Aliás, temos aqui um produtor de espetáculos dentro desta sala, o Nóbrega, sabe exatamente aquilo que eu estou a dizer. É verdade ou não é? E no meio artístico, corrijam-me se eu estiver enganado, porque vocês também fazem parte do meio, muitas pessoas dizem: aquele artista está quase lá. quase
4: sabe
0: lá
4: que eu gosto daquela metáfora da praia, sabe? Quando, eu não sei se existe essa expressão, essa palavra aqui no português de Portugal. Arrebentação, sabe? Quando as ondas...
0: Sim, sim, arrebentação, sim.
4: Se você... Tem gente que nunca passa da arrebentação, porque aí as ondas não caem na cabeça. Quando você passa da arrebentação, eu acho que é esse. Aí você chega lá, você tem mais ou menos uma tranquilidade de não levar onda na cabeça.
1: Só que antigamente, falando como funcionava no Brasil, não sei como funciona aqui em Portugal. Você tinha, antes da internet, das redes sociais, você tinha a TV Globo. E aí, chegar lá significava você fazer alguma novela, e às vezes qualquer uma das novelas, mas especialmente a das nove, te trazia esse lugar. O Brasil te conheceria. E o que acontece hoje em dia é que não adianta mais você fazer uma novela.
0: Não.
1: Não, porque com redes sociais, você não tem mais hoje um lugar onde todo mundo assiste. Uhum. Por acaso, falando de novo de Brasil, o único programa que quase todo o Brasil assiste é o Big Brother. Fora isso, nem novela, nem nada, porque as pessoas estão nos seus mundos. Então, hoje em dia, você tem os nichos da internet. E aí tem pessoas que são famosas, milhões de seguidores, você nunca ouviu falar. Então a dinâmica mudou. O que funcionava 20 anos atrás não é o que acontece hoje. Então ser famoso hoje tem outros cálculos, e mesmo assim você pode ser famoso para uma galera e uma outra não fazer ideia de quem é você. Então acho que a gente tem que entender. Tem gente que é famoso para todo mundo, mas aí normalmente você precisa ou matar alguém ou fazer algum ser corrupto. Às vezes essas coisas que causam uma grande mobilização da atenção das pessoas.
4: Isso é tudo que não pode nos 10 mandamentos.
1: Mas é que mobiliza a
4: mulher do próximo.
3: Mas aí você chega lá, né?
0: Espera aí, deixa-me só dizer-vos que no teu caso, Júlia Rebelo, no teu caso muito em particular, eu diria que a grande maioria dos portugueses te conhece por causa de um sketch. Com o... É um dos primeiros sketches da Porta dos Fundos.
1: Sim, sim.
0: Eu lembro-me quando vi esse sketch a primeira vez, eu vi assumidamente mais de 20 vezes seguidas. Como se fosse uma canção. Eu não me lembro perfeitamente onde é que estava. Estava a passar música em Melgaço. Tinha acabado de chegar ao quarto do hotel e o meu road manager mostrou-me esse vídeo de cima. Isto é delirante. Isto está mesmo a acontecer. Mas quem são, não é? Era o início de tudo.
1: Era
0: o início do fenómeno Porta dos Fundos, na verdade.
1: Eu gravei, inclusive, antes de lançar o canal. Uhum. Sei lá, um ano antes de lançar o canal.
0: Sim, tu és fundadora da Porta dos Fundos. Mas a minha pergunta é, esse foi o momento em que tu ultrapassaste o quase lá? Isto é, que tornaste popular?
1: Sem dúvida. Eu ainda... Eu tive isso pelo Porta, né? Porque o Porta foi um fenômeno.
0: Uhum.
1: Então, aconteceu isso, assim. E especialmente essa sketch, ela mobilizou muita gente. Uhum. E aí, o que aconteceu foi interessante, porque foi no início do Porta dos Fundos e foi uma das primeiras sketches que, assim, tomou multidão. E aí, começou a acontecer que pessoas muito importantes começaram a falar sobre sketch.
0: Uhum.
1: Então, tinham colunas no jornal, isso mobilizou. Porque, realmente, né? Uma mulher que fala... O que ela quer?
3: Não. Mas você fez. Eu posso falar, porque eu sou da geração que começou a comédia depois. E Sim. Pra mim, eu já falei isso pra Júlia. Quando eu via esse elenco do Porta, eu falava, eram os friends brasileiros, né? Eram os nossos friends. E ela fez, não é só que era uma mulher falando, ela fez brilhantemente essa cena. Não consigo imaginar uma outra atriz fazendo do jeito que ela fez na época. Que era de um jeito tão natural, né?
4: Não, ela acreditou numa coisa
1: linguagem.
4: Que era muito inovadora.
1: Não tinha noção do que estava fazendo.
3: Era uma linguagem muito nova, de uma naturalidade, tipo, totalmente real, né? Pra ser redundante. Muito naturalista. E ela entregou ali brilhantemente. Então foi um conjunto de fatores.
1: Várias palavras eu nem conhecia.
0: Espera, deixa eu fazer uma pergunta. Esse sketch, já agora, ouvintes da Provaral, se estão a ouvir isto, à partida devem saber do que é que estamos a falar. Se não souberem, procurem por Porta dos Fundos. O episódio chama-se A Sobremesa.
1: Sobre a mesa, por favor, ouçam de fone.
4: Exatamente. E com aquela tela que a pessoa do lado não vê o que
1: está. Não, a tela está de boa.
0: Mas a minha pergunta é, e pegando nesse episódio em particular, as mulheres hoje já se sentem à vontade para dizer aquilo que tu dizes no sketch, ou continua a ver?
3: Acho que a Júlia Rebelo junto com o Porta abriu essa porteira.
1: Cara, eu acho que, olha, esse momento do Sobre a Mesa, da Odete, ela realmente mexeu com muitas pessoas, as pessoas falaram e virou um símbolo. Eu mesma pude aprender muita coisa depois disso. Eu acho que eu mesma me transformei muito como mulher ao longo dos anos. Não estou falando que é por causa da esquética, eu estou falando que é um movimento de mulheres vindo, especialmente pelas redes sociais, a gente poder conversar sobre questões que acontecem com as mulheres e que não tinha esse debate público. Eu acho que isso foi acontecendo e tem acontecido cada vez mais, as mulheres se colocam mais, então eu acho que isso foi muito importante e para mim é muito legal que esse vídeo faz parte desse imaginário, né? Então fico muito feliz, eu mesma aprendi muita coisa.
0: Por que é que as pessoas e os casais, e vocês todas têm um relacionamento, porque é que se fala tão pouco sobre sexo um com o outro, sobre aquilo que nós queremos? Porque é que existe pudor?
3: Olha, a gente tem aqui três gerações, né, que a gente pode falar. Eu começaria...
0: Não tá interessante esta conversa.
3: Não tá? Eu diria que eu acho que sempre foi um tabu falar sobre isso, né? De alguma maneira. Então, acho.
0: Mas por que se é com a pessoa com a qual tu compartilhas a tua vida?
1: Mas eu vou falar especialmente para as mulheres. As mulheres, nunca foi permitido a elas falar sobre o desejo delas, e não só o sexual, especialmente o sexual, porque tem essa coisa da mulher santa ou vadia, não sei qual é a palavra apropriada para usar.
0: Igual.
1: Eu acho que ainda é muito mais extremo você colocar uma mulher falando aquela quantidade de desejos da carne. Para um marido. Porque assim, talvez a dinâmica realmente seja de não falar e de ter pudores. Mas eu acho que tem gente que... Eu acho que tem muita gente que fala sobre seus desejos, casais que conversam. Mas eu acho que tem uma estrutura de você achar que sexualidade que é sujo. Né?
4: Eu acho que é mais raro ter esse diálogo livre, assim, de... A gente acaba pensando, quando vai se discutir uma coisa sexual, é porque não tá bom. Né? Toma-se como uma crítica. E eu acho que balança muitos casais. Eu tenho essa impressão.
1: É que eu acho que as pessoas também não são muito abertas para se conhecerem em muitos sentidos, e um deles é o sexual.
3: Eu ia inclusive falar isso, assim. Eu acho que a mulher passou por essa repressão sexual nesse sentido de que a mulher, ela teria mais valor se ela fosse uma mulher virgem. Então, eu acho que se a mulher demonstra qualquer tipo de prazer, isso poderia até ser um pecado, né? Porque tinha um pouco esse lugar da mulher não. Ninguém tinha essa preocupação. Então, por exemplo, muitas mulheres nem sabiam que tinham prazeres, porque não se conheciam. Então, era um diálogo que não existia, porque era como se fosse até uma vergonha, eu acredito. Eu acho que isso, todas nós vamos concordar, né? Que isso está melhorando com o passar dos anos, a gente podendo falar sobre isso. Mas eu acredito que por muito tempo foi uma vergonha para a mulher. A ponto até da gente pesar agora o assunto, de se uma mulher for assediada, por exemplo, ela ter vergonha de dizer, porque é como se ela fosse a culpada.
4: Tivesse,
3: né?
4: Provocado.
3: Ou como se ela perdesse uma pureza, perdesse algo digno, né? Então eu acho que existe essa vergonha. E tem a coisa também da mulher sempre tá provocando prazer ao homem. Então pouco se fala do prazer da mulher. Então eu acho que sempre...
0: Mas nós vamos mudar isso.
3: Não, já estamos mudando
1: bastante.
3: Eu acredito que a gente tá falando de uma história que reverbera até hoje, então acho que por isso muitos casais não falam sobre esse assunto, mas acho que, como a Júlia falou, hoje já se fala sobre isso.
1: E é interessante porque, assim, eu acho que o que tem acontecido nesses últimos anos foi a mulher descobrir em busca do desejo dela, do que ela quer. E por isso que a esquete, que o bordão é o que eu quero, Maria Alberto, é muito interessante, porque é isso, a mulher falando, o que eu quero... Meu anjo, vou te falar o que eu quero, entendeu? Então, eu acho que isso tem a ver com as mulheres. As mulheres não só numa questão de sexualidade, mas em tudo, no trabalho. O que eu quero pra mim? Como é que eu vou construir a minha vida? Quais são os meus objetivos? Porque antes era tudo muito centrado na figura do que é chamado líder da família, o homem. E eu acho que essa dinâmica não é nem sustentável.
3: Mudou, a gente tá mudando.
0: Cília, aproveitando o facto de estarmos aqui na rádio, queres deixar algum recado ao Fábio Porchat, que pode estar a ouvir? Eu acho que este é um meio certo para lhe dizeres alguma coisa que pode estar mal.
3: Amor, eu acho que tá, olha, tudo ótimo, tá tudo delicioso. E daqui a pouco estou chegando aí, espero que você esteja no quartinho do hotel, quieto, ficar rodando aqui em Portugal, né, cara, ele quietinho no quartinho de hotel.
4: Ela que é abusiva.
3: Banho tomado, eu sou a tóxica.
4: Banho tu tomado é ótimo.
0: Adoro, adoro.
1: Que eu vou te usar, né?
3: Que eu vou lhe usar.
0: Deixa-me só dizer que as nossas convidadas estão aqui porque têm uma peça de teatro que basicamente vai passar por muitos sítios. Para começar, já amanhã vai estar no Tivoli, aqui em Lisboa, depois segue para Setúbal no dia 17, amanhã e depois, dias 15 e 16. No dia 18 e 20 vai estar no Porto, isto porque a meio, no dia 19, vai estar em Braga, depois segue para Águeda no dia 24, no dia 25 regressa aqui a Sul, está no Estoril, 26 Valdecâmara e finalmente 27 no Funchal. Portanto, vocês vão ficar aqui o mês todo em Portugal.
4: Mas trabalhando sem parar. Indo de um lugar para o outro. Uhum. A gente vai ter 2 dias de folga, 3?
0: O que é que eu vou fazer nesses dias de folga?
1: Menina, vou trabalhar.
0: Não.
1: Você acredita?
0: Verdade.
1: É.
0: Vais gravar uma coisa qualquer. Filmagens.
1: Vou fazer um evento que é. Existe um podcast no Brasil chamado É Noia Minha e eles vão fazer uma tour pela Europa.
0: Estão
1: e...
0: cá.
1: Estão cá.
0: Noia Minha.
1: É Noia Minha.
0: É muito conhecido.
1: É muito conhecido. É dos 5 maiores do Brasil.
0: Uou.
1: E aí eu vou participar.
0: Pera, e eles vão estar num espetáculo ao vivo?
1: Eles vão fazer, mas não tem a ver com o nosso. É que
0: sim, eu sei, mas é um evento ao vivo que eles vão fazer também em Lisboa.
1: Em Lisboa. Isso. É. Em Lisboa, no Porto, em Amsterdã. É um podcast grande.
0: Sabes quando. Bem, os ouvintes já me conhecem. Quando eu tenho uma informação destas, a minha pergunta é um pouco interesseira, porque eu já estou a ver, tipo, se calhar podem ser bons convidados.
1: Ué, te passo com
0: claro,
1: excelente.
0: Claro, é um dos
4: não, mas interesseira para os dois lados, porque também eles divulgam o trabalho
0: claro,
4: aqui.
0: Muito, muito
1: pode
0: interessante.
1: Pode deixar, vou
0: muito
1: fechar
0: bem.
1: Esse.
0: Olha, deixa-me só dizer, ouvintes da Provaral, que esta peça chama-se Agora é que São Elas, uma peça que foi escrita por Fábio Porchat, o maridão da Priscila, e que basicamente conta com as interpretações da Júlia Rebelo, que esteve a falar até agora, a Maria Clara Gueiros, assim se chama, e claro, Priscila Castelo Branco, que faz muitas coisas na vida. Uma delas, este espetáculo de grande sucesso, que se chama Quase Lá. Só que está quase lá também em Portugal. Porquê que nunca vieste com esse espetáculo cá a Portugal?
3: Pois é, boa pergunta. Quase
0: ainda
3: vim
0: não és
3: esse
0: conhecida,
3: ano.
0: É isso?
3: Quase
0: tens
3: vim
0: medo?
3: Esse ano. Quase vim, mas aí não consegui vir.
0: Porquê que o teu namorado não te pôs a fazer a primeira parte? Ou achas que isso poderia ser pouco...
1: Eu queria falar uma coisa.
0: Sim, vamos.
1: A Priscila faz muita piada porque o solo dela se chama Tô Quase Lá. Mas a Priscila está circulando em todas as rodas mais importantes de stand-up comedy do Brasil.
0: Uou!
1: Então,
3: você
1: é porque ela fica fazendo esse deboche, mas eu já tô aqui acompanhando a carreira dela há 3 anos e ela, esse lá dela, sabe aquele lá que sempre estica e cresce? Então, assim, o lá que ela falou Tô Quase Lá de quando ela começou já alcançou muito
4: ela
1: tempo.
4: Ela vai aumentando o parâmetro.
0: É. Não, nossa, cara, já ultrapassou, ela já chegou lá.
3: Já. Pra você vê.
1: Mas aí ela fica na piada.
3: Não, pra você ver que eu estou contracenando com Maria Clara Gueiros, que é uma referência do humor brasileiro.
1: Nossa.
3: Estou com Júlia Rebelo,
1: mim, fala bem
3: que
1: de
3: é
1: mim.
3: Uma referência do humor, inclusive atravessando fronteiras, Portugal. Então eu realmente me sinto lá, né? As pessoas que ainda não viram.
4: Tá lá porque você não tá no Brasil.
3: Mas eu me sinto lá.
4: Quem tá no Brasil,
0: foi, Priscila
4: tá lá.
3: É isso, eu tô feliz da vida, tô aqui, ó.
4: Ó, pensa nisso, quem tá no Brasil tá falando agora, Priscila tá lá, que ela tá em Portugal.
1: Ela tá lá.
0: A minha grande questão é, pessoas que estão a ver este programa...
3: Desculpa, é que tem muito brasileiro que não veio fazer peça ainda aqui em Portugal, então eu cheguei lá.
1: Chegou exatamente.
0: Pera, há muitos brasileiros... neste momento aqui em Portugal, para além de vocês, o próprio Fábio Porchat, está cá neste momento o Miguel Falabella, que também vem a este programa muito bem em breve, mais o próprio Mário Alberto,
1: o António Tabet
0: vai estar com o Peçanha muito em breve cá. Que depois há uma outra humorista que é a Bruna Louise que também está cá. Isto basicamente, o meio de entretenimento está a ser dominado por brasileiros.
3: Ai, graças, Portugal, a gente te ama.
0: É.
3: A gente
0: e nós também gostamos.
1: E também recebemos bem os portugueses no Brasil.
0: É verdade. Já agora, deixa-me então colocar aqui o WhatsApp da Provaral, 960386272. As nossas convidadas brasileiras, a Júlia, a Maria e a Priscila, querem mensagens vossas. Será que sabem com quem é que estão a falar? Queremos saber. Um teste de popularidade.

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0: Já viram isto? Vou entrevistar a ex-primeira-ministra da Finlândia. Nada, nada quando comparado com esta entrevista, convosco, não é?
6: Acho que você vai chegar lá bem.
0: Eu espero chegar lá.
6: Estou quase lá.
0: Vamos lá ver.
6: Está quase lá.
0: Estou quase lá. Já agora, ainda não falamos da vossa peça, que se chama Agora é que são elas. Eu ainda não vi a peça, não é? Quero ver. Olha, amanhã vou ver.
7: E você está com esse papo há um ano.
0: Não, verdade. Vou ver. Quero ver.
8: E você sabe que ia ser às 7 horas, a gente mudou para as 9 para você poder ir, né?
0: E vou. Exatamente. E vou. Ainda bem que o fizeram, porque isso garante-me lá no Tivoli. De que é que fala a vossa peça? O que é que vocês falam?
8: Coisas do cotidiano que todo mundo já viveu ou já passou. E uma frase que a gente sempre diz é: se você não for um dos personagens, você conhece alguém.
0: São cerca de 20 personagens que vocês fazem.
8: São,
0: né?
8: Cerca de 20 personagens. Conte pra eles.
6: Não, por exemplo, você é supersticioso?
0: Sim.
6: Sim, então.
0: Já foi mais, mas sou.
6: É, mas tem alguma coisa assim que você fala? Por exemplo, eu não passo debaixo de uma escada.
0: Eu gostava de entrar com o pé direito quando é uma coisa importante.
6: Exatamente.
7: A gente fala disso.
8: Inclusive, Maria Clara é o contrário.
7: Meu pé da sorte é o esquerdo.
6: Isso me dá uma aflição.
8: Porque ela entra.
6: Uma aflição.
8: Porque ela entra no palco com o pé esquerdo. Ou seja, a gente acha que vai comprometer o nosso pé direito.
7: Comprometeu a gente... até hoje?
6: Não, deu
8: Nunca
6: certo.
8: Nunca
7: deu certo.
0: Olha, por exemplo, os jogadores de futebol são, eu diria que entram quase todos. Acho que nunca vi nenhum jogador de futebol entrar com o pé esquerdo no campo. E eles calculam a coisa de entrar com o pé direito, benzem-se.
7: Eu não podia jogar futebol.
6: Mas por exemplo, quando vira o ano, toda vez que dá, eu não sei quais são as superstições aqui, mas toda vez que vira o ano, eu entro com o pé direito. Vai da contagem da meia-noite, eu dou uma levantadinha no pé esquerdo, discretamente, ninguém vê, é uma coisa minha, e eu entro com o pé direito. Às vezes dá certo, às vezes não dá.
7: Sim,
6: Mas aí a gente tem uma supersticiosa, que ela começa fazendo umas perguntas assim, qual é o seu signo? Ah, esse signo é ótimo, é casa não sei o que, tá tudo ótimo. Só que a coisa, você vai vendo que ela vai escalonando e ela vai entrando numa obsessão. E que a gente é assim, né? Porque quando você vê, você pergunta uma coisinha. Mas daqui a pouco você vai vendo várias manias, coisas esquisitas das pessoas. Então, eu acho que a peça, ela dá essa exagerada em coisas que são nossas. Que é isso, se você não se vê no palco, com certeza você vê alguém que você conhece.
0: Certeza, já agora, vocês são supersticiosas? Tu?
8: Olha, eu prefiro não duvidar. Se a pessoa falar, põe essa fitinha, eu vou pôr a fitinha. Porque vai que, entendeu? Eu vou dizer que não. Então eu prefiro. Agora, por exemplo, gosto de pular onda se estiver na praia, no ano novo.
0: Sim,
8: né? Tem um pouquinho isso, assim.
0: Os brasileiros passam muito o ano novo na praia.
8: Pra justamente pular onda.
6: Vocês não passam, não?
0: Peraí. Esse claro foi... Óbvio, não é? Toda a gente passa...
6: Ué, o Réveillon de Copacabana é o
7: mas
6: maior do mundo.
7: Mas aqui não tem essa tradição?
0: Claro que não, e sabem porquê?
6: Porque é inverno.
0: Porque é inverno, claro, não faz sentido nenhum.
6: O nosso alto verão.
0: Espera, mas há uma tradição em alguns locais de Portugal, ouvindo-se a Parfarol, corrijam-me se estiver enganado, em que no primeiro dia do ano as pessoas se atiram ao mar, com o mar completamente gelado.
6: Frio, meu Deus.
0: Sim, mas atiram.
8: A gente, por enquanto, só pula onda.
0: Mas ninguém passa o fim de ano na praia aqui em Portugal.
7: Porque realmente está frio,
6: mas o mar
7: tem uma coisa... potente de purificação. Então, acho que...
6: Viu, isso é crença, crendice.
8: Não, mas é o sal grosso. Isso é ciência.
6: Então todo mundo é supersticioso aqui, vocês estão entendendo?
8: É comprovado cientificamente.
6: Eu amo saber pequenas superstições. Amo, porque às vezes tem umas coisas que são bem esquisitas, peculiares, né? Assim.
8: Ah, inclusive queria até perguntar. A gente no Brasil tem uma superstição de comer uvas. Então você tem que comer 7 uvas.
0: Ah, sim, isso também existe.
8: Mas eu soube que aqui é uva passa?
0: É isso.
6: A gente pula 7 ondas, a gente come 7 uvas e tem a coisa da contagem regressiva.
0: Pera,
6: mas
0: vocês...
6: no Brasil a gente não precisa comer 7 uvas antes dos 7.
7: Não, não tem essa.
0: Pera lá. Vocês pulam 7 ondas, claro, estão todos Toda a gente vai ao mar, é isso?
6: Toda a gente vai ao mar, fica trânsito.
7: Eu sou supersticiosa, mas eu não faço nada disso. Eu não vou pra praia necessariamente, né?
8: Mais uma pergunta. Você usa calcinha da cor do que você quer? Aqui tem isso em Portugal?
6: Cor de calcinha.
0: Sim, sim, tá.
6: Calcinha não, é cueca, né?
7: Não, eu tento não sucumbir. E eu sou muito, eu tenho tendência a ser muito supersticiosa, mas eu tento não sucumbir pra não ficar, ai meu Deus, se acontecer. Eu prefiro deixar o universo, e até hoje no meio, né?
8: Não sopra canela? Nada mesmo?
7: Não.
6: Comer nhoque dia 29 com um dólar embaixo?
0: Adoro.
6: Eu faço euro hoje
7: nem
6: em dia,
7: de branco
6: tá valendo
7: eu
6: mais.
7: Passo, a gente tem a superstição de passar de cor branca, vestido de cor branca. Eu não, vocês usam
6: eu
7: sempre
6: Eu passo
7: branco.
6: De amarelo pra trazer ouro. E tá trazendo, tô em Portugal fazendo turnê, não tá
0: Sim,
6: trazendo?
0: Sim, tá trazendo isso. Já agora, estou a pensar, o Natal é também... Vamos cá ver, o Natal no Brasil...
7: É um calor desgraçado. É.
0: Já viram isso?
8: O quê?
6: Ué, vi a vida inteira, né?
0: Porque o Brasil parece que, se o compararmos com Portugal, parece que está em sentido contrário, em termos meteorológicos, não é? Que
7: é
0: o Natal.
7: A roupa do Papai Noel.
0: Tradicionalmente as pessoas andam com cascóis, não é?
8: Põe a meia, né? Tem a meia de lã.
6: Então, a roupa do Papai Noel...
7: A roupa do Papai Noel é um exemplo de que ele não foi feito para o Brasil, isso que a gente
0: Sim,
7: não vê.
6: E a pior coisa no Brasil é você pegar... sabe, não tem no shopping lá? No shopping a gente faz foto com o Papai Noel.
0: Sim.
6: Só que esse ser humano que pega esse job no final do ano, que tá um calor do caramba.
7: É um
6: tadinho.
7: Pobre coitado.
0: Isso é incrível, de facto. Portanto, fica estranho vocês verem como é que como vocês dizem, o Papai Noel está vestido, não é? Não faz sentido.
7: Mas a gente, desde criança, é condicionado. Ah, o Papai Noel é aquela figura. Quando você começa a pensar por si mesmo, você fica... Gente, não faz sentido. É. 40 graus Celsius e aquele cara de todo coberto.
6: Não, e é um
7: barba.
6: Absurdo, porque normalmente é uma pessoa idosa que desidrata muito rápido.
7: Nossa, pode morrer o Papai Noel. Fora o cheiro que a roupa deve...
0: Espera, deixa-me também perguntar-vos, a vossa peça fala sobre superstições, sobre outras coisas e também sobre relacionamentos, fala. Isto é uma peça escrita pelo Fábio Borchá. Isto é a visão de um homem, mas na voz de três mulheres.
8: Perfeito. É uma visão de um homem com a interpretação deste texto por mulheres. O que torna uma visão feminina ali também sobre aquilo que foi dito por um homem. E a gente tem uma cena, inclusive, que tem muito a ver com o nosso assunto no início da nossa conversa, quem não viu, perdeu, que é sobre um casal que está num quarto indo dormir e começa o casal do lado a ter uma noite, digamos, mais quente, né?
6: Vizinha animada.
8: Uma vizinha mais animada, com alguns gemidos altos. E este casal, que pouco fala sobre a condição sexual, começa a ficar muito incomodado com o vizinho estando com uma noite animada e aquele casal tá ali ouvindo e aquele constrangimento do casal, né?
6: Aquele sexo que você adia, que você pensa, ai, hoje eu tô meio cansado. Depois a gente transa.
8: Mas que tá 2 anos já.
6: Só que...
7: assim. Tá de...
6: Pô, casamento, né? Casamento.
0: Espera aí, já agora uma pergunta que eu vos faço, é uma pergunta mais pessoal. Não acham que quando duas pessoas se encontram para jantar, em que há deliberadamente a intenção de se envolverem, não é? Ok, imagina, vais jantar com o Fábio, sabes que te vais envolver com ele. Não seria mais honesto dizer e se nos envolvêssemos já, se fôssemos e depois vamos descansar de jantar, por exemplo? Percebes a minha pergunta?
6: Primeiro,
7: sim, não ficar na hipocrisia, né? No não falar.
8: Tipo, mas imagina, você tá falando assim, chegar na mesa, chegar e falar assim, oi, tudo bom? É, vamos transar depois aqui.
6: Eu adorei isso.
7: Mas sabe que é uma coisa que eu sempre penso? Não, porque tá na cabeça de todo mundo, dos dois, tipo, ah, estamos perdendo tempo comprando um drink aqui, não
8: mas,
7: quero
8: mas
7: tomar
8: essa,
7: esse drink.
8: Eu problema... acredito que nesse jantar, você vai estimulando aquela vontade.
7: É a dança do acasalamento.
8: É a dança do acasalamento, porque quando você chegar na sobremesa...
6: A sobremesa é você.
8: Exatamente, você já tá, entendeu?
7: Não, mas eu acho que isso é uma coisa que a gente racionaliza, mas eu sempre penso nisso, tipo, ai caramba, eu hoje em dia não, enfim.
6: Vou ter que jantar?
7: É, não, quando você tá afim, né, quando os hormônios estão lá em cima, que não é o meu caso.
0: Adoro.
7: Tô brincando, gente. Tô com a loucura. Tô com um pet aqui de hormônio que tô louca. E aí fica assim, fica uma hipocrisia, tipo, ah, vamos conversar e os dois pensando em sexo.
6: Gente, aí, mas eu acho, a minha resposta seria o vinho. Você precisa do vinho normalmente antes. Muita gente faz uso do vinho para poder

0: precisa conquistar esse lugar. Sim,
1: sim, mas sim, você está falando de um blind date, de repente.
2: Então, na situação que é de casamento. Mas não confundas blind date com, sei lá, estás com o teu marido ou com o teu namorado.
0: Ah, com o marido? Ah, não transa.
3: Brincando. Mas peraí, se você está com o teu marido, eu e o Fábio, por exemplo, eu estou com ele.
2: Pera, vou dar um exemplo perfeito.
3: Vai.
2: Estás sem o Fábio durante 2 meses.
3: Perfeito.
2: Ok, Fábio está no Brasil, tu estás em Portugal, na tua turnê com as tuas amigas. Ótimo. Entretanto, o Fábio chega e diz: vamos jantar?
3: Aí eu vou falar.
2: Tu não vês o Fábio há 2 meses.
3: Ninguém fala, vamos.
1: Bom, aí primeiro.
3: Não, aí ele pode falar, vamos jantar, eu falo sim, antes a gente vai ter uma entrada em casa.
2: Tu vais dizer isso?
3: Eu, com certeza, a gente vai ter primeiro um encontro de saudadinha. E depois a gente vai
1: mas
3: jantar.
1: Sabe que eu vejo que a linguagem de amor de homens e mulheres é muito diferente, assim. Uhum. Meu marido, quando ele viaja, isso sempre foi assim, quando ele viaja e volta, ele tem que transar primeiro pra, tipo, ah, cheguei, botei as malas, transei. E mulher quer saber a fofoca da viagem, mulher quer ficar abraçadinha.
3: Mas eu acho que eu sou como seu marido.
1: É,
3: né? Eu prefiro já resolver. Inclusive, se ele chegar e não demonstrar vontade, falar, o que houve? Por que você tá vindo sem vontade? Entendeu o pensamento?
1: Nossa,
3: eu tô parecendo uma maluca, né?
1: Perigosa!
3: Não, mas...
1: Eu já ouvi coisas horríveis de mulher que ah, não, é horrível.
0: Eu sei de quem que você vai falar. Eu não imaginei que a gente ia chegar nessa conversa.
1: Eu acho que vai entrar num detalhe muito grave.
3: Eu achei que a gente ia divulgar a peça e de repente a gente está falando da nossa...
2: Eu adoro, nós estamos a fazer aquilo que eu tinha idealizado. Obrigado por isso.
1: Deixa-me... sexo?
2: Espera, deixem-me só dizer que nós temos, obviamente, mensagens dos nossos ouvintes. Estamos... pelos vistos estamos a ter aqui um problema, mas já estamos aqui a resolvê-lo, até porque temos, diria, duas primeiras mensagens. Ora, vamos ver o que é que dizem os nossos ouvintes.
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2: Ah, conseguimos ter acesso às mensagens. Cá está a primeira mensagem, é esta.
10: Boas tardes, provoral, clown enano, desde Odemira. Eu estou quase lá, estou quase a morar no condomínio delas, mas infelizmente não conheço a nenhuma delas.
2: Ah.
10: No entanto, esse sotaque brasileiro está a dar o programa... uma energia positiva.
2: Okay.
10: E queria perguntar-lhe, qual é que é o motivo que eles mexem a ela de fazer comédia? E quando fazem um espetáculo e o público se falta rir, quando chegam para o hotel ou para casa, qual é que é a sensação de elas de ficar na caminha depois do espetáculo? E quando acordam mal disposta e têm que trabalhar a fazer comédia, como dão a volta a isso?
2: Ok. Perceberam a pergunta?
3: Percebemos, são 3, né?
2: Aham.
3: 3 perguntas. A primeira, então, é... Qual era mesmo a primeira?
1: Sim. Eu me lembro daqui, sim. Depois
0: por que
1: chega...
0: a gente escolheu fazer comédia?
3: Ah, é porque nós escolhemos fazer comédia. Uhum.
2: Sim.
3: Eu começo? Bom, eu não escolhi, na verdade, a comédia me escolheu, e eu acho que isso é bem clichê, inclusive, quando você começa a estudar teatro e você pensa que você vai fazer um drama, uma mocinha na novela, e a realidade te mostra, não, você vai pro lado da comédia, porque as pessoas estão rindo de você, e aí de repente você não entende direito porque estão rindo, e aí quando você vê, você percebe que você é engraçada, e as suas cenas de comédia se destacam, né? Então eu acho que a comédia meio me escolheu, e todo mundo, você tem que fazer, porque... riam no meu condomínio. E aí realmente foi dando certo, né? Foi rolando, assim, acho que tendo um timing da comédia, enfim. E eu amo hoje, acho que a coisa que eu mais gosto de fazer é comédia. E amo fazer os outros que irem trazer essa felicidade.
1: E sexo com o marido dela.
2: Uau! Mas espera...
3: Segunda coisa.
2: Já agora, Julia, deixa eu fazer-te esta pergunta. Tu passas da parte da internet para novelas em televisões. Isso, as regras do jogo são completamente diferentes ou não?
0: São diferentes, mas eu acho que...

0: antes de trabalhar com humor, eu sou atriz, então meu primeiro lugar foi o teatro, fiz rádio. Então eu acho que faz parte da profissão você ter diferentes formas de comunicação, né? E aí também a novela não necessariamente é só humor, aí tem drama, mas eu venho do drama, que nem a Priscila.
1: Tu vens do drama?
0: Eu venho do drama, eu acho que eu sou uma pessoa que tenho isso, o meu olhar, eu acho que pra vida é bastante dramático. Mas eu acho que a Priscila tava contando como aconteceu com ela. Acho que a comédia também me escolheu. E eu lembro que a primeira vez que eu fui fazer uma apresentação na minha escola de formação de teatro, eu tinha um papel pequeno e então eu não tinha muitas falas. E aí tava lá a dinâmica e era um drama. E eu lembro que eu falei uma fala e depois eu soltei um caquinho assim que veio natural. Mas o pessoal veio abaixo, eu até me assustei. Porque eu não fiz, não era piada. Eu tentei falar sério. E todo mundo chorou de rir. Eu falei, que é isso? Eu levei um tempo pra entender, fui eu. E eu fiquei assustadíssima. Eu falei, ih, errei. E aí, agora eu me vi essa memória. Eu falei, caramba, cara, realmente. A comédia chama a gente.
2: Ela,
0: né?
2: Te escolhe, não tem como fugir, não.
1: E no teu caso?
3: A comédia também, vou concordar totalmente. A comédia me escolheu. Eu não era aquela pessoa engraçada desde criança e tal. Eu sempre fui muito atenta, prestando atenção em tudo. E de repente, quando teve eu era bailarina e tal, quando a gente juntou umas coreografias para montar um espetáculo, nos ensaios as pessoas caíam na gargalhada comigo. E eu assim, mas como? Eu fui descobrir, é muito maluco isso. Eu fui descobrindo que eu era engraçada pela reação dos outros. Aí é um caso de. Era a profissão te escolhendo ali, tipo, ó, fica aqui que aqui você
1: já agora,
3: faz direito.
1: Já agora, só porque estamos a falar sobre esta temática, quem é que no Brasil vocês acompanham e que vos faz rir, que está, sei lá, que está a despontar no Brasil, assim, para além dos nomes que já conhecemos, da Porta dos Fundos, obviamente, mas o que é que...
2: a gente falou de um hoje. E acho que todas nós concordamos, que é o Igor Guimarães.
0: Ah, eu não tava, mas eu concordo. Sim.
2: Ah, é.
1: Vocês falaram.
2: Do Igor Guimarães, hoje a gente tava falando justamente disso, de um comediante que a gente dá muita risada e que ele é, assim, não só no palco engraçado na internet, mas você às vezes tá conversando com ele no ambiente e ele faz todo mundo rir no ambiente, assim, ele é uma pessoa muito inteligente.
3: Ele é demais, é um fenômeno.
1: Igor Guimarães. Primeira vez que tô ouvindo falar dele.
2: Pois é, pensei num nome que não fosse aqui tão conhecido. Ele é muito engraçado.
1: Olha, há uma mulher muito engraçada, que é a Tata Werneck.
2: Muito
3: engraçada. Eu destacaria Luana Zuccolotto.
0: Eu ia falar dela agora. Quem me faz rir ultimamente.
3: Eu destacaria ela, que ela é muito... Essa seu jogo.
1: Luana
3: Zuccolotto.
0: Ela faz muito sucesso
3: nas
0: redes sociais.
3: Ela é bem engraçada.
1: Ok. Portanto, tem que descobrir Luana
0: Zuccolotto. Mas é isso, né? Assim, as redes sociais hoje em dia são... sei lá, tem muita gente. Tem muita gente boa.
3: Tem aquela menina que foi assistir a nossa peça na ilha, Natália.
0: Natália Cruz,
2: ótima. Adoro Natália Cruz. A Natália faz porta também, às vezes.
0: A Natália, ela, para além do humor, ela tem vários. Ela tem, assim, escreve lindamente. Ela é maravilhosa.
1: Olha, eu adoro o Rafael Portugal, por exemplo.
0: Ele é incrível.
2: Ah, maravilhoso. Incrível. É que você falou que não era para falar de elenco de porta.
1: Ah, pois sim.
2: Pois ele faz muito lá, mas ele é maravilhoso, hilário, também uma pessoa maravilhosa, que eu acho que também conta isso, né? Quando a pessoa é legal, te abraça o coração, né?
1: Ele é muito engraçado.
2: Ele é muito boa gente.
1: Deixa-me aqui colocar mais duas mensagens. Esta é da Mariana.
4: Olá, Provorol, sou Mariana. Estava aqui a ouvir-vos e liguei o rádio e vocês estavam a dar. E fiquei surpreendida porque amanhã vou ver a peça e queria dizer que vou num double date, sou eu e o meu marido e um casal amigo nosso que é brasileiro. E eles convidaram-nos há uns tempos atrás, assim que viram o anúncio do espetáculo, mandaram-nos logo o link e disseram: querem vir connosco, são umas comediantes, atrizes brasileiras muito fixas, querem vir?
3: Ah, que
4: e eu disse
3: legal.
4: Logo, não faço ideia quem são, mas bora, vamos. E o meu marido
3: aí,
4: disse,
3: para aquecer um pouco,
4: sabes, uma delas é aquela do que é que eu quero, Carlos Alberto.
1: É célebre aqui, estão a ver, Double Date com um casal brasileiro. Vamos ver.
2: Maravilhoso, então, ótimo, excelente cena, amigos.
3: Nessa cena que a gente estava falando do casal que tá em casa dormindo e o outro casal está tendo uma noite de sexo, a gente quer saber quem você vai ser. O casal animado ou o casal mais...
1: que está dormindo. Olha, porque falamos em animação, como é que está o Brasil? Está animado?
0: Acho melhor não entrar.
2: Olha, tá. Por isso que a gente está aqui em Portugal, a gente está se escondendo.
3: Está dividido.
0: Mas não é só o Brasil, então.
1: Vocês vão estar a tempo de votarem nas eleições?
2: Eu faço questão. Eu cancelei todos os meus compromissos. E eu estarei lá votando. Cada voto é muito importante nessa eleição.
3: E é mesmo.
1: Tem que estar lá.
2: É, tá,
1: estão lá as três no Brasil.
0: Sim. Difícil até manter o sorriso no rosto.
3: Abaixou o astral.
0: Abaixou astral demais.
3: Abaixou.
0: Você tá rindo? Mas a gente, ó, ficou aqui arrasado.
2: Inclusive, o Fábio fez um vídeo falando como tá o jornalismo lá no Brasil, que tá uma loucura, que cada hora, né, eles não têm folga. E os jornalistas ficaram muito felizes com esse vídeo do Fábio, como se fosse alguém que entendesse eles de fato. E uma das coisas que eles falaram foi: tá difícil fazer comédia no Brasil com o nosso elenco do governo, né, dos candidatos, de todas essas histórias que estão acontecendo lá, né? Sim. Todos esses, né, ministros, tudo lá. E tá muito difícil fazer comédia, porque eles são, olha, implacáveis.
1: Lembro-me sempre do Gregório do Vivier numa entrevista que deu aqui neste programa, falar de algo que acontece no Brasil que não acontece em Portugal, que é, eu acho que se chama panelão. As pessoas vão para a janela.
3: Panelaço.
1: Panelaço, é isso. As pessoas vão para a janela e bater protestam, panela. Não é? Bater panela, não é?
0: Já fizemos, isso, né? Começou na Argentina. Isso era uma coisa muito característica da Argentina. E aí, a partir da polarização, a gente começou a ter.
3: Começou na Dilma, na época da Dilma. Né?
1: E as pessoas vão para a janela
0: A pandemia foi muito forte, mas a gente não tem ido agora, não, né?
1: Não.
3: Não. A última vez foi bem.
0: Panela tá caríssimo.
3: Foi no início da pandemia, eu me lembro muito.
0: Não tá dando para poder amar, porque massa panela, né, gente?
1: Claro, deixa-me aqui colocar o Pedro.
5: Ora, boa tarde para Voral, boa tarde amiga Alvim, boa tarde às convidadas. Aqui é o Pedro Rosa, sei quem são as convidadas e já viu o famoso sketch e achei fabuloso. Muitos parabéns pelo vosso trabalho na Porta dos Fundos.
1: Aí está, o Pedro a dar-vos os parabéns, será que vos vai ver? Já agora, Alexandra.
6: Olá, Voral, que elenco que está aí na rádio hoje. A minha questão era se podemos aproveitar este tempo de antena e também no seguimento do trabalho que já viu o Fábio Pochá fazer, se podemos também não só, não é, empoderar as mulheres com o discurso e com a peça, e eu por acaso já vi a peça, mas também, opa, dar aqui um puxãozinho de orelhas ao género masculino que tem que crescer um bocadinho, deixar de serem vítimas. Epá, e façam-se homens, ajudem, cresçam, tornem-se mais maturos, que eu acho que isso também tem que ser aqui puxado para a conversa também. Obrigada, votos de muito sucesso e sempre que tenham coisas novas pensem no Algarve, por favor.
1: Priscila, deixa-me só dizer-te que uma amiga minha enviou-me uma mensagem a dizer isto e a jurar que o Fábio Pochá passou por mim agora a correr no Parque Eduardo VII.
2: Olha, fazendo exercício.
1: Será que ele está a correr?
2: Olha, vou te falar, ontem nós corremos lá também.
1: No Parque Eduardo VII?
2: Ele tá gravando o... É? Ele tá gravando o Guia Pochá 2.
1: Ah, ok.
2: É um spoiler. E aí, ele tá... Não, ele come, ele almoça duas vezes por dia, depois janta duas vezes, enfim. E aí ele tá fazendo exercícios. Agora, o parque não é em cima ali do Marquês de Pombal?
1: Sim, sim.
2: Isso, estamos indo.
1: Então é mesmo ele.
2: É ele.
3: É verdade.
2: E achei bonito, achei ele. Ele falou pra mim, eu vou correr, e ele foi.
1: Uau.
2: E ele odeia fazer exercício. Ele,
1: mas imagina que ele não tinha dito isso.
3: Pra falar.
1: Mas imagina que o Fábio não tem dito isso. E que tu agora sabes aqui na rádio.
2: Ah, eu tenho várias amigas na internet, elas me mandam tudo.
1: Já viste?
2: Elas olham ele e mandam aqui, né?
1: Já viste?
2: Elas me mandam isso agora foto.
1: Isso era uma bronca.
2: É, mas é pra
1: era
2: fazer
1: um escândalo.
2: Mas pra fazer exercício tá tudo bem, não tá?
1: Sim, claro.
2: Ainda bem.
1: Olha, nós
2: o que você quer me contar?
1: Não que quero, que não quero, ainda bem que... Deixem-me só recordar a todos que estão a ouvir este programa que a peça Agora, que são elas, justamente escrita por Fábio Porchat, vai entrar em digressão em Portugal. Já amanhã estará em Lisboa, dias 15 e 16, no Tivoli. Depois segue-se a Setúbal, 18 e 20 no Porto, no dia 19 em Braga, dia 24 em Águeda, no dia 25 no Estoril, dia 26 Val de Câmara e finalmente dia 27 no Funchal. Porque estamos no final.
2: Não,
1: sim.
2: Não façam a coisa dessa.
1: Vamos ter que acabar. Mas eu quero vos perguntar ainda o que é que vão fazer ainda este ano? Como é que vai ser a vossa vida? Ainda há muitos meses, não é? Até o final de 2026. O que é que vão gravar coisas? Como é que vai ser a vossa vida?
2: Olha, voltando para o Brasil, a peça continua, então...
1: Vais casar?
2: Ah, ano que vem.
1: Vais casar?
2: Eu vou me casar. Ano que vem. E, mas esse ano a gente volta com a peça ainda todos os finais de semana lá no Brasil.
1: Uhum.
2: Então, enfim, né? A gente tá com a agenda até dezembro, já todos os finais de semana aí com a peça.
1: Quem é que nasceu em Niterói? Foste tu?
2: Eu. Júlia.
0: Eu não nasci, Odete. Eu morei lá dos meus 6 aos meus 18.
1: Qual é a relação do Rio de Janeiro com Niterói?
3: Ih, vai ter outro programa.
0: Niterói é muito perto do Rio de Janeiro, às vezes assim, você pode levar, pode chegar mais rápido em Niterói do que alguns bairros no Rio de Janeiro, mas tem essa coisa da ponte, então é uma outra cidade, e é uma cidade que tem um clima um pouco mais provinciano, então você tem uma qualidade de vida às vezes lá melhor do que no Rio de Janeiro, mas ao mesmo tempo essa coisa de ser provinciano, você também não tem todos os acontecimentos do Rio de Janeiro, mas é perto. Só que tem os deboches. Porque o Rio de Janeiro costuma debochar de Niterói. E aí tem uma frase que é a tal do deboche, que é a coisa mais legal. Porque de Niterói você vê o Rio de Janeiro. E falam que a coisa mais legal do Rio de Janeiro é a vista. Chamam Niterói de cidade de sorriso, porque quando você olha a vista, você sorri.
3: Ah, eu conhecia diferente, assim. Eu conhecia cidade de sorriso porque perguntava pra pessoa de Niterói, de onde que você é? A pessoa fala Niterói.
0: Mas eu acho isso um classismo do caramba, sabe?
2: Mas porque tem lindas praias em Niterói.
0: Não, em Niterói tem grandes artistas. Uhum. Você vê, muitas pessoas vieram... Paulo Gustavo era de Niterói.
1: Ah, tu estudaste com o Paulo Gustavo.
0: Exatamente.
3: Sim.
0: Então tem uma galera lá.
1: Paulo Gustavo era uma... Sabes que eu não tinha a noção do quanto o Paulo Gustavo era querido pelas pessoas no Brasil. E foi justamente com o falecimento do Paulo Gustavo no
3: pelo
1: meio...
3: Pelo povo brasileiro, né? É uma coisa impressionante.
1: Eu fiquei assim, uou, que dimensão que o Paulo Gustavo tinha no Brasil.
0: Sim, era um acontecimento mesmo, assim. Eu conheço ele desde antes, eu falo, eu conheci Paulo Gustavo quando ele era pobre. E era esse acontecimento, assim, essa
2: conta,
0: pessoa...
2: Conta da peça.
0: Ah, é. Aliás, tem uma história
2: com essa peça. Uma curiosidade.
0: O Paulo e o Fábio estudaram juntos nessa escola de teatro que eu também estudei, que se chama CAL. E só que eu, quando eles começaram a estudar, eu já estava me formando. Eu cheguei um pouco antes que eles nessa escola.
1: Sim.
0: E aí... Assim que eu me formei, eu comecei a produzir espetáculos. Eu virei produtora, também atriz, porque quando você sai da escola, você fica desempregado. Então, eu fui resolver minha vida. Fui produzir espetáculos. E aí, eu tinha feito um espetáculo de muito sucesso lá. E a Samantha Schmutz, que também é atriz, era a melhor amiga do Paulo Gustavo, falou... Eu estava produzindo uma peça que a Samantha fazia. Então, o Paulo... vivia nos nossos camarins, e era um acontecimento, e aí ficou muito amigo nosso, e ele falou assim, eu tenho um espetáculo meu que eu queria mostrar para você, para poder produzir. E aí a gente marcou uma reunião, tinha duas sócias, marcamos uma reunião e ele chegou com o Fábio. Só que assim, eram duas crianças, eu também era uma criança naquele momento, mas tudo ali 18, 19, 20 anos, aquela carinha de criança, e aí eles... Eu fiz essa reunião porque o Paulo Gustavo, a gente adorava ele, mas enfim, eles ainda estavam no início do colégio.
1: É a primeira vez que tu conheces o Fábio.
0: E o Paulo. Mas então topei isso porque conhecia, mas eles estavam no início da escola de teatro. E aí eles me mostraram esquetes.
2: Que o Fábio tinha escrito.
0: Que o Fábio tinha escrito. E eu falei, gente, isso é ótimo. Eu não pude produzir. Porque eu estava com outras produções, mas a gente chegou a tentar organizar o projeto, não sei o quê. Eles estrearam esse espetáculo depois, que foi o primeiro espetáculo profissional deles, que se chamava Infraturas. E boa parte, vários esquetes dessa peça, está na nossa peça. Então é interessante porque 20 anos atrás, o Paulo me chamou e o Fábio para produzir a peça. E 20 anos depois, o Fábio me chamou para ser atriz da peça.
1: Uou.
0: Então tem toda essa história, né, a ver com o espetáculo.
2: São 9 esquetes, 3 são daquela época. E os outros foram novos esquetes, que o Fábio é uma fábrica de produzir conteúdos, né? Então ele escreveu novas, mas 3 são daquela época.
0: E é bonitinho porque eu assisti na época, adorei. Mas depois também, quando a gente foi ensaiar, eu não quis ver, porque senão você fica muito com a musicalidade do outro, né? Mas tem a vela que eles usavam, tem uma cena da Supersticiosa, que o Paulo fazia Supersticiosa e eu faço Supersticiosa hoje em dia. E tem a vela que eles usavam. E aí é bonitinho.
1: Deixem-me só dizer que estamos no final do programa, mas eu preciso colocar aqui uma mensagem, a última.
7: Olá, Prova Oral. Eu gostaria de perguntar às vossas convidadas se há um tipo de humor brasileiro, se esse tipo de humor se distingue muito do humor português. E aproveito também para saber qual a opinião sobre o Seinfeld e toda essa polémica.
1: Vocês estão a par da polémica do Seinfeld cá em Portugal?
0: Menino,
2: não.
1: Não? O Seinfeld vem a Portugal no início de novembro.
2: Mas só um minuto. Sim. O que ele tinha perguntado antes? Ele tinha feito uma perguntinha antes, que era o quê?
0: Brasil.
1: Se existe um humor brasileiro.
2: Posso responder só essa antes? Sim. Porque isso foi muito curioso. Porque quando a gente trouxe a peça aqui, isso foi um grande medo que a gente tinha. De falar, pô, será que eles vão entender o nosso português? É uma ignorância da nossa parte. Mas a gente ficou com medo de falar, pô, será que eles vão pegar o mesmo tipo de humor nosso? E dava um medo, um frio na barriga de chegar aqui e ninguém, sei lá, não comprarem a gente, assim, o nosso humor. Tal. E foi muito impressionante, porque assim, totalmente o mesmo humor, né? Acho que o Porta dos Fundos, inclusive, é um grande exemplo de ver como o português gosta desse humor irônico, né? Sarcástico, um pouco.
3: E o que é engraçado, é engraçado.
2: É engraçado.
3: Produz riso e é isso aí. O humor fala por si, né?
2: É, e eles entendem tudo que a gente fala, entendem o que a gente tá querendo chegar. E isso foi muito maravilhoso. Inclusive, só mais uma coisa, tem um momento na peça que eu faço uma brincadeira. E pela primeira vez, depois de 2 anos, um português subiu no palco. Pois é, eu esperava isso de um brasileiro, né? Que o brasileiro, ele já é mais, né, agitado.
0: Adado.
2: E foi um português que subiu no palco. Eu não sabia nem o que fazer. Porque eu falei, nunca ninguém subiu e a primeira vez foi um português.
0: Sim.
2: E isso foi maravilhoso. Alguém lembra o nome dele?
3: Não lembro
2: também. Queria até mandar um beijo pra ele, se ele estivesse ouvindo a gente, porque ele foi maravilhoso. Ele marcou o espetáculo e a gente conta isso sempre, do tipo, primeira vez subiu alguém no palco foi um português. E nem era pra subir, assim, foi incrível.
1: Deixa-me só dizer que estamos mesmo no final do programa. Dizer que há uma polémica incrível, porque Seinfeld vem a Portugal. Há muitos artistas que, entretanto, saíram do cartaz, em discordância com as declarações do Seinfeld pró-Israel. E há uma polémica muito grande.
0: Sobre as declarações.
1: Sobre as declarações do Seinfeld e sobretudo sobre de que lado é que tu ficas e o facto de ele vir a ter aqui um espetáculo. Portanto, é isso que se discute em Portugal neste momento. Discutem-se outras coisas. Será que isso já aconteceu no Brasil?
0: O Brasil, a gente tem vários. Acho que o mundo inteiro hoje em dia tem esses atritos, né? Então, assim, acontece. Eu não sei exatamente qual foi. Você contou aqui rapidamente, mas eu precisaria entender a circunstância. Então, não sei como comparar com alguma coisa. Mas a gente tem acontecimentos no Brasil. Acho que redes sociais...
3: A gente estava até falando no carro agora, vindo para cá.
0: Redes sociais provocam muito isso, né? Assim, e a gente tem tido uma polarização no mundo muito forte.
1: Vocês têm medo de ser canceladas?
0: Eu acho que não é agradável, né?
3: Eu tenho.
0: Eu acho que pode, dependendo, pode ser não só um cancelamento, um linchamento, né?
3: Mas o que acontece muito de uns anos pra cá é ou eu penso igual a você ou eu sou sua inimiga. É uma coisa, não tem um meio termo de, eu penso diferente, vamos conversar, cada um chega um pouquinho mais pro meio.
2: E aquela questão também de que hoje, né, vive-se de cortes, então tudo sai de um contexto, tudo é com, né, e as pessoas às vezes com um vídeo de 10 segundos já quer resumir uma ideia que de repente era uma ideia enorme, então você teria que assistir tudo para poder entender. E
3: pega-se
2: às vezes,
3: sempre a parte mais polêmica.
2: E aí a gente perde um pouco o diálogo, né, a gente vira apenas julgadores de 5 segundos, e às vezes faz sentido, às vezes não, enfim.
1: Não temos mais tempo. Não. Temos que agradecer aqui às três, Júlia Rabelo, Maria Clara Gueiros e também a Priscila Castelo Branco. As três vão estar em Portugal muitos, muitos dias, já aqui dissemos várias vezes as datas, vão estar por todo lado. Venham ver, a peça que se chama Agora é que são elas. Olha, eu gostei muito.
0: Eu adorei, eu amei. É um prazer conversar
3: também.
0: Com vocês.
3: Esperamos vocês e a gente espera você, hein?
2: Fernando, Alvin, você é maravilhoso. A gente ama conversar com você. Queria mandar também um beijo para todo mundo que mandou as perguntas. Talvez não deu para responder todas, assim, mas um grande beijo e a gente espera vocês lá.
1: Quer dar um beijo para o Pachá?
2: Um beijo, meu amor. Quero ver chegar você suadinho, cara.
0: Nossa, só para aí. Veio a imagem.
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2: Mas é isto? Terça-feira, 7 da manhã no continente e na Madeira são 6 nos Açores. Muito bom dia. 15 de setembro. O que se passa pelo mundo, Carolina Bordal Soares, conta-me tudo.
3: Olá, bom dia. Continuam ativos, a esta hora, dois incêndios florestais que começaram ontem em Proença Nova, no distrito de Castelo Branco. Um dos fogos é na zona de Sobreira Formosa e o outro em Alvito da Beira. Estão a ser combatidos, nesta altura, por cerca de 800 bombeiros, apoiados por 260 viaturas. Estes são os dois incêndios que mais preocupam as autoridades esta manhã. O governo não quer incentivar o uso dos combustíveis fósseis, porque mesmo com o aumento de preços, o consumo tem aumentado em Portugal. É esta a justificação apresentada pela Ministra do Ambiente para a opção por apoios a setores económicos, em vez de uma ajuda mais generalizada. Em entrevista ao programa da Rádio Pública Política com Assinatura, Maria da Graça Carvalho garante que o Governo está a intervir, dando o exemplo do desconto no ISP, mas insiste ainda assim que a fixação de preços não está para já em cima da mesa.
4: O fixar preços é em último caso, mas nós já estamos a intervir. As razões porque nós preferimos não ser um apoio generalizado e ser um apoio setor a setor, os setores que mais precisam. Não queremos aumentar, não queremos ser um fomento para aumentar os combustíveis fósseis, porque mesmo com este aumento, o consumo aumentou em Portugal. Andámos mais de carro.
3: A Ministra do Ambiente, no programa Política com Assinatura, em entrevista de Natália Carvalho, que fica disponível na íntegra depois das 10 da manhã na RTP Play. A liberdade de expressão e a liberdade de imprensa estão cada vez mais pressionadas. É o que mostra o relatório global sobre a democracia, desenvolvido pelo IDEA, Instituto Internacional para a Democracia e Assistência Eleitoral. Ora, esta organização conclui que Portugal está entre os países europeus com mais recuos na democracia, Diana Almeida.
5: Há 4 indicadores democráticos. Portugal regrediu em todos eles. Na representatividade, Portugal ocupa o 20º lugar da tabela, desceu 5 lugares em relação a 2020. Este parâmetro foca-se na representação eleitoral e na fiscalização parlamentar. Em matéria de direitos, ocupa o lugar 37, desceu uma posição. Aponta-se a deterioração na liberdade de expressão e de imprensa. Em terceiro lugar, no sistema judicial, desce 12 lugares e fica na posição 45. Aqui avalia-se, por exemplo, a independência dos tribunais. Mas onde Portugal mais regrediu foi no indicador da participação, lugar 75. Desceu 20 posições em 5 anos. Este indicador avalia a participação dos cidadãos nos processos eleitorais.
3: Para além de Portugal, a Geórgia, a Rússia, a Eslováquia e a Arménia foram os países que mais recuaram na democracia nos últimos anos e, em sentido contrário, a Polónia e a Chequia são os países europeus que apresentaram mais progressos, nomeadamente na liberdade de expressão e de imprensa.
2: Tudo em noticias.rtp.pt, edição de Carolina Bordal Soares. Encontramos às 8 em ponto.
3: Até já.
2: Bom trabalho. Antes. E ela volta a aparecer, portanto não se arrependeu.
6: Bom dia. Olá, Portugal.
7: Não é daqui.
2: Ora, uma hora cheia de coisas. Meu Deus, a internet está on fire. Temos a Sydney Sweeney, temos o Macklemore, temos Emmys.
7: Pois é, tanta coisa que aconteceu na noite de ontem.
2: Vamos a todo lado. Antes, Missy Miles, Slow J e Prof Jam.

0: Começamos bem, fim do nada, Missy Miles, na RTP Antena 3, muito boa viagem, a colaborar com Slow J e Prof Jam, uma excelente ideia reunir esta malta toda no estúdio. Ouvimos estrada 7 minutos depois das 7 da manhã, se quer o desejo, e o desejo é saber como está a ver sair. Chama-me Catarina Palma, que ela sabe tudo.
1: Ora bem, olá, bom dia, espero que estejam bem, bem dispostos a ver o dia a amanhecer. Se não estiverem, ok, ainda vamos terça-feira, temos 4 dias para recuperar este... essa boa disposição. O que é que eu vos posso dizer sobre o trânsito? Nada, porque não aparece nada. 821-0101, liguem diretamente para o senhor do trânsito. Este é o número de telefone do Serviço Nacional de Trânsito da RTP. Bom dia.
0: Muito, ou liguem diretamente para o senhor do trânsito.
1: Sim. É uma entidade, o senhor do trânsito.
0: Parece que é uma rádio mais local até.
1: Sim, sim, sim. É o senhor do trânsito.
0: Gosto muito desta ideia. Ora, se não estão a par, a internet anda a explodir por vários motivos. Aparentemente a atriz Sydney Sweeney meteu-se numa outra controvérsia. O rapper Macklemore saiu da tour do Ed Sheeran por motivos políticos e nós não temos nada para dizer de nós próprios.
1: Nada, absolutamente nada.
0: Por isso
1: nada.
0: Vamos comentar
1: a vida dos outros, que é para isso que nós cá estamos. Queres começar por qual?
0: Ainda também é, mas eu acho que já a seguir vamos à Sydney.
1: Bora à Sydney então.
0: Pronto, para aquecer primeiro temos o Fred Again, que é sempre uma excelente companhia. Traz Anderson Paak com ele, Places to Be. 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

0: Pack. Para mim, podiam-se juntar todos os dias no estúdio. Não gostava nada. Falamos então de polémicas da internet nestas manhãs. Aconteceu muita coisa durante as 24 horas, sim. Saiu um anúncio da Novig. Perguntam vocês o que é Novig.
1: O que é Novig, Alexandre?
0: A Novig é uma plataforma, mais uma, dessa epidemia que nos alastra de apostas desportivas.
1: Ok.
0: Muito bem. Quem é que eles decidiram apostar para ser a cara da nova campanha?
1: Não me digas, Sydney Sweeney?
0: Opa, mesmo. É verdade.
1: A cara e o corpo?
0: A cara e o corpo. A atriz que tem participado, pronto, muito conhecida pelo papel em Euphoria, obviamente, mas postar um bocado em todo lado e não só nesta controvérsia. Ou seja, a Sydney Sweeney tem sido uma atriz que não tem poder nenhum em despir-se para várias entidades e acontece que é muito criticada sempre que isso acontece.
1: Mas eu também acho que ajuda o facto dela pertencer a e ser apoiante do MAGA, não é? Do Trump e do movimento do Make America Great Again.
0: Exatamente. Portanto, temos nova polémica, desta vez de mulheres desportistas. E isto é sempre aquele pau de dois bicos, porque, ou seja, eu, enquanto pessoa moderada, consigo perceber argumentos dos dois lados.
1: Sim.
0: Fico sempre meio dividido. Por um lado, her body, her choice. Por outro, de facto, parece que agora a mulher, para vingar no desporto, tem que aparecer assim como ela apareceu, que não faz sentido nenhum. E isso é o que as atletas estão a dizer. Ou seja, a Sydney Sweeney, eu vou meter o anúncio, tocar o anúncio, não é assim nada especial. O anúncio é, no fundo, vamos ouvir que é uma musiquinha.
1: Olha, eu vou-te confessar uma coisa. Enquanto passa.
2: Thinking of sports?
1: O anúncio da Sydney Sweeney aqui atrás.
2: No big ass.
0: Pronto, e ela neste momento está a aparecer nua com bolas de futebol americana a tapar os seios.
1: Ok.
0: Agora está toda nua com uma bola de basquetebol e com o cabelo a tapar os seios também.
1: Sabes o que eu acho? Eu vi que havia uma polémica com a Sydney Sweeney e eu pensei, epá, deixa-na despedir em paz. Epá, deixa-na estar despedida.
0: É
1: porque imagina,
0: qual que é o problema?
1: Está tudo bem, não é ela que vai mudar o desporto. É que imagina, se ela quer, está tudo bem, deixa-na em paz. Façam a vossa cena. Ela está a fazer a cena dela. Não, ela não está a dizer, dispam-se, porque só assim é que vocês vão conseguir marcar golos. Dispam-se. Há outras pessoas a fazer muito mais pelo desporto do que a Sydney Sweeney. Melhor e pior, portanto...
0: Sim, ou seja, isto nem é bem desporto, não é? Ou seja, claro que é uma plataforma ligada a desporto, não é? Para as pessoas apostarem e ou seja, fazerem previsão de resultados. Mas a mim chateia um bocadinho esta coisa de as pessoas não poderem fazer o que lhes apetece.
1: Sim, sim, sim, mas também eu acho que as pessoas podem fazer o que lhes apetece até certo ponto. Também não é assim.
0: Ou seja, a liberdade do outro acaba, a tua liberdade acaba quando começa a do outro.
1: Tu tens que ter consciência das coisas. Agora, Sydney Sweeney, é assim, ela gosta de se despir, está tudo ok, ela é completamente livre para isso.
0: Desde que ela queira.
1: Exatamente,
0: não é?
1: Há outras coisas piores, como por exemplo apoiar coisas
0: sim, regimes autoritários
1: e sociedades e comunidades mais conservadoras. Por exemplo, e sendo ela zero conservadora, mas ó malta, eu acho mesmo que nós temos de nos focar em coisas mais importantes e se calhar também tocar em relva e comer legumes e... É verdade!
0: Super random!
1: Se fores ao mercado, as coisas têm outra perspectiva. Eu no outro dia fui ao mercado e pensei assim...
0: Ai, calma lá, espera aí!
1: Eu fui ao mercado e
0: nós
1: estava
0: a comprar... Nós andamos
1: a
0: discutir, porque vamos pouco ao mercado!
1: Eu também acho que sim! Eu fui ao mercado e estava a comprar a minha cenoura... como é que se diz? Não é vulso, mas... a granele, estava a comprar os meus espinafres, a minha frutinha e estava toda contente a voltar para casa e pensei, ai, há pessoas que andam aqui a discutir países, sabes?
0: Claro.
1: Percebes? E há pessoas que...
0: É porque vão pouco ao bilhão.
1: Eu acho que sim.
0: É porque vão pouco
1: Malta,
0: ao bilhão.
1: Malta, vão mais ao
0: bilhão. Malta, vão mais ao bilhão. Está bem. Faça-me esse favor. Catarina e Alexandre, até às 10. Eu gostei.
1: É assim. É isto que eu tenho para vocês.
0: Então a seguir vamos ver o que é que aconteceu com o Michael Moore.
1: Uhum.
0: Que não é Michael, é Michael.
1: Michael Moore que, olha, este é daqueles que eu adoro, uma pessoa que mostra o que aconteceu.
0: Sim, sim, eu posso ser muito honesto. Nós já explicamos tudo, está relacionado com o facto de ter sido expulso da tour com o Ed Sheeran, que ele estava a abrir a tour.
1: Mas continuam amiguinhos.
0: Continuam amiguinhos, vamos ver, oh amigalhaço. Calma lá.
1: Mete música.
0: Mas solteiros.

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1: Também interessante passarmos Bergain de Rosalía.
2: Ufa.
1: No último fim de semana voltei a ouvir Lux, de uma ponta à outra.
2: Que senhor álbum, acho que é dos álbuns de 2025.
1: 25, sim, sem novembro, não passado. Bolas. Eu até fiquei intrigado com isto, porque não tinha lido um tweet a dizer: malta, lembram-se do esterismo coletivo que fizemos com Lux e nunca mais ninguém ouviu o álbum? E para mim não é nada relatable, porque eu ouço o álbum.
2: É verdade, assim, e nós acabamos por passar aqui algumas músicas na RTP Antena 3 e é sempre muito bom visitar. É um álbum que é uma obra de arte, daqueles para, se fosse físico, era para pôr na parede. Há álbuns que não têm de ser consumidos todos os dias.
1: É verdade.
2: É só
1: Têm o seu espaço e o seu tempo.
2: Exatamente.
1: Não é? Opa.
2: E conquistam o nosso coração.
1: Até através do éter.
2: É verdade.
1: Por falar em éter.
2: Michael Moore.
1: Quantas noites dançámos esta? Um clássico de Michael Moore. Colaboração com Ryan Lewis. Não sei se querem sentir velhos, mas esta música celebra 15 anos.
2: 15 anos. Por acaso achei que ia fazer mais anos. Até tico. Estou surpreendida.
1: Fantástico.
2: Sim, sim. Bem, esta música é das melhores músicas que dropas na rádio alguma vez na vida. E o videoclipe também é sempre ótimo. Mas o que nós temos para...
1: I'm gonna pop some tags on your tails in my pocket.
2: Se isto não vos deixa bem disposta, eu não sei o que é que vocês precisam. Vão beber um café.
3: Já não lembrava desta música.
2: Ora bem,
1: vamos a temas mais sérios.
2: Exatamente, é um problema estar a fazer manhãs, não é? Porque ainda não estou habituada a isto. As coisas acontecem de facto à noite e durante a noite. E depois há pouco tempo para estudar sobre elas. Mas eu ontem à noite deitei-me com um Post Macklemore a preto com letras brancas. E eu pensei, oh meu Deus, venha em anúncio, o que é que é? Pelos vistos, Macklemore foi expulso da tour de Ed Sheeran. E porquê, Alexandre?
1: Porquê? Porque esta tour da Loop está a acontecer por estádios nos Estados Unidos da América, certo, de norte a sul. E o Macklemore achou por bem, no primeiro concerto desta tour para o qual foi convidado, ou seja, ele faz o opening act, digamos assim, dizer Free Palestine enquanto imagens da guerra em Gaza eram projetadas.
2: Free Palestine, Free Palestine, Free Palestine.
1: Exatamente. Atenção, é um artista que tem sido muito vocal no que toca ao conflito Israel-Palestina, não é a primeira vez que se pronuncia em relação ao tema, tem músicas lançadas até nesse sentido, e... ele diz mesmo num vídeo no YouTube, num post no Instagram, legendado em inglês, que um dos grandes motivos de ter aceitado fazer esta tour com Ed Sheeran era mesmo poder partilhar para com o povo americano, que é sabido ter uma relação com Israel, estas palavras e este movimento. O que é que acontece depois do primeiro concerto em que ele diz Free Palestine?
2: O que é que acontece?
1: E passa mais. Pronto, o Ed Sheeran liga-lhe e diz: amigalhaço, vamos ter que nos calar.
2: Fomos contactados por vários donos de estádios e estão a dizer: malta, é assim, se o Macklemore atua, nós não queremos esta tour
1: não
2: no
1: vai
2: nosso
1: dar,
2: estádio.
1: Não vai dar. E como é que nós sabemos tudo isto? Ah, estão a ler na imprensa cor-de-rosa?
2: Não, não!
1: Isto é um caso muito atípico. Mas eu adoro quando acontece, que é quando há transparência. Quer dizer, quando há transparência. Eu não conheço o Macklemore, eu não conheço o Ed Sheeran. Não sei se a versão do Macklemore é 100% real.
2: Não.
1: Mas estamos aqui a acreditar, não é? E o Macklemore faz este post que a Catarina Palma menciona quando nos vamos deitar. Estivemos aqui, entretanto, a estudar a ideia. E no fundo é isto. São várias páginas ainda. É um texto de cabelo longo em que, de facto, nota-se uma honestidade brutal de Macklemore, porque ele diz mesmo: isto é um post que vai meter em causa a minha amizade com o Ed Sheeran. Nós somos amigos há 13 anos. E eu gosto muito do Ed Sheeran, sempre me irritou ele ser apolítico, nunca gostei desse
2: traço
1: dele.
2: Esta é daquelas que, se eu fosse o Ed Sheeran,
1: é duro, tipo, é muito duro ler aquilo.
2: Estou na cama a fazer os meus concertos e estou tipo: aí é Michael.
1: Ele acaba o post a dizer: eu não sei se este post vai terminar a minha amizade com o Ed Sheeran, não faço a mínima ideia,
2: mas eu amo,
1: mas eu gosto muito dele. Continuo a gostar muito dele. E eu acho que isto é super relatable. Nós todos temos amigos de quadrantes políticos diferentes dos nossos,
2: claro,
1: com ideias vincadas diferentes dos nossos. Isso não quer dizer que nossas amizades... Eu odeio aquelas pessoas que dizem
2: sou
1: que...
2: Sou só amigo
1: de quem vota parecido comigo e de quem tem ideias parecidas com o meu. Isso é o caminho para emborrecermos. É, é muito importante o conflito.
2: É importante o conflito e é importante também nós respeitarmos os nossos valores, percebermos aquilo que é importante para nós e a mensagem que nós queremos passar. Macklemore fez exatamente isso. Ed Sheeran, se for continuar amigo dele, vai mostrar um grande... Como é que se diz? Quando tu tens um bom jogo, um play. Sabes? No futebol.
1: Fair play.
2: Fair play. Meu cérebro.
1: Mas eu fiquei com a que certeza achará.
2: O meu cérebro ainda se está a habituar, peço imensa desculpa. Mostra que tem bom fair play na vida, não é? Porque foi muito posto em causa. Portanto, olha, são estas que nós temos para vocês.
1: E Macklemore diz isso, Macklemore diz: eu percebo a posição do Ed Sheeran. Tu, quando tomas posições como as minhas, tu perdes deals, perdes concertos, perdes patrocínios de marcas, ou seja, sobretudo perdes dinheiro. E o Ed Sheeran, se calhar, gosta muito de dinheiro. Agora, isto abre outra discussão que eu tenho muitas vezes com a minha malta e no meu ser familiar, que é... Desculpa.
2: O Alexandre Mourão, peço desculpa.
1: Tu tens mesmo de ser vocal em todos os temas?
2: Mas ele
1: se
2: não...
1: fores artista e
2: não,
1: se estiveres na esfera pública...
2: Não, mas isto aqui não são todos os temas. Isto é um tema.
1: Isto é um muito em específico, não é?
2: É, mas... um tema. Agora, se ele fosse Free Palestine...
1: Mas abre um precedente.
2: I Love Penguins.
1: Tens de ser deste, cá tens de ser outro. Tens de ser todos.
2: Não tens que ser todos, pelo amor de Deus. Até porque tu não tens conhecimento sobre todos os temas. Não estás por dentro de todos os temas. E se tiveres uma opinião sobre todos os temas, é porque não tens uma opinião estudada sobre nenhum.
1: Sim. É só um barco à vela, não é? À procura de...
2: Buzz. Bom dia, boa terça-feira,
1: opa, bom dia,
2: nasceu.
1: Estamos aqui a falar sobre coisas super interessantes.
2: O sol
1: coisas.
2: Nasceu mais uma vez, é uma coisa ótima. E eu adoro rotinas e adoro que a rotina do sol seja nascer todos os dias.
1: Obrigado, Catarina. Catarina e Alexandre, até às 10. Eu sei que eu ainda só passei este jingle hoje, mas já vou à procura dos outros. Desculpa, só tenho este aqui à mão para já. 924-125-258, estão à vontade para partilhar o vosso take. Aqui vamos pela liberdade, pode ser?
2: Sempre pela liberdade.
1: Sempre pela liberdade. Desde que seja de acordo com a nossa.
2: Sim, desde que seja contida.
1: Sim. 727, T-Rex, Macarena. É mesmo Macarena.

0: T-Rex na RTP Antena 3. Atenção às festas na rua.
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0: Vamos saber o que é que temos de vestir hoje? Se for assim do ensino, nem nada.
2: Sim, e olha, se também estiveres, até te digo, em Castelo Branco também, olha.
0: Ah, é?
2: Sim.
0: Bem, então, olha, traga um assim do ensino para Castelo Branco, que é um excelente casamento.
2: Muito calor. Alerta amarelo e laranja na Madeira. Na Madeira só, devido às temperaturas altas. Por aqui, Portugal continental tem céu limpo ou pouco nublado, aguaceiros fracos nos Açores. 23 graus de máxima para Aveiro. Atenção que as temperaturas ficaram bem mais agradáveis desde ontem, não é menos na Madeira. 25 graus de máxima para o Porto e para Leiria, 26 em Viana do Castelo, Sines e Coimbra, 27 em Ponta Delgada, 28 em Sagres e em Lisboa, 29 na Guarda, 30 graus de máxima para o Funchal, Viseu e Santarém, 31 em Setúbal e Vila Real, 32 em Braga e Porto Alegre, 34 em Bragança, 35 em Faro e em Beja, Évora chega aos 36, Castelo Branco com 37 graus de máxima. Eu estou-me a rir porque lembrei-me de uma conversa que tive com um americano este verão, que ele estava completamente apaixonado por Portugal e estava tipo, eu agora quero vir sempre para Portugal. E em fevereiro é o meu aniversário, o que é que achas de eu ir para o Algarve apanhar sol? E eu, ai, péssima ideia.
0: Se calhar para ele dá, não sei
2: não
0: de onde
2: dá.
0: É que ele é.
2: Fevereiro
0: se for do norte.
2: Fevereiro é literalmente...
0: É o mais chato.
2: É um dos meses mais frios do ano, em todo lado. Eu disse para ir para a Madeira. Pronto.
0: Boa!
2: Porque temos ali...
0: É o mais tropical que temos,
2: exatamente.
0: Claro.
2: Ao pé da África estamos bem.
0: Muito bem, Catarina Palma. Parabéns por isso. Está na altura, não uma, não duas, mas sim três músicas seguidas.
2: Ih, que sorte.
0: Daqui a pouco há Gorillaz para ouvirmos. Pelo meio, vamos até ao Drake. Esta é Can I Believe You, Fleet Foxes, na RTP Antena 3. Estão comigo, Alexandre Guimarães, e com Catarina Palma. Se acabaram de ligar a rádio, sim, sim. É o nosso segundo programa. Fiquem connosco. 924-125-258. Digam-nos coisa, queremos ouvir a vossa voz.

0: Gorillaz na RTP3.
1: Eu adoro esta música, aliás, eu adoro este álbum todo. Chama-se The Mountain.
0: E esta chama-se The Moon Cave.
1: Que lindo.
0: É uma excelente canção.
1: Todas elas são uma excelente canção.
0: As vacinas continuam a perseguir-te na tua vida,
1: continuam,
0: não é?
1: Continuam a perseguir-me.
0: Estavas aqui a contar em off e eu acho que faz sentido ligarmos o microfone para a história.
1: Eu ontem, primeiro dia de manhã, saí daqui às 10 da manhã e fui a correr para casa tomar o pequeno almoço e depois lembrei-me, tenho que levar a minha filha ao centro de saúde porque a minha filha, Vitória, fez um ano a semana passada e, portanto, como sabem...
0: Parabéns, Vitória!
1: Se não sabem, ficam a saber, quando os bebés fazem um ano, têm que levar as vacinas do ano. As vacinas do ano são 4 de uma vez, então a minha filha...
0: É um bocado como os cães.
1: Sim, exatamente. Todos os anos a minha cadela vai levar uma vacina em janeiro.
0: Sim, uma conta também, é verdade.
1: E pronto, agora eu ainda não sei qual é que é...
0: Bem, foi muito rápido, foi ao segundo dia que entrámos no clichê deste programa de Alexandre comparar o cão com um bebê.
1: Mas eu acho ótimo porque é o que eu faço todos os dias da minha vida, visto que eu tenho um bebê e um cão. Portanto, a minha filha foi toda contente para o centro de saúde. Ela falava, ela gritava, ela cantava lá, lá, lá, lá, lá, lá. A vida é tão linda, tenho os meus dois pais numa segunda-feira completamente aleatória da minha vida. Estamos aí a passear a um sítio que eu nunca fui. Que lindo é o centro de saúde. E de repente, enquanto ela está, de repente aparece um senhor de bata branca a dizer assim: olá, Vitória, está boa? E ela, lá, lá, lá, lá, lá, vira... Quatro vezes. Que traidora que eu fui. Eu pensei mesmo, vai-me odiar.
0: Era estas que... É aqui que começam os traumas. Olha, começou a escadaria dos traumas.
1: Foi isso que nós falamos. É aqui que ela nunca mais vai confiar numa pessoa de bata branca.
0: Claro.
1: Porque é muito simpática até enfiar-lhe quatro ferros nos braços.
0: E aos bebés, não se pode fazer o mesmo que aos cães, que é manipular com doces.
1: Sim, sim, sim, pois não. Pois não, podes manipular com uma minha. Mas nós já não estamos nessa.
0: Pois é.
1: Nós já não estamos aí. Portanto, sim, foi isto, é o meu dia de ontem. Portanto, forte também. Abraço a todos os pais que têm que lidar com bebés a chorar por causa de vacinas. Que é um
0: e também doloroso. Aos médicos, que têm de ser os maus da fita.
1: É verdade. Mas não também é? São maus durante um bocadinho, depois vão seguir a sua vida e são bons no resto da vida.
0: Não, se calhar são só maus com muitas crianças ao longo do dia.
1: É verdade, que chatice. Não são mesmo amados. Mas olha, até te digo uma coisa, porque o serviço público, o SNS, tem isso, é incrível, porque marcam as vacinas. Eu não tive que me preocupar com nada, sabes? Organizam a minha vida mental. Isto para pessoas caóticas como eu é mesmo muito fácil. Mandam mensagem dois dias antes, eu chego lá, levei vacina, não tenho que me preocupar nem preparar para nada. Está ótimo e perfeito.
0: Opa, e não é que tu estás a elogiar o SNS no dia?
1: Jura?
0: Do SNS.
1: Jura mesmo?
0: Rapaz.
1: Hoje é o dia do SNS.
0: Hoje é o dia do Serviço Nacional de Saúde.
1: Olha,
0: até acho
1: que nós podíamos ter aqui alguém a falar sobre o Serviço Nacional de Saúde.
0: Rapaz, isso é uma ideia daquelas que é mesmo espetacular.
1: Tens assim alguma coisa
0: assim,
1: na manga?
0: Eu assim de repente pensei, podíamos receber João Nunes.
1: Do INEM?
0: Do INEM.
1: Ah! Que esteve cá na prova oral há pouco tempo.
0: Pá, que esteve cá na prova oral. E que é um contador de histórias exímio.
1: É verdade. Bem, olha, é muito perigoso porque eu chorei bastante com o João Nunes.
0: Ele é ex-técnico de emergência pré-hospitalar e agora trabalha na comunicação do INEM e lá está, vem partilhar histórias que no fundo também nos fazem realçar um bocado a importância desta entidade que para mim é o barómetro que torna Portugal um país primeiro mundo.
1: É verdade.
0: É o Serviço Nacional.
1: Concordo completamente contigo.
0: Daqui a pouco já vamos gravar mais sobre o SNS. Se vocês tiverem assim alguma daquelas histórias que pode ser até tocante, se vocês nos vão sacar uma lágrima, é hoje que sacam.
1: Sim.
0: 924-125-250. Sim, para ti, Catarina.
1: É muito fácil, não
0: é por hora. Sim. É mais por hora.
1: Sejam rápidos, sim. Ok.
0: Aguardamos. 924-125-258.
1: E agora para alegrar um bocadinho.
0: Neon Soho, that's the way.

0: Depois de uma manhã de segunda-feira que foi infernal, principalmente para entrar em Lisboa vindo da Margem Sul.
1: Que horror.
0: A 11 minutos das 8 da manhã, Catarina Palma, pergunto-te como estão as estradas a esta hora.
1: Ora bem, podiam estar piores. A A5 de direção Cascais-Lisboa tem filas da Ribeira da Laje até Linda Velha e de Monsanto para as Amoreiras. Calçada de Carris com filas do Sr. Robato para a Avenida Padre Cruz e C19 de Sintra para Lisboa com filas do Cacém até Amadora e também de Alfragide para a Segunda Circular. Ponto 25 de Abril tem trânsito, sim, há filas a partir de Corroios, de Almada para Lisboa. Já sabem, o número é o mesmo, 821-0101, é a linha gratuita do Serviço Nacional de Trânsito da RTP. Boa viagem!
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0: Para o menino SNS, 47 anos. Não vai para novo.
1: 47 anos de...
0: Mas também 47 são os novos 30. Há que mencionar.
1: É verdade.
0: 15 de setembro de 1979. Muitos parabéns àquela que é a entidade que nos torna um país de primeiro mundo. Dando assim um contexto muito rápido, o sistema de saúde português começou a ganhar assim alguns contornos modernos em 1958. Porquê? Porque foi criar um ministério da saúde. Mas isto na altura ainda não havia SNS, maltinha. 58 ainda era um bocadinho primordial.
1: Sim.
0: Depois veio uma revolução, não sei se estão a par, mas no dia 25 de abril de 1974 a gente fartou-se do que vivia e então a Constituição de 1976 consagra pela primeira vez o direito à proteção de saúde como dever. Essa lei é publicada quando? 3 anos depois, no dia 15 de setembro de 1979. Cá estamos nós. 47 anos depois, o Serviço Nacional de Saúde é espetacular. Menção honrosa ao seu pai, de seu nome António Arnaud, advogado e político, que era na altura Ministro dos Assuntos Sociais do segundo Governo Constitucional. E a partir daqui, temos o quê? Nós temos uma rede que, ao pagarmos os nossos impostos, dá-nos acesso a um serviço pelo qual não temos de pagar milhares de euros sempre que vamos ao médico.
1: É verdade. O ano passado eu usufruí bastante do SNS porque, adivinha, estive grávida. É verdade. E
0: sempre ali na tetinha do Estado.
1: Sempre na tetinha do Estado. Sincera. Lá fui eu para o centro de saúde e
0: é trabalho na função pública, é usar o SNS.
1: Eu, olha, eu adorava, adorava, porque conversava com a minha médica, que era a doutora Francisca, e foi uma grande ajuda. Ficas a saber que em 2025 nasceram mais de 887 mil bebés em Portugal, que é um crescimento de quase 4% face ao ano anterior. Ficas daqui com este dado.
0: E há que mencionar que desses milhares todos, diria que mais de 90% ou até quase 100% são acompanhados por um médico. E essa é que é a grande vitória do Serviço Nacional de Saúde, é que a malta deixou de estar a ter partos inseguros em casa, que era meio que
1: sim,
0: normal.
1: Sim, malta. Sim, sim, sim. Sim, sim, sim. É num ambiente estéril e seguro, com vontade de fazer salvar bebês, que é uma coisa maravilhosa. Nós gostamos.
0: Se tiverem alguma história com o Serviço Nacional de Saúde, por favor, 924-125-258. Daqui a pouco temos uma história com Portugal, Alex. Não se esqueça.
5: Então, tem algum jeito o Oeiras não aparecer no mapa mundo? Só o nosso Parque dos Poetas é muito maior que países como a Suíça ou o Liechtenstein. Mais, o obelisco do Parque dos Poetas, vê-se do espaço. Coisinha da gata. Filma-me aqui ao pé do obelisco maçónico. Olhem para esta categoria. Este sou eu, Oeiras.
0: Aí vem o Exaltino. Para ouvirmos daqui a sensivelmente 20 minutos na RTP Antena 3. Antes, há música portuguesa para ouvir? Esta é do Vai à Praia.

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0: Quando são 8 da manhã no continente e na Madeira, bom dia, boa viagem. 7 nos Açores. Estamos em informação, Carolina Portal Soares, conta-me tudo.
1: Olá, bom dia. Continuam ativos dois incêndios florestais que começaram ontem em Proença Nova, no distrito de Castelo Branco. Um dos fogos é na zona de Sobreira Formosa e o outro em Alvito da Beira. Com o início da manhã chegam os meios aéreos para ajudar no combate, mas durante a noite já foi possível dominar o fogo em algumas áreas. Foi o que nos disse há instantes Paulo Santos, do Comando Nacional da Proteção Civil.
2: Há áreas substanciais do incêndio que já se encontram dominados e, portanto, já até extintos. Agora, ao início da manhã, vamos empenhar os meios aéreos disponíveis para fazer, precisamente, combate ao incêndio, na tentativa de dominar mais rapidamente possível.
1: No combate estão, nesta altura, cerca de 800 bombeiros. Estes são os dois incêndios que mais preocupam a Proteção Civil esta manhã, ambos no distrito de Castelo Branco. O Ministério da Educação esteve reunido de emergência ontem, ao final do dia, com os diretores das escolas de Lisboa para encontrar uma solução para os alunos que ainda não têm vaga nas escolas. O Jornal Público e a CNN Portugal tiveram acesso às conclusões dessa reunião e revelam que foi encontrada uma resposta para os casos pendentes no Conselho de Lisboa, uma resposta que vai passar pelo aumento do número de alunos por turma, podendo também incluir a abertura de novas turmas e a reorganização de espaços escolares. O Ministro da Educação garantiu ontem que nenhum aluno em escolaridade obrigatória vai ficar sem colocação, embora o Governo continue sem divulgar o número exato de estudantes que ainda estão sem escola atribuída. O Governo não quer incentivar o uso dos combustíveis fósseis porque, mesmo com os aumentos no preço, o consumo de combustíveis tem aumentado em Portugal. É esta a justificação apresentada pela Ministra do Ambiente para a opção por apoios a setores económicos em vez de uma ajuda mais generalizada. Em entrevista ao programa da Rádio Pública Política com Assinatura, Maria da Graça Carvalho garante que o Governo está a intervir nesta questão, mas insiste que a fixação de preços não está, para já, em cima da mesa.
3: O fixar preços é em último caso, mas nós já estamos a intervir. As razões porque nós preferimos não ser um apoio generalizado e ser um apoio setor a setor, os setores que mais precisam, não queremos aumentar, não queremos ser um fomento para aumentar os combustíveis fósseis, porque mesmo com este aumento, o consumo aumentou em Portugal. Andámos mais de carro.
1: A Ministra do Ambiente, no programa Política com Assinatura, entrevista de Natália Carvalho, que fica disponível na íntegra depois das 10 da manhã na RTP Play. E para fechar, vamos a um resumo da cerimónia dos Emmys com dois grandes destaques. As séries de televisão O Segredo de Widow's Bay e The Pitt levam para casa o maior número de Emmys, os prémios norte-americanos atribuídos ao que de melhor se faz no pequeno ecrã. A série que mistura terror e comédia numa ilha que pode estar amaldiçoada. O Segredo de Widow's Bay, da Apple TV, venceu 14 prémios, entre os quais melhor série de comédia, melhor atriz e melhor ator secundário. Na lista dos mais premiados segue-se The Pitt, com 6 Emmys. A segunda temporada da série da HBO, que mostra o dia-a-dia num hospital, conquistou, por exemplo, o prémio de melhor série dramática e melhor ator para Noah Wyle. A cerimónia da edição número 78 do Emmys decorreu esta madrugada em Los Angeles.
0: Tudo em noticias.rtp.pt, 8474 nos Açores. Carolina Bordal Soares, encontramos daqui uma hora.
1: Até já.
0: Até já, bom trabalho. Que chatice. Agora não vai sair da cabeça que a série O Segredo do Widow's Bay ganhou 14 mil prémios e é meio terror,
4: mas também comédia. E depois eu sinto-me completamente posta de parte, nunca tinha ouvido falar da série.
0: Ah, já me têm-me falado imenso e recomendado imenso, que é incrível e que a Apple TV está cheia de boas séries, mas já me tinha mencionado, é pá, tu és um bocadinho borrão, cuidado.
4: Mas imagina, gritas e rires, não é bom?
0: Tá, ó, Catarina, mas eu fico nu, gritas.
4: Alexandre.
0: Eu se grito, depois choro. E desligo.
4: Ele
0: e vou para a cama.
4: Ele também não gosta de cores.
0: Posição fecal.

0: Opa, a gente já riu, porque eu, em vez de dizer posição fetal, disse posição fecal.
1: É a história do Aerox de ontem.
0: Foi, a história do Aerox ontem marcou muito da incontinência fecal.
1: Sim.
0: Era uma palavra que nunca tinha ouvido muitas vezes e ontem passou-me à frente do algoritmo 3 mil.
1: Várias vezes, vários artigos, várias notícias em várias línguas.
0: Da artista não.
1: Da atleta
0: que teve incontinência fecal durante uma prova e continuou e fechou e ganhou e as pessoas vão ligar a muito e eu achei aquilo repugnante.
1: Mas ao trânsito. Vê como é que estão as estradas.
0: Como é que isso vai? Então uma coisa, está tranquila ou não?
1: Ora bem, se estiverem pela A33, há indicação de acidente no Montijo, com demora, isto de quem vem de Casas Velhas para o Montijo. Segundo a circular, claro que tem filas, tem sempre filas, filas de Benfica até às Calvanas, e no sentido oposto, filas do Prior Velho até à saída para o eixo Norte-Sul.
0: A grande vantagem de fazeres horário neste programa
1: é que não apanho filas.
0: Acompanhas essa fila, porque és uma pessoa muito segunda circular.
1: Sou uma pessoa completamente. Eu sou filha da segunda circular.
0: Filha da segunda circular.
1: Sim. Filas da Ribeira da Laje até a Linda Aveira, na A5, e também de Monsanto para as Amoreiras. Calçada de Carris com filas do Senhor Roubado para a Avenida Padre Cruz. A Cril tem filas da Póvoa de Santo Adrião até Sacavém, a afetar a A8, no sentido de Sacavém a Algés. Há filas da Póvoa de Santo Adrião até ao Senhor Roubado, mais à frente paragens a passagem pela Pontinha. E 119 com filas do Cacém até à Amadora e de Alfragide para a segunda circular, isto se entra para Lisboa. 25 de Abril, com filas a partir de Corroios, de Almada para Lisboa. 821, sim, é o número de telefone, 821-0101. É a linha gratuita do Serviço Nacional de Trânsito RTP. Bom dia e boa viagem.
0: Já viste o novo cancelamento relacionado com a vinda de Jerry Seinfeld?
1: Ah, esse é outro.
0: Não viste ou não?
1: Vi.
0: Aparentemente os caricas cancelaram a participação no Festival Panda.
1: Não acredito.
0: Opa.
1: E agora como é que se vai fazer?
0: Vamos descobrir tudo. É o Portugal Alex.
1: Eu não sabia que os caricas já iam.
0: Opa, não sei.
2: A ONU aprovou um novo mapa-mundo que representa de forma mais fiel a verdadeira dimensão de África, até aqui representada com o tamanho igual ao da Groenlândia.
3: O empreiteiro do Ministro da Administração Interna já comentou.
4: Olha, eu só espero é que no novo mapa toda a gente perceba que a tal piscina do Dr. Luís Neves afinal não passa de uma poça, caralho!
2: O presidente da Câmara de Oeiras não gostou do novo mapa mundi e diz que vai mandar uma queixa à ONU.
5: Pois claro que vou. Então, tem algum jeito... Oeiras não aparecer no mapa mundo? Só o nosso Parque dos Poetas é muito maior que países como a Suíça ou Liechtenstein. Mais, o obelisco do Parque dos Poetas vê-se do espaço. Oh, coisinha da gata. Filma-me aqui ao pé do obelisco maçónico. Olha para esta categoria. Este só é Oeiras.
6: Os meteorologistas têm vindo a alertar para a intensidade histórica que o El Niño vai ter na temporada 2026-2027. O Bloco de Esquerda também está preocupado e exige medidas, como explicou o Fabiano Figueiredo.
7: Exigimos que a Organização Meteorológica Mundial mude o nome deste fenómeno climático para El Niño, com E, para ser neutro. Não é correto definir à partida o seu género. Terá de ser ele a decidir.
8: É assim mesmo, Fabiano, dá-lhe! Roda do Rubem Amorim!
2: Depois de vários artistas terem cancelado a sua participação no festival Comédia à la Carte, por só agora terem percebido que vai estar lá o Seinfeld, que tem dito algumas barbaridades sobre a Palestina, há um outro festival em risco.
6: Vários vegetarianos e veganos estão a cancelar a sua participação na próxima Feira do Fumeiro de Vinhais, por só agora terem percebido que envolve carne.
9: É sim, eu ia lá dar um workshop de meditação sem proteína animal nem glúten, até descobrir que a Feira do Fumeiro vende lheiras, vende chouriço, salpicão, presunto e muitos outros produtos à base do chamado porco. Ainda perguntei se seriam chouriças de tofu, mas parece que não. Fiquei super surpreendida, tipo, nunca me passou pela cabeça. Pensei que fumeiro era fumar xixa, como no Boom. Namastê.
6: Ao que Portugal Alex apurou, os caricas também vão cancelar a sua participação no próximo Festival do Panda, porque são contra a exploração de animais em vias de extinção e nunca tinham reparado que o evento incluía um panda.
0: Apá, até agora os veganos já não vão ao fumeiro, pá.
1: Que
0: chatice. Que expert. António Machado e Manuel Marques no Portugal Alex da RTP Antena 3. Fica tudo disponível em antena3.rtp.pt. Meu Deus, não sei se disse bem os nomes ou se já troquei todos. Uma coisa é RTP Antena 3, a outra é antena3.rtp.pt. Esta mudança de nome vai prejudicar muito a vida dos produtores. Mas temos Nicky Moss agora para ouvir. E logo a seguir, Extra Zé. Boa viagem.

0: A música de Santo Tirso na RTP Antena 3. Hollywood é Extra Zen. 19 minutos depois das 8 da manhã, 7h19 nos Açores. Obrigado pela companhia e boa viagem. Estão comigo Alexandre Guimarães e Catarina Palma. E a malta que foi mesmo feita para se desbravar em inúmeros talentos.
1: Eu adoro pessoas que não ficam presas a uma só coisa. E o Anthony Hopkins é uma dessas pessoas.
0: Wild name.
1: E agora, eu queria só deixar este pequeno desafio. Têm 40 segundos para tentar adivinhar em que é que o Anthony Hopkins se especializou para além da representação.
0: Ah, boa. É conhecido isso ou é o fun fact que vasculhaste?
1: É conhecido, acho que é agora conhecido porque foi lançado uma coisa.
0: Ah, é sobre isso que estamos a falar, ok, já percebi.
1: Sim, sim, sim.
0: Ok, só que de repente dizer que ele é enfermeiro, Alexandre.
1: Não, Alexandre, tu sabes o que é que eu vou dizer,
0: okay.
1: O jogo não era para ti.
0: É o tema que nós estamos aqui a trabalhar neste programa, está bem?
1: O jogo não é para ti.
0: Não, eu queria uma brincadeira.
1: Eu gostava tanto que vocês tivessem visto a linguagem corporal do Alexandre. Foi tipo, ok, é conhecido, é perfeito. Eu descobri agora ou não? Ora bem, Anthony Hopkins lançou um álbum de música clássica chamado Life is a Dream, e é isso que nós estamos a ouvir neste momento. Eu não fazia ideia que Anthony Hopkins, já eu não sei como é que se lança um álbum de música clássica.
0: A capa diz Music Composed by Anthony Hopkins, e é ele num vidro super cinematográfico também.
1: É inacreditável, eu não fazia ideia que ele tinha esta... Também não tinha nada que saber, não é? Não tenho que saber na vida toda do senhor.
0: Também é verdade.
1: Só tenho que ver os filmes dele e ficar feliz com isso, e fico bastante feliz.
0: Qual é que é o teu filme preferido do Anthony Hopkins? Eu gosto muito do Silêncio dos Inocentes.
1: Também adoro. Aquele... Também eu adoro. Silence of the Lambs.
0: Eu gosto mais desse do que do Hannibal, que é costumam ser o que as pessoas mais dizem dele.
1: Ele também fez o...
0: Fez o The Father há pouco tempo, que também
1: não,
0: é um belíssimo filme.
1: Não, mas fez aquele... Como se chama?
0: Fez-me o Zorro. O Thor também?
1: Não, o Anthony Hopkins é o voando sobre... Não é?
0: O Ninho de Cuco é dele?
1: Sim. Bem, eu espero que sim. Enquanto o Alexandre procura, eu partilho convosco que aos 88 anos, Anthony Hopkins...
0: O restaurante Ninho de Cuco em Gafanha do Carmo...
1: Aos 88 anos lançou um álbum de música clássica chamada Life is a Dream. É o seu primeiro álbum oficial de música clássica, que tem 12 composições escritas ao longo de mais de 6 décadas.
0: Só mencionar que inventaste completamente.
1: Ah, foi? Então o que é que é?
0: É do Milos Forman.
1: Não, não é realizador, é o ator.
0: Ah, desculpa. Não, mas o ator não é, é o Jack Nicholson.
1: Ah, Jack Nicholson, desculpem. Os olhos são muito parecidos,
0: okay,
1: sabem?
0: Está bem, já percebi. Horas
1: de maluco. 12 composições escritas ao longo de mais de 6 décadas. Foram 60 anos a criar música clássica. E de repente ele tem uma conversa. Eu não me lembro com quem, mas eu acho que foi com...
0: Paulo Vintém.
1: Não, mas foi desses, sabes, de dizer. Foi com um outro ator mais novo que disse assim: olha, tu devias fazer um trabalho com a Philharmonia Orchestra e devias trabalhar com um maestro mesmo muito fixe que eu conheço, e vocês deviam chegar à conclusão e podiam fazer assim uma fusão de talentos e finalmente lançar todas as músicas que tu tens para lançar há 60 anos. E foi isso que aconteceu. Portanto, o Anthony Hopkins juntou-se a esta orquestra e lançaram 12 músicas lindíssimas, épicas. E é incrível porque ele tem formação clássica. A primeira música que escreveu, acho que foi ali aos 20 anos. E é interessante porque nós conhecemos o talento, a arte de algumas pessoas e nós não fazemos ideia o que acontece por dentro da cabeça. Às vezes pessoas escrevem que nós não fazemos ideia que escrevem, pessoas pintam que nós não fazemos ideia. Olha, por exemplo, Dino Santiago criou agora uma exposição de pintura. Não fazia ideia que ele pintava.
0: O Ivandro também pinta.
1: A Luísa Sobral, e olha, ainda bem que tocamos nisso, que escreve músicas, mas também escreveu pela primeira vez agora um romance que acabei de ler ontem. As árvores, nem todas as árvores morrem de pé. E aconselho-vos muito o livro da Luísa Sobral, que de facto é lindíssimo, muito bem escrito, muito, muito fácil de ler e baseado numa história verídica de um casal de alemães que vivia em Vila Real, e ela só teve acesso a essa conversa, a essa história, e de repente pensou, ok, eu preciso mesmo de criar um passado para este casal de alemães, e é muito surpreendente. E portanto, eu acho maravilhoso quando um artista não se dedica só, única e exclusivamente a uma arte. Profissionalmente, se calhar sim, mas depois culmina, o seu prazer culmina numa obra que é feita única e exclusivamente por paixão.
0: É como quando vemos atletas que se dedicam mais do que um desporto. Também gosto disso.
1: Ah, adoro!
0: Michael Jordan no basquetebol e no golfe e no beisebol. Gostei disso também.
1: Sim, é bom.
0: As pessoas que conseguem ser polivalentes. E para mim o impressionante é tu seres muito, muito, muito bom.
1: Em várias coisas. Olha, Anthony Hopkins é ótimo a escrever música e também a ser ator.
0: Opa, e quem sabe a ser amigo? Também é um homem muito porreiro, não
1: é? E é um ótimo velhinho, 88 anos, e ser um velhinho
0: ótimo
1: como
0: velhinho.
1: Anthony Hopkins, não consigo dizer. Catarina e Alexandre, até às 10. Anthony Hopkins!
0: Muito bem.
1: Bom dia.
0: Justiça, Tame Impala, coloração de sonho, One Night, All Night. Atenção, hoje é dia de desenjoa.

0: Justice com Tame Impala, dois belíssimos concertos que conseguimos ver nos últimos dois anos. Tame Impala e no próprio Justice passaram pelo Passeio Marítimo de Algés no ano passado. Passaram pelo passeio. One night all night.
1: Continua, eu estava a gostar.
0: Não. Vamos saber a meteorologia daqui a pouco neste programa e rir. Porque rir faz bem.
1: E é o melhor remédio, sempre ouvi dizer.
0: E temos um humorista no estúdio, portanto, a princípio, o humorista vem fazer algum tipo de humor. Antes da meteorologia desta brincadeira toda, vamos até concertos. Há concertos. De quem? Perguntam vocês.
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0: E até o tempo.
1: Ora bem, o que é que vos posso dizer hoje? Hoje está calor, não tanto calor
0: está
1: como...
0: Calor.
1: Está calor, mas não está tanto calor como ontem. Ontem estava um pesadão.
0: Minha casa ficou muito quente.
1: Eu não sabia o que é que havia de fazer. Eu ia para a rua, tinha calor. Eu ia para casa, tinha mais calor.
0: Pá,
1: foi muito difícil. Hoje vai estar um bocadinho melhor, a não ser que estejam na Madeira. Na Madeira temos alerta amarelo e laranja devido às temperaturas altas. 23 graus de máxima para Aveiro, 25 no Porto e Leiria, 26 em Viana do Castelo, Sines e também Coimbra. Ponta Delgada com 27 graus de máxima, 28 em Sagres e em Lisboa. Guarda chega aos 29, 30 graus de máxima no Funchal, Viseu e Santarém, 31 em Setúbal, em Vila Real, 32 em Braga e Porto Alegre, Bragança chega aos 34, 35 em Faro e em Beja, Évora chega aos 36, Castelo Branco é a cidade mais quente, 37 graus de máxima para hoje, terça-feira, dia 15 de setembro.
0: Está quentinho.
1: Está caliente.
0: Mais ameno.
1: Mais ameno, sim. Castelo Branco não pode dizer isso, mas se tiverem a ver, está ok.
0: Não, vamos aproveitar para refrescar a casa, fim da tarde, abrir os torres e as janelas, não se esqueçam.
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0: Rápido este. Mas ainda estamos aqui a habituar-nos aos jingles. Ora, Olivia Rodrigo com The Cure e já a seguir, Desenjoa com João Vitor. Não saiam daí. É a estreia de Catarina Palma no Desenjoa.
1: Eu estou nervosa.
0: Vai ser espetacular.
1: Será que eu sei rir? Não sei.
0: Já a seguir.

0: Olivia Rodrigo na 3. Adoro esta música. Adoro Olivia Rodrigo no geral.
1: Ok.
0: Ela canta muito bem, e essa é a minha verdade. Não achas? Eu acho que o João Vitor concorda comigo. João Vitor, estás em microfone hoje? Queres qual? Queres o 3? Toma lá o 3 então. Tu és fã também da Olivia ou não?
1: Eu sou um grande fã de Olivia Rodrigo.
0: Fico muito contente.
1: Achas que ela daria chance a um rapaz como eu?
0: Não.
1: Boa! Alright!
0: Alright!
1: There it is.
0: Vamos embora! Está na hora!
1: Espera aí que eu tenho que me sentar, senão a produção. Ah, olá, sejam bem-vindos a mais um Desenjoa. Sou eu, João Vitor, o único comediante em Portugal que fica bem com legumes salteados. Sabias desta, Alexandre?
0: Estou muito
1: sabias,
0: bem, João,
1: como é que estás? Tudo bem?
0: Acabei de vir uma aula de fitness, porque eu sou bem fitness e tal. Como é que tu estás?
1: Estou bem também, estou bem. Obrigado por perguntares.
2: Olá, João.
1: Ok. Desculpa, quem és tu?
2: Olá, João, meu nome é Catarina, Catarina Palma, e agora faço as manhãs da 3.
1: Bem, Catarina, se esse é mesmo o teu nome, infelizmente vamos ter de passar aqui por um processo relativamente rápido para saber se tens as qualificações necessárias para fazer parte do Desenjoa. É apenas um simples background check, ok? Coloquei aí a minha música de background check. Muito bem, Catarina, a primeira pergunta: onde é que estavas no dia em que o Titanic afundou?
2: Eu não sei.
1: Não será isto só uma grande coincidência, pois, que tu não estavas no bar?
2: O que é que isso quer dizer?
1: Nada. Segunda pergunta: qual é que é o teu alface favorito? Aposto que é iceberg, seu monstro.
2: Sim, mas não fui eu que afundei o Titanic, eu nem sequer tinha nascido.
1: Ah, perfeito. Bem, então passaste o teste, mas eu vou ficar de ti, ok? Anyway, ainda bem que estás aqui, Catarina, porque o tema de hoje é mudanças, ok? Porque nós estamos em setembro, que é a época de grandes mudanças, ok? Mudanças de temperatura, mudanças de escola, boas mudanças, más mudanças.
0: Quais são as mudanças de hoje?
1: Pá, as mudanças que vamos falar hoje são mudanças muito importantes, ok?
2: Eu estou muito curiosa.
1: Porque vai ser sobre as mudanças da minha moto, e eu comprei uma moto.
0: Finalmente!
1: Estamos a falar sobre isso, não é? E a minha moto tem tipo 5 mudanças, man. Mas nada disso interessa, porque eu ainda não consegui andar nela.
2: Não conseguiste andar? Porquê?
1: Porque, para responder a isso, vamos ter de ir ao embarque do dia. So smooth. Ele disse a cena que eu já...
0: Opa, desculpa, eu sei que no guião era suposto a ficar super contrariado com a tua ideia da moto, mas tu estás a falar sobre isto há tanto tempo que eu fiquei super
1: entusiasmado. Não estrago do teatro.
0: Desculpa, João.
1: É verdade, eu comprei uma moto em segunda mão, uma 125.
2: Boa.
1: E o único embargo da moto era o facto dela ter tipo alguns reparos a serem feitos, né? E como eu terei um curso na Universidade dos Forretas, eu disse, pá, vou ser eu a arranjá-la, né?
0: Então, tens imenso tempo livre.
1: E porque eu tenho muito tempo livre. Malta, quando eu vos digo que eu estou a arranjar esta moto há 2 meses, man. Arranjar uma moto é como jogar a operação, mas cada vez que tocas nas paredes perdes 500€. E o processo é horrível. Porque tipo, tens de esperar as peças chegarem, tipo, comprar chaves de fendas erradas e tentar ver tutoriais no YouTube, mas depois não tenho rede na garagem e tenho de me equilibrar em cima de caixas para o vídeo carregar. Parecia o Felipe Petita a atravessar as Torres Gêmeas, estás a ver? E sempre quando eu acabo de arranjar qualquer coisa, outra coisa se parte. Eu não comprei uma moto, eu acho que comprei uma escape room. E a recompensa de finalizar a escape room não é uma foto gira com os teus amigos a usar diferentes adereços, ok? É outra escape room. E ainda por cima, os vídeos tutoriais têm sempre anúncios, que é sempre super conveniente, não é? E apareceu um anúncio sobre uma daquelas, tipo, aquelas igrejas mormons.
0: Não, não.
1: Isto é só a mim? É que eu tipo, estou sempre a receber o mesmo...
0: Vai acontecendo a partir
1: Ok, ainda bem. Assim. A pedir para me juntar a eles é tipo, agora não posso, malta. Eu estou a ver se arranja esta moto para encontrar-me com Jesus mais cedo.
0: Yes.
1: Porque motas são muito perigosas, malta. Não sei se sabiam isso.
2: Bom dia.
1: Num certo dia, eu estava a tentar arranjar os travões e eu decidi ir testar os travões, ok? No entanto, como a bateria é velhota, a moto tem de pegar empurrão. E portanto, eu decidi colocar-me com a moto no topo de uma pequena colina, que é sempre um indício que vem aí um delicioso final de uma história, não é? Nunca existiu uma história que é só ele colocou-se em cima de uma colina com uma moto com travões estragados e nada aconteceu. Eu mandei mensagem ao meu amigo a perguntar o que é que eu havia de fazer e ele disse, não te preocupes, porque se usares proteção nada de mal vai acontecer. E eu já não ouvi aquela frase desde que o meu pai me largou no baile de finalistas. E dá para correr mal, mesmo.
0: Estás bem?
1: Eu vou ficar. Não vou colocar as luvas nem o capacete, porque ninguém cai a pegar uma moto de empurrão, disse João Vitor entusiasticamente enquanto subia a colina.

0: Foi como ver uma vaca a caminhar para o matador enquanto exclama: yo, eles têm relva à pala aqui dentro. E eu liguei a moto e, pá, desci a colina, não é? E malta, sabem quando dizem que a descer todos os santos ajudam? Bem, eu fui ajudado pelo santo porque os meus travões não estão a funcionar. Santo padroeiro de...
1: Me gosto.
0: Epá, eu desloquei o braço.
1: Oh, não.
0: Mas podia ser pior, porque nem todos os animais têm a mesma sorte que nós no que toca a magoar um membro do corpo, não é? Porque na verdade... Eu até trago aqui um áudio.
2: Claro.
0: Eu trago aqui um áudio de 1512 que eu fui buscar ao Arquivo Central de Portugal.
2: O Arquivo RTP.
0: Exatamente. De quando as pessoas tratavam seres humanos da mesma maneira que tratavam os cavalos.
3: Que belo dia a trabalhar na quinta, José.
4: É verdade, João. High five.
3: Yeah.
4: Au, au. O que é que se passa?
3: Acho que magoei o braço a trabalhar com a enxada. Pode estar partido.
4: Oh, estou a ver. Posso-te mostrar uma coisa no quintal?
3: Claro.
4: O que é que me querias mostrar?
0: Entretanto, eu chego a casa e eu mando mensagem ao meu amigo a dizer que tinha caído da moto porque não arranjei bem os travões, e ele disse: mas não sentiste nada quando apertaste o travão? Senti medo. Senti muito medo.
2: Pois.
0: Quase que rezei para a igreja dos Mormons, man. E eis que agora a moto está ainda pior do que estava, man.
2: Tu estás de soro fisiológico com as feridas.
0: Queres filosofia, Alexandre? Síndrome de Estocolmo é a minha relação com esta moto, ok?
2: Yes.
0: Ela agrediu-me e eu fui dar-lhe festinhas numa garagem úmida. Eu estou novamente a arranjar uma moto e ele vai com o anúncio da igreja a pedir que me juntem a eles. Bro, nenhum dos vossos santos ajudou-me a descer, ok? É o que dá comprar uma moto de uma marca que também faz pianos. Agora tenho tipo três nóduas negras que fazem um acorde super giro.
1: Então, mas qual é que é o próximo plano? E agora?
0: Epá, eu não sei. E agora ou eu continuo a arranjá-la, perpetuando esta falácia do custo irrecuperável, ou eu meto a minha moto num contentor da volta e com os trocos compro um, sei lá, um MotoGP para a PlayStation.
2: Boa.
0: Eu sou tipo o Sísifo se ele tivesse uma oficina, percebem? Ah, eu sou tão estúpido, man! Eu perdi o dinheiro, perdi a confiança em mim mesmo e nem sequer consegui andar de moto ainda. Eu sou um falhado durante todo o recorrer a esta rua. Eu sou um falhado. Não existem boas mudanças, malta. Só existe tristeza e solidão. Para qualquer criança ouvir esta rubrica, tu vais morrer um dia. E, ah, desculpa, não posso ser a única a receber mais notícias hoje.
1: Joa, eu talvez te consiga ajudar.
0: Mas sim? Como?
1: Estás a olhar para este embargo através de uma lente agressivamente estigmática. Tens de pensar que a tua ambição e dedicação ao tentar reparar a mota é a parte mais crucial do processo, percebes? É o culminar de toda a experiência. Isso é que é a verdadeira mudança, Joa.
0: Bem, sabes que mais? Obrigado, Catarina. Olha, talvez tu também sejas uma boa mudança. Bem-vindo ao Desenjoa, sabes? E para fechar este belo episódio, trago aqui, para tocarmos, só para nos divertirmos um bocadinho, eu trago aqui o clássico hit póstumo de 1998, Changes, ok? Do rapper Tupac. Vamos tocá-lo aqui diretamente da Antena 3. Deixa-me só aqui colocar no YouTube. Play!
5: Olá, queres aprender mais sobre Jesus?
0: Ah!
5: Rodrigo, eu sou um emissário da Igreja Universal da Good Gives a Shit.
0: Os gajos outra vez,
5: se calhar, anúncio e vais para o inferno. Ui, apanhei-te agora que ficaste nhufa toda, né?
0: Oh,
5: porque
0: não, man.
5: Uma pessoa não acredita, mas que na hora H... Hã? Pois, um gajo fica ali meio isso, calhar, né? Porque não sabes, né?
0: Pois,
5: ninguém sabe.
0: Cena, mano.
5: Alexandre, quando quiseres cortar o áudio, podes cortar o áudio.
6: Não.
5: Vou estar a falar por cima e
0: ter
5: o áudio ao fim para este áudio.
0: Quando quiseres cortar o áudio.
5: Depois de cortar. Caso não queiras cortar, porque às vezes és esse gajo, é obrigado por terem ouvido, desenjoa, beijinhos.
0: Olha, bom timing, é?
6: Sim, senhor.
0: Ei. Mas às vezes fazem isso, não?
2: Posso mencionar o teu último trabalho artístico que está no YouTube?
0: Podes, seria muito bem-vindo.
2: A arte de ficar em casa. Desenjoa lançou um novo... Desenjoa, perfeito.
0: Pá, era
2: Desenjoa é o nome da tua rubrica, não é o teu nome.
0: Mas...
2: Joa Vitor.
0: 20% das pessoas fazem... O quê?
2: Joa Vitor lançou A Arte de Ficar em Casa, um novo vídeo no YouTube que podem encontrar no canal e que está muito bonito. São 14 minutos de cinema misturado com comédia, com reflexão e até com alguma irreverência.
0: Olha, eu não pedi para ele fazer isto, eu não tenho uma pistola debaixo da mesa.
1: Tenho a dizer que ri bastante.
2: Eu também ri e fiquei a admirar também o trabalho gráfico realizado, escrito, produzido, colorido pelo próprio.
1: Sim, divertido sempre.
0: Não sei o que escrevo, Dô.
2: Não,
0: não escreves nada, nunca escrevo. Eu não escrevi isto.
2: Tu
0: fazes tudo menos.
2: É o Cloth. Arcade Fire. Bora. 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Desenjoa fica disponível em antena3.rtp.pt. Muito obrigado pela companhia. Faça uma boa viagem. Quinta-feira, um novo episódio.

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1: 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Essa, desculpa.
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1: 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Se é esta hora nas estradas, Catarina Palma.
2: Ai, ai, ai, que complicado. A 28 tem filas da Ponte de Leça até à Rotunda EP. A 3 tem filas, isto no sentido Braga-Porto, de Águas Santas até à saída para o Hospital de São João, a ver sair de sentido Rábida Freixo, com filas no nó da A29 até à Boa Vista e está a afetar a A44. No sentido oposto, filas de Oliveira do Douro até às Antas. A Via Norte de Maia para o Porto tem filas de EFA...
1: Sec.
2: Até à VCI. Em Lisboa. VCI. Em Lisboa, aliás, A33. Tem uma indicação de acidente no Montijo, com demora, isto de Casas Velhas para o Montijo. A Ponte Vasta Gama tem um acidente a meio do tabuleiro, com demora do Montijo para Lisboa. Segunda circular com filas de Benfica até às Calvanas. No sentido oposto, filas do Prior Velho até à saída para o Eixo Norte-Sul. A A5 tem filas da Ribeira da Laje até Linda a Velha e de Monsanto para as Amoreiras. Calçada de Carriche. Ah, meu Deus, caíram imensos acidentes agora. Deixem-me só reorganizar aqui. Temos... A5 com indicação de acidente junto ao Estádio Nacional, filas da Ribeira da Laje, isto de Cascais para Lisboa e de Monsanto também para as Amoreiras. E C16 com indicação de um acidente junto à saída para a Creu, tem demora, de Belas para a Pontinha. E C19 de Sintra para Lisboa, filas de Cacém até à Amadora e de Alfragide para a Segunda Circular. Há um acidente no Cacém, há filas a partir de Queluz. A Calçada de Carris com filas do IC22 na zona da Ramada para a Avenida Padre Cruz. A Cril com filas do Senhor Roubado até Sacavém, a afetar a A8. Filas também da Póvoa de Santo Adrião até Olival Baixo. Oeste Norte-Sul, de quem vem de Camarate para Campo Lide. Há filas da Meixoeira até Sete Rios e de Campo Lide até à saída para a Avenida de Ceuta. Temos a Radial de Benfica com filas de Benfica até, claro, Sete Rios. E atenção, ponto 25 de Abril com trânsito a partir de Corroios. 821-0101 é a linha gratuita do Serviço Nacional de Trânsito da RTP. Bom dia e boa viagem.
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1: Já vamos com o Block Party fechar a hora.

0: Anatomy of a Brief Romance está cá fora. Coming on Strong faz parte, Block Party em destaque esta semana na RTP Antena 3. Quando passa um minuto das 9 da manhã, 8 e 1 nos relógios dos Açores, é terça-feira, 15 de setembro de 2026. E a atualidade é com a Carolina Bordal Soares. Bom dia, Carolina.
1: Olá, bom dia. O presidente da Câmara de Proença Nova fala numa noite difícil de muito trabalho com os incêndios e que ainda obriga os bombeiros a manterem o esforço a esta hora para consolidarem o perímetro do fogo. O calor, diz o autarca João Lobo, é a grande preocupação das próximas horas.
2: A temperatura vai começar a aumentar, preocupa-nos isso. O esforço que se está a fazer neste momento é tentar, de facto, ir consolidando, de facto, parte do perímetro, a ver se conseguimos ter toda a área consolidada.
1: O autarca de Proença Nova diz que a área ardida no concelho já é significativa. João Lobo lamenta a perda constante de riqueza nos territórios do interior e contabiliza os estragos já provocados por estes incêndios ativos desde ontem.
2: Terrenos, agricultura, a floresta, quer o pinhal, quer o eucaliptal e também vários anexos, barracões.
1: João Lobo, o presidente da Câmara de Proença Nova, concelho que está a enfrentar dois incêndios ainda ativos, para já 100 povoações em risco. Estão cerca de 800 bombeiros no combate às chamas. Já estão a ser apoiados a esta hora por 9 meios aéreos. Portugal é o país europeu com mais casos recentes da variante IB da Mpox. Segundo a Organização Mundial de Saúde, foram registadas 66 infecções no último mês e meio, o que confirma a existência de transmissão comunitária no país. A OMS mantém o risco global da doença como moderado, mas alerta para a continuação do aparecimento de surtos da Mpox em vários continentes. Há mais de 1000 novos casos confirmados todos os meses. A presidente do Banco Central Europeu defendeu em Viena que a Europa tem que desenvolver a sua própria inteligência artificial para evitar ficar dependente dos Estados Unidos e da China. Num discurso sobre a soberania tecnológica e o crescimento económico, Christine Lagarde pediu mais investimento em centros de dados e em modelos europeus de inteligência artificial, por considerar que a tecnologia vai ser decisiva, Oriana Barcelos, para a autonomia estratégica da Europa.
3: Lagarde justifica-se com os números. Se no ano passado os Estados Unidos produziram 59 modelos relevantes de inteligência artificial e a China fez 35, a Inglaterra e a França cada uma conseguiram um modelo apenas. É pouco para a presidente do Banco Central Europeu. Ela acredita que a Europa tem de desenvolver tecnologia própria de inteligência artificial para evitar as ameaças desses países que são também gigantes tecnológicos. Em Viena, Christine Lagarde fez ainda outras contas. Se a Europa começasse já a adotar inteligência artificial, o nível de produtividade poderia subir até 4% em 10 anos. As finanças públicas europeias seriam transformadas. A presidente do Banco Central Europeu aconselha, por isso, a que a Europa invista em tecnologia e em centros de dados autónomos para executar tarefas nas áreas das fronteiras, dos impostos, da ferrovia, da saúde e da banca. Para Lagarde, a Europa deve avançar em nome próprio para garantir que não fica isolada nem dependente.
1: Os alertas de Christine Lagarde, a presidente do BCE, preocupada com a autonomia tecnológica da Europa no que toca à inteligência artificial. Recordo que atualmente os Estados Unidos concentram cerca de 75% da capacidade mundial de computação para a IA. A Europa está apenas nos 5%.
0: A edição de Carolina Bordal Soares na RTP Antena 3. Voltamos a falar daqui a uma hora.
1: Até já.
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0: Mantemo-nos a celebrar os 47 anos do Serviço Nacional de Saúde. Sim, foi fundado, digamos, pelo menos oficializado, a 15 de setembro de 1979. E ainda vamos até à reabertura do Teatro Nacional Dona Maria II.
5: Bem, que teatro de variedades que nós somos.
0: É verdade, sim, senhora. Tanta coisa a acontecer nesta hora. Fiquem connosco. Há também estes 32 anos a apoiar a música portuguesa. Tocamos os Macacos Chinês a abrir a hora. 96, bela geração.
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0: edição Piripato.
1: É mesmo uma geração incrível. 96, Macacos do Chinês na RTP Antena 3. Fala-me das estradas, André.
2: Oh,
1: é assim, estava à espera.
2: E a falar da ex-namorada aqui.
1: Vamos ver quando é que há de acontecer, não é?
2: Fala-me das estradas,
1: André. Segundo dia.
2: Beijinhos, André.
1: Segundo dia. Grande beijo, André.
2: Beijinhos, André. Ora bem,
1: desculpa,
2: está... não faz mal. Está muito complicado. Há filas da Ponte Lessa até à Rotunda AEP, isto na A28 para os lados do Porto. Há A3 de Braga para o Porto, tem filas de Águas Santas até à saída para o Hospital de São João. A VCI da Rábida para o Freixo tem filas no nó da A29 até à Boa Vista, a afetar a A44. No sentido oposto, Freixo a Rábida, filas de Oliveira do Douro até às Antas. Há filas da EFASAC até à VCI, isto na Via Norte de Maia para o Porto. Há uma indicação de acidente no Montijo, com demora mais para os lados de Lisboa, na A33 de Casas Velhas para o Montijo. A IC16 também tem um acidente junto à saída para a Cril, tem demora também. E IC19 com outro acidente. Há filas do Cacém até à Amadora, o acidente está no Cacém. Há filas a partir de Queluz e também no sentido oposto de Alfragido para a segunda circulação. Aliás, no mesmo sentido, de Alfragido para a segunda circular. Há um acidente na Ponte Vasco da Gama, mesmo no meio do tabuleiro, que está a dificultar o trânsito. A Crel de Alverca para o Estádio Nacional tem trabalhos a seguir à saída para o IC22, com demora. Saudades de setembro, saudades de agosto e saudades de julho, em que não havia trânsito absolutamente nenhum. As aulas já começaram, a segunda circular está complicada, tal como a A5, a A8, Calçada de Carris, a Cril, com filas do Senhor Roubado até Sacavém, está a afetar a A8. Temos também filas na Eixo Norte-Sul, da Ameixoeira até a Sete Rios, filas na Radial de Benfica, o trânsito do costume, ponto 25 de Abril. Olha, muita coragem, sim, coragem. 821-0101 é a linha gratuita do Serviço Nacional de Trânsito da RTP. Bom dia. Manhãs da 3. Somos nós.
1: É verdade, o Sistema Nacional de Saúde faz hoje 47 anos, foi na verdade em 58 que se criou o Ministério, mas só a 15 de setembro de 1979, com a publicação da lei, é que se criou formalmente o SNS. Daqui a pouco vamos receber o João Nunes. O João Nunes é um ex-técnico de emergência pré-hospitalar, agora trabalha na comunicação do INEM. Veio há pouco tempo à prova oral e nós ficámos apaixonados,
2: é
1: não só pelo dom da comunicação deste homem, mas também pelas histórias que há para contar desta agência que, no fundo, está de mãos dadas com o SNS. Já a seguir falamos com o João Nunes para também percebermos a importância desta entidade em Portugal. Antes, Jungle, passam em Portugal daqui a um mês e meio na Maior Arena.

0: Boa para treinar, até porque o autor é maratonista. Harry Styles na 3, 16 minutos depois das 9 da manhã, 8:16 nos Açores. No dia 15 de dezembro celebramos 47 anos de Serviço Nacional de Saúde. Foi em 1979 que ficou formalizado e oficializado aquela que é uma entidade que num barómetro nos coloca como um verdadeiro país de primeiro mundo. E para não deixarmos a data a passar em vão, decidimos convidar o João Nuno. João, desde já muito bem-vindo às manhãs da 3, muito bom dia. João, tu és ex-técnico de emergência pré-hospitalar, trabalhas agora na comunicação do INEM, vês equipado a rigor, estás com o polo do INEM. Eu começo por perguntar o que é ser de facto técnico de emergência pré-hospitalar, ou seja, para te contextualizar-me profissionalmente.
1: Muito bem, antes de mais, parabéns ao Serviço Nacional de Saúde, parabéns a todos aqueles que fazem parte do SNS, porque de facto, e temos que dar os parabéns não propriamente à estrutura, mas às pessoas que ao longo destes anos todos têm feito tanta coisa boa, e o SNS é aquilo que é por causa das pessoas.
0: Sem dúvida.
1: É preciso que a gente não se esqueça disso, foi o que se foi construído e é o que é, e será aquilo que será se nós continuarmos a cuidar bem dele.
0: Muito
1: Acho
0: bem.
1: Que essa é a primeira introdução. E depois, de facto, o INEM é, vamos dizer assim, uma das portas de entradas do SNS. E é o papel do TEP, do enfermeiro, do médico, do psicólogo, é exatamente, estou quase como uma equipa de futebol que tem um objetivo muito claro e uma estratégia muito bem definida, e portanto o papel do TEP no contexto atual passa muito por aquilo que é a prestação de cuidados de saúde na rua, através dos vários meios de socorro que existem, nomeadamente ambulância, moto de emergência, o MIP, que é a unidade móvel com o psicólogo, e portanto é muito transversal. Passa e inicia com os centros de orientação de doentes urgentes, que são os CODU, que é onde se atendem as chamadas do 112. Mas mais uma vez, é um trabalho que é parte de uma equipa, porque depois é consolidado por aquilo que é um contexto médico, um contexto de acompanhamento médico, presença de psicólogo e enfermeiro, portanto é de facto uma equipa alargada e ninguém no SNS existe sozinho.
0: Pois, é impossível trabalhar de uma forma isolada.
1: É impossível, exatamente. E eu acho que é exatamente dessa equipa que ao longo dos anos construiu a SNS que nos devemos orgulhar.
2: Ah, tu foste técnico de INEM há quanto tempo?
1: Muitos anos. Olha, comecei em 2004 com o famoso Euro, 2004, e depois até, durante mais ou menos 15 anos.
2: 15 anos. E o que é que te fez sair do INEM como técnico e passar para a parte da comunicação?
1: Olha, acho que há uma altura da vida em que nós, além de facto do cansaço, e quer queiramos, quer não, é uma vida desgastante.
2: Uhum.
1: É na rua, é nos centros de saúde, nos hospitais, é uma vida que, de facto, enquanto profissional de saúde, é altamente desgastante. Ainda há pouco, daqui em off, conversávamos, ainda estou a pagar a conta dos turnos.
2: Sim, sim.
0: Pois que duas noites, três
1: exatamente,
0: dias,
1: exatamente,
0: seja, não havia bem uma rotina. Sim.
1: Exatamente. Depois há o contexto social, que é um sacrifício sempre somado, ou familiar, e, portanto, isso acaba por pesar na altura em que a gente, de facto, quer estar mais perto da família. E dentro do Instituto houve essa oportunidade. E então também era a minha área académica, que veio depois por desenvolver essa.
2: Okay.
1: Essa competência.
2: Que é uma parte bastante importante, a parte da comunicação para todos.
1: Eu acho que é como dizia há pouco, todos nós salvamos um bocadinho de vidas, e quando conseguimos, de facto, na área da comunicação, por exemplo, fazer passar a mensagem de como é, coisas práticas, de como é que realmente se faz suporte básico de vida, de como é que realmente se liga a 112. Mas às vezes é preciso, como vocês sabem, uma estratégia à parte daquilo que é o conhecimento de terreno, é de facto como é que a gente fala destas coisas e como é que elas são percebidas e como é que elas chegam às pessoas.
2: Olha, nós hoje estamos aqui a celebrar a criação do SNS, não é? SNS que é universal, garante a saúde para toda a gente, não é? Universal, geral e gratuito. O que é que isto quer dizer para quem nos está a ouvir e não sabe bem o que é que quer dizer universal, gratuito e geral?
1: Eu acho que podemos começar pela lógica de que não tem um preço, mas tem um custo. E eu acho que quando nós dizemos que o SNS é de todos, cabe-nos a nós não apenas o direito do exercício de gozar deste SNS realmente fantástico no panorama mundial, mas também o dever de o saber usar como deve ser. E portanto, de facto, ainda da última vez que estivemos aqui, falávamos dos abusos que existem no contexto do Serviço Nacional de Saúde, que às vezes, enfim, é também parte da literacia que é importante ser
2: Existe
1: trabalhada.
2: Uma regra de etiqueta de SNS?
1: Não, eu diria que existe é um compromisso de responsabilidade para cada um de nós em usar bem e quem está do lado de lá fazer o seu melhor.
0: Isto dito coloquialmente é, se estiverem constipados não vão para a fila da urgência do hospital.
2: Para a sua de 24.
0: Tomem um Benedron.
1: Não é estrutura, isso. Há uma estrutura tão largada de respostas que é, isto é, o SNS não se resume às urgências.
2: Uhum.
1: Há tanta coisa boa à volta e que dão resposta às necessidades das pessoas que não faz às vezes sentido mesmo abusar do serviço. Nós continuamos com taxas de cerca de mais 70% de chamadas falsas ou falsas emergências que entram no 112. Portanto, isto acaba por ser também um dever de cuidar do SNS.
2: Ah, mas
1: para fazer uso do direito, desculpa.
2: Sim, claro. Sim, mas uma coisa que tu, é muito interessante, tu disseste que é o SNS, e nós não nos podemos esquecer disso, não se resume só às urgências. A linha da saúde 24 faz parte do SNS, não é? Portanto, antes de qualquer coisa, nós podemos ligar para 808-24-24-24, aguardamos um pouco e, se não for uma crise aguda de vida ou morte, não é?
1: Claro,
2: até
1: claro,
2: porque
1: claro.
2: Quando nós ligamos para a linha da saúde 24, perguntam-nos logo se temos uma série de coisas que precisam de cuidado médico urgente, esperamos um bocadinho e fazemos as nossas questões. Portanto, usamos a linha da saúde 24, que é super útil, e eu ligo algumas vezes.
0: Então, já liguei, obviamente, e até tenho familiares na área. Quero perguntar-te sobre
1: complementar isto,
0: claro.
1: É muito importante. Porque há que perceber que o saúde 24 está ligado intimamente com o 112.
2: Uhum.
1: E se a chamada for de facto uma emergência médica, eles transferem a chamada.
2: Uhum.
1: A mesma chamada. Não há de ligar 112. E portanto era uma situação que nós até entendemos que era mais, é diminuída e nós não queríamos chatear ninguém. É interessantíssimo às vezes ver as pessoas a estado grave a não querer abusar do sistema,
2: sim,
1: e depois
2: sim,
1: há outras
2: sim.
1: que não estão e abusam. Mas de facto, se for preciso, a SNS, o SNS 24 transfere a chamada para o INEM. E portanto há uma continuidade de serviços que hoje em dia é prestada, que é fantástico.
0: Tenho que perguntar por uma história marcante que para ti simboliza a importância do Serviço Nacional de Saúde, que nunca te irás esquecer e que de facto marca a relevância que é esta entidade para Portugal.
1: Olha, eu vou dizer que a própria prestação do INEM em si, e a mais relíquia que as pessoas têm desde 1981, ter um INEM dedicado, já existia desde 71 enquanto Serviço Nacional de Ambulância, mas em 81 passa a ser o INEM, aquilo que hoje conhecemos como o Serviço de Prestação de Cuidados de Saúde e Emergência ao Local, a título gratuito.
2: Uhum.
1: Isto, à parte, há uns anos atrás apanhei um casal suíço que estranhava muito o facto de não ter que prestar, não ter que pagar nada.
0: Sim.
1: Eles achavam muito estranho. Eles nem sequer foram ao hospital, repare-se bem. Eles ficaram ali na zona do Chiado, os cuidados não necessitaram mais do que aquilo, e eles disseram, e agora quanto é que é?
2: Bem, que assustador.
1: Mas como assim? E eles não percebiam. Mas como assim não tenho que pagar? Isso não faz sentido.
0: Isso. E dentro da nossa cultura há uma normalização para não se pagar, que pode ser até perigosa se formos ao estrangeiro.
1: Exatamente.
0: E temos um problema de saúde.
2: Bem,
0: e saímos lá com uma conta de milhares de euros.
2: É.
1: Exatamente.
2: Pode
1: já agora acontecer. Se forem viajar na Europa, peçam sempre o cartão europeu de saúde, porque vos dá os mesmos direitos de cidadão.
2: Ui!
1: Isso.
2: Coisas
1: não,
2: boas para apontar aqui. Já tenho aqui a minha caneta. É o seguro.
1: Cartão
2: Europeu de
1: Saúde. Porquê? Porque vocês forem a Espanha, Itália, qualquer país da Europa, terão acesso aos mesmos cuidados de um cidadão local.
0: Espetacular.
1: Portanto, isso é ótimo, depois eles entre os Estados depois arranjam-se.
2: Sim, sim, sim, não é nada connosco.
1: Nada,
0: sim,
1: connosco.
0: Sim.
1: Exatamente.
0: Porque precisa com eles.
2: Sim, sim.
0: Conta-me
1: uma história. Olha, vou contar uma história muito gira. Eu vinha para aqui a pensar numa história alegre. E eu vou-vos contar uma história interessantíssima, porque tem a ver com uma presença. Nós tínhamos feito um serviço simples, e estávamos a regressar à base, e um colega meu, que é o Ricardo, e no regresso à base passámos por uma janela que deitava um bocadinho de fumo preto da janela, e isto quase como se fosse um cartoon. A gente parou, olhámos um para o outro, marcha atrás, olhámos para a janela, e nisto há uma velhinha que abre a janela e sai um fumo intenso, e de facto a casa estava a pegar fogo. E nós entrámos os dois. Entramos, o meu colega é bombeiro, e ele disse, eu fico aqui, que é onde estava a sair o fumo, que era na casa do piso 1, que ele tinha dois pisos, e eu disse, eu vou lá acima retirar as pessoas que estão lá em cima.
0: Mas foi um acaso, vocês passaram por lá.
1: Foi um acaso, literalmente.
2: Sim, sim, mas eu estou a gostar da calma.
0: Sim,
2: não,
0: sim.
2: Eu vou lá
1: acima. E então, interessantíssimo, porque o Ricardo entra, e de facto tenta tira os dois velhinhos daquela habitação, e tenta extinguir o incêndio, sem os poucos recursos que tinha, mas o incêndio era de borracha e materiais plásticos, o que faz um fumo muito preto e intenso.
2: E um cheiro muito horrível.
1: E um cheiro horrível e tóxico. E eu, quando chego lá acima, achei imensa piada, isto celebrando o SNS, porque já as escadas estavam tomadas pelo fumo, eu abro a porta da senhora de cima e tem uma mãe com umas crianças. E assim que as crianças me veem, começam a achá-las assim, piada, porque assim, ótimo, puto, fantástico, mas agora temos que sair daqui a correr, está bem? Sim, eles estão descontentes, a casa a pegar fogo e nós, Eu acho que achei imensa piada o facto da memória daquela criança, não é? Ter visto, tipo, ei, fixe, aqueles senhores da ambulância amarela de repente aparecem em casa, ele foi puto, saiu comigo pelas escadas, muito contente, e a minha mãe ficou lá em cima, depois isto lá está, o lado adulto, mas eu tenho que ir buscar alguma coisa. E arriscou, porque de facto eu consegui trazer as crianças para baixo de forma relativamente em paródia, e depois quando voltámos lá acima para ir buscar a mãe, já foi muito difícil sair de casa porque o fumo tinha consumido completamente o espaço, mas conseguimos tirar as pessoas todas da habitação. E portanto, eu acho que é uma forma de celebrar o INEM.
2: Sem dúvida.
1: Sem dúvida. Por este capital de confiança que as pessoas têm em nós, desde criança. Que há um imaginário na criança do azul, azul, azul, delicioso, que se estende depois ao adulto, que realmente tem no INEM uma. Eu espero nunca precisar dele. Mas eu sei que quando eu precisar dele, ele não vai falhar.
0: Eu posso contar.
1: É isso. Eu acho que esse é o melhor espelho do SNS, é isso mesmo. Há, de facto, um capital de confiança nas pessoas.
2: É verdade. Deixa-me agora só continuar essa história da confiança e de nós ficarmos entusiasmados quando vemos ou uma ambulância ou um carro dos bombeiros no trânsito. Não há nada que mais me emocione no trânsito.
0: Toda a gente abre espaço.
2: No momento em que se ouve uma sirene, há olhos para ver onde é que está e de repente...
0: Não, e aquele road rage deixa de existir.
2: E nós, de repente, nós sabemos trabalhar em equipa e de repente nós conseguimos mesmo afastar-nos para uma ambulância ou
0: uma
2: um carro.
0: É uma cápsula da paz, não é?
2: Ai, dá-me momento. Prazer e eu fico sempre arrepiada e dá-me vontade de chorar. Se eu também sou fácil também para me emocionar.
1: Sim. Sim. Mas eu vou dizer uma coisa. Não é só convosco, porque mesmo para nós existe esta lógica, este discurso quando se diz o meu doente, a minha vítima, há uma apropriação da condição da pessoa, que é quase um desafio pessoal, e eu vou fazer o melhor por esta pessoa.
2: Sim.
1: E este compromisso que existe, de propósito mesmo, não é? Estende-se a essas pessoas que nós vemos abrir caminho e dizem, caramba, estamos todos pelo mesmo.
0: Vocês a conduzir também devem ser super impactantes.
1: Exato,
0: não é?
1: Claro. Assim, é que não é por nós que estamos a conduzir.
2: Claro.
1: É porque realmente percebemos que as pessoas têm a noção de que o que ali vai é grave. E isso para nós é reconfortante.
0: Claro que sim. João Nunes, muito obrigado pela tua presença nas manhãs da 3. Parabéns também a ti, porque tu fazes parte deste Serviço Nacional de Saúde. Eu sei que fazemos todos, até porque todos contribuímos para o mesmo, mas tu estás por dentro e queremos agradecer-te imenso o contributo que tens feito nos últimos anos e que continua, por favor.
1: Obrigado.
0: Que és uma mente muito importante.
1: Obrigado a vocês também. Parabéns, SNS.
0: Parabéns, SNS.
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0: Beatriz Pessoa, para ouvir-te na 3. Obrigado pela companhia.

0: A figuração de Beatriz Pessoa. Acabámos de receber João Nunes, maravilhoso convidado, ex-técnico de emergência pré-hospitalar, a celebrar os 47 anos do Serviço Nacional de Saúde. Parabéns, SNS. Daqui a pouco vamos até à reabertura do Teatro Nacional Dona Maria II.
1: Ai, que finalmente!
0: Antes, calor?
1: Ah, muito calor, até te digo. Hoje é terça-feira, é dia 15 de setembro, está calor, não tanto como ontem, mas atenção que na Madeira o alerta continua amarelo e até laranja. Muita atenção. 23 graus de máxima para Aveiro, é a temperatura mais baixa. Temos um range bastante grande, até porque Castelo Branco bate a temperatura máxima nos 37 graus de máxima. 25 no Porto e em Leiria, 26 em Viana do Castelo, Sines e Coimbra, 27 em Ponta Delgada, 28 em Sagres e em Lisboa. Lisboa, 29 na Guarda, 30 graus de máxima para o Funchal, para Viseu e também para Santarém, 31 graus de máxima para Setúbal, para Vila Real também, 32 em Braga e em Porto Alegre, Bragança chega aos 34 graus de máxima, temos Faro e Beja a bater nos 35, Évora com 36 e, como disse, Castelo Branco é a cidade mais quente a chegar aos 37 graus de máxima hoje.
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0: Vai reabrir o Teatro Nacional Dona Maria II depois de 3 anos em obras de requalificação. Eu estou muito entusiasmado. A peça que a introduz é Macbeth e vamos daqui a pouco
1: está assim
0: receber.
1: Meio assombrada, não é, essa peça?
0: Tem a lenda, não é? Que supostamente...
1: Acontecem sempre coisas horríveis.
0: Acontecem coisas horríveis, não se pode dizer certas palavras. Bem, já lá vamos.
1: Que chatice.
0: Vamos saber tudo com membros do elenco, obviamente. Como quem diz, Vítor Silva Costa. Passa por aqui daqui a pouco. Mas não só, temos mais convidados. Fat Dog primeiro.

0: ainda na ressaca do belíssimo concerto a acontecer em Portugal, a voz de Talking Heads, David Byrne, na RTP Antena 3. Finalmente. Três anos.
1: Três depois, anos!
0: Obras de requalificação no âmbito do PRR. Temos a reabertura do Teatro Nacional Dona Maria II para celebrar não uma, mas sim duas peças de teatro. Há que realçar Macbeth na sala principal, na sala Garrett, mas não só. Teremos também o último telefone público de Lisboa, de Kelly Freitas. Vamos saber tudo já daqui a pouco. Antes e desde já, desejo as boas-vindas aos nossos exímios convidados para falar sobre o assunto. São eles Vítor Silva Costa, no elenco de Macbeth. Bom dia, Vítor. E ainda Dionísio Mateus, muito obrigado.
2: Olá, bom dia.
0: Pela tua presença, que estarás, lá está, no mencionado há pouco, o último telefone público de Lisboa. Vou desde já perguntar, porque falávamos em off, o público não vai notar assim tanto esta obra de requalificação? É mais para os profissionais do teatro, Vítor?
3: Sim, a obra de requalificação. Enfim, apesar de ter durado 3 anos e o público poder eventualmente ficar frustrado por uma expectativa qualquer de grandes diferenças, não. A sala é ótima.
1: É lindíssima, linda.
3: A sala é maravilhosa, é uma das melhores salas, das salas mais bonitas do país. Eu arrisco-me a dizer, das que eu já estive fora do país, é a que eu mais gosto. Mas foi essencialmente para os trabalhadores do teatro, que na verdade tinham condições que não eram muito adequadas ao tipo de trabalho que faziam, e essa obra foi profunda para eles, e é fundamental, porque se eles não estiverem a trabalhar bem, nós também não vamos trabalhar bem.
4: Claro.
3: Portanto, é mais uma obra de requalificação interna, com os seus apontamentos técnicos também. Nós temos no Macbeth, em particular, temos muitas subidas e descidas de plataformas, palco giratório, tudo isso também foi melhorado, portanto é visível ao público nesse sentido
4: e
3: também.
4: E é muito importante a infraestrutura ser segura.
3: E é muito importante ser segura, sim. Claro. Porque, na verdade, não era assim tanto, nunca aconteceu nada de muito grave, mas neste momento está segura.
0: Nunca aconteceu nada muito grave, a verdade é que a escolha da peça não é ao acaso, não é?
1: É isso mesmo, há alguns mitos agarrados a esta peça, Macbeth, não é? Sim. Não é só cá em Portugal, mas mundial.
3: Sim, já dissemos duas ou três vezes o nome da peça aqui, vamos ser amaldiçoados, provavelmente.
1: É que tu disseste.
3: Sim, eu disse, vocês disseram, portanto nada vai correr bem hoje, nem no resto das vossas vidas. Não se pode dizer, há uma chamada maldição do teatro em relação a esta peça, porque aconteceram ao longo da história várias histórias com atores, com teatros, com o próprio Teatro Nacional, que ardeu quando Macbeth estava em cena.
0: 2 de dezembro de 1964.
3: Exatamente, na altura liderado pela Companhia Regular Robles Monteiro, e portanto é uma das peças mais representadas de Shakespeare também, e tem essa particularidade, mas também há outra coisa. Eu sou uma pessoa pouco supersticiosa e tento desmistificar isto, que é a peça, como é tantas vezes representada, é uma peça que se representa muitas vezes numa escuridão, com muito fumo, com muitas plataformas, muita coisa a acontecer, portanto está mais sujeita a que aconteçam desgraças, não é?
1: Okay.
3: Como é tantas vezes representada, estatisticamente também é mais provável que aconteça mais coisas.
4: Claro.
1: Sim, e como eu acho que é menos com menos dá mais, nós estamos a dizer tantas vezes o nome Macbeth que sim, às tantas
0: é para anular já.
1: Exatamente, os fantasmas são tipo, o que é suposto fazer? Já não sei o que é suposto fazer.
3: A chamada limpeza da maldição é muito engraçada, porque basicamente o que se diz é que tu tens que, se disseres o nome da peça dentro do teatro, que as pessoas do teatro chamam de peça escocesa ou peça do bardo, tens que sair da sala, dar 3 voltas sobre ti próprio, cuspir pelo ombro esquerdo, atrás do ombro esquerdo,
1: fazer o pino, dar uma roda,
3: praticamente dizer um palavrão. Uau. E voltar a entrar. É quase como se te limpasses dessa maldição.
0: Ah, não temos bem tempo agora.
3: Agora não vamos fazer
0: este
3: isso.
0: Este programa tem 12 minutos até ao fim.
3: E eu adorava que sempre que o público ouvisse a palavra Macbeth durante o espetáculo fizesse isso.
1: Sim, sim, sim.
0: Imagina,
1: a parte de cuspir para trás era muito chata, muito chata.
0: Não estarás sozinho em palco. A ti juntar-se-ão Ana Coimbra, Ana Tang, Bárbara Branco, Bernardo Lacerda, Hugo Vandardinho, João Grosso, José Neves, José Raposo, Juno João, Sandro Feliciano, a Stella e tu próprio.
3: Isso mesmo.
0: Grande matilha.
3: Grande e bom elenco.
0: Nesta reabertura.
1: Já tinhas feito Shakespeare?
3: Já tinha feito Shakespeare, tinha feito Ricardo II, tinha feito o Hamlet na escola. Shakespeare é, não é por acaso que é dos autores mais representados.
0: Para quem estuda vai sempre cruzar-se com Shakespeare.
3: Ótimo, é? E o Shakespeare nas mãos do Pedro, do Penin, é um Shakespeare que eu acho que...
1: Temos um Shakespeare adaptado a 2026?
3: Não propriamente, ele arriscou, na verdade, ir ao encontro daquilo que é o Shakespeare do século XVI, mas eu acho que há aqui uma ousadia que será interessante para as pessoas verem. Esperamos nós, não é?
0: Isto acontece na Sala Garrett, tem bilhetes comprados, portanto lá nos encontramos, Vítor Silva Costa. Há que mencionar que esta reabertura vem acompanhada com o último telefone público de Lisboa. Dionísio Mateus, estás connosco nas manhãs da RTP Antena 3 para nos explicar que telefone é este.
2: Pois é, o telefone é um mistério. para toda a gente, na verdade. Foi um processo de pesquisa que a Kelly Freitas, a encenadora, fez com a gente, com atores e não atores, portanto...
1: Atores e não atores também.
2: Não atores, a maioria são não atores.
0: Explica esse conceito para quem não está a par.
2: Então, teve uma grande seleção, né? Mais de 200 pessoas, e eu acho muito interessante e bonito que, pronto, vai reabrir com o Macbeth e, ao mesmo tempo, vai abrir com essa peça com não atores que a gente tem, por exemplo, a Dona Domingas, que tem 70 anos e passava 30 anos em frente ao teatro e nunca tinha entrado, e agora vai estrear...
1: Isso é muito interessante, são os dois pontos opostos do teatro em conjunto também, isso é muito bonito.
2: Exato, e esse telefone público é exato, é uma coisa quase perdida para dar voz, eu acho. Uhum. Essas pessoas dão um senso de escuta aos sons, às palavras, a pessoas que talvez não é suposto estarem naquele teatro e talvez com essa reabertura agora tenham acesso, não só como público, mas também como vozes presentes, né? Então é o último telefone.
1: O que é que nós podemos esperar deste último telefone, Lisboa?
2: O que vocês podem esperar do último... Cara, eu tô tentando saber o que a gente pode esperar também. Mas, assim, vocês vão se divertir muito. Eu, como tô de dentro, e também sou um não ator, né? Na verdade, é minha primeira experiência real com teatro. Eu tô me divertindo muito. Então, acho que vai ser aquelas peças mesmo... A gente vai rir com besteira e vai chorar com a Dona Domingas, e que é incrível. E o pessoal... O Manob, do Bangladesh, a Dina, também, do Bangladesh, o Sayaj, do Irão. São vozes que em Lisboa estão por aí todos os dias, mas...
1: São também vozes de pessoas que não nasceram cá, não é?
2: Exato, exato. Também tem o Diniz, que nasceu cá, mas é isso, é filho de imigrantes. Então, okay. Pra ele, tem essa coisa. Por que que vieste a Lisboa? Eu sou daqui, eu vivi aqui o tempo todo. Só que as pessoas, como ele é preto, retinto e filho de imigrantes, acham que ele não é de lá.
1: Ok, isso exato. É muito interessante. É um projeto de imigrantes.
2: É, mas não é sobre isso.
1: Ok.
2: Não é sobre isso. É muito mais para além disso, eu acho.
1: Ok. O último telefone público de Lisboa.
0: Faz parte da reabertura do Teatro Nacional de Dona Maria II. Nós estamos muito entusiasmados. Portanto, o último telefone público de Lisboa. Temos também Macbeth. Vamos a datas, para tornar isto mais explícito. É já esta semana que temos
3: já
0: a estreia.
3: O Macbeth estreia 18 de setembro e vai até dia 31 de outubro.
0: São 8 semanas. 8 estão em cena. Em relação ao último telefone de público de Lisboa.
2: Estreia dia 23 de setembro e vai até dia 27.
1: Ora, 23, 27 de setembro, 18 de setembro e até...
3: 31 de outubro.
1: 31, um mês e meio. Exato. Eu acho que esta é daquelas que é, como está quase muito tempo...
3: Vão deixar tudo para o fim, não é?
1: Exatamente.
0: Mas atenção, eu fui comprar bilhetes antes de ontem e não está fácil.
1: Pois não, mas não está fácil. Não está nada fácil.
0: Não sei se sequer se ainda é execuível, na verdade. Porque quando fui já estava muito difícil.
3: Eu acho que ainda há alguns, mas
0: eu
3: estou
0: já palco 2 lá atrás.
3: Ok, mas não é mau, é um bom lugar.
0: Boa.
3: É um bom lugar.
1: Olha, vocês lembram-se da última peça que foram ver ao Teatro Nacional antes de fechar?
0: Ah, eu não me lembro.
3: Eu lembro-me, eu fui ver a casa...
1: Eu estou a fazer esta pergunta porque me lembro. É horrível, eu não devia ter feito isto.
3: Eu fui ver a Casa Portuguesa do
1: Pedro. A Casa Portuguesa.
3: Sim, foi a última peça do Pedro no Teatro Nacional.
2: Eu nunca vi nenhuma peça na Dona Maria.
1: Tu nunca viste mais estrear este jogo?
0: Espetacular.
1: Isso é incrível.
2: Uma vez eu tinha bilhetes para ver uma peça, a Catarina, e cheguei lá 3 minutos atrasado com uma amiga e não entrei.
0: Não pudeste entrar.
3: Isto é incrível.
2: Ficou reservado para esse momento. Né?
1: E nunca mais viste a Catarina.
2: Nunca mais vi a
0: Catarina. Sim, isto é uma dor no meu peito, eu ainda não consegui apanhar
1: a Catarina.
0: Isso
1: é que é uma maldição, a Catarina e a beleza de. Eu nunca consegui apanhar.
0: Nem a Catarina nem a Colónia de Marco Martins também, que são duas que me andam a fugir há algum tempo.
1: Portanto... Muito complicado. Ora bem, estreia não, volta a abrir as portas o Teatro Nacional, o teatro mais bonito, ou um dos mais bonitos, para não ser exagerada, não é? Dos mais bonitos de Portugal. Vão ao teatro, vão ver Macbeth, vão ver também o último telefone público de Lisboa.
0: Está encontramos no site, sim.
1: E encontramos-nos por lá, porque na sexta-feira o Logo Se Vê é em direto também da reabertura do Teatro Nacional. Três Oliveira e Tiago Ribeiro vão estar em direto a fazer as tardes da RTP Antena 3 por lá, portanto...
0: O Alvin também vai.
1: Ai, tanta gente.
3: É uma festa, é um festival, na verdade, é sexta, sábado e domingo, é festival aberto.
1: Há DJ sets?
3: Ótimo.
1: Há música?
3: Ótimo.
0: Espetacular.
1: Há teatro?
3: Eu acho que essa também é uma das intenções desta reabertura, que é trazer as pessoas, como estavas a dizer, trazer as pessoas ao teatro, desmistificar a ideia de instituição e de grandiosidade que tem, mas é importante acolher as pessoas, isso é também uma forma das pessoas perceberem como código primário da reabertura que toda a gente é bem-vinda, isso é o mais importante.
0: Muito obrigado pela vossa presença. Vítor Silva Costa, connosco nas manhãs da 3 também. Dionísio Mateus, tudo de bom.
2: É,
0: como se costuma dizer no teatro, boa merda para os dois.
2: Muita merda.
0: E lá nos vemos, muita merda. Ao vivo nas manhãs da 3. TNDM.pt, se quiserem ver todos os horários e toda a informação da reabertura do Teatro Nacional, Dona Maria.

0: Idílica é Maria Reis no 3. Boa viagem a 4 minutos das 10 da manhã. Antes de irmos embora, vamos visitar os teus ex-amiguinhos, os teus ex-colegas.
1: Oh, houve situações delicadas. A série Diogo Lopes sobre a vida de três amigas estreou ontem na RTP1. A atriz Madalena Almeida contou no Logo Se Vê o que foi mais difícil para ela.
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3: A escrita do Diogo é um humor muito específico e muito contido, e o difícil foi encontrar essa linha ténue entre fazer uma piadinha para ter graça, ao mesmo tempo ser desagradável, porque elas conseguem ser muito desagradáveis umas com as outras. Não ter medo de ser desagradável, ser verdadeiramente desagradável.
4: E de igual para igual.
3: De igual para igual. E vai piorando. Elas são muito surpreendentes nessa forma como se tratam. E conseguir encontrar esse tom, vai, entre todas, foi, acho que foi o mais desafiante, mas também acho que é o que dá mais personalidade à série.
0: Situações delicadas.
1: Estou a adorar a promoção das situações delicadas.
0: Sim, é espetacular.
1: É espetacular.
0: Passem pelas redes sociais, vale a pena.
1: Vale a pena de ver. Entretanto, a Madalena Almeida tem o melhor nome de Instagram de sempre: Nena, a Velha e Ana. Para mim, ganha sempre.
0: E está na RTP Play e agora na RTP 1. Situações delicadas.
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1: E essa hora de ponta já passou ou não?
2: Não, está horrível. Há filas, as normais, na A28, isto no Porto, A28, A3, VCI, Via Norte, tudo muito complicado. Em Lisboa também, muito trânsito na segunda circular, na A5, Eixo Norte-Sul, Radial de Benfica, Ponte 25 de Abril. Há acidentes, atenção, na A33, no Montijo, com demora. E C16 também tem um acidente junto à saída para Acril. E C19 com um acidente no Cacém, filas a partir de Terceira. E C22 com acidente antes da calçada de Carris. Ponte Vasta Gama com o acidente resolvido a meio do tabuleiro, mas ainda por resolver um acidente entre as portagens e... é S de Alcochete. Na Cril, não sei o que é que quer dizer S, peço desculpa. A Cril tem um pesado avariado nos túneis de Benfica, portanto, boa sorte a todas as pessoas que ainda estão a tentar voltar à sua normalidade, que não sabem o que é depois das férias de verão. 821-0101 é a linha gratuita do Serviço Nacional de Trânsito da RTP.
1: Está na hora.
0: 3 horas para ganharem energia.
2: Acabaram.
1: Amanhã mais, comigo Alexandre Guimarães e Catarina Palma. Vem aí, André Santos, finalmente isto acabou.
2: Beijo. Afonso Cabral.

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1: Ora viva, muito e muito bom dia, bem-vindos. São 10 da manhã no continente e na Madeira, 9 nos Açores, terça-feira, 15 de setembro. As notícias que estão a marcar o dia, trazidas pela jornalista Carolina Bordal Soares. Carolina, bom dia. Começamos por onde?
2: Olá, bom dia. Começamos pela educação. O Ministério esteve reunido de emergência ontem, ao final do dia, com os diretores das escolas de Lisboa para encontrar uma solução para os alunos que ainda não têm vaga. O Jornal Público e a CNN Portugal revelam que foi encontrada uma resposta para estes casos pendentes, que vai passar pelo aumento do número de alunos por turma. Ora, o presidente da Associação Nacional de Diretores de Agrupamentos e Escolas Públicas admite que seja ultrapassado o limite legal de estudantes por turma em alguns casos. No entanto, Filinto Lima considera que esta é a solução possível nesta altura.
3: A solução que foi encontrada não foi, portanto, colocar novas turmas nas escolas, foi alargar as turmas com mais alunos para além do limite legal. É a solução que temos. Por outro lado, também temos a situação que os alunos têm que estudar. Ou seja, temos aqui que ser equilibrados e penso que foi esse equilíbrio que ontem se respeitou.
2: O Ministro da Educação garantiu ontem que nenhum aluno em escolaridade obrigatória vai ficar sem uma colocação, embora o Governo continue sem divulgar o número exato de estudantes que ainda estão sem uma escola atribuída. Este problema não se limita a Lisboa. De acordo com os dados divulgados pela FENPROF, em Sintra há mais de 700 alunos por colocar. Em Lisboa eram mais de 500 sem escola no final da semana passada. No Dia da Democracia, o antigo representante de Portugal na Unesco, António Sampaio da Nóvoa, alerta para o pior momento da democracia em Portugal desde o 25 de Abril. É o que revela também, de resto, o relatório sobre o estado global da democracia. Vamos ouvir a opinião de António Sampaio da Nóvoa.
4: Em relação a Portugal, é um relatório muito, muito negativo e deve-nos levar a uma profundíssima reflexão. Traça-nos um retrato claro do pior momento da democracia em Portugal, a seguir ao 25 de Abril, nos quatro critérios que são a representação, os direitos, o Estado de Direito e a participação. Em todos eles recuamos.
2: O professor catedrático está preocupado, sobretudo, com o afastamento dos portugueses em relação à vida cívica, sobretudo no caso dos jovens. Esta manhã, na Rádio Pública, António Sampaio da Nóvoa justificou esse afastamento com a falta de esperança no futuro.
4: Nas áreas climáticas, nas áreas de segurança, nas áreas das pensões, em todas as áreas anunciamos um futuro pior. É muito difícil construir um caminho democrático sem uma promessa de futuro. O lugar dos jovens deve ser objeto de uma grande reflexão da nossa parte.
2: Para António Sampaio da Nóvoa, as escolas e as universidades têm um papel fundamental na vida democrática e também no envolvimento dos jovens nas decisões. Mas as escolas e as universidades, tal como acontece noutras áreas, estão fragilizadas. É a opinião do antigo representante de Portugal na Unesco. A partir de hoje, os caminhões deixam de poder circular na via de cintura interna no Porto. A restrição vigora de segunda a sexta-feira entre as 7 da manhã e as 9 da noite e abrange veículos de mercadorias com um peso bruto superior a 3,5 toneladas e com 3 ou mais eixos. Apenas os pesados que tenham como origem ou destino o Porto ou Gaia podem circular na VCI, mas há mais. É preciso ainda um registro numa plataforma digital no site vci.porto.pt. Ora, o vereador de transportes da Câmara de Gaia considera que esta proibição não é uma bala de prata. São precisas mais medidas no futuro, mas Fernando Machado defende que já vai ter impacto nos próximos dias.
5: Acreditamos de facto que esta medida vai ter um impacto imediato ou quase imediato na VCI. Ou seja, ao eliminarmos os caminhões, acreditamos que a via vai ficar mais aliviada para os veículos automóveis. Obviamente sabemos também que isto não é uma bala de prata, isto não vai resolver o problema da VCI, mas isto é uma primeira medida de uma estratégia que nós temos.
2: A Câmara de Gaia, ao lado da Autarquia do Porto, a responder ao problema do trânsito na via de cintura interna. A partir de hoje, como disse, os caminhões que não tenham como destino ou origem o Porto ou Gaia deixam de poder circular na VCI de segunda a sexta-feira, entre as 7 da manhã e as 9 da noite. A Associação dos Distribuidores de Produtos Alimentares queixa-se de que esta proibição representa muito trabalho burocrático acrescido para as empresas e, por isso, também mais custos. Luís Brás, o secretário-geral desta associação, denuncia ainda a falta de informação sobre estas novas regras para passar às cerca de 300 empresas que representa.
0: Quando estamos a falar de mais burocracia, não podemos dizer que não vai ter impacto. Claro que vai, porque se tem que fazer esse registro diário, há de ter que haver alguém dentro da empresa que se preocupe em fazer diariamente esses registros.
6: Numa altura em que se espera pugnarmos todos por uma redução de custos de contexto, e este é claramente mais um, não me parece de facto que isso possa facilitar a vida.
2: Para além da falta de informação, os distribuidores alimentares criticam o facto de não terem sido ouvidos antes da imposição desta medida que proíbe os caminhões na VCI entre as 7 da manhã e as 9 da noite.
1: Muito bem, ponto final na informação na RTP Antena 3 por agora, porque está de volta quando forem 4 da tarde e sempre em noticias.rtp.pt. A nossa Carolina Bordal Soares vai de vacaciones por 24 horas.
2: É isso mesmo.
1: De volta amanhã pela fresca.
2: Amanhã cá estarei.
1: Beijinhos.
2: Até amanhã.
1: 10 horas e 6 minutos, venham daí.
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1: Muito bom dia.
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1: Já cá estou e para ficar por aqui até à 1 da tarde é com Thundercat e Lil Yachty que arrancamos. Esta chama-se I Did This To Myself, ainda para recordar a passagem de Thundercat este verão por Portugal e com a 3 no Vodafone Paredes de Coura. Logo depois, Maru, Feeling So Nice, numa altura em que está de malas e bagagens feitas para a América.

Feeling So Nice é uma das canções do último trabalho da Maru, que tem percorrido um pouco por todos os... tem passado um pouco por todos os cantinhos deste mundo, Europa, América, enfim. A verdade é que a Maru atuou ainda recentemente em Lisboa, no Calorama. Vai passar agora nos próximos dias por Madrid, num evento, num festival criado protagonizado também por Shakira. És Latina, assim se chama, tem por objetivo celebrar todo o talento que nos une, os grandes nomes, mas também uma nova geração de jovens artistas que está de acordo com Shakira a escrever o futuro da música, da moda, da literatura, da gastronomia e da arte. Acontece aqui ao lado em Espanha e vai contar então com a Maru como uma das integrantes desse festival. Depois vai seguir então para a América, onde tem concertos agendados para os Estados Unidos, para o Canadá, para o Brasil, Uruguai, Argentina, Chile e México. Maru à volta do mundo com canções como esta que ouvimos aqui na RTP Antena 3. Espero que esteja a começar da melhor maneira esta semana. Mais fresco o dia de hoje, depois de uma segunda-feira de muito, muito calor. Ainda assim, um dia de verão pela frente. E já em fundo, a música nova dos Cassete Pirata, novo single para o disco que vai chegar no dia 30 de outubro. Projeto a celebrar 10 anos de existência. Música nova chama-se Sou Gente Outra Vez. E anuncia então esse novo disco que chega no mês que vem.

0: chama-se Cana Rachada, Ana Cláudia na RTP Antena 3, lá atrás da Dare I Can't Escape Myself. São 10h23, esta terça-feira traz mais um dia de sol e de verão pela frente, ainda que mais fresco, e por um lado ainda bem, até para ajudar no combate aos incêndios que ontem deflagraram no nosso país. Máximas a descerem nesta terça-feira 15 de setembro, Açores com aguaceiros fracos na Madeira, uma terça-feira com sol e máximas que começam nos 24 graus, em Aveiro é o ponto mais fresco no país, não ia dizer frio, mas fresco é mais adequado. Porto, 25, Coimbra, 26, Ponta Delgada e Lisboa chegarem aos 28 graus, Funchal com 30 de máxima, 35 para Faro e o ponto mais quente no mapa, Castelo Branco, atinge hoje os 37 graus.
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0: Nem mais. Ora então, bom dia, como é que estão? Bem-vindos, preparados?
1: André Santos, na RTP Antena 3.
0: Atenção, atenção, esta canção tem um videoclipe que não é adequado a quem sofre de colorofobia. O que é isso? Fobia a palhaços, chama-se Sad Happy, é dos britânicos Circle Waves, é com eles que seguimos agora na RTP Antena 3. Boa semana, bom trabalho.

0: Alive é a Georgia Smith na RTP Antena 3. Lá atrás, Bad Tomato, Get Up Now. 26 minutos para as 11. Bom dia.
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0: Era um dos anúncios mais esperados dos últimos tempos e Halo chegou ontem.
2: My name is Noel, this name is Liam. I play rock and roll music about everyday things, not about nothing. About being alive and having a good time.
0: Um vídeo, minuto e meio, dois irmãos e multidões a chamar por eles num regresso que aconteceu em 2025 e que volta a ter lugar agora no próximo ano. Os Oasis vão voltar a dar concertos. O anúncio da nova digressão surgiu ontem com este vídeo e com a seguinte descrição. Iniciem as celebrações depois de um período de reflexão. A força pop mais destrutiva da história britânica recente considera-se novamente em condições e vai voltar a levantar o ânimo das pessoas. Venham testemunhar a forma, vai ser um show imperdível. É o que prometem os Oasis nos espetáculos que vão acontecer em vários locais. Já tinham sido anunciados de alguma maneira. Glasgow, Manchester, Munique, Barcelona, Amsterdão, Paris, Roma, também Boston, Las Vegas, Slane Castle e Newburgh são locais não só na Europa continental, Reino Unido, Estados Unidos. Os Oasis regressam aos palcos no

Os Oasis até à próxima quinta-feira, registarem-se e depois, no fundo, atirarem-se a um dos vários locais por onde os Oasis vão atuar. Reforça os sítios, pelo menos na Europa: Glasgow, Manchester, Munique, Barcelona, Amsterdão, Paris e Roma. São as vossas opções de destinos para assistirem aos Oasis. A eles agora, na trilha.

0: E depois do clássico dos Oasis, que confirmaram ontem o regresso aos palcos, agora Royal Otis, Who's Your Boyfriend, a 16 minutos das 11 da manhã. Bom trabalho, boas férias, se ainda for o vosso caso.
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0: Agora o rapaz Ego. Esta chama-se Tão Perto. Logo depois Lily Allen e também os Only Nothing.

0: sino no olho, corona na RTP Antena 3, lá atrás fascínio e miragem para os All in Nothing. Ficámos a 4 minutos das 11 da manhã. Eu confesso que demorei algum tempo a tentar perceber o conceito de farmar aura, que está muito em voga nestes dias. Teresa Vieira, não sei se estava a par imediatamente quando o conceito surgiu, eu tive que me informar.
1: Sim, eu também, porque no início pensei, será que isto tem alguma coisa a ver com o regresso à agricultura? Ou será que é uma cena assim muito chantixante? Não, não é nenhum nem outro.
0: Nenhum nem outro. Ah. E agora lembrei-me, a propósito da próxima canção, que de alguma maneira o figurante que foi utilizado no videoclipe desta canção está o que hoje se chama a farmar aura. E eu acho que toda a gente que conhece o videoclipe da canção que agora toca na RTP Antena 3, Lonely Boy, dos The Black Keys, homem está ou não está a farmar aura?
1: É isso, eles viram, eles separam isto tudo.
0: Visionários. Lonely Boy, The Black Keys, até às 11 aqui na 3. E a farmar aura também.

0: Já agora fiquem a saber que o senhor que está a farmar aura neste videoclipe chama-se Derek Tuggle e na realidade, na ideia inicial do videoclipe, ele era um figurante com mais de 30 e tal pessoas, mas depois, quando chegaram ao local da gravação e ele começou a fazer aquela dancinha, cá está, a farmar aura.
1: Exatamente, é isso mesmo, por isso é que ele acabou por ficar em grande destaque.
0: Ele só
1: venceu.
0: Um plano único, venceu e vencedor absoluto, tal como a canção, uma das melhores, não a melhor dos The Black Keys até à data. 11 da manhã no continente e na Madeira, 10 nos Açores, aí vamos nós.
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0: Primeiríssima edição desta terça-feira, Teresa Vieira, o que é que há para contar? Bom dia.
1: Então vamos olhar para a grande celebração daquilo que é do melhor da televisão. Vamos falar dos Emmys. A última parte e a grande cerimónia dos prémios aconteceu ontem à noite e uma série seu como a grande vencedora, Widow's Bay.
3: This was such a great collaboration of the best wonderful weirdos and artists. These writers, these producers, these amazing actors, these directors, Hero, thank you again. God, the editors, I'm going to name everyone. The cinematographer, it's a wonderful group. Thank you, Apple, for letting us take this crazy creative swing. They truly just let us do this weird show, and we can't thank you enough.
1: Acho que não existe possibilidade de se agradecer a mais alguém. Portanto,
0: exato,
1: basicamente foram distribuídos agradecimentos a todo o tipo de departamentos técnicos desta série. Widow's Bay venceu 14 prémios das 19 nomeações no total para os Emmys. Entre os prémios inclui-se o de melhor série de comédia, daqui que estávamos a ouvir o comentário, e o de melhor ator principal para Matthew Rhys, ator que fez história, que foi o primeiro a vencer dois prémios de representação na mesma cerimónia.
0: Olha,
1: na mesma noite, tendo também um prémio por melhor ator na série limitada The Beast in Me. A primeira temporada de Widow's Bay conquistou assim a noite. The Pitt, série da HBO, conquistou 7 prémios das 25 nomeações. Tinha sido o maior número de nomeações deste ano. Pluribus, da Apple, conquistou 6 prémios, incluindo o de melhor atriz para Rhea Seahorn. São só algumas notas dos Emmys, edição 78, e esta tarde logo se vê mais sobre os Emmys. Vamos seguir com uma novidade anunciada com um trailer. Há novidades dos Oasis.
4: See you next year.
1: Isto, os Oasis anunciaram uma nova digressão em 2027, poucos dias depois da estreia do filme Oasis, Don't Look Back in Anger. Trouxe um pouco do regresso da banda aos concertos 16 anos depois, em 2025. Agora, anunciados então concertos em 2027, incluído 11 em Manchester, 5 noites em Glasgow, 4 noites no Nebworth Park e passam ainda por diferentes locais do mundo. Não está, no entanto, infelizmente, incluído no trajeto de passagem por Portugal, mas está aqui perto também.
0: Sim, não é muito longe.
1: E tudo mais. Portanto, para comprar bilhetes é preciso registarem-se no site oasisisnet.com até dia 17 de setembro. É uma segunda ronda, vá.
0: É isso, tem até quinta-feira. Aparecem-se.
1: E vamos fechar agora com outras novidades de Yolanda. A artista anunciou a data de lançamento de Quebranto no seu álbum de estreia.

0: Inteiro, um dos singles do disco de estreia de Yolanda, que inclui também os singles Olha Para Ela e Repons. O disco conta no total com 13 canções e sai a 8 de outubro. Já está disponível para pre-save em todas as plataformas digitais e em cantão no Spotify. Vai ser celebrado o palco do Coliseu dos Recreios, em Lisboa, 7 de dezembro, com um espetáculo 360 graus. São as novidades de Yolanda, novo disco Quebranto, sai dia 8 de outubro.
1: Muito bem, e mais novidades também chegam às 2 da tarde em nova edição do Domínio Público. A Teresa Vieira está feita. Até já.
0: Até já.
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1: Buenos dias, 11 horas e 4 minutos. Sejam bem-vindos a mais uma hora.
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1: Começamos na América do Sul.
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1: Com a dupla Catriele e Paco Amoroso, que este fim de semana passou por Lisboa, um concerto onde esta canção necessariamente marcou presença, chama-se Muero. É a primeira que trago depois das 11 da manhã, numa hora que vai trazer também a Fricção Científica com a Isilda Sanches, e vamos ter ainda, claro, o disco da semana. É o novo dos Block Party. Vamos ouvir mais uma das canções já daqui a pouco. Bom dia!

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1: É a música nova da Rita Vian, chama-se Tua e toca na abertura de mais uma hora na RTP Antena 3. Se for o vosso caso, boas férias, um ótimo verão. Ou então, bom trabalho e obrigado por estarem com a 3. Daqui a pouco, o disco da semana, para já o Richie Campbell, que tem novo álbum e vai apresentá-lo ao vivo dia 12 de dezembro na Mel Arena, em Lisboa.

Olhem, olhem quem voltou. É a norte-americana Phoebe Bridgers, Lost Boys, música nova na RTP Antena 3, lá atrás o Richie Campbell. São 11h19, terça-feira de sol e calor, ainda assim com as máximas a descerem no continente. Açores com aguaceiros fracos na Madeira, uma terça-feira com sol. Máximas que arrancam nos 24 graus em Aveiro. É o ponto mais fresco no mapa. Porto 25, Coimbra 26. Ponta Delgada e Lisboa devem atingir hoje os 28 graus. Funchal com 30, Faro com 35, Castelo Branco 37 de máxima. Não saiam daí, vamos entrar no universo dos Block Party. Já a seguir é deles o disco da semana. James Blake. Slow J.

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3: Olá, muito bom dia para quem saiu agora de casa. As estradas estão muito complicadas. BCI, Eixo Norte Sul, Segunda Circular, tudo com trânsito a acumular. A única coisa que me resta dizer é, olha, boa viagem.
4: Ora, muito bom dia. Para hoje temos céu aberto Norte a Sul. As máximas chegam aos 27 graus em Lisboa, Porto, Braga. O Algarve ligeiramente mais quente. Vamos a isto?
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0: São as novas manhãs. Arrancaram ontem, já sabem, são a vossa nova companhia entre as 7 e as 10 da manhã. Agora 11h21. Entramos no novo álbum dos Block Party.
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0: Um álbum que, no fundo, percorre um relacionamento do seu início até ao seu fim. É basicamente esse o caminho pelo qual nos leva este novo álbum. Chama-se Anatomy of a Brief Romance e é justamente de lá que sai este Lagoon Blue, a primeira canção a ser feita para este novo álbum. Portanto, é, no fundo, uma canção que ilustra justamente os primeiros momentos desse amor que depois vai sendo... desconstruído e indo pelo cano abaixo ao longo do disco. Blue.

É uma canção que fala sobre a sensação de que o amor voltou para a vida do homem dos Bloc Party, quando na realidade ele já não achava que isso fosse possível. Foi a primeira a ser feita para este novíssimo álbum, Anatomy of a Brief Romance, disco da semana, aqui na RTP Antena 3. Este Lagoon Blue vai voltar a tocar depois das 5 da tarde. Daqui a pouco a fricção científica. André Santos.

0: Projeto belga com raízes nacionais. Álbum Malandra vai ser apresentado ao vivo no mês de dezembro. Concerto marcado para dia 18 de dezembro na Casa Capitão em Lisboa, dia 19 na Casa da Música no Porto. Esta chama-se Cada Vez. Lá atrás, Vince Staples, tudo para anteceder a fricção científica de hoje, já a seguir com a Isilda Sancho.
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0: Ora nem mais. Com direito à emissão especial, esta sexta-feira, a 3 vai estar justamente a assinalar a abertura do Teatro Nacional Dona Maria II, ou melhor, a reabertura, com uma emissão que arranca às 4 da tarde no Rossio, na Praça Dom Pedro IV, em Lisboa. Muitos convidados ligados ao teatro, à música também, e tudo a propósito desta reabertura de um renovado Teatro Nacional, que mereceu também destaque já hoje aqui nas manhãs da 3 e que vai então ter direito a essa emissão especial sexta-feira, a partir das 4 da tarde, com o LOXV e também a Prova Oral, feitos a partir do Rossio. Agora, é tempo de recebermos a Isilda Sanches, vamos à fricção científica de hoje.
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3: Ter dinheiro fará diferença no envelhecimento das crianças? São cada vez mais os estudos que sugerem que crescer na pobreza pode acelerar o envelhecimento biológico durante a infância. No entanto, apesar das evidências, tem sido difícil confirmar os efeitos da pobreza na saúde infantil, até porque há muitos fatores associados às desvantagens socioeconómicas. Babies First Years, os primeiros anos do bebê, é um ensaio clínico que decorre nos Estados Unidos e quer perceber como pagamentos em dinheiro feitos a mães com rendimentos baixos afetam a saúde e o desenvolvimento dos filhos à medida que estes crescem. Num artigo publicado na Nature Human Behavior, os cientistas analisaram dados deste projeto e concluíram que os pagamentos em dinheiro realizados no estudo tiveram um impacto mensurável no envelhecimento biológico das crianças, conforme evidenciado por marcadores epigenéticos na saliva obtidos quando elas tinham 4 anos. Embora os impactos a longo prazo na saúde dessas crianças ainda sejam desconhecidos, este é um avanço importante que sugere que a redução da pobreza infantil poderia trazer benefícios à saúde a longo prazo. Mesmo reduções modestas no índice de pobreza podem gerar benefícios significativos na saúde, afirmam os investigadores.
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0: Um cenário que, infelizmente, continua longe de estar resolvido. A fricção científica com a Isilda Sanches na RTP Antena 3. Episódio guardado, como todos os outros, em antena3.rtp.pt. Não se esqueçam.

que a Isilda está de volta nas noites Antena 3, sempre de segunda à quinta-feira, às 9 da noite, com os seus pontos de luxo. RTP. Olá, bom dia. Espero que estejam a ter um bom arranque de semana. Bom trabalho também, se for caso disso, ou bom verão, boas férias com a RTP Antena 3. E comigo André Santos aos comandos, agora Barry Can Swim, Damn Flying Monkeys e também Dave. São as próximas três para ouvir aqui na 3.

0: Ora, viva muito e muito bom dia. Espero que estejam a ter uma boa semana. Obrigado por estarem com a 3. Já vamos na segunda metade do ano e já são conhecidos alguns números relativamente ao consumo de música nos primeiros meses deste ano. A notícia vem hoje, por exemplo, no Diário de Notícias e dá conta de um crescimento no primeiro semestre no mercado de música gravada no nosso país. Isto face, obviamente, ao mesmo período do ano passado. Ao todo, foram gerados mais de 45 milhões de euros em receitas nos primeiros 6 meses do ano. Agora a grande questão é, afinal, onde é que nós estamos a gastar o nosso dinheiro em música? Em primeira instância, necessariamente o meio digital, com o streaming e plataformas como o Spotify ou Apple Music a garantirem a grande fatia deste mercado. Somam cerca de 46% das receitas do setor. É uma distância verdadeiramente impressionante. No entanto, há aqui uma surpresa particular no arranque deste ano, que vem do formato físico, que registou um aumento impressionante de vendas, de 20%, é substancial, ok? Agora, quem é que lidera o fenómeno físico? Ou seja, onde é que estamos a comprar, em que objeto é que estamos a investir o nosso dinheiro quando queremos comprar música de forma física? Bom, o vinil, sim, é o vinil que lidera, uma subida também bastante acentuada, seguindo-se depois o CD. Quanto às canções e aos álbuns que melhores resultados tiveram justamente nesta primeira metade do ano, o destaque para o álbum mais vendido vai para este senhor aqui, o senhor Bad Bunny, que conseguiu ter o seu debut, Tirar Más Fotos, como o álbum mais vendido na primeira metade deste ano. Obviamente que também a passagem por Portugal ajudou a impulsionar a venda deste mesmo disco. Recordo que Bad Bunny atuou no Estádio da Luz em Lisboa.
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0: Já agora fiquem a saber também que no que diz respeito às músicas, no que diz respeito aos singles, a verdade é que é também um artista internacional quem lidera, no caso, Pedro Sampaio, com esta canção aqui.

top 10, há apenas espaço para uma música nacional, que é o Pôr do Sol dos Vizinhos, que se ficou pelo 8º lugar no que diz respeito aos álbuns. Também destaque, por exemplo, para um artista como o Plutónio, que teve números bastante interessantes nesta primeira metade do ano, onde o consumo foi particularmente interessante para o mundo da música, sendo que, na realidade, continua a dominar o consumo online. Ou seja, de alguma maneira, estejamos nós a ouvir música no telemóvel via streaming ou a meter mesmo a agulha nos giradiscos, como se percebeu, também está continua a ganhar fãs. Na verdade, estamos a consumir, e estes primeiros 6 meses do ano provaram isso, estamos de facto a consumir mais música gravada do que nunca. Ainda que recorrendo a inúmeras plataformas. 4 minutos agora para o meio-dia. Máquina e também Strokes. É assim que vamos fechar esta manhã de terça-feira na RTP Antena 3.

0: Os Strokes a fechar esta hora na 3. Lonely in the Future. Muito, muito boa tarde. Meio-dia, 2 minutos no continente e na Madeira. 11 e 2 nos Açores. Tarde de terça-feira, ainda está a valer o verão.
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0: 6xx para o arranque, esta chama-se Shop Boy. Depois Ibibio Sound Machine com Love, numa hora que vai trazer os Napa, Genesis, o Uzu, também Glock and Wise, Drake, Spama, Trincana e muito, muito mais. Fiquem por aí, boa tarde, bem-vindos. Shop.

0: E Bibiu Sound Machine com Love na RTP Antena 3. Muito e muito boa tarde, bem-vindos, meio-dia e 10 minutos. Está na altura de olharmos para a tarde de ontem aqui na 3, logo se vê, com o Tiago Ribeiro e a Teresa Oliveira, e ontem com situações delicadas. Calma, calma, não houve qualquer problema na equipa, estão bem alinhados e prontos para esta rentré. Na verdade, situações delicadas é o título da série de Diogo Lopes, que estreou ontem mesmo na RTP1. Esta série fala sobre a vida de três amigas, ok? Este é o ponto de partida. Ontem, aqui em estúdio, a atriz Madalena Almeida contou o que é que foi mais difícil para ela nesta série.
1: A escrita do Diogo é um humor muito específico e muito contido, e o difícil foi encontrar essa linha ténue entre fazer uma piadinha para ter graça, ao mesmo tempo ser desagradável, porque elas conseguem ser muito desagradáveis umas com as outras. Não ter medo de ser desagradável, ser verdadeiramente desagradável.
2: E de igual para igual.
1: De igual para igual. E vai piorando. Elas são muito surpreendentes nessa forma como se tratam. E conseguir encontrar esse tom, vai, entre todas, foi, acho que foi o mais desafiante, mas também acho que é o que dá mais personalidade à série.
0: Madalena Almeida, a propósito de situações delicadas, estreou ontem na RTP1, está também disponível no RTP Play. O Logo Se Vê com o Tiago Ribeiro e a Teresa Oliveira está de volta logo mais a partir das 4 da tarde. RTP Antena 3. Vamos ao Algarve, é de lá que chegam os Manga Limão.

0: Canção que antecipa o novo álbum dos madeirenses Napa, a tocar aqui na 3, chama-se Sortudo. Lá atrás, Cobra Fuma, Meninos das Tochas, também Genesis ou Uso, nesta hora de almoço de segunda-feira, com sol e calor. Ainda assim, as máximas a descerem no dia de hoje. Céu também limpo na Madeira. Dia com outro aguaceiro nos Açores.
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0: Olá, viva, bem-vindos. Boa tarde e boa semana. À altura de olharmos já mais para o fim de semana, ok? A sugestão agora leva-nos até à próxima sexta-feira, dia em que a música está de volta onde? Ao Museu Cultural de Caldas das Taipas, em Guimarães. Atenção, atenção, que já estamos na reta final dos Banhos Velhos, o festival que nos tem dado música ao longo dos últimos meses e sempre com o carimbo da RTP Antena 3. Ora, o que é que temos para esta semana? Desta vez, dupla de concertos que começa com os Clube Macumba, música, já sabemos, endiabrada para enfeitiçar uma bela noite na região do Minho, cortesia de Tó Trip, João Doce, Gonçalo Prazeres e Gonçalo Leonardo. Por isso mesmo, apontem, já sabem, Clube Macumba, sexta-feira. Mas, logo, logo depois, entra em cena Paulo Zé Pimenta, ou seja, entra em cena o PZ, com o seu universo doméstico e delirante do músico e produtor do Porto, que chega ao Banhos Velhos na companhia da banda Pijama. Portanto, apontem na vossa agenda, planos para a reta final desta semana, já sabem, Clube Macumba e PZ, dois concertos de entrada, isto é importante, entrada livre, sexta-feira, 18 de setembro, a partir das 10 da noite, onde? No Museu Cultural de Caldas das Taipas, em Guimarães. E com o apoio de quem? Claro, da RTP Antena 3.
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0: Pronto, foi o que eu disse. Agora, PZ, justamente uma das propostas para esta noitada de sexta-feira com o carimbo cada casa. Esta é uma das canções que fará parte do álbum de família, disco que está a ser construído mês a mês. Uma canção vai saindo. No final do ano vamos ter o novo álbum. Esta chama-se Quem é que vai lavar a banca e traz também a Joana Espadinha.

One Dance, o Drake na RTP Antena 3. Lá atrás o João Maia Ferreira, que vai ter concertos, aliás, anda à procura de ajuda para definir o alinhamento desses mesmos concertos. Que canções tocar, é só passarem pelas redes sociais do João Maia Ferreira. Estamos a 18 minutos da uma, agora vamos aos Açores. Aliás, facilmente vão perceber que vamos para os Açores. Spama Trincana, esta chama-se Carina, é música nova na RTP Antena 3. Isso é que é um...

0: Karina é o título desta canção do projeto Spama Trincana, que nos leva necessariamente através até do sotaque micaelense até a ilha de São Miguel nos Açores. Bad Bitches ouvem Spama, a mixtape é o novo projeto de Spama Trincana, um trabalho que, de acordo com o press release que acompanhou este novo trabalho, diz que é um conjunto de canções que apresenta uma sonoridade que cruza a música urbana portuguesa com influências latinas e sonoridades contemporâneas. Devo dizer que esta canção entrou-me automaticamente na cabeça e daqui mais não saiu. Chama-se Karina, Spama Trincana, nesta hora de almoço de terça-feira na RTP Antena 3.
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0: 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Vão ser emissões especiais sempre a partir das 8 da noite, na quinta, na sexta e no sábado, no Festival Iminente, que ainda para mais está a assinalar uma data redonda, 10 anos, para um festival que conta uma vez mais com o carimbo da RTP Antena 3. Agora, Violet Grawl, Bug in the Cake, a 14 minutos da 1.

0: recordar os Salto na reta final desta hora na RTP Antena 3. Já cá está Inês Henriques.
1: Chamaram. Chamaram, aqui estou eu. Estou cá para dar tudo depois de um belo almoço. Meu Deus.
0: Queres partilhar com o auditório?
1: O que é o meu almoço?
0: Sim.
1: Um filhadozinho, olha.
0: Cá está.
1: Que maravilha.
0: Levem esta.
1: Levem esta. Vou pessoa saudável aqui, só para vocês. E uma aguinha também.
0: Pronto. Como é que é? Pronto. É rádio em direto, meus amigos.
1: É ASMR.
0: É isso. Inês Henrique, já a seguir na 3. Eu, André Santos, estou de saída. Volto amanhã às 10. Dos Salto para os Solto. Oh.

0: 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São os Salt que nos trazem esta mensagem à uma da tarde no continente e na Madeira. Meio-dia nos Açores. Sejam muito bem-vindos e bem-vindas. Convosco e aos comandos da RTP de Antena 3 até às 4 da tarde.
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0: E a começar esta pós-hora de almoço com Kendrick Lamar, These Walls, há também Picas e Charlie XCX.

0: depois de há uns anos ter uma canção a pedir que se voltasse ao ano de 1999, chega agora Charlie XCX com a recordação de 2007, é assim que se chama esta canção, para Music Fashion Film, é o mais recente trabalho de Charlie XCX. Atrás picas em Quem Eu Quero Agora, e atenção, porque vamos espreitar o Portugalex agora e temos algumas considerações de Isaltino Moraes sobre o novo mapa mundo.
1: Então, tem algum jeito o Eiras não aparecer no mapa mundo? Só o nosso Parque dos Poetas é muito maior que países como a Suíça ou o Liechtenstein. Mais, o obelisco do Parque dos Poetas, vê-se do espaço. Coisinha, anda cá. Filma-me aqui ao pé do obelisco maçónico. Olha para esta categoria. Este só é o Eiras.
0: E só no Portugalex para ouvir daqui a nada. Luís Brás Teixeira traz-nos agora Bonaparte e também vai à praia logo depois com a canção Eu Quero, Eu Vou. Fiquem por aí. Boa tarde.

ficou amplamente conhecido, principalmente por ter feito de Mike Wheeler em Stranger Things. Ele é Finn Wolfhard, mas é realmente um artista completo, vai do cinema à música. É o seu projeto musical que tem disco deste ano, Fire From The Hip, saiu um conjunto de canções precisamente este ano, e é de lá que retiramos este Follow. Atrás também Vai à Praia em Eu Quero, Eu Vou. E agora, se querem mais música de projetos portugueses, aqui está mais uma canção. Every Time, é Shin Riley and the Slow Riders.

0: Shania Twain and the Slow Riders neste Every Time. Recordação de 2021 para o disco Live, Shania Twain and the Slow Riders, em atividade já há 20 anos, é verdade, desde 2006. Fiquem por aí, há Portugalex a chegar.
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0: Está na hora de mais um Portugalex.
3: A ONU aprovou um novo mapa-mundo que representa de forma mais fiel a verdadeira dimensão de África, até aqui representada com o tamanho igual ao da Groenlândia.
4: O empreiteiro do ministro da Administração Interna já comentou.
5: Olha, eu só espero que no novo mapa toda a gente perceba que a tal piscina do Dr. Luís Neves afinal não passa de uma poça, caralho.
3: O presidente da Câmara de Oeiras não gostou do novo mapa-mundi e diz que vai mandar uma queixa à ONU.
6: Pois claro que vou. Então, tem algum jeito Oeiras não aparecer no mapa-mundo? Só o nosso Parque dos Poetas é muito maior que países como a Suíça ou Liechtenstein. Mais, o obelisco do Parque dos Poetas vê-se do espaço. Coisinha da gama. Filma-me aqui ao pé do obelisco maçónico. Olhem para esta categoria. Este só é Oeiras.
7: Os meteorologistas têm vindo a alertar para a intensidade histórica que o El Niño vai ter na temporada 2026-2027. O Bloco de Esquerda também está preocupado e exige medidas, como explicou o Fabiano Figueiredo.
8: Exigimos que a Organização Meteorológica Mundial mude o nome deste fenómeno climático para El Niño, com E, para ser neutro. Não é correto definir à partida o seu género. Terá de ser ele a decidir.
9: É assim mesmo, Fabiano, dá-lhe! Soja do Rubem Amorim!
10: Opa, pois é, camarada, é igual!
3: Depois de vários artistas terem cancelado a sua participação no festival Comédia à la Carte, por só agora terem percebido que vai estar lá o Seinfeld, que tem dito algumas barbaridades sobre a Palestina, há um outro festival em risco.
7: Vários vegetarianos e veganos estão a cancelar a sua participação na próxima Feira do Fumeiro de Vinhais, por só agora terem percebido que envolve carne.
11: É sim, eu ia lá dar um workshop de meditação sem proteína animal nem glúten, até descobrir que a Feira do Fumeiro vende alheiras, vende chouriço, salpicão, presunto e muitos outros produtos à base do chamado porco. Ainda perguntei se seriam chouriças de tofu, mas parece que não. Fiquei super surpreendida, tipo, nunca me passou pela cabeça. Pensei que fumeiro era fumar xixa, como no Boom. Namastê.
7: Ao que Portugalex apurou, os caricas também vão cancelar a sua participação no próximo Festival do Panda, porque são contra a exploração de animais em vias de extinção e nunca tinham reparado que o evento incluía um panda.
0: Está a tomada de consciência no Portugalex, que se pode ouvir por aqui na RTP Antena 3, depois das 8 da manhã, à 1h20 e sempre que quiserem, fica disponível no nosso site. Próximos minutos temos uma colaboração que junta Childish Gambino e Dahi, chama-se Running. Há também Oriano e Olivia Rodrigo. Fiquem por aí. Boa tarde.

0: Mais uma canção para o novo disco de Olivia Rodrigo, You Seem Pretty Sad for a Girl So in Love. Chama-se The Cure. E nem de propósito, o próprio vocalista de The Cure, Robert Smith, participa neste trabalho de Olivia Rodrigo, numa outra canção, What's Wrong With Me. Já disponível na íntegra este trabalho. Ouvimos também Oriano, o projeto de Alec Rain, ele que nos traz e que nos trouxe também para ouvirmos por cá a balada de M.A. Santos. É uma espécie de história em que ele nos canta também Sete Noites no Mar, Sem Água Nem Pão, e é descrito precisamente por Oriano como um episódio trágico marítimo do anarcossindicalismo português. É uma nova canção para talvez um novo trabalho a caminho, quem sabe? Birds are Indy, estão a chegar.
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2: Olá, muito bom dia para quem saiu agora de casa. As estradas estão muito complicadas, VCI, Eixo Norte Sul, Segunda Circular, tudo com trânsito a acumular. A única coisa que me resta dizer é, olha, uma viagem.
3: Ora, muito bom dia. Para hoje temos céu aberto Norte a Sul. As máximas chegam aos 27 graus em Lisboa, Porto, Braga. O Algarve ligeiramente mais quente. Vamos a isto?
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0: A não perder aqui mesmo na vossa RTP Antena 3. Birds Are Indy para ouvir agora. Esta chama-se No More Alibis. Há também Folk Quaker e ainda Jessie Ware. Boa terça-feira.

Ela mesma, a nossa diva favorita, uma das nossas divas favoritas, é Jessie Ware em What's Your Pleasure, a recordação de uma das coisas boas de 2020, que foi precisamente este disco. Eu sei que já mencionei aqui antes o Table Manners, o podcast que Jessie Ware tem com a mãe, onde conversam com pessoas que nós conhecemos, seja da música, da televisão, do cinema, enquanto desfrutam de uma refeição. Mas, entretanto, apanhei por acaso, por estes dias, assim, um sneak peek na internet de Jessie Ware, no podcast de um colega de profissão, Jake Shears, dos Scissor Sisters. O podcast chama-se Queer the Music, e onde ela explicava, Jessie Ware, que sentia que os fãs, os fãs da comunidade gay, não tinham precisamente a noção de quão importantes eram na sua carreira e mesmo na confiança que ela tinha, porque ela poderia estar com, enfim, um daqueles fatos super justos no corpo, metalizado, e eles dão-lhe a confiança que às vezes lhe falta para assumir também essa imagem, e portanto realmente aqui a provar que ela é uma diva, e também a trazer-nos esta imagem do seu próprio visual, não é? E que onde procura também uma aprovação e onde essa aprovação é dada. Podem espreitar esse podcast de Jake Shears, onde convida também tantos outros artistas. O mais recente foi Josh Homme, dos Queens of the Stone Age. Chama-se Queer the Music e está por aí. E estamos praticamente no fecho desta hora, estamos a 3 minutos das 2 da tarde. Já sabem que daqui a nada há mais uma ronda pelo domínio público. Para já, as Wet Leg tomam conta desta emissão até o final desta hora. Catch These Fists.

0: duas da tarde. No continente e na Madeira, uma da tarde nos Açores. Sejam muito bem-vindos e bem-vindas.
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0: Isso mesmo, mais uma ronda com a Teresa Vieira. Olá, Teresa.
2: Olá, Inês. Vamos começar por apontar pelo próximo ano. Foi há pouco anunciado pela Academia Portuguesa de Cinema o candidato português à nomeação aos Oscars de 2027.
3: Nome do paciente?
4: Arménia.
3: Idade?
4: 79.
2: A Memória do Cheiro das Coisas, de António Ferreira, foi o filme selecionado para representar Portugal na categoria de Melhor Filme Internacional da edição 99 dos Oscars, depois de uma pré-seleção de avaliação de 16 longas-metragens. 6 filmes avançaram para a fase de votação. A votação decorreu de 22 de agosto a 10 de setembro e os membros habilitados da Academia avaliaram, votaram, e A Memória do Cheiro das Coisas, uma produção da persona não grata, foi assim a obra escolhida para avançar para a representação portuguesa na corrida aos Oscars 2027. E agora vamos à música. As Lambrini Girls lançaram o disco de estreia Who Let the Dogs Out em janeiro de 2025 e em 2027 vamos ter No Refunds. E hoje temos o single Bang Bang Bang. Corre!

0: Bang Bang Bang, música nova, parte do disco No Refund, que tem lançamento a 15 de janeiro do próximo ano, junta-se ao já conhecido single Cult of Celebrity. Outra das 11 canções compõe este novo disco de Lambrini Girls, o single Bang Bang Bang já está disponível. E temos novidades da passagem de Joette Beving em Portugal. Depois da data anunciada em Lisboa, chega-nos agora uma rota de concertos por Portugal. Quatro novas datas para a passagem do pianista e compositor holandês por Portugal. A digressão de Liminal passa assim no São Luís Teatro Municipal em Lisboa, a data anteriormente anunciada, e juntam-se agora quatro novas datas: Porto, Casa da Música, 27 de janeiro, Aveiro, Auditório Renato Araújo, 28 de janeiro, Coimbra, TAGV, 30 de janeiro, e Lolé, Cine Teatro Loletano, 1 de fevereiro. São cinco oportunidades para ver Joette Beving em Portugal no início do próximo ano. E vamos fechar com mais música nova. Coelho Radioativo está de regresso e hoje temos o lançamento do Fogo Artifício, o primeiro avanço para o novo álbum. Coelho Radioativo partilha algumas palavras sobre esta canção.
1: Olá, ouvintes da Antena 3 e do domínio público. Eu sou o João Cernadas, também sou conhecido como Coelho Radioativo, e é com este projeto que lancei agora mesmo um single chamado Fogo Artifício. É o primeiro single de um disco que sai lá para o fim de outubro, que eu gostava muito que vocês ouvissem. Esta é a música mais solarenga do disco, por isso é que sai ainda a apanhar um bocadinho do verão. É solarenga, apesar de logo o primeiro verso mencionar a noite e não o dia. Mas pronto, a música fala do presente onde nós estamos, onde eu acho que nós estamos, onde o passado e o futuro são miragens, são ambos inacessíveis à sua maneira. Um parece que foi noutra vida, é uma memória difusa que não parece fazer parte já da nossa realidade. E o outro, o futuro, não é? Não sabemos se ele existe, não sabemos se ele existirá. Parece não haver um caminho claro para lá chegar.
0: Palavras de Coelho Radioativo, Fogo Artifício, novo single, já está disponível.
2: Muito bem, Teresa Vieira.
0: Sim, vamos embaladas.
2: Vamos.
0: Para um novo dia.
2: Até amanhã.
0: Até amanhã.
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2: E com a edição de Teresa Vieira, 5 minutos depois das 2.

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1: Isso mesmo, continuo por cá até às 4 da tarde. Muita música para ouvirmos e vamos já começar com uma que nos vai fazer mexer. É Pedro Mafama com Petty e traz-nos Gandaia.

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0: É The Sky, é uma das canções da versão deluxe do disco From the Pyre. Atrás também Cassete Pirata em Abismo e ouvimos ainda Future em Konnichiwa. Estamos com 18 minutos depois das 2 da tarde e já a seguir vamos fazer uma viagem no tempo com os óculos do presente. Já vão perceber.
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0: A viagem faz-se até aos anos 80, quando The Sound editavam o disco Jeopardy e também dentro desse trabalho existia a canção I Can't Escape Myself, agora revisitada por The Dare e bem diferente. Vamos ouvi-la.

chama-se Friends. O terminar de uma relação transposto também e feito nesta canção Friends dos Alabama Shakes, I Must Be Dreaming. É o disco deste ano que marca também o regresso desta banda norte-americana que, com quem falámos, na verdade, precisamente no Nós Alive este ano, eles que passaram por lá. Ouvimos também Peculiar atrás e continuamos agora com Clã e Arnaldo Antunes. H2 Homem para ouvir agora. Depois Father John Misty Castilho.

0: regresso do Castilho aos nossos ouvidos, ele que nos deu esta canção, Tripé, precisamente no mês de junho, a meio deste ano, é um regresso, mais um. Atrás também Father John Misty em The Payoff. E ouvimos, claro, os Clã com Arnaldo Antunes em H2 Homem. Fiquem por aí porque vamos já recuperar um pouco daquilo que aconteceu ontem na prova oral.
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0: Isso mesmo, o indigente que hoje vai voltar a um sítio onde já fomos felizes, neste caso. Vamos voltar a Baltar ao Indie Music Fest, onde vocês vão poder ouvir o concerto de Vai à Praia. Portanto, a não perder mais logo, indigente com Nuno Calazo. Vamos até à prova oral de ontem? Sim, as convidadas foram Júlia Rebelo, Maria Clara Gueiros e Priscila Castelo Branco. Elas são as atrizes da peça Agora é que São Elas, de Fábio Porchat, e vamos lá saber o que é que elas disseram ao Fernando Alvim sobre o medo que tinham quando trouxeram a peça para Portugal.
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6: Quando a gente trouxe a peça aqui, isso foi um grande medo que a gente tinha. 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E foi muito impressionante, porque assim, totalmente o mesmo humor, né? 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Sarcástico, um pouco.
7: E o que é engraçado.
6: É engraçado.
7: Produz riso e é isso aí. 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
0: Isso mesmo, podem recuperar toda a conversa por lá. Agora é que são elas, as atrizes desta peça foram as convidadas de ontem na prova oral de Fernando Alvim. E mais logo temos mais prova oral.
1: Esta.
0: Para ouvir nos próximos minutos, Joe and the Licha.
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1: O mais recente single de Ana Lua Caiano a passar por cá e a deixar-nos também praticamente no fecho de hora. Para o fim vou deixar-vos com Romance. Vou deixar-vos com uma das canções de Block Party, chama-se Pigwig. Os Block Party que são esta semana, destaque no nosso disco da semana, até porque editaram Anatomy of a Brief Romance. É o sétimo disco desta banda de Londres e é um disco também ele bastante pessoal, do vocalista e líder desta banda, Kelly Okoreke, que pá, é mesmo uma espécie de análise anatómica de uma relação, até porque ele conta a história de uma relação desde o primeiro encontro até ao fim, assim uma espécie de relato cronológico, e por isso também é um dos discos mais expostos emocionalmente na história da banda. Vamos ouvir esta que está por lá, mas já sabem que durante toda a semana até domingo há música nova para ouvirem por cá.

da Chic e traz-nos Loving and Grooving. Uma canção com muito amor e muito groove também, que nos deixa com um minuto depois das 3 da tarde no continente e na Madeira, depois das 2 da tarde nos Açores. Vamos a isto, mais uma hora. Isso mesmo, continuo convosco até às 4 da tarde com muita música e começamos já com Gnarls Barkley na canção Pictures. Há também por aí Nick Happy e Prof Jam para ouvir logo.

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1: Parar é a canção que abre o novo trabalho de Prof Jam. Chama-se LSD, Love Songs Die. Já foi destaque, claro, aqui pela RTP Antena 3. E eu não sei quanto a vocês, se são fãs de Prof Jam, já ouviram a conversa com Alexandre Guimarães para a Imperfeita Repetição? Olhem, se não, eu aconselho vivamente a que passem pelo nosso site e procurem por lá esta conversa. Há também por lá duas atuações e muita, muita coisa. Falou-se de desporto, família, falou-se também em religião, saúde mental. Portanto, é uma conversa extensa com Alexandre Guimarães para a Imperfeita Repetição, que também tem levado outros convidados e também está por lá disponível. Tantas outras conversas de Neni, Papillon, Bispo, Missy Miles e tantos mais, já sabem, antena3.rtp.pt.
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1: Agora, Almost Monday, para ouvirem Delicate.

0: Dança Comigo na Ilusão, nova canção de Afonso Cabral. Vimos também Almost Monday em Delicate. E já a seguir vamos até às manhãs da 3. Como sabem, a Catarina Palma está por lá desde segunda-feira e estreou-se hoje no Desenjoa. Já vamos saber como é que correu.
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0: Pois bem, vamos até às manhãs da 3. A Catarina Palma estreou-se nas manhãs e hoje estreou-se também no Desenjoa. Mas isto não é só chegar e já está pronto. O Joa testou a Catarina para perceber se ela tem mesmo o que é preciso para fazer parte desta rubrica.
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4: Vamos ter de passar aqui por um processo relativamente rápido para saber se tens as qualificações necessárias para fazer parte do Desenjoa. É apenas um simples background check, ok? Coloca aí a minha música de background check. Muito bem, Catarina, primeira pergunta: onde é que estavas no dia em que o Titanic afundou?
5: Eu não sei, não estava.
4: Não será isto só uma grande coincidência que tu não estavas no bar?
5: O que é que isso quer dizer?
4: Nada, bem. Segunda pergunta: qual é que é o teu alface favorito? Aposto que é iceberg, seu monstro.
5: Sim, mas não fui eu que afundei o Titanic, eu nem sequer tinha nascido.
4: Ah, perfeito. Foi bem, então tempo. Passaste o teste, mas okay. Eu vou ficar de olho em ti, ok?
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0: Finalmente está revelado, Catarina Palma passou no teste e está aprovada para esta rubrica Desenjoa. Aconteceu hoje e podem também recuperar tudo aquilo que aconteceu no nosso site antena3.rtp.pt. É o sítio. Para ouvir agora Quant com a Constança Quinteiro, a canção chama-se Mar. Há também Dame Dame, Branco e muito mais para ouvirem por cá. O meu nome é Inês Henrique, estou convosco até às 4 da tarde.

0: Branco a trazer-nos esta canção Amor de Té com Pierre Guenders. Atrás também Dame Dame em Fire Burning Through the Rain.
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0: E já a seguir vamos ter a nova canção de Fontaines D.C., Marianne, para ouvir. E também vale a pena lembrar que eles têm disco quase a sair. Chama-se Dopamine Chamber e sai 2 anos depois de Romance. E o mais fixe, eu diria, para todos os fãs de Fontaines D.C., não só este disco está cá fora dia 16 de outubro, mas eles vão começar a tour europeia, precisamente aqui no nosso país. Está marcado para 21 de outubro em Lisboa, na Mel Arena, e portanto vai ser o pontapé de arranque para tantos outros concertos e também para apresentar este novo trabalho. Mas vamos lá à música, Marianne, são os Fontaines D.C. para ouvir agora.

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1: É mesmo quase como estarmos a dar início a um filme que, no fundo, é uma viagem sonora. Este This Music May Contain Hope, escutámos por aqui, desse trabalho de Ray, I Will Overcome. É, assim, a primeira canção que abre o disco depois da sua intro, e é toda uma viagem com a belíssima voz de Ray. Atrás também T-Rex em Macarena. E fiquem por aí, temos Noiserve já a seguir.
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0: dia para quem saiu agora de casa, as estradas estão muito complicadas. BCI, Eixo Norte-Sul, Segunda Circular, tudo com trânsito a acumular. A única coisa que me resta dizer é, olha, uma viagem.
1: Ora, muito bom dia. Para hoje temos céu aberto norte a sul. As máximas chegam aos 27 graus em Lisboa, Porto, Braga. O Algarve ligeiramente mais quente. Vamos a isto?
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5: Tal e qual, de segunda à sexta-feira, das 7 às 10, sempre aqui na vossa rádio, a Catarina Palma e o Alexandre Guimarães. Ficamos agora com o Noiserv na canção A Random Man Talking with a Little Boy Thought He Had Lost, e também Michael Knight. Ele tem por aí nova canção e já vamos ouvi-la.

quanto tempo. 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

bem, que vibe esta canção de Michael Knight, Mais Nada, É Esplanada. Quem é que não gosta de uma boa tarde de esplanada? Se disserem que não gostam, estão a mentir com todos esses dentes que vocês têm na boca. Manda vir logo outra já. Michael Knight a deixar-nos a 6 minutos das 4 da tarde, hora em que, por aqui, na RTP Antena 3, começa mais um Logo Se Vê. Pois é, estamos a chegar ao fim desta hora. E eu estou de saída. Amanhã regresso da 1 às 4, como já é habitual. Despeço-me com um dos nomes que no ano passado fez muito furor no Vodafone. Paredes de Coração, os Fat Dog em Peace Song. Para o fim, os Ganso. Beijinhos e até amanhã.

0: RTP Antena 3, muito boa tarde, 4 horas e 1 minuto, 13 e 1 nos Açores. As notícias com Luís Peixoto. Alô Luís, bem-vindo.
1: Alô, boa tarde. A Ministra da Saúde defende que não é só falta de pessoal o problema do SNS. Ana Paula Martins considera que é preciso reorganizar os serviços para ter mais produtividade.
2: Não lhe vou dizer que não são precisos mais recursos, mas também não lhe vou dizer que é só com mais recursos que nós resolvemos o problema que temos. Nós temos uma produtividade no Serviço Nacional de Saúde que precisa de aumentar e tem que aumentar não apenas por via dos profissionais e dos recursos, mas da organização de cuidados e da sua estratificação.
1: Ministra da Saúde nos 47 anos do SNS em Coimbra. O Procurador-Geral da República garante que tudo está a ser feito para que haja rapidez na justiça. Amadeu Guerra reagiu assim às investigações que envolvem casos mediáticos. Sobre o inquérito ao atual diretor da PJ, o Procurador-Geral da República defende que é uma situação igual a tantas outras.
3: Foi feita a participação e, portanto, o Ministério Público agora vai investigar. É uma coisa muito simples, vamos recolher dados, não tem nada de especial, é como qualquer inquérito.
4: E em relação aos três processos relacionados com o Ministério da Administração Interna, o Sr. Primeiro-Ministro frisou aqui bastantes vezes que é importante que a justiça seja rápida.
5: Estamos a trabalhar para que seja rápido.
1: Carlos Cabreiro, atual diretor da PJ, está a ser investigado pelo Ministério Público no âmbito do processo Football Leaks, que envolvia o pirata informático Rui Pinto. O PCP insiste, é inaceitável que haja alunos sem colocação na escola pública. Os comunistas agendaram para a semana um debate de atualidade sobre o início do ano letivo. A líder parlamentar Paula Santos não poupa nas críticas ao Ministro da Educação.
6: É inacreditável que se inicie o ano letivo e que haja estudantes que não tenham sido colocados numa escola. E isto não está desligado, tal como os exames também não. Todas estas alterações que foram feitas no Ministério da Educação e que, na verdade, significaram extinção de serviços, significaram menos trabalhadores e menos capacidade por parte do Governo.
1: Paula Santos, líder parlamentar do PCP, que volta também a sublinhar que é preciso aumentar o salário mínimo para 1.100 euros já em 2027 e impor preços no cabaz alimentar e nos combustíveis. No Europeu de Voleibol, Portugal conseguiu o primeiro triunfo na competição e ainda sonha com os oitavos de final. Vitória por 3-0 contra a Macedónia do Norte, uma partida em Sófia, na Bulgária. Para seguir em frente, Portugal precisa, no entanto, que Israel vença amanhã a Macedónia, não vença, aliás, amanhã a Macedónia do Norte.
0: As notícias de regresso às 5, atualidade ao segundo, em noticias.rtp.pt.
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0: E a primeira paragem é por Nueva York.
9: Nueva York.

as primeiras aparições desse último longa duração que nos deu bem a volta à cabeça. Sejam muito bem-vindos. Tarde de terça-feira, daqui a pouco, com a cabeça também à volta dos Emmys. Sem grandes revelações, mas a Teresa vem fazer um bocadinho da análise da nossa madrugada, da noite americana, ainda também na hora seguinte deste Logo Se Vê, portanto, na hora do meio, depois das 5 da tarde, vamos a um dos fenómenos pop da atualidade, o filme Santo António, O Casamentário de Lisboa. É sempre uma boa oportunidade para olharmos, obviamente, para a capital portuguesa, para as muitas problemáticas que as capitais nesta Europa enfrentam, gentrificação, problemas de acesso às casas, aos arrendamentos, descaracterização das cidades, das baixas das cidades, e vamos aproveitar um filme que também anda, orbita em torno disso mesmo, desse universo. Vem cá o realizador desta aventura cinematográfica, Santo António, é o Ruben Alves, nosso convidado deste Logo Se Vê de terça-feira, depois das 5 da tarde. E sejam também vocês nossos convidados, fiquem por aí até à

0: Pimar Bad Bunny e depois a Bandua na 3 com Barquinho. Muito boa tarde, uma ótima terça-feira. Como é que é, Teresa Oliveira?
1: Olá, Tiago Ribeiro. Hoje temos aqui casamentos.
0: Pois, foi um arranjinho. Eu acho que sobretudo é um casamento com a ideia de amarmos muito um sítio e uma cidade. Que pode não ter nada a ver com a cidade que nós nascemos, mas a cidade de acolhimento, a nossa cidade de eleição. Lisboa, por exemplo, é essa cidade onde eu há muitos anos que desejava viver em Lisboa.
1: Eu por acaso sempre tive essa coisa também. Era uma espécie de como é que será viver numa cidade tão grande. Não é? Acho que qualquer pessoa que vive num sítio mais pequeno tem um bocadinho essa curiosidade. Depois chega-se ao sítio grande e pensa-se,
0: pois,
1: eu quero voltar para a ilha.
0: Sim. E não há lugar para ti. Ou um quarto de 1000 euros, que é uma realidade que o filme também aborda muito. Essa gentrificação, essa descaracterização das cidades. É uma boa oportunidade de nos pôr a rir. Rir para não chorar.
1: É verdade, com o filme Santo António, o Casamenteiro de Lisboa, vamos estar a falar com o Ruben Alves. Mas antes disso, e eu estou tão curiosa porque eu não vi nadinha, a Teresa Vieira vem cá falar sobre Emmys.
0: Vai fazer a sua compilação, mais do que necessária, para a nossa cultura pop neste 2026. Teresa Vieira, já a seguir, mete a mão na massa.

0: das últimas duas da Impala. Esta aqui é Rosana, à la Portuguese, nesta tarde de terça-feira.
1: À la Portuguese.
0: Sim.
1: Tiago Ribeiro é logo se vê.
0: É baguete e não sei o quê. São 4h22 no nosso relógio. Uma semana em que voltamos a sair à rua.
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0: Isto promete, hein? Grande aventura, e o motivo é o melhor de todos, a reabertura do Teatro Nacional Dona Maria, de Dona Maria II.
3: Fechou portas em 2023 e nestes últimos anos tem andado em Odisseia, portanto foi também uma iniciativa bonita, face,
0: incrível mesmo,
3: face às circunstâncias, não é?
0: Inédita.
3: Inédita.
0: Na história do país.
3: Sim, sim.
0: Porque uma coisa é a ideia de programar em algumas salas maiores, de alguns concelhos, de algumas cidades, mas de repente levar e transportar estas peças pesadas, esta gente toda, para lugares onde o Teatro Nacional nunca lá tinha estado.
3: Sim, sim.
0: Sei lá, estou a lembrar-me, Angra do Heroísmo, na Ilha Terceira, nos Açores. É incrível,
3: sim,
0: foi uma oferta.
3: Foi um bocadinho uma descentralização da arte e, já que falaste em peças pesadas, é muito talento também a ser transportado. Portanto, tudo isso aconteceu nos últimos anos e nós agora vamos fazer o quê? Vamos cortar a fita.
0: Claro. Para a festa, contem connosco.
3: E vai haver festa, não vai?
0: Claro, cocktail, beberete, como se diz nessas coisas, que é bar aberto, toda a gente bebe. Mas nós vamos fazer rádio pública.
3: Sim, sim.
0: Sem compromisso com a arte e essas coisas todas. Entre as 4 e as 8, como bem perceberam, Fernando Alvim também vai estar no Rossio, que eu acho que é o sítio certo para o Alvim, onde o Alvim nunca deveria de lá ter saído sequer do Rossio.
3: Sim, sim.
0: Sexta-feira, ao vivo.
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0: Alertas mais do que necessários em dias de extremo calor em grande parte do país. Temperaturas a alcançarem quase os 40 graus a meio deste mês de setembro. O nosso termostato de novidades está a aquecer e vai aquecer um pouco mais daqui a pouco com o Zenis. A Teresa Vieira vai fazer uma revisão da matéria dada e nós vamos fazer a conta. Eu vou fazer a conta, a Teresa não. A Teresa é muito mais atenta a esse universo, sobretudo das séries. Eu vou fazer a conta a quantas coisas não passei o olho, não botei o olho.
3: Ah, mas eu também muitas.
0: Muito perdido mesmo este ano.
3: Houve uma série que tu viste que eu quero muito ver e já percebi.
0: Widow's Bay.
3: Widow's Bay.
0: Sim, sim.
3: Ganhou
0: ali
3: umas coisas, não é?
0: Mas é a cena.
3: Também.
0: Yeah. Vamos saber tudo já a seguir. O seu dono, a contabilidade dos vencidos e dos vencedores com a Teresa Vieira.

0: Na RTP Antena 3, tempo para amanhã, Teresa.
1: Vamos lá então, a nossa quarta-feira vai ser um bocadinho mais fresca, vamos ter uma descida da temperatura no continente, poucas nuvens no céu, ou até mesmo céu limpo, Açores e Madeira muitas nuvens no céu e até chuva fraca. As máximas vão ser de 23 graus amanhã em Aveiro, em Sagres e também na Guarda, Sines com 24 graus, Viana do Castelo, Leiria e Bragança amanhã com 25, Porto, Ponta Delgada e Lisboa amanhã em quarta-feira com 26 graus, Viseu com 27, Viseu com 27, Coimbra, Vila Real, Braga e Setúbal com 28, Santarém, Funchal amanhã com 29, Porto Alegre com 30 de máxima, Faro, Beja e Castelo Branco amanhã com 31 e Évora é sempre praticamente o sítio mais quente do nosso país, amanhã com 32 de máxima.
0: Falta só uma temperatura e pedimos ajuda a outra Teresa, a Teresa Vieira. Que temperatura é que estava ontem na cerimónia dos Emmys?
2: Parece-me que estava bem, bem quentinho.
0: Quentinho.
3: Teresa Vieira é nosso
0: Ei, bem-vinda.
1: Olá, Teresa.
2: Olá, cá estamos nós para celebrar o melhor daquilo que está pela televisão.
1: É que para quem não viu nada, tu vais fazer mesmo aqui o resuminho dos Emmys.
2: É por isso que aqui estamos.
0: Claro. Sim, sim, és o livro amarelo.
2: Preparada o dia inteiro a rever todo o tipo de materiais que existem possíveis nas redes sociais, no YouTube, tudo e a ler tudo aquilo que é possível para vos trazer o melhor dos Emmys. E na verdade, porque somos pessoas diferentonas, vamos começar um pouco, de um lado se calhar um bocadinho diferente, vamos pegar nos traços da nostalgia. Que se podia sentir, desde logo porque na cerimónia tivemos Mariska Hargitay a abrir a cerimónia, a protagonista de Lei e Ordem, que é a série de drama em horário nobre mais longa da história.
1: Sério?
2: É verdade, Mariska, que assim tem também o recorde de personagem há mais tempo em exibição contínua de uma série de drama em horário nobre na televisão americana. E no monólogo de abertura fez uma certa homenagem à televisão e até se calhar um pouco à magia do cinema.
4: Since the beginning of time, humans have all gathered around the light to tell stories. Back then, it was the fire in the cave, and now it's the screen of your choice. But no matter how we watch, and even though we're worlds apart, we're all still holding a bit of that communal light. And at the end of the day, we come to TV for magic, to laugh, to cry.
2: Atenção, isto é uma cerimónia, portanto, depois de um momento bastante poderoso e intenso de homenagem à magia da comunhão que estava à volta da televisão e do cinema, na verdade aqui neste discurso temos também um ligeiro toque de referência e de paródia para com o vídeo de anúncio dos cinemas AMC, que é protagonizado por Nicole Kidman, e portanto começámos desde logo, não podemos ser demasiado sérios, na verdade, portanto tivemos de ter um certo toque de comédia numa noite em que se olhou tanto para o melhor do presente da televisão, como se deu mais uma vez algumas notas do passado, desde logo com os 30 anos de Buffy, Caçadora de Vampiros, com Sarah Michelle Gellar, é verdade, e David Boreanaz em palco, apenas entregaram um dos prémios, mas entregaram também a sua própria homenagem e algo mais até.
5: Hard to believe it's been 30 years since Buffy the Vampire Slayer premiered.
6: Yes, for those of you keeping track at home, I had just turned 2.
5: I mean, when you think about it, it is, you know, kind of crazy, right? A teenage girl chosen by fate to fight vampires, demons, the forces of darkness. And then she falls in love with a vampire with a soul, carrying around a couple hundred years of regret.
6: A much, much older vampire with a soul and agonizing remorse about his past. For those of you who don't know, his character was 241 years old.
5: So, May-December romance?
6: More like a May-December 1787 romance.
2: Dá para entender um pouco aqui pelo discurso que realmente às vezes nas bases narrativas de certas séries que se tornam icónicas nem sempre tudo é muito realista, digamos assim. Portanto, uma jovem pode se apaixonar por um vampiro de 241 anos.
1: Mas lembram-se verdade... quando andava na televisão?
2: Sim!
1: Meu Deus, foi há tanto tempo!
2: 30 anos, estamos velhos. Mas o discurso de Sarah Michelle Gellar no final dá nota que nunca saberá o desfecho da relação entre as duas personagens, isto porque depois de 7 temporadas acabou, não é a série, mas depois estava previsto que a Hulu lançasse um reboot da série e Gellar concordou regressar ao universo para uma série de relançamento e a realizadora Chloe Zhao estava já alinhada para fazer o episódio piloto, mas depois em março foi tudo por água abaixo. E portanto agora vamos ter que esperar e ver.
0: Aquelas
2: o que é que...
0: Aquelas chamadas da administração.
2: Ah, dizem,
0: olha,
2: porquê?
0: Temos uma coisa para te dizer.
1: Ou então fizeram só assim.
0: Exatamente. Já foi. Olha o passarinho a voar. Olha aqui a tua carreira.
2: Mas olha, já que estamos aqui a falar disso, vamos ter que falar de outro cancelamento, na verdade.
0: Então.
7: And I want to say to the audience, thank you so much for watching. We hope you enjoyed the show. We had a great time doing it for you. That's it. Thank you. We'll catch you all on the flip.
2: Pois é, temos aqui um pouco da voz de Stephen Colbert, que basicamente, pronto, claro. A CBS cancelou o Late Night Show with Stephen Colbert, mas que venceu ontem à noite o Outstanding Variety Series Awards. Um programa então cancelado, mas que chegou ao fim em maio e mesmo assim conseguimos ter muito daquilo que Stephen Colbert e todos os escritores que estavam à sua volta nos tinham para dar. E vamos continuar nesta área da comédia para falar, no entanto, do grande vencedor da noite, Widows Bay.
8: This was such a great collaboration of the best, wonderful weirdos and artists. These writers, these producers, these amazing actors, these directors, Hero, thank you again. God, the editors, I'm going to name everyone. The cinematographer, it's a wonderful group. Thank you, Apple, for letting us take this crazy creative swing.
2: Acho que é muito bonito quando isto acontece, que realmente se agradece a todas as pessoas que fizeram parte de um contexto como este, que é um trabalho de equipa, e portanto este foi o momento em que receberam o prémio de
0: e é quase sempre uma oportunidade para lembrar que realmente é um trabalho de equipa, não é? Ou seja, estas cerimónias, dizer, olha, isto que vocês estão a ouvir aqui no palco ou no púlpito, é uma parte muito, muito pequena de uma indústria que faz isto acontecer.
1: Coitados, e quando eles começam a dizer os nomes, ouvem-se logo uns violinos.
0: Pois. Gente, olha assim, tipo, e o pai, a minha avó, e também a gente, também,
8: e só thank you.
0: Não, e o público parece que coordena-se com a produção do programa, que é começa a fazer.
2: Mas a verdade é que o momento em que isso aconteceu de uma forma, eu acho, a noite passada, muito evidente, foi com a protagonista de Pluribus. Aí foi mesmo tipo, amiga, vá, já passaste um minuto, como é que é? Mas Windows Bay passou mais no sentido de quantidade de prémios, 14 prémios das 19 nomeações no total para os Emmys. Entre os prémios inclui-se o de melhor série de comédia, o melhor ator principal para Matthew Rice, um ator que fez história.
9: This is purely because of the depraved and twisted mind of Katie Dippold, and her genius really does live in the recesses of her disturbed brain. It is also because of my hero, Hiro Murai, who helmed us so beautifully and deftly, as did all of them.
2: Aqui estamos a ver um pouco do discurso quando Matthew Rice recebeu o prémio de melhor ator para a série de comédia, e na verdade foi o primeiro ator a vencer dois prémios de representação nesta cerimónia. Na mesma noite venceu também por melhor ator na série limitada The Best of Me. E já que falamos de recorde, já na Passadeira Vermelha se tinha visto assim um Emmy a passar e associado a uma série de comédia. Falamos do outfit de Megan Stalter, que foi vestida por inteiro de Emmy. Há que dizer que todo o trabalho que aquilo implicou também fora. Merecia só de si um Emmy. Como é que é possível que aquela mulher deve ter ficado sentada durante horas, ou de pé também, para estar completamente
0: com
2: coberta
0: aquilo,
2: dourada?
1: Deixa-me ver aqui uma fotografia.
0: Mas o que é que fica? Ficou tipo um candeeiro, um de pé?
2: Ela estava toda dourada.
0: Toda estatueta?
2: Toda estatueta.
0: Mas a base como é que era? Tinha uma base?
2: Era ela era a base.
0: Era a base.
2: E depois estava só a segurar aquela bolinha, não é?
1: Lindo.
0: Mas em funny, passar... coisa em funny, máxima.
2: É,
0: mas
2: boa.
1: É que a
2: mesmo.
1: Megan Stalter tem feito uma coisa na sua comunicação agora, que é tudo em exagerado.
2: Completamente,
1: máximo.
2: Completamente.
1: Ela é assim meio em ácidos, meio louca.
2: Sim, completamente. E portanto, ela foi para a Passadeira Vermelha assim, mas de certa forma, um pouco a antecipar aquilo que, na verdade, todos nós sabíamos que ia acontecer, mas não deixa de ser bom dizer que Jean Smart ganhou mais um Emmy de melhor atriz numa série de comédia por Hex.
10: Okay, just

0: verdade. Mas eu acho que, pronto, Hex
1: achas bem.
0: Um historial que...
1: Achas bem, nem precisas de continuar a frase.
0: Não. Jean Smart venceu mais um Emmy pelo seu papel de Deborah Vance em Hex. A atriz é, assim, a primeira a vencer um Emmy por cada temporada da mesma série. De 5 temporadas de Hex, venceu 5 Emmys de melhor atriz.
2: É por cima, Hex acabou. Isto é já
0: agora o momento de lágrima, a série chegou ao fim.
1: Olha uma coisa... Mas qual é a tua receita disto? Qual é, já ouvimos uma declaração aqui de amor da Teresa Oliveira. Na tua linha de vista, o que é que... Porquê é que 5 vezes isto?
0: Porque Jean Smart é absolutamente extraordinária. Uhum. E é o facto de ser quase uma história meta, não é? Uhum. Ou seja, temos uma personagem que é uma comediante que está a ver aquele fim de linha, fim de carreira, uhum. e que depois se associa a uma ótima escritora, que é mais jovem, que tem outro tipo de ideias, e depois desta ideia também da colaboração, uhum. e da magia que acontece. E nota-se que, por exemplo, Megan Stelter está neste contexto. Poderá não ser a melhor em termos de representação, mas dá ali assim também uma certa fisca, que eu acho que aquilo que resulta é a química entre toda a gente. Uhum. E o facto de o ator que faz dupla com a Megan Stelter também está na parte da escrita da própria uhum. série. E portanto é só um conjunto de muito boas pessoas.
1: Uau.
0: A fazer muito boa comédia.
2: E na minha opinião também, tu não precisares de uma história de amor para ficares preso. Precisas de duas mulheres. É que nem precisas de um homem aqui neste core, nas personagens principais. Precisas de duas mulheres que têm uma relação de amizade, de
0: tão
2: trabalho.
0: Tão bonita. Lindo. Porque é complexa também, ou seja, elas discutem, depois dão-se bem, depois não concordam, e depois quase que se tornam inimigas, e depois tornam-se melhores amigas outra vez. É muito complexo e é justo, quase, uhum. diria assim. Ou seja, dentro do lado exagerado acaba por ser bastante justo. E portanto assim fica na história, como uma das melhores histórias, uma das melhores séries de comédia. Mas não vamos ficar por aqui. Temos muitas mulheres em destaque, na verdade. E uma delas foi Sally Field, que venceu o Emmy de melhor atriz na categoria de série limitada, antológica ou filme para a TV.
3: I have been so grateful and so proud to be a part of this community, the arts, for 62 years or something. We're the arts. We matter. Our voices matter. Our diversity, our unique storytelling matters. We can't let those voices be silenced or compromised or merged. Thank you for this. Thank you so much.
0: Disse tudo. Disse tudo. Isto aqui, tudo dito.
1: Podia acabar ali, cerimónia.
0: Podia acabar ali. Uhum. Disse tudo. Sally Field, palavras fortíssimas. Atriz que aos 79 anos venceu o prémio de melhor atriz principal pelo seu papel em Remarkably Bright Creatures, da Netflix. Em destaque, nesta noite de prémios, tivemos também a série The Pitt, na categoria de drama. The Pitt, uma série da HBO que conquistou 7 prémios das 25 nomeações.
2: Eu acho que devia haver uma categoria de stress.
0: Ansiedade.
2: Stress e ansiedade. The Bear, The Pit, não é?
0: Sim, The Pit ganhava para mim, no sentido em que eu realmente, ou seja, The Bear depende da temporada, não é? Há temporadas que são um bocadinho mais vou precisar de tomar um Xanax, outras não. Mas a verdade é que The Pit
2: é sempre, opa, não é?
0: É sempre.
2: É verdade.
0: É sempre. O que é que se está a passar? Mas pronto, ou seja, nós temos que passar por aquelas horas, não é? De um turno, numa zona de urgências de um hospital.
2: Não, nós fazemos um turno.
0: Nós estamos ali.
2: Nós estamos a fazer um turno.
0: Podemos ir embora? Não, o que é que se passa? Pronto, e portanto conquistou 7 prémios das 25 nomeações, o maior número de nomeações deste ano.
1: Cuidado, hipocondríacos do país.
0: Não é fácil.
1: Vão sofrer um bocadinho, aliás.
0: Bastante.
1: A própria banda sonora. Isto, há coisas que se explicam. É isto.
0: Porque a verdade tu nem sequer estás. Ou seja, isso vai aparecer provavelmente ali meio ao fundo, mas está tanta barulheira a acontecer, está tanta coisa a acontecer ao mesmo tempo, que é, gente, banda sonora. A banda sonora é aquela.
2: É o caos.
0: Exatamente, o caos em si.
2: O caos das urgências.
1: A banda sonora original desta série, nenhuma canção tem um título para lá daquilo que é uma hora. 7 AM.
2: Que é,
1: o... 10,
2: é porque cada episódio é uma 4, hora de turno. Então uma temporada é cada, um turno inteiro.
0: Exatamente, cada episódio acaba por ser uma hora diferente. E portanto, pronto, aí tens as músicas todas que embalam estes turnos absolutamente loucos desta série. Que há que dizer que foi também uma das revelações dos últimos tempos. Tal como o Pluribus da Apple foi assim também uma das grandes revelações dos últimos tempos, e que conseguiu 6 prémios, incluindo de melhor atriz para Rhea Seahorn, merecidíssimo também. Só algumas das notas dos Emmys, e vamos fechar, na verdade, num ponto mais de homenagem em tributos que passaram desde logo ao tributo a Catherine O'Hara, que morreu no início deste ano, a Dolly Parton, que morreu há 2 semanas.
4: Catherine's laugh was a perpetual yes and. It challenged anyone who heard it to join in and be as delighted as she was. And she spread that delight everywhere. After we lost Catherine,

0: I was passed a note on an Air Canada flight that said she was so special. I hope you're doing okay.
1: Always say yes to any opportunity to revel in the presence of greatness. Tonight, alongside Noah Kahan, we honor all of the industry greatness we lost this year.
2: God bless you, Dolly Parton, my friend. I am not the only one on earth that will love you forever and ever.
3: I'm very, very proud of the fact that I had the kind of parents that I did and grew up in the Smoky Mountains, the Appalachian Mountains. And I've written a song that touches me very deep. And I'm sure that in your own way that you certainly will relate to this. This song, like I say, is very important to me, and I hope you like it. 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It's a song that I call Appalachian Memories.
4: Please welcome three-time Grammy winner, Reba McEntire.
5: Estamos aqui embalados agora por outro tipo de melodias, um pouco deste sentido de homenagem a Dolly Parton, também a Catherine O'Hara e das várias pessoas que nos deixaram este ano, um ano que tem sido muito atribulado nesse sentido. Ou seja, estamos a ver uma geração inteira também a desaparecer, digamos assim. Mas tivemos aqui nesta cerimónia então o passado, o presente e o futuro nos Emmys. Uma justa e bonita cerimónia. E pode ser, na verdade, até que os Oscars aprendam alguma coisa para a edição.
6: Para o ano ainda.
5: Sim, acabámos de anunciar até o representante português. Vamos ver se será este ano. Vamos ver como será na edição. Quem sabe quando será. Portugal uma vez há de lá chocar.
7: Teresa Vieira, divertidíssima, como perceberam, nesta tarde de terça-feira, com a lupa colocada nos Emmys 2026. Obrigado, Teresa.
5: Obrigada, Teresa.

0: Campanhã, apanhamos o nosso autocarro com São Pedro. 9 minutos para as 5.
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0: Mete as mãos na massa, o Fernando Alvim, na edição da Prova Oral desta terça-feira, precisamente aqui na RTP Antena 3. 7 minutos para as 5. Daqui a pouco vamos ao filme português do momento, Santo António, o Casamentário de Lisboa. Recebemos o seu realizador, o Ruben Alves, vem-nos falar daqui a pouco aqui à RTP Antena 3, ainda nesta tarde. Damos play às novidades dos Block Party. 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

0: Lucky Times, uma das mais novas desta maravilha de nome Temper Trap, que não sabíamos há muito tempo da família. Lucky Times, música nova. Para já, o maravilhoso também ele, Barry Can't Swim, para o final desta hora, para a chegada deste sim, Return to Bebo, que é ao contrário de estar morto.
1: Está Bebo.

0: Relógio 5.4 nos Açores. Muito boa tarde com a RTP Antena 3, as notícias com Luís Peixoto.
1: A GNR suspendeu um curso de formação de guardas em Porto Alegre depois de ter sido detectada uma infestação de insetos. O presidente da Associação dos Profissionais da Guarda, César Nogueira, diz que não há condições para que os guardas continuem a ter formação.
2: Para aquilo que nós sabemos, para além dos percebeiros, há instrumentos que estão com Covid-19 e outros com a gripe A. A maior parte dos locais dentro da escola que os instrumentos têm a formação são contentores, né? Estão lá supostamente de forma provisória, mas até certo é que é provisório, que já lá vão perto de 30 anos. E é uma situação insustentável.
1: Foi detectada uma infestação de insetos na escola da GNR em Porto Alegre e por causa disso está suspensa a formação de guardas. O PS pediu ao Governo toda a documentação sobre a compra de ações da REN, assim como a lista de personalidades envolvidas. O deputado socialista Marcos Perestrelo critica ainda que o Estado pague quase o dobro pela REN em relação à venda da última participação em 2014.
3: Não tendo esta participação nenhum direito especial associado, aquilo que se justificaria e aquilo que é costume no mercado para uma operação desta natureza é precisamente a existência de um desconto.
1: Os socialistas vão avançar em breve com um projeto de lei para mais exigências nas aquisições de ativos pelo Estado. O Governo decidiu avançar para a compra de 13,7% da REN. A Ministra da Saúde defende que não é só falta de pessoal o problema do SNS. Ana Paula Martins considera que é preciso reorganizar os serviços para ter mais produtividade.
4: Não lhe vou dizer que não são precisos mais recursos, mas também não lhe vou dizer que é só com mais recursos que nós resolvemos o problema que temos. Nós temos uma produtividade no Serviço Nacional de Saúde que precisa de aumentar e tem que aumentar não apenas por via dos profissionais e dos recursos, mas da organização de cuidados e da sua estratificação.
1: Ministra da Saúde, nos 47 anos do SNS em Coimbra. O PCP insiste, é inaceitável que haja alunos sem colocação na escola pública. A líder parlamentar, Paula Santos, não poupa nas críticas ao Ministro da Educação.
5: É inacreditável que se inicie o ano letivo e que haja estudantes que não tenham sido colocados numa escola. E isto não está desligado, tal como os exames também não. Todas estas alterações que foram feitas no Ministério da Educação e que, na verdade, significaram extinção de serviços, significaram menos trabalhadores e menos capacidade por parte do governo.
1: Os comunistas agendaram para a semana um debate de atualidade sobre o início do ano letivo. 4 palestinianos foram mortos e vários outros ficaram feridos em ataques israelitas na faixa de Gaza. Fontes médicas dão conta às agências de notícias de novas violações do cessar-fogo ao longo desta terça-feira no enclave palestiniano. A guerra no Iémen já provocou mais de 100 mil deslocados. São sobretudo mulheres e crianças. A ONU adianta que muitos dos civis procuram refúgio no vizinho de Djibouti. Desde há uma semana morreram mais de 500 pessoas depois do recrudescer do conflito entre o movimento Houthi, que controla parte do país, o governo reconhecido pela comunidade internacional e a Arábia Saudita.
0: As notícias de regresso às 6. 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Já a seguir temos um alerta muito sério contigo.
6: É verdade, já a seguir vamos.
7: Com Tiago Ribeiro e Teresa Oliveira, logo se vê.
6: Claro que sim, Sr. Jingle. Já a seguir vamos falar sobre coisas que acontecem no WhatsApp que podem chegar aos nossos pais, à nossa família, aos nossos amigos. Pessoas que usam a nossa imagem ou o nosso nome para pedir dinheiro. Não é novidade, mas há aqui uma novidade pelo meio.
0: É um grande esquema e podemos todos ser vítimas dessa armadilha que toca a todos mesmo.
6: É mesmo.
0: Já lá vamos ao teu alerta, para já a CIMAT, é com ela que abrimos hora.

0: Running Planning, que é mais ou menos o beabá da nossa vida, segunda a sexta-feira. Cimet canta-o na abertura desta hora de meio do Logo Se Vê, já a seguir. Deus nos abençoe.
1: Bom dia. Tem um galão pingado e meia torrada, só chuto.
2: Já não fazemos torradas. Agora temos sandes, panca, que quiser bocado de tosse. Quer um menu por semudo?
0: Se vocês achavam que sabiam tudo sobre essa espécie portugal, muito especial, que então, são os portugueses, lá, ainda não sabemos nada. E é um filme que nos vai ajudar muito nisto.
3: Casar é sobretudo entregarem-se a nós os dois, a mim e a Carmo.
4: O senhor vereador está à vossa espera na sala de reuniões.
0: Isto é maravilhoso. Joaquim Monchique, Rita Blanco,
5: reunião porque os casamentos,
0: Albano Jerónimo, faz de um presidente muito atrevido. Isto é a receita mais do que certa
1: para
0: nos fazer gargalhar.
1: Uma empresa francesa.
6: Essa palavra vender é feíssima.
7: Essa palavra vender é feíssima.
0: Não é vender, é despassar.
7: É emprestar uma coisa.
0: Alguém que vai gerir isto melhor, claro. Nada é nosso no mundo, você já sabe. Santo António, casamenteiro de Lisboa.
3: O Duartinho vai fazer de António, pois nós pomos a cara do verdadeiro António em pós-produção.
0: isto tem tudo.
7: Santo António, o casamenteiro de Lisboa já está nos cinemas, com um elenco, como disseste, e bem, Tiago Ribeiro, muito bom. E para além disso, o realizador Rubén Alves vai estar a conversa connosco daqui a bocadinho sobre este novo filme, também sobre esta vida, que é na verdade uma vida entre Paris e Lisboa, também a vida dele.
0: A dele próprio.
7: Portanto, acaba por ser muito autobiográfico também, por isso ele é a melhor pessoa para nos falar sobre este novo filme que está a pôr toda a gente a rir nos cinemas, um filme português.
0: Yeah, Santo António, o casamenteiro de Lisboa.
3: Somos modernos.
0: São. Vamos a essa modernidade dessa espécie muito particular que é a portuguesa, e mais ainda em particular, aquela que ainda resiste na cidade de Lisboa. Cenário de trânsito, como é que estão as coisas?
7: Vamos lá saber. Esta hora são 5:10 da nossa terça-feira. Lisboa está complicada. Estávamos a falar aqui de gargalhadas por Lisboa, mas no trânsito não é isso que acontece. Comecemos pela A5, sentido Lisboa-Cascais, com acidente à chegada às portagens de Carcavelos. O trânsito está a acumular. A Cril também complicada, com acidente no sentido Algés-Sacavém, à entrada do túnel do Grilo. A via direita está ocupada e no interior da cidade de Lisboa há também um acidente na Avenida Estados Unidos da América, com a Avenida Rio de Janeiro. Está parado a partir de Entre Campos. Também a Avenida de Berlim está parada para o aeroporto, com um acidente nos semáforos dos bombeiros da Encarnação. Este acidente deixa também parada a ligação da rotunda do relógio. A este local temos uma linha para trocarmos informações do trânsito. A da RTP é a mesma de sempre. Decora 800-210101. Boa viagem.
0: Talento Nacional. Primeiro responde Alex Alva Teixeira com Livre. E depois a nova de Richard Campbell. Boa tarde. Este é o Logo Se Vê. Estamos no ar até às 7.

0: Look What You've Done, Richard Campbell, música nova também da Alex Alves, deixar atrás com Livre.
1: Com Tiago Ribeiro e Teresa Oliveira.
0: E um alerta importante, isto é serviço público mesmo.
2: Vamos lá então falar sobre uma coisa que toca a todos, porque pode mesmo tocar a todos. Ainda ninguém percebeu bem como é que alguém ou alguma entidade ou algum computador neste mundo rouba os nossos dados. A verdade é que isso acontece. Acontece com as nossas fotografias, com o nosso nome, na verdade com a nossa identidade.
0: Uhum.
2: E conhecemos alguém de certeza que já recebeu uma mensagem a pedir dinheiro. Mas o problema é que antigamente essas mensagens começavam com "Olá, pode enviar dinheiro para
0: sim, sim.
2: mim, por favor."
0: Olá, amigo.
2: Exatamente.
0: Estou um bocadinho aflito. Pode-me ajudar? Era tudo uma coisa.
2: Era tudo assim meio
0: mal
2: estranho.
0: Sintetizado.
2: Sim, que nós pensávamos. Oh,
0: isto não é a Teresa assim. A falar, não é o Tiago a falar.
2: Qual é que é o problema? As pessoas, se calhar mais velhas, não fazem este filtro. E vendo uma imagem de um filho ou o nome do filho, ficam aflitas e se calhar transferem dinheiro de uma forma assim mais rápida e sem fazer muitas perguntas.
0: Claro.
2: Este é o problema. O que é que acontece com estes scams? Que já não são novos. É que agora há uma nova forma de captar a atenção da pessoa que pode ser enganada, por assim dizer. Por exemplo, eu vou dar este exemplo que aconteceu ao meu irmão hoje. O meu irmão recebeu este print screen de um primo nosso, ou seja, uma
0: um
2: conversa...
0: contacto seu.
2: Exatamente, uma conversa do WhatsApp com a fotografia do meu irmão, com o nome dele, a dizer assim: "Guarda este número, é o meu agora. O outro é só para cenas do trabalho. Consegues fazer um favor por mim?" Ao que o meu primo responde: "Consigo." E o suposto meu irmão diz assim: "Preciso de fazer uma transferência hoje, mas estou sem acesso à aplicação neste telemóvel. Podes fazê-lo por mim? Amanhã dou-te de volta." E o meu primo responde: "Claro que posso." Há aqui um problema que me divide
0: é
2: um
0: isso.
2: bocadinho. É que esta pessoa a seguir manda os dados. Manda o banco, manda o destinatário, manda o IBAN, manda a importância e o montante. Portanto, vou inventar coisas.
0: Nossa.
2: Mas diz qualquer coisa como banco, o nome de um banco. Depois diz um nome mesmo, o primeiro nome e mais dois nomes, depois o IBAN e diz importância, transferência imediata, montante, 2.900 euros.
0: Claro que algum. Epá, o que nós fazemos aos primos, não é?
2: Pronto.
0: Então tem uma sede de realidade isto.
2: E o meu irmão enviou estes print screens para o meu grupo da família e eu pensei: ok, então os scams estão a ganhar uma nova vida, que é.
0: Uhum.
2: A pessoa é preparada primeiro, pode haver qualquer tipo de conversa primeiro.
0: Isso.
2: E só depois é que se pede o dinheiro, que isto é mais preocupante ainda. Portanto, nós estamos a fazer este aviso porque não é uma coisa nova, mas a forma como é feito é novo e de facto qualquer pessoa pode cair. Podemos cair nós, que sabemos perfeitamente que estas coisas acontecem, podemos estar a ter um dia atarefado, vemos a fotografia de uma pessoa que adoramos a pedir qualquer coisa,
0: claro.
2: ou até mandar uma mensagem. Por exemplo, se nós recebêssemos esta mensagem: "Olha, guarda este número que o meu outro é para outra coisa." Nós guardava.
0: É uma coisa prática, é uma coisa
2: claro.
0: Corriqueira, podemos perder ou mudar de número, ou seja, estamos a alertar aqui para as novas molduras em que o crime está a acontecer, com às vezes cópias dos nossos dados, das nossas caras, são aproximam-se muito
2: sim.
0: daquilo que é a nossa realidade.
2: Eu acho, legalmente eu fui informar-me e eu acho, não tenho 100% de certeza ainda, mas quando nós temos o nome de um banco, um IBAN e o nome de um destinatário, eu acho que dá para fazer uma denúncia mais formal. Portanto, enfim, queremos
0: alertar. Sabendo
2: nós
0: que o melhor é prevenir mesmo,
2: claro.
0: Do que
2: e
0: ver
2: nunca,
0: a coisa.
2: Sim, e qualquer coisa, se receberem uma mensagem assim mais estranha de uma pessoa que conhecem, liguem para essa pessoa e perguntem:
0: claro.
2: "Olha, está tudo bem, recebi uma mensagem tua, não sei o quê", só para tirar assim a prova
0: claro.
2: De novo, não é?
0: Nem o meu pai. 2.000 euros o meu
2: 2.900
0: pai.
2: Euros.
0: Vai trabalhar, mas é.
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0: Estamos nós, 5h20 agora no relógio.
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0: Missy Miles já a seguir, disco da semana, na RTP Antena 3.
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0: Já a seguir, vamos ao Santo António primeiro. Os santinhos do nosso altar têm guitarras e são do rock.
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4: Isso foi muito bonito.
0: O quê?
4: Os santinhos do nosso altar têm guitarra e são do rock. Isso podia ser um bocadinho de uma letra.
0: Pois podia, mas não é, eles não quiseram aproveitar este talento. Block Party, disco novo.
4: Vamos lá. Anatomy of a Brief Romance.

0: Novidades da semana, disco da semana na RTP Antena 3 para hoje Block Party. Olhamos o tempo da manhã, Teresa.
1: Vamos lá ver o que dizem os teus olhos do tempo que mandam aqui uns papelinhos. Então amanhã vamos ter um dia mais fresco, as temperaturas vão descer, vamos ter céu pouco nublado limpo, isto no continente, Açores e Madeira, vamos ter um dia com muitas nuvens, também chuva fraca, mas vamos ter uma boa quarta-feira. 23 de máxima em Aveiro, Sagres e Guarda, Sines com
0: chuva.
1: 24 graus.
0: Tu e também.
1: Viana do Castelo, Leiria e Bragança com 25, Porto, Ponta Delgada e Lisboa com 26 de máxima, amanhã Viseu com 27, Coimbra, Vila Real, Braga e Setúbal com 28, Santarém e Funchal, amanhã com 29 de máxima, Porto Alegre com 30 graus, Faro, Beja, Castelo Branco com 31 de máxima e Évora amanhã com 32 graus.
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0: E esta hora?
1: Esta hora.
0: Os sinos chamam pelo realizador deste filme. Que filme é este, Teresa?
1: Este filme chama-se Santo António, o Casamenteiro de Lisboa. Um filme que conta com um elenco muito, muito bom, entre eles Rita Blanco, Joaquim Monchique, Joaquim de Almeida, Ana Bola, Maria Rueff. Mas para nos falar sobre este filme, talvez a melhor pessoa para falar sobre este filme que vive precisamente entre Lisboa e Paris. Rubén Alves, o realizador, bem-vindo.
3: Olá.
1: Tudo bem?
0: Alô.
3: Tudo bem?
0: Como estás?
3: Estou ótimo.
1: Tu andas sempre de malas feitas.
3: Sim, basicamente vivo numa mala, mas é assim, eu tenho esta coisa de comparar quando gosto muito de uma coisa duas vezes.
1: Ok.
0: Ah, eu também tenho isso. Eu também tenho isso.
3: É horrível.
0: Mas é na mesma casa.
3: Ah. Na mesma casa, dois business iguais.
0: Porque eu acho que uma vai morrer pelo caminho e eu não vou resistir.
3: Exato.
0: À tragédia de ficar sem ela. É mais ou menos isso. Olha, Santo António, o casamenteiro de Lisboa, certamente já todas as perguntas te foram feitas sobre esta cidade, que é uma cidade que todos nós aqui nesta mesa amamos muito, mas que é um sítio também de contradições, como todas as grandes cidades. E o teu filme vai a essas contradições? Habita nessas contradições também?
3: Sim, porque realmente é o que estamos a viver hoje em dia, neste mundo, e acho que também é a beleza da coisa, das contradições. As minhas próprias personagens são cheias de contradições, todas diferentes, isso é que faz a riqueza. Agora, esta coisa que não quer que seja moralista, tipo no filme, ou coisa meia sátira ali, vamos dizer, um pico. Uhum. de para lá. Estamos realmente a viver alguma coisa que daqui a uns anos, se calhar, vamos dizer, epá, too late. Porque de repente o centro de Lisboa, onde eu vivo quando eu estou cá, realmente está a mudar muito. E sem ser conservador, não é a ideia, não é? Mas é, epá, a essência de Lisboa. Bora ver se não se vende.
1: Uhum. Será que se vende? Há uns anos a Amália tinha aquele fado do Lisboa não sejas francesa. Lisboa não sejas.
3: Exato.
1: Francesa, com
3: tu
1: toda
3: és
1: a
3: portuguesa.
1: Certeza não vais ser feliz. Portanto, também já vimos esta história acontecer, mas se calhar agora neste contexto não vimos. Estamos numa fase em que os preços das casas em Paris são iguais aos preços de Lisboa, por exemplo. Não sei se tu sentes isso. Quais é que são as diferenças que tu sentes assim mais brutais?
3: Mais brutais, vou-te dizer. Em Paris não existe o que está a acontecer agora em Lisboa, que são comércios feitos só para estrangeiros.
0: Uhum.
3: Isso não existe em Paris. Ou seja, eu já me aconteceu entrar em comércios aqui, cafés em Lisboa, tudo escrito em inglês. Uhum. E com pessoas a trabalhar lá dentro que não falam português. E eu fico assim, espera, onde é que eu estou? Uhum. Isso é muito estranho, porque é mesmo, vê-se que é mesmo só para os estrangeiros. E isso, por exemplo, é realmente uma diferença entre Paris e Lisboa, porque em Paris há muito turista, mas tu entras num sítio parisiense.
1: Uhum.
3: Ou seja, aliás, eles não falam inglês.
1: Pois.
3: Acabou-se aqui a festa.
0: Começa logo aí o statement de... claro.
3: Exatamente,
0: claro.
3: Tipo, olha, não faz o esforço ou não há nada.
0: Uhum. Sim, sim.
3: Na Espanha e na Itália e em todo lado. Os portugueses, o problema é que falam muito bem as línguas.
1: Pois é. Qual é que é a tua história? A tua mãe começou a trabalhar em Paris, não é? E tu nasceste lá.
3: Eu nasci em Paris.
1: Tu nasceste lá, mas sempre mantiveste este contacto com Portugal.
3: Sim, mas de férias. Eu vinha de férias com família. E vamos dizer, há uns 15 anos venho mais com regularidade. Depende. É mais nos momentos de reflexão, de escrita, que eu posso escapar-me aqui para Lisboa, porque a minha vida é parisiense. Ou seja, eu vivo em Paris e nasci lá e desde sempre. Nunca vivi em Lisboa. Pronto, e eu gosto de relevar isso, porque realmente o meu português é, não é muito bom.
1: Eu ia dizer que o teu português é muito bom.
0: O teu português não é muito bom.
3: Mas então, pronto, é mesmo. Aliás, nunca tive aulas de português. Minha mãe escreveu-me aulas de português e eu não ia. Eu ia passear e fazer business,
1: claro,
3: com os amigos,
1: coisa para ver.
3: E pronto.
0: Mas devolves à cultura portuguesa aquilo que sabes fazer, e muito bem, com dedicação, os teus filmes. Eu queria falar muito desse encontro e dessa ideia de que há uma equipa que te circunda, há gente que certamente faz parte da tua vida, são teus amigos já, e de reencontros, por exemplo, como aquele que aconteceu com a Rita Blanco, 13 anos depois, ou mais, até da Goela Dourada, 13
3: uhum. anos, mais ou menos, exato. Sim, porque há pessoas que tu cruzas neste meio, em trabalho, que de repente tornam-se outra coisa, ou seja, não é só trabalho, ou seja, e com a Rita aconteceu isso, que é realmente na minha intimidade, somos amigos, e é maravilhoso quando encontras uma pessoa que te perceba, ou seja, que com a Rita não preciso de falar, realmente no trabalho não preciso de falar, é aquela coisa só, é coração, é olhar, é sentir, e isso é muito orgânico com a Rita, isso é maravilhoso. Então, reencontrar a Rita, mas também a Jacqueline Corado, que faz irmã da Rita na Gaiola, que uhum. teve aqui também, o Joaquim de Almeida, que de repente faz completamente outra coisa aqui neste filme, e é bom, e é um conforto estar com pessoas que já tens uma ligação e conheces, porque pronto, não é fácil todos os dias, não é?
1: E o que é que tu encontras diferente em ti enquanto realizador? Por exemplo, Gaiola Dourada foi há 13 anos, não é? E agora, com este novo filme, estás a olhar para alguns dos mesmos atores. O que é que mudou em ti nesse tempo?
3: Em mim, em termos de realizador, realmente é a consciência das coisas. Eu, quando eu fiz a Gaiola Dourada, não tinha consciência nenhuma das coisas. Fiz com uma coisa tipo...
1: Tipo assim, primeiro álbum do
3: Não,
1: artista.
3: Mesmo, é aquela coisa, sentir a coisa... Uau, vamos fazer, incrível. Eu entrei neste escritório da Pathé, que é o maior grupo distribuidor francês, e eles a dizerem, quem que vai ser os atores deste filme? E eles vão ser portugueses. E eles olham para mim tipo, hã? Mas a gente não conhece. E eu com uma lata, mas vão conhecer. E essa, acho que é a lata, claro. A lata que eu tinha, que agora... percebendo tudo o que envolve, tudo o business da indústria, que eu sei já os truques e as coisas, já se calhar não tenho tanta lata, um bocado tipo inconsciente. Agora, se calhar tenho um bocadinho de lata de vez em quando, mas consciente. E se calhar isso é que mudou realmente, e eu tento não perder a essência tipo mais...
1: mais genuína.
3: Sim,
1: a parte mais genuína.
3: Mais genuína, de dizer, epá, bora fazer isso, é tão bom, e não estar assim, sim, mas eu sei o problema que vem atrás. A fazer
0: claro.
3: Isso. Pronto, é mesmo isso em termos de realizador que se calhar mudou.
0: Mas olha lá, de alguma forma está sintonizado neste filme, porque este filme tem muita gente, participa muita gente, é um filme também que é uma oferta e uma declaração de amor à cidade de Lisboa, mas também assim uma agulhazinha muito afiada, e à tua frente, quando apresentaste este filme, tinhas Presidente
1: Lisboa,
0: da Câmara
1: exatamente.
0: De Lisboa, figuras de Estado, figuras com responsabilidade naquilo que nos está a acontecer a todos.
3: Sim.
0: Portanto, é um filme um bocadinho meta também, de... irónico, gozão de alguma forma, mas o amor também exige responsabilidade.
3: Completamente.
0: E pormos mãos na nossa cidade é uma responsabilidade.
3: E todos
0: urgente.
3: Nós, ou
0: sim,
3: seja,
0: sim,
3: não
0: sim.
3: é só falar sempre e pôr a culpa nos políticos, porque todos nós temos, de alguma forma, uma missão. Porque, para o nosso futuro, o que é que a gente quer para o nosso futuro, para a nossa cidade. Obviamente que sim, os políticos, pois as decisões que eles tomam, não? E realmente nesta estreia que aconteceu no CCB, que foi muito bom, maravilhoso, havia também pessoas de protocolo de Estado e que de uma forma muito inteligente perceberam o filme. Perceberam a mensagem, ou seja, porque é assim, podemos sim sorrir, mas há ali umas questões fundamentais do que é que a gente quer, e de vez em quando, e acho que realmente a arte é supostamente isso, artistas, criadores, é o nosso dever de mudar se calhar o chip das pessoas. Ah, pensava isso e agora tenho essa sensibilidade, e pôr se calhar virar uma beleza de alguma coisa que não era tão bonita e também uma coisa que se calhar é um bocado inconsciente. Não, mas aqui há alguma coisa mais...
1: mais densa.
3: Densa.
1: E não fazendo grandes spoilers ao filme, até porque queremos que as pessoas vão ver, não é? Falamos aqui de uma multinacional francesa que quer assumir os casamentos de Santo António.
0: Até portanto, os casamentos vendemos.
1: Sim, sim. Uhum. Portanto, exatamente é isso. Há aqui o pressuposto quase de uma coisa, coisa mais lisboeta de todas poder ser vendida. Quando pensaste nos pequenos estereótipos do dia-a-dia que podias retratar aqui no filme, o que é que te lembraste? Ouvimos aqui no trailer o avocado toast, as pessoas nos cafés a não falarem português, e dá-nos assim mais um ou dois exemplos que tu tenhas retratado no filme.
3: No filme, por exemplo, de pessoas que dizem que o elétrico, por exemplo, já não é para eles para irem trabalhar, ou seja, Lisboa dizem, eu já não posso entrar no elétrico. E de repente, spoiler, não está no. Pois não está no trailer, mas bom, posso fazer um spoiler. A personagem da Rita Blanco chega na fila do elétrico aos gritos a dizer que há pickpocket, para as pessoas ficarem ali, terem medo e deixarem ela passar, porque realmente aliás recebi montes de mensagens assim de pessoas a dizer, ai, ela deu uma
0: grande ideia,
3: uma grande ideia agora, bom, vou ter problemas com a Carris, não sei.
0: E a graça é que a Rita é mesmo capaz de fazer isso.
3: A Rita
0: completamente. Rita a fazer de si própria. Olha, há uma coisa que me toma muito, que é a nostalgia nestes tempos que andamos a viver. Eu recordo-me, por exemplo, ainda este fim de semana fui ao Bairro Alto, restaurante 1º de Maio, é um clássico da cidade de Lisboa, e agora não há vez que eu não entre num clássico e não tenha a ideia de pode ser a última vez que eu estou cá. Primeiro porque posso bater a bota, mas a que mais interessa é... realmente, esta cidade está a ser tomada por uma onda demasiado grande e não depende da vontade nem daquele dono daquele sítio. Sejamos honestos também, às vezes não depende só unicamente da vontade do próprio presidente da Câmara. Portanto, é uma onda muito maior. A globalização tem coisas incríveis, mas tem coisas desafiantes. O que é que um realizador, o que é que um artista, quando pega na Câmara, olha para aquilo e que arma é que a Câmara pode ser para retardar um bocadinho essa consciência em nós de... olhem para o restaurante do lado, olhem ali para a leitaria, para a confeitaria, que ainda sobrevivem, não é?
3: Porque acho que o cinema tem este power, ou seja, uma imagem vale muito mais do que muitas conversas. Muitas vezes quando se vê alguma coisa, realmente diz-se, pois, realmente, e não precisa de muita coisa, é só uma imagem, um olhar.

0: muitas coisas que são os próprios que dizem, pá, já não quero isso. E c'est la vie. Ou seja, mas de repente há muita coisa icónico da cidade que de repente está a ir embora.
1: Estamos a falar de Lisboa, mas obviamente podíamos estar a falar de qualquer canto deste país.
0: Sim.
1: Eu pergunto-te que é uma coisa, tu como estás sempre nesse pêndulo cá e lá, tens sempre um regresso marcado, uma partida marcada, tens essa nostalgia de às vezes olhar e pensar, isto está quase a mudar, olha, esta rua está quase a ficar diferente. Isto pode ser a última vez também que vejo esta, sei lá, esta mercearia?
0: Tenho, e mais de que tenho agora, neste momento, este último mês, muito forte, agora com a estreia do filme, ainda por cima, caiu mesmo numa... É que eu estava rodeado de vizinhos muito próximos no meu bairro de Lisboa, que desapareceram agora estes últimos meses. E era mesmo o meu triângulo, como eu digo, o meu triângulo de ouro. Era eu à janela, o meu vizinho Zé, o senhor Zé, e a Dona Maria do Carmo à frente. E o senhor Zé morreu há 4 meses e a Dona Maria do Carmo há 1 mês. De repente estou sozinho. E é muito estranho, porque é uma melancolia que eu não estava à espera que entrou em mim há 1 mês, que de repente eu vou à janela e olho e já não tem ninguém. E a minha vizinha dizia, ah, isso agora mudou tanto. Ela estava na Bica há 70 anos, imagina.
1: Essas pessoas são a Bica, não é? Essas pessoas são os bairros.
0: É, e isso de repente dizer, realmente noto, já não é, essa coisa já não é igual. Volto para cá e as coisas mudaram.
2: Sim, é totalmente diferente. Por acaso, essa imagem da janela tem até uma metáfora muito bonita da vida, que é, são pessoas que não vivem contigo, tu provavelmente não tens grandes diálogos às vezes com elas.
0: Exatamente.
2: Mas só o facto de abrires a tua janela e de sentires que estão lá as mesmas e que a casa delas é ali há tanto tempo, até te sentes a ti mais em casa, não é?
0: Portanto, acabas... É um conforto, é uma coisa confortável. E é verdade que de repente não há isso, ok, as coisas mudam. Ok, só que à minha volta só é agora casas de férias e Airbnb,
2: alojamento local, né?
0: Alojamento local, não sei o quê. Então é sempre, nunca há a mesma pessoa que passa. Bom, ok, eu não gosto do conforto dos hábitos, tudo bem, mas calma, há um mínimo.
1: Sim, um meio termo para isto.
0: Um meio termo.
1: Ainda para mais, todos sabem, num bom português, mora um talento único, que é, os portugueses são as câmaras mais antigas de filmar dos
2: sim,
1: bairros.
2: Sim, sim. Sabem aquilo, tudo.
0: Qual Twitter, qual Instagram. Maravilhoso, meus amigos a virem, não sei o que, a minha Dona Maria de Carmo dizia, ai não, o Ruben ainda não está. Foi ali à praça, não sei o que, e os meus amigos dizem, ah, eu sabia que tu não estás, então fui ao café. E eu fiquei já, bomba, é isso, é a vida.
2: Que bom. Adoro. Obrigada por teres vindo.
0: Obrigado eu.
1: Relembrar em todos os cinemas em Portugal, isto está a valer, está a ultrapassar em larga escala, toda a gente está a amar este filme.
0: Sim, isso é que é o grande o conforto mesmo de perceber que as pessoas vão ao cinema e que vivem um momento a desligar tudo durante 2 horas e que riem. Pessoas que mandam mensagem a dizer, pessoas tanto rir que eu não ouvia umas falas, as pessoas aplaudem e cantam. Epá, isso é que é o mesmo meu. É maravilhoso.
1: Está nos cinemas em Portugal, Santo António, Casamenteiro de Lisboa. Corram.

0: dos manos Lawrence, às novidades, música nova. The Sun Comes Up Tremendous, a nova dos Disclosure. RTP Antena 3 nesta tarde de terça-feira. Logo se vê com o cinema português. Fomos ao Santo António, casamentário de Lisboa. Nosso convidado nos últimos minutos, Ruben Alves, aqui na 3.
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0: 11 minutos para as 6.
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0: Teresa, cenário de trânsito, complicado?
7: Complicado, comecemos pelo Porto. Estrada Nacional 13, há um acidente em Modivas e fila demorada em direção à Vila do Conde. A VCI está também preenchida do Estádio do Dragão para a 3 e da Perlada para a Ponta Rábida. A VCI também tem filas da Boa Vista para a 3 e a 3 com fila de Pedrouços para a VCI, a Avenida AEP completa. Portanto, vamos lá, Porto! Lisboa, A5, sentido Lisboa-Cascais, com acidente à chegada às portagens de Carcavelos, 800 metros antes, com a via direita ocupada, trânsito está a acumular já na zona da área de serviço de Oeiras. Estrada Nacional 3 está parada com acidente à entrada de Azambuja, para quem vem do Carregado, portanto é uma zona a evitar a esta hora. E no interior da cidade de Lisboa, também um acidente na Avenida Estados Unidos da América, com a Avenida Rio de Janeiro, assim é que é. O trânsito está parado já a partir de Entre Campos. Também a Avenida de Berlim está parada para o aeroporto com um acidente nos semáforos dos bombeiros da Encarnação. Este acidente deixa também parada a ligação da rotunda do relógio a este local. A Cril, com um incêndio numa zona de mato junto à faixa de rodagem no Senhor Roubado. Portanto, a curiosidade está também a fazer com que o trânsito fique demorado nos dois sentidos. A segunda circular está a esta hora preenchida, também nos dois sentidos, entre o Estádio da Luz e o Terminal 2 do aeroporto, e o eixo norte-sul entre Sete Rios e Telheiras. O IC19 também congestionado de Alfragide para a reta dos comandos da Amadora e a ponte 25 de Abril sentido Lisboa-Almada com filas em Campo Lido. Os restantes acessos estão preenchidos. E por fim, IP2 com um incêndio florestal nas imediações do troço entre Portel e São Mansos, na zona do Monte do Trigo. Está a ser combatido este incêndio há cerca de 2 horas e agora o trânsito no IP2 está por isso cortado. Temos uma linha para trocarmos informações de trânsito, a da RTP 821-0101.
0: Por favor, dêem descanso a essa avenida que é a cabeça da Teresa Oliveira. Xisa, respira, inspira, expira, isso, linda menina.
1: Linda menina.
0: Não sabemos nada.
1: Uf, que foi uma coisa.
0: Foi.
1: Logo se vê.

0: Diva Chaka Khan com Snoop Dogg incluído. Neste Boogies in My Soul atrás Shinobi. São 6 em ponto, 5 nos Açores. Muito boa tarde, sejam bem-vindos. As notícias com Luís Peixoto.
1: A GNR suspendeu um curso de formação em Porto Alegre por causa de uma infestação. César Nogueira, presidente da Associação de Profissionais da Guarda, dá conta dos relatos de falta de condições.
2: E para aquilo que nós sabemos, para além dos percebeis, há instrumentos que estão com Covid-19 e outros com a gripe A. A maior parte dos locais dentro da escola que os instrumentos têm a formação são contentores. Estão lá, supostamente, de forma provisória, mas o que é certo é que é provisória, que já lá vão perto de 30 anos. E é uma situação insustentável.
1: A GNR adianta que as aulas de formação dos guardas estão suspensas até sexta-feira. Até lá vão ser feitas online. A FESAP reivindica um salário base de 1.050 euros na função pública e um aumento mínimo de 6,5% no próximo ano. A Federação dos Sindicatos da Administração Pública, a FETA, ao GT, quer que as medidas sejam incluídas no orçamento do Estado, anuncia o secretário-geral José Abraão.
3: Se o salário nacional aumente e o máximo que seja possível, nós temos que continuar a ter uma base remuneratória da administração pública acima daquilo que for o salário mínimo nacional. Não vamos andar para trás. A questão de subsídio de refeição, pois embora a gente tenha 15 cêntimos de aumento previsto, o governo tem que olhar para o subsídio de refeição, até porque há serviços onde os trabalhadores pagam mais que o subsídio que recebem. E, portanto, não é 15 cêntimos de aumento, conforme está previsto, que vai resolver o problema do aumento do cabaço essencial das compras.
1: José Brão, da FESAP, em conferência de imprensa. O PS pediu ao Governo toda a documentação sobre a compra de ações da REN, assim como uma lista de personalidades envolvidas. O deputado Marcos Perestrelo critica que o Estado esteja a pagar quase o dobro pela REN em relação à venda da última participação em 2014.
4: Não tendo esta participação nenhum direito especial associado, aquilo que se justificaria e aquilo que é costume no mercado para uma operação desta natureza é precisamente a existência de um desconto.
1: Os socialistas vão avançar em breve.

0: Esteve com um projeto de lei para mais exigências nas aquisições de ativos pelo Estado. O Chega vai votar a favor da comissão de inquérito ao processo de classificação dos exames proposta pelo Bloco de Esquerda e que estará amanhã em debate no Parlamento. O líder do Chega diz que as famílias precisam de sentir que o Parlamento está a agir perante o que classifica como o caos na educação nos últimos meses. André Ventura acusa o PS de usar o tema para tentar desviar atenções do caso que envolve o ministro da Administração Interna.
1: É um jogo importante, é o primeiro jogo da Liga Europa.
0: Não era este o som que queríamos escutar, vamos então escutar André Ventura.
2: É importante que isso fique claro, porque o Partido Socialista está a usar isto como, ao contrário de outros, acredito, o Partido Socialista está a usar como forma de não se comprometer e como forma de evitar o caso Luís Neves. Não pode ser.
0: André Ventura, esta tarde em Loures, a acusar o PS de usar o tema da educação para desviar atenções sobre o ministro da Administração Interna. No Europeu de Voleibol, Portugal conseguiu o primeiro triunfo na competição e ainda sonha com os oitavos de final. A vitória por 3-0 contra a Macedónia do Norte, numa partida que decorreu em Sófia, na Bulgária. Para seguir em frente, Portugal precisa que amanhã Israel não vença a Macedónia do Norte.
3: Luís Peixoto, de regresso quando o relógio marcar 7 da tarde. Pops, bem-vindos.
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0: Estradas em Portugal, rápida voltinha.
2: Vamos lá então a Lisboa, que é esta hora. Por exemplo, a Estrada Nacional 255 está assim muito complicada e por isso é de evitar de Sacavém para Frielas. Há um acidente à chegada à 8, está muito demorado. A Estrada Nacional 3 também está parada com um acidente à entrada de Azambuja para quem vem do Carregado. Há vários quilómetros de fila, é um acidente grave. Portanto, é uma zona a evitar. No interior da cidade de Lisboa, também um acidente. Na Avenida dos Estados Unidos da América, com a Avenida Rio de Janeiro, o trânsito está parado já a partir de Entre Campos. Ponto 25 de Abril, sentido Lisboa-Almada, há também um acidente no início do tabuleiro. Filas em Campo Lido, restantes acessos estão também preenchidos. E Radial de Benfica, há um acidente à chegada ao IC19 e demora a partir dos pupilos do Exército. E a nossa linha para trocarmos informações do trânsito é a da RTP. Claro, 821-0101. Boa viagem e bom regresso a casa.
0: Voltamos às manhãs de hoje e pelos melhores motivos. Claro, novidades, a Catarina Palma está nas manhãs, junta-se ao Alexandre Guimarães. E hoje foi uma estreia mais no seu segundo dia de manhãs.
2: Sim, sim.
0: Mais uma estreia.
2: Estreou-se com João Vítor e, claro, na rubrica Desenjoa. O Joa testou a Catarina Palma para saber se ela tem o que é preciso para fazer parte desta rubrica.
0: A química necessária, ok?
3: Manhãs e vamos ter de passar aqui por um processo relativamente rápido para saber se tens as qualificações necessárias para fazer parte do Desenjoa. É apenas um simples background check, ok? Coloca aí a minha música de background check. Muito bem, Catarina. Primeira pergunta. Onde é que estavas no dia em que o Titanic afundou?
4: Eu não sei, não estava.
3: Não sabe. Não será isto só uma grande coincidência,
4: pois,
3: que tu não estavas no bar?
4: O que é que isso quer dizer?
3: Nada. Bem, segunda pergunta. Qual é que é o teu alface favorito? Aposto que é iceberg, seu monstro.
4: Sim, mas não fui eu que afundei o Titanic. Eu nem sequer tinha nascido.
3: Ah, perfeito. Foi bem, então tempo. Passaste o teste. Mas okay. Eu vou ficar de olho em ti, ok?
2: Olha, Tiago, vou fazer aqui uma coisa. Vou iniciar aqui uma pequena brincadeira. Há uns tempos, quando a Catarina Palma ainda estava no LOXV, deu-me... Nós estávamos sempre a brincar com ela, que ela trazia uns potes com aveia, com assim uma espécie de lanche muito saudável e muito bom.
0: Começamos mal, na minha opinião, que é... Eu não chamo isto um pote. Eu chamo isto um boião.
2: Pode ser um frasco também. E que estás a abrir neste momento. Então, a Catarina...
0: Cheira mal.
2: Ouviu-nos dizer, ai, tal, isso é tudo muito bom, mas nunca traz, e um dia ela trouxe. E eu demoro algum tempo depois a dar as coisas de volta, admito, é uma fragilidade que eu tenho, estou a melhorar nisso, mas aqui está o pote, o frasco, o boião que eu quero dar à Catarina Palma. Eu mandei-lhe uma fotografia com o frasco aqui, uhum, e ela percebeu que amanhã era para ela levar para casa. Mas ela também me disse uma coisa que foi, olha, e se deixares aí, e se começarmos uma espécie de mensagens? Tipo na garrafa, tipo mensagens de garrafa. E eu ainda tive outra ideia que eu quero fazer contigo, que é, vamos deixar... uma adivinha, ou assim uma espécie de joguinho para as manhãs.
0: Um joguinho, amanhã. Ai, eu adoro jogos, sim.
2: E eles abrem o pote, o frasco, o boião e depois têm de tentar resolver em direto.
0: Olha, que fixe.
2: O que é que tu achas?
0: Grande ideia. É, grande é? Ideia, grande ideia.
2: Vamos fazer isso.
0: Vamos lá, a mensagem no boião.
2: O que é que vamos escrever?
0: Ou no pote.
2: E depois amanhã, quem quiser ouvir as manhãs, pois, perceba que eles... enigma é este.
0: Possivelmente vão falar disso, não sei.
2: E agora
0: sei,
2: eles amanhã estavam só aqui.
5: Olá, muito bom dia para quem saiu agora de casa. As estradas estão muito complicadas. BCI, Eixo Norte-Sul, Segunda Circular, tudo com trânsito a acumular. A única coisa que me resta dizer é, olha, uma viagem.
6: Ora, muito bom dia. Para hoje temos céu aberto norte a sul. As máximas chegam aos 27 graus em Lisboa, Porto, Braga. O Algarve ligeiramente mais quente. Vamos a isto?
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0: Yay! Dupla para conquistar os vossos ouvidos e corações entre as 7 e as 10. Amanhã de regresso, Catarina Palma e Alexandre Guimarães.

0: Uma das muitas maravilhas de Humbug, um disco obrigatório e que para sempre instalou em nós uma saudade de ficarmos para sempre com 20 anos. Mas a idade é uma fita métrica muito genérica, pode ser só um contexto da vossa vida, ou a atitude do vosso cérebro.
1: Eu sinto-me com 27.
0: É?
1: Eu vou ter 27 para sempre.
0: Para sempre, que é uma idade muito boa, sobretudo no rock. 2009, foi há 17 anos, que Alex Turner e seus muchachos, Arctic Monkeys, com este Cornerstone incluído, ainda também atrás, extinto Música Nova Ressaca, e ainda Robin.
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1: Vamos falar sobre uma coisa muito séria. Sim, vocês que estão aí no carro, vamos falar sobre exercício físico. Como é que andam? Como é que foi recuperar este verão, essas bolas de Berlim, essas coisas todas, não é? Às vezes
0: ai, bolas de Berlim. Bem. 33 centilitros. Foi. Bolas de Berlim.
1: Eu voltei hoje a treinar. Estou aqui que nem posso, das minhas perninhas, mas isto sabe muito bem. Aqui vem uma história de uma pessoa que faz aquilo que se calhar nenhum de nós era capaz de fazer, até porque nós, vou aqui generalizar muitíssimo, mas queremos todos arranjar uma casa perto do trabalho para que não nos dê muito trabalho ir para o trabalho.
0: Verdade.
1: Certo?
0: E ao preço que o combustível está, é um bom plano.
1: É verdade. Eu estava aqui a ler a história de um russo, chama-se Misha Gurov, vive em Zurique, na Suíça, há 7 anos. E odeia ginásios. Diz aí, para mim um ginásio é hamsters a andar numa rodinha. É o que ele diz. Uhum. Então o que é que ele faz? Ele vai a nado
0: para o trabalho.
1: Todos os dias, seja inverno, seja verão. Estamos a falar de um percurso que faz parte da rotina dele desde 2019 e pode ter entre 800 metros e 1,5 km, e ele vai a nado trabalhar. Leva as coisinhas dele, uma bolsa impermeável, vai nadar aquilo tudo.
0: Pois, ele próprio deve guardar o seu kit, a sua roupa toda. Como se fosse aquela bolsa de telemóvel, não é? Assim uma cena, um zap.
1: Mas há uma coisa que nós sabemos. Ele não trabalha, por exemplo, com um computador. Como é que ele levava um computador a nada?
0: Na mesma coisa, não é?
1: Oh, mas depois podia entrar água.
0: Ah, pois.
1: Mas também um telemóvel pode entrar água.
0: Eu vou-te dizer, entre chegar ao trabalho com as cuecas todas molhadas ou com o computador meio alagado, vem o diabo e escolha,
1: também
0: não é?
1: Também é verdade. Mas ele deve ter uma muda de roupa.
0: Certeza.
1: Ele deve ter o seu
0: imagina
1: o frio na Suíça no inverno.
0: Sim.
1: E este senhor, tu começas a trabalhar e pensas, ei, eu estava tão bem na cama. Ele já fez um banho gelado num lago, não é? É uma coisa impressionante. Portanto, se vocês costumam reclamar muito de manhã, ir para o trabalho, mas chatice é, não é? Para todos, para todos nós. Pensem na história do Misha Gurov, que vai a nado todos os dias.
0: Misha?
1: E atravessa um lago.
0: Não é fácil. Olha, mas está aqui um bom plano, uma boa ideia, para os nossos amigos das manhãs da 3 seguirem.
1: Que é o quê?
0: Virem nado
1: da margem.
0: Sim, da margem, sim. Atravessarem o Tejo.
1: Sim, fazem a ponte Vasta Gama ao lado.
0: Ainda para mais, águas límpidas, que sabemos que tem o Tejo, fazem esse mergulho, chegam cá fresquinhos, que nem uma alface.
1: Então, já que falas nisso, deixámos o nosso enigma aqui no pote que acabámos de inaugurar, e amanhã de manhã, quando estiverem a ouvir as manhãs da 3, a Catarina Palma e o Alexandre Guimarães vão ter aqui um pequeno joguinho.
0: Como eles gostam,
1: que envolve música.
0: Ui, ui, ui. Isto é pegar ou largar.
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0: Uma das canções do verão português 2026 é dele mesmo, deste bom minhoto, Chico da Tina. Pega o lar.

0: Cristina e um bom JR. E o tempo para amanhã, Teresa?
1: Amanhã vamos ter um dia um bocadinho mais fresquinho, mas vai continuar quente. Vamos ter descida da temperatura no continente, o céu vai estar pouco nublado ou limpo, sabe também ouvir isto. Para amanhã, céu pouco nublado ou limpo.
0: Sim, sim. Não Palavra é? Do senhor.
1: Uh-huh. Agora, Açores e Madeira, chuva. Chuva molha quê?
0: Todos.
1: Tuva.
0: Corrigiram-me na outra ideia, dizem, não é todos ou todo, é todos. E, ah, mas todos é mais limpo.
1: Então, amanhã vamos ter céu muito nublado, chuva fraca nos Açores e na Madeira. 23 de máxima amanhã em Aveiro, Sagres e Guarda. Sines com 24 graus. Viana do Castelo, Leiria e Bragança amanhã com 25 de máxima. Porto, Ponta Delgada e Lisboa amanhã com 26. Isto parece as pessoas do teatro a ler uma coisa, não é? Viseu com 27. Coimbra, Vila Real, Braga e Setúbal amanhã com 28 de máxima. Santarém, Funchal com 29, Porto Alegre com 30 graus, Faro, Beja e Castelo Branco amanhã com 31, e o sítio mais quente do nosso país vai ser Évora com 32 de máxima.
0: Já está a acalmar o bicho, hein?
1: E depois disto vamos ouvir o quê? É a minha pergunta.
0: Aquela banda que vocês passaram todos a gostar. Turnstile.
1: Tu não gostas nada, não é?
0: Never enough.
2: Tiago e Teresa.
3: Não podes.
1: Não posso?
3: Não podes.
0: Queres jogar um jogo aqui?
1: Quer? Ah, quer.
0: É um jogo.
1: Com jogos.
0: Sim, sim. É um jogo. Vocês gostam todos os jogos, eu vou jogar um jogo a esta hora.
1: Qual é que é?
0: Do ridículo que tu estavas a fazer há 30 segundos, quando olhaste para a música que vai tocar já a seguir e disseste:
1: ah, isso é banda, tu és Turnstile.
0: E começou a imitar-me. Quer dizer,
2: este é o nosso.
1: Estás pronta? Bora?
0: 3, 2, 1.
1: Vamos lá nesse regresso a casa com os grandes, os enormes que eu adoro e não sei se percebe. Turnstile no 3.

0: são uma das bandas do momento e esta é a canção que dá título ao enormíssimo e muito bem trabalhado disco do ano passado. Entrou na contabilidade de um dos discos preferidos também para a RTP Antena 3. Voltaram a Portugal e comprovaram esse atestado de amor entre o público português e os Turnstile. E a música é outra, sexta-feira. Isto vai ser dramático.
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0: E agora eu não peço ajuda ao Zé Neves, vou pedir ajuda à Catarina Palma para passar a mesma ideia do que eu queria que fixassem.
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1: Isto vai ser tudo menos uma tragédia, não é? Estamos há tanto tempo à espera desta reabertura.
2: É mesmo, que... é mesmo.
1: Só de pensar que vamos lá estar mesmo. Não
2: claro,
1: é?
2: No coração do Rossio, que é a grande praça que recebe também esta Casa das Artes da Língua Portuguesa e do teatro, obviamente, muito em particular. Vamos estar a falar das peças que vão entrar já quase de rajada nestas primeiras horas, primeiros dias de abertura do Teatro Nacional, obviamente fazendo foco à peça que estreará nesse mesmo dia, Macbeth, esse nome maldito, ou a peça escocesa, para ficarem protegidos de outros dramas. Vamos falar com atores, vamos também, obviamente, ouvir a voz do diretor criativo do Teatro Nacional de Dona Maria II,
1: Pedro Penin,
2: claro, mas também a música, porque esta festa, há lá festa sem música.
1: É verdade.
2: Digam lá. Diga um! Não há. E o Teatro Nacional, Dona Maria II, também vai cumprir com a festa da música. Portanto, juntamos tudo isto numa emissão de rádio, logo se vê, e também prova oral com Fernando Alvim esta sexta-feira, depois das 16h. Venham connosco, venham darem um shout-out.
1: E somos o quê? Uns sortudos.
2: Olha, agora é que falaste bem. Napa.

0: Ed Bundy e também o Snap na RTP Antena 3.
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0: Um programa escaldante com o Fernando Alvim, o cenário do trânsito, como é que estamos as coisas?
5: Olha, as coisas estão complicadas, há 3 acidentes a esta hora, começamos pela Estrada Nacional 250, a evitar de Sacavém para Frielas, o acidente é à chegada à 8 e por isso está muito demorado. Estrada Nacional 3 está parada com o acidente, há entrada da Zambuja para quem vem do Carregado, há 7 km de fila, é um acidente grave, portanto é uma zona a evitar. Radial de Benfica com acidente na zona dos pupilos do Exército, filas para quem vem do IC19, e a nossa linha para trocarmos informações sobre o trânsito é que não tem fila. É boa notícia. 821-0101 é a linha da RTP. Boa viagem.
0: Olha, estiveste bem agora. Calma, Karina.
5: Calma, Karina.
0: Spama Trincana. Como é que se chama? Como é que se chama?
5: Bad Bitches ouvem Spama a mixtape. É o novo trabalho do Spama Trincana.
0: Eu adoro ouvir o título. Eu sou obcecado até para ouvir este título na rádio.
5: Bad Bitches ouvem Spama.
0: Isso. Spama Trincana.

0: Tem um dói-dói no seu coração, a Femme Falafel, com o seu eletrocardiodrama a assumir essa boa patologia pop. Atrás também Espama Trincana com Karina. Vamos olhar o talento nacional.
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0: No número 3, vem da Madeira, coletivo Napa. Desceu um lugar com esta Sortuda em relação à semana passada.
2: Em segundo lugar temos Mirror People e Kyle Quest com I Feel For You. É um novo número 2, ou number 2.
1: Número 1.
0: Number 1. Cá vem ele, com toda a força, sexta-feira, finalmente. Disco novo e revelado, Benjamin, Os Dias do Nada. É a quarta semana na liderança.
1: A330 com o cidadão André Santos.
2: E aí, como é que é? Vamos...
0: Eu acho que ele meteu o pessoal do Alentejo todo a votar nele, de certeza, do Alvito. Certeza.
2: Do Alvito.
0: Assim, bota. Quatro semanas
2: olha,
0: consecutivas.
2: Como é que é? E vamos embora ou não?
0: Vamos.
2: Há para fora a seguir.
0: Sim, com o Fernando Alvim, um tópico muito sério: fogo, incêndios, florestas, portanto. Portugal na mira, a lembrar-vos que este Box B desta terça-feira contou com a ajuda da Teresa Vieira, que nos veio dar a papinha toda feita sobre os Emmys e deixar-nos também aqui boas recomendações, caso não tenhamos ainda visto, no nosso caso, uma grande, grandeza parte delas ainda, de séries que estão aí a valer.
2: E falamos também com Ruben Alves, realizador do novo filme português Santo António, O Casamenteiro de Lisboa, que já está nos cinemas. Deixou-nos aqui muitas razões para vermos este filme e podem ouvir tudo em antena3.rtp.pt.
0: Promessa de regressarmos amanhã, depois das 4. Beijinhos e abraços.

0: Chaperone com Good Luck Baby, ainda também uma das mais novas de Papillon na RTP Antena 3, já a seguir o Fernando Alvim com Prova Oral, 7 horas e 1 minuto, 6 e 1 nos Açores. As notícias, Luís Peixoto.
1: A FESAP reivindica um salário base de 1.050 euros na função pública e um aumento mínimo de 6,5% no próximo ano. A Federação dos Sindicatos da Administração Pública, a FETA, a UGT, quer que as medidas sejam incluídas no orçamento do Estado, anuncia o secretário-geral José Abraão.
2: Se o salário nacional aumenta e é o máximo que seja possível, nós temos que continuar a ter uma base remuneratória da administração pública acima daquilo que for o salário mínimo nacional, não vamos andar para trás. A questão de subsídio de refeição, pois embora a gente tenha 15 cêntimos de aumento previsto, o governo tem que olhar para o subsídio de refeição, até porque há serviços onde os trabalhadores pagam mais que o subsídio que recebem, e portanto não é 15 cêntimos de aumento, conforme está previsto, que vai resolver o problema do aumento do cabaço essencial das compras.
1: José Abraão, da FESAP, em conferência de imprensa. A GNR suspendeu um curso de formação em Porto Alegre por causa de uma infestação. César Nogueira, presidente da Associação de Profissionais da Guarda, dá conta dos relatos de falta de condições.
3: E para aquilo que nós sabemos, para além dos percebeiros, há instrumentos que estão com Covid-19 e outros com a gripe A. A maior parte dos locais dentro da escola que os instrumentos têm a formação são contentores, né? Estão lá supostamente de forma provisória, mas até há caminhos provisórios que já lá vão perto de 30 anos. E é uma situação insustentável.
1: A GNR adianta que as aulas de formação dos guardas estão suspensas até sexta-feira, até lá vão ser feitas online. Há mais de 24 horas que um incêndio está a ser combatido em Proença Nova. O fogo atinge uma zona de Pinheiro Bravo e não ameaça habitações. Pedro Nunes, do Comando Subregional da Beira Baixa, diz, no entanto, que não se prevê que o incêndio seja extinto nas próximas horas, mas reconhece que o combate está a evoluir favoravelmente. No local, mais de 600 bombeiros combatem este incêndio. Um outro fogo em Portel, no distrito de Évora, obrigou ao corte do IP2 entre Monte Trigo e Portel. As chamas atingem mato. Estão a ser combatidas por mais de 100 operacionais com o apoio de 3 meios aéreos. O Prémio Champalimau distinguiu este ano uma investigação que devolveu visão a cegos. O trabalho dos dois médicos e investigadores Botton de Rosca e José Alain Sahel permitiu que deficientes visuais ou cegos com doenças da retina recuperassem a visão. José Alain Sahel considera esta distinção uma honra.
4: Este prémio é o maior na área da visão e os premiados anteriores são muito prestigiados. O comitê também é muito proeminente, por isso é muito bom ser reconhecido. Não fazemos o trabalho por isso, mas é claro que é sempre bom, é encorajador.
1: José Alain Sahel é um oftalmologista e investigador francês da Universidade de Pittsburgh, nos Estados Unidos. Botton de Rosca é médico e investigador húngaro na Universidade de Basileia, na Suíça. O prémio Champalimau tem o valor de 1 milhão de euros.
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0: Estamos aqui outra vez. Ouça, não é todos os dias que temos no mesmo estúdio um... Como é que é? Um... Não. Como é que é?
1: Silvicultor.
0: Silvicultor.
1: Acho que... E não é de Silvas.
0: Mas tu na verdade, usas poucas vezes essa denominação. Paulo.
1: Eu uso pouco o florestal, o engenheiro florestal.
0: Porque... Não gostas mais de ser civicultor do que engenheiro florestal?
1: Sim, que é a terminologia antiga e que tem a ver com... Ou seja, do meu ponto de vista, reflete melhor aquilo que nós somos. Que na prática, preparamos arvoredo para um determinado uso, não é? Seja o uso de madeira, seja de cortiça. O engenheiro florestal tem um âmbito mais alargado, do meu ponto de vista. Ou o termo florestal tem um âmbito mais alargado, que tem a ver com toda a questão da preservação dos ecossistemas. Bom, e nós nem sempre fazemos só isso. Se bem que também façamos isso, não é? Há um histórico dos engenheiros silvicultores ligados à criação dos parques naturais ou do Parque Nacional da Praia de Jerez, por exemplo.
0: Pronto, já está apresentado. Paulo Pimenta de Castro, mas dividimos também aqui em estúdio. Temos uma convidada no Porto. Aliás, é a Susana que temos que apresentar já, senão ela vai se sentir triste. É a Susana Guimarães, que é cofundadora e diretora executiva da Associação Reflorestal, Reflorestar Portugal. Está justamente nos estúdios do Porto. Olá, Susana.
2: Olá.
0: Olha, sei que possivelmente não nos estás a ver, mas bem, nós também não. Também não estamos a ouvir a ti. Estamos a ouvir-te, mas não a ver-te. Susana, o termo... O que é que significa reflorestar? Eu sei que pode parecer simples, mas se calhar não é tão evidente quanto as pessoas possam pensar.
2: Bom, para nós, que criámos esta associação, este movimento, inicialmente, o que nós queremos é precisamente fazer regeneração ecológica. Ou seja... Uhum.
0: Ok.
2: Assim que olhamos a coisa.
0: Já agora, ainda não acabaram aqui os convidados. Temos três convidados. Deixamos Selma Pena, que é arquiteta paisagista.
3: Exatamente.
0: É o que tu és. Como é que imaginas a arquitetura paisagística no futuro, Selma? Como é que ela será?
3: Eu espero que se dedique em grande parte aos problemas do ordenamento da paisagem rural, que é algo que é muito preocupante e que, no fundo, une todas estas discussões que estamos a ter à volta da floresta, da civicultura e da recuperação dos ecossistemas, como a Susana estava a dizer, portanto...
0: Espera aí, quando começas a dizer que se dedica ao ordenamento da paisagem rural,
3: sim.
0: Eu diria que as pessoas que estão a ouvir dizem... mas isso é o quê? Mas isso, no fundo, depois significa... significa concretamente o quê?
3: O quê? Assim, de uma forma muito simples, é planear as coisas certas nos sítios certos, não é? Assim, de uma forma muito simples.
0: Diz-me um erro comum, que as pessoas rapidamente possam...
3: Muito comum é, por exemplo, edificar em fundo de vale. Onde pode ocorrer cheias. Ou, no caso da floresta, extensas monoculturas de eucalipto, por exemplo, que são espécies altamente inflamáveis. Portanto, todos os problemas depois estão associados a esses.
0: O eucalipto olhava como uma espécie de vilão.
3: Às vezes é uma espécie encarada nessa perspectiva. Na nossa perspectiva, nós apenas olhamos para a potencialidade da paisagem e vemos onde é que ele se deve localizar. Não quer dizer... Que não possa existir na paisagem, obviamente ele pode existir, é uma atividade produtiva e que traz valor, até porque tem 9 anos, cresce muito rapidamente, tem 9 anos, mas depois também tem um conjunto de problemas associados. Portanto, tem que ser muito bem planeado e nesse sentido o ordenamento do território, o ordenamento da paisagem, que é identificar onde é que devem ser os sítios mais adequados na paisagem, porque a paisagem não é toda igual, nós temos uma paisagem muito diversa, com montanhas, com mais declives, menos declives, e temos que identificar os sítios onde deve existir.
0: Já agora, uma pergunta, é utópico imaginar-se um país sem incêndios?
3: Sim.
0: É utópico?
1: Um país mediterrâneo, não é?
0: Sim, porque basicamente...
1: E hoje em dia, com as alterações climáticas, se calhar começa a ser difícil ver qualquer país, mesmo na Escandinávia, sem incêndios.
0: Sempre o exemplo da Escandinávia. Parecem quase Parece quase um país, parecem países perfeitos. Mas não, a minha pergunta é neste sentido. Sempre que há fogos, quando há incêndios, não é? Nós ficamos com a impressão de que Portugal é um país onde arde mais do que o costume. Eu não sei o que é que as estatísticas que vocês têm acesso dizem sobre isso, mas as pessoas ficam com a sensação de que tudo isto poderia ser evitado.
3: E poderia ser evitado.
0: A minha pergunta é: quanto percentualmente é que poderia ser evitado e quanto é que não poderia ser evitado, não é? Percebem a minha pergunta, que é, ok, a média europeia de incêndios é esta. Portugal está acima dela ou não está? Ou está na média europeia?
1: Tem anos em que nós temos, e são recorrentes, em que nós temos a maior área absoluta da União Europeia. Ardida, área ardida.
0: Susana, estás a ouvir-nos, sabes que podes interromper sempre que quiseres. Não te sintas acanhada. Ok, só para te avisar.
1: Ótimo. Que podemos evitar, sim, ou seja, se nós tivermos em conta que os incêndios de causa natural não chegam aos 5%, temos 95% para jogar e para evitar, não é? A questão é...
0: Como é que é? Só 5% é que são...
1: Até 5%. Obviamente que esta percentagem depende de ano para ano. Há anos em que pode ser bastante mais baixa e até a metade. Depende, e nomeadamente, o número de trovoadas secas que venhamos a ter, de efeitos climáticos mais adversos. Mas temos uma percentagem enorme para poder atuar, bom, desde o incendiarismo, que se fala muito, mas sobretudo da negligência.
0: Muitas.
1: E esse é um campo onde podemos atuar,
0: Susana.
1: E que tem sido intervencionado.
0: Diz.
4: Sim, e eu acrescentaria que aqui a questão também não é só o número de ignições, que é o que estamos a falar, é também a violência dos incêndios. E aí é que a questão se calhar se torna mais interessante, porque o fogo é um elemento natural. E ele estará sempre na paisagem, como foi dito. Agora, a violência com que acontece é que se calhar é discutível. Qual é que é a matriz que nós temos na paisagem que faz com que seja tão difícil combater e ganhe proporções tão grandes tão rapidamente?
0: Os incêndios estão mais violentos?
3: Estão. Eu acho que é aí que pode entrar o ordenamento do território, que é agir no território, agir na paisagem, de maneira que a velocidade de propagação do fogo reduza. E para isso é preciso transformar a paisagem, e essa consciência de que é preciso transformar a paisagem é preciso várias coisas. É preciso mecanismos financeiros para incentivar a mudança, é preciso perceber que uma árvore demora a crescer e é preciso tempo, e depois é preciso uma estratégia a longo prazo, que às vezes essa estratégia a longo prazo não é compatível com agendas políticas, não é? mas no fundo eu gosto de pensar em utopias também, isso não me faz muita confusão, até porque uma das pessoas que sempre nos inspirou foi o professor Gonçalo Ribeiro Teles, que foi sempre aclamado de utópico, e ser utópico não é assim tão mau, não é? Não é que seja uma coisa impossível.
0: Viva a utopia.
3: Viva a utopia, não é? Nós devemos caminhar para algo que é difícil, não é? É difícil, mas que devemos defender, e isso acho que ele mostrou-nos esse exemplo e devemos.
0: Vamos cá ver, se nós analisarmos o verão que está a terminar, eu acho que podemos dizer que foi um verão bom a nível de incêndios.
1: A nível da área ardida, não foi dos piores.
0: Não foi dos piores.
3: Sim.
0: É verdade.
3: Verdade.
1: Sim, mas também já tivemos melhores.
3: Sim.
1: Ou seja, não. Quando? É nada de espetacular.
0: Bom, não foi espetacular este verão?
1: Eu não me recordo das estatísticas, mas talvez 2008, não sei se 2003, houve anos em que de facto ardeu menos do que ardeu este ano. A questão é que, bom, há aqui um fator de intervenção humana, nomeadamente no combate, mas falta muito do resto, ou seja, este ano tivemos sorte e para o ano.
0: Pois sim, claro. Ouvindo-se a preparar, já agora, seguramente muitos poderão estar a questionar-se, mas como é que este tema surgiu, não é? Se calhar este era um tema para o início do verão, não é? Tipo, por café e tal. Mas surgiu porque a Culturgest vai fazer justamente um encontro subordinado a este belíssimo tema, que é pensar como uma floresta. Como é que será que as florestas pensam? A da altura, eu não sei se foi aqui neste manifesto que eu li, quem é que disse isto? Fiquei a pensar nisto. Não, por acaso não foi neste manifesto. Alguém dizia que a jardinagem, que era uma forma do homem tentar dominar a floresta. Fiquei a pensar nisto. Deixa aqui. Ah, já sei quem é que disse isto. Foi o Pedro Cabrita Reis, que vai ser nosso convidado muito, muito em breve. Não percam. Como é que, Susana, como é que imaginas que pensa uma floresta?
4: Olha, Alvim, essa frase é o slogan da Reflorestar desde 2017.
0: Ah.
4: Pensa como uma floresta. E isso resume a nossa abordagem, que é uma abordagem ao nível do território técnico, mas também a nível social, e de tentar pôr as pessoas a pensar como uma floresta. E o que é que isto quer dizer? Pensarmos na interdependência de todos os elementos que estão na paisagem, inclusive nós humanos, todos os animais, todas as plantas, as relações que existem de apoio, de dependência, claro, e como estas relações fomentam mais vida, normalmente. E, portanto, pensar como uma floresta é precisamente o nosso slogan para espicaçar as pessoas a pensar em termos de vida, abundância e vamos lá regenerar o nosso território para o bem do próprio humano continuar aqui.
0: Já agora, Susana, se a floresta, para além de pensar, falasse também, o que é que achas que ela diria se a floresta falasse?
4: Ela diria...
0: Achas que estava aos gritos?
4: Eu acho que ela já passou a fase dos gritos. Eu acho que ela estaria a dizer: malta, olhem para o vosso, para a vossa raiz, o que é que, onde é que vocês querem chegar? Porque eu vou continuar aqui, e vocês?
0: Gosto de pensar que a floresta se dirige a nós com malta. Gosto disso. Sim. Tipo que Barreiras, não é?
4: Ah, pá, pode ser malta, também podia ser meus filhos.
1: Eu se calhar ia só acrescentar uma coisa. Sim. Àquilo que a Susana disse.
0: Diz.
1: Que é pensar a longo termo, não, digamos assim, naquilo que é o imediato do dia da manhã, que é aquilo que é muito comum nas sociedades, na sociedade ocidental atual, não é? Quer dizer, o fazer rápido, o consumir rápido, o comprar rápido. A floresta não pensa dessa forma. A floresta pensa, ao pensar, pensa a longo prazo. E, portanto, é fazer hoje para vir a colher benefícios para os nossos netos.
0: Deixem-me só dizer que os nossos ouvintes são essenciais neste programa. Vocês não conhecem, mas irão perceber com as suas intervenções que são absolutamente fundamentais a esta emissão. E queremos, aliás, estou bastante curioso para saber o que pensam, que soluções é que trazem para a reflorestação de Portugal. Se têm um ódio ao eucalipto ou não, se propõem outro tipo de árvores, se vêem outras formas de combater. Enfim, queremos que nos digam tudo o que disserem. Hoje não temos livros para oferecer, também não temos entradas para basicamente vos oferecer, porque a entrada é livre. É livre e é ótimo. É na Culturgesta, é no próximo dia 17. Dia 17 é...
3: Quinta.
0: É quinta-feira. Quinta-feira.
4: Mas temos um livro para oferecer, Alvim.
0: Ah, é? Afinal temos.
4: Afinal temos. Ele está disponível no site da Reflorestar, reflorestar.pt.
0: Sim.
4: E é o guia para a ação política e cidadania ativa pelas florestas. É um guia que nós fizemos ao longo do último ano e meio e que é o mote para este convite da Culturgest. E lá temos as mensagens da sociedade civil ao poder político e também inspiração para a ação dos cidadãos. O que é que eu posso fazer? É uma mensagem que nos chega muito. Estão lá muitas ideias.
0: Ok, então já, a próxima pergunta que vos irei fazer, não quero que responda já, é justamente o que é que os cidadãos podem fazer. Bem-vindos.

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0: Estamos hoje de volta, temos muitos convidados nesta emissão. A Susana Guimarães, que está no Porto, que é cofundadora e diretora executiva da Associação Reflorestar Portugal. Ainda o Paulo Pimenta de Castro, que aqui nos disse que é engenheiro, não gosta de civicultor. Assim é que é, civicultor, é engenheiro civicultor. E ainda a Selma Pena, que é arquiteta paisagista. Qual era a pergunta que íamos fazer? Ah, exatamente, íamos fazer uma pergunta à Susana. Susana, de que forma é que as pessoas podem ajudar? Plantar uma árvore é curto, ou não?
3: Sim, ao menos tentem plantar um consórcio. Porque as plantas, tal como nós, gostam de estar acompanhadas, ter amigos, família. Então, um arbusto junto com a árvore, com flores, enfim, um consórcio de plantas para que elas façam interação entre elas é importante. Mas há muito, tanto mais que o cidadão pode fazer. Primeiro que tudo, nós gostamos de pensar que o cidadão, ele é também um agente político. E, portanto, está nas nossas mãos reivindicar aquilo que os nossos territórios precisam, a nossa segurança, o desenvolvimento económico e a proteção da água, dos solos, daquilo que nos alimenta, não é? E é muito bonito vir ver a paisagem rural nas férias e no fim de semana, mas essa paisagem está lá sempre e precisa de ser cuidada e gerida. E os cidadãos, daquilo que nós temos ouvido, Alvin, eu vou-te dizer uma coisa, isto está aqui a fazer feedback.
0: Ah, está a fazer feedback e tu estás a sentir a tua voz com um delay, é isso, não é?
3: Sim,
0: estou okay.
3: A falar e ouvir-me.
0: Ah, pois isso é.
3: Baixar aí um bocadinho.
0: Sim, já. Sim, nós vamos realmente tratar disso. Eu já estive nessa situação do delay e isso é uma espécie de nó no cérebro.
3: Está a dar um nó ao cérebro.
0: Sim, já estou a perceber. Espera aí, nós vamos tentar resolver essa situação. Calculo que agora os técnicos já devem estar a fazê-lo. E a todo momento vamos tentar perceber se conseguimos que não tenhas o delay. Enquanto isso, e enquanto tentam resolver, deixa-me passar aqui para os dois nossos outros convidados. E em relação ao que a Susana estava a dizer, o que é que nós podemos fazer mais nesta tentativa de reflorestar Portugal?
4: Podemos fazer muitas coisas, não é? Eu acho que uma das coisas que nós vimos durante um projeto que decorreu de investigação no Instituto Superior de Agronomia e que reuniu várias universidades, vários especialistas, chamado Scape Fire, nós vimos que havia a necessidade de valorização da profissão da agricultura e da profissão do gestor florestal, por exemplo. Eram pouco valorizadas e são profissões que têm impacto físico, são difíceis e que é preciso valorizar também essas profissões. E depois, do ponto de vista também mais de decisores, se calhar estou aqui a ir para uma esfera diferente, não é? Mas do ponto de vista dos decisores de planeamento, identificar na paisagem os sítios que efetivamente são prioritários e devem ser transformados e devem ter apoio. Acho que isso é também uma das coisas que podem ser feitas.
0: Já agora, já que tanto se fala da inteligência artificial, como é que a inteligência artificial pode também entrar neste domínio?
4: Ui.
0: Ou será que não pode?
5: Mas uma pergunta difícil.
0: Não é obrigatório que entre, não é?
5: Não, eventualmente pode. Enfim, é uma fonte de informação a que as pessoas podem recorrer para obter, enfim, dados, nomeadamente como se podem, como podem intervir naquilo que estamos a conversar. Pronto, uma delas, que eu queria chamar a atenção, tem a ver exatamente com o manifesto da Reflorestar Portugal, que é sempre importante, não só, embora seja destinado ao poder político, é sobretudo destinado responsabilidade de todos nós enquanto cidadãos. O que é que eu queria chamar a atenção? Nós temos a noção, e nós estamos aqui a falar a partir de Lisboa, que é, enfim, um incêndio que aconteça no Minho, ou em Trás-os-Montes, ou na Beira, é algo que lhes diz respeito a eles, e nós estamos aqui safos, digamos assim, não temos problema nenhum. É muito errado, ou seja, nós acabamos, mesmo nas grandes cidades, e quem diz Lisboa, diz o Porto, ou Coimbra, enfim, os grandes centros urbanos, acabamos por ser vítimas daquilo que está mal gerido no território, nomeadamente dos incêndios. Não é? Nós damos pouca importância ao fumo, mas o fumo mata. O fumo causa um conjunto de doenças do foro cardiorrespiratório e há estudos que indicam aumento de mortalidade na decorrência de incêndios. E depois temos o fator água, enfim, com a questão dos solos, da erosão e tudo o que vem a seguir ter as grandes linhas de água que abastecem as grandes cidades, temos, por muito que nos garantam a qualidade da água, são águas com mais químicos, no sentido de fazer depositar aquilo que são os excedentes ou de matar mais bicharadas que eventualmente possam decorrer daí. Portanto, acaba por ser água para todos os efeitos de uma qualidade menor do que aquilo que seria de esperar. Portanto, acabamos por ser vítimas, e nós aqui em Lisboa, grande parte dos incêndios ocorrem na bacia hidrográfica do rio Zêzere, não é? Que é aquele que é o grande abastecedor aqui da zona de Grande Lisboa. Portanto, é bom apercebermos de que o que se passa a 100 ou 200 quilómetros não é um problema deles, acaba por ser também um problema nosso, e é bom estar atento.
0: Olha, deixa-me aqui colocar uma primeira ouvinte, é a Virgínia, que nos deixa esta mensagem.
6: Olá, meu nome é Virgínia, estou a ligar aqui da Póvoa de Lanhoso, sou fã e ouvinte regular do vosso programa, inclusive estou muitas vezes a ouvir já em podcast, enquanto estou a trabalhar na minha mini floresta ou na minha horta, é sempre uma boa companhia. Eu gostaria de colocar aqui uma questão aos convidados, é o que é que nós, enquanto cidadãos, podemos fazer para nutrir esta rede de regeneração. Porque muito embora haja uma grande responsabilidade por parte do poder político e económico de nutrir e cuidar e regenerar as nossas florestas, acho que também é algo que cada cidadão pode e deve contribuir. Além de alguma pressão política que possamos fazer, que ações no dia-a-dia mais pontuais ou mais regulares nós, enquanto cidadãos, podemos contribuir?
0: Ora está, deixa cá ver, vamos falar com a Sana, talvez já tenhamos conseguido resolver o problema dela. Olá, Sana.
7: Olá.
0: Até agora, como é que está?
7: Parece que está melhor.
0: Ah,
7: obrigada.
0: Será que está melhor?
7: Espero que sim.
0: Boa sorte. Queres tu responder aqui à Virgínia?
7: Bom, a Virgínia é matreira, porque ela faz parte da equipa da Reflorestar Portugal.
0: Ah, bom.
7: Olha, é assim, nós fizemos assembleias de cidadãos pelas florestas pelo todo o país. Fizemos também algumas aldeias no Minho, que foram evacuadas no incêndio do Lindoso de 2025. E o que nós podemos escutar é que os cidadãos em geral têm uma consciência da necessidade de atuar. Tanto eles como exigem que o Estado seja mais presente, eficiente, fiscalizador. Agora, o que é que o cidadão pode fazer? Isto, há muitas escalas em que podemos atuar. Nós, no documento que eu referi, temos para aí umas 50 sugestões daquilo que o cidadão comum pode fazer. Tudo depende da nossa vontade. Podemos organizar sessões de esclarecimento, de debates, de demonstração de informação, de documentários, etc., para sensibilizar. Podemos organizar caminhadas, identificação de plantas, plantação, recolhas de sementes, fazer bolas de sementes para espalhar. Convém, claro, estudar as áreas diferentes da paisagem. Que espécies é que eu ponho onde? Aí, se calhar, a inteligência artificial pode dar algumas dicas. Eu ponho sempre um filtro na inteligência artificial. Mas é preciso também ir aos municípios, às assembleias municipais, falar com a junta de freguesia e perceber o que é que podemos fazer, primeiro que tudo, na nossa região. E plantar, sim, é importante, mas educar, sensibilizar é também importante.
0: O que é que se faz nas escolas a esse nível? Eu lembro, quando andava na escola, plantávamos sempre uma árvore. Aliás, muitas das pessoas que dizem que já plantaram uma árvore é porque andaram na escola e foi aí que fizeram. Porque depois, na idade adulta, a minha pergunta vai para os ouvintes. ouvintes da Provaral, que estão a ouvir-me, calculo que muitos, enviem uma mensagem dizendo quando é que plantaram essa árvore. É isso que eu quero saber. Quando é que foi que plantaram essa árvore? Se foi ou não foi enquanto alunos no ensino básico, ou se já foi em idade adulta. Interessa-me mais até saber se foi em idade adulta, quando é que foi? Quando é que isso aconteceu? Quando é que plantaram essa árvore? E onde é que está essa árvore? Iremos lá confirmar se ela está lá plantada. Vai a Virgínia, é o ouvinte da Provaral, confirmar se a árvore foi ou não plantada. Por isso, não podem mentir e têm que enviar uma mensagem a dizer quando é que plantaram essa árvore. Deixem-me colocar aqui também o João Freis.
8: Cheguei agora ao carro e percebi que estavam, entre outras coisas, a falar do tema florestas. É um tema que, sinceramente, já passou todos os patamares de tolerância relativamente à não resolução de um problema de fundo nacional que impacta o país e a população a vários níveis, muito preocupantes, não só a perda de vidas e perda de floresta, biomassa, de bens, de tudo. E que urge a ser resolvido. E longe de mim ter a pretensão de ter soluções mágicas, mas há uma coisa que para mim era essencial ser feita para anteontem, que era cadastrar nos 308 municípios, obviamente nem todos têm uma massa florestal tão impactante, mas em metade deles há com certeza, todos os terrenos rústicos, rurais, identificar os proprietários e, meus amigos, sem dó nem piedade, usar a expropriação por utilidade pública, porque não podem haver terrenos abandonados à sua sorte e que são milhares, dezenas ou centenas de milhares e que estão ali a ser pasto de fogo.
0: Ora está, o abandono dos terrenos é algo que é muitas vezes mencionado. Devia haver uma campanha, da mesma forma que há de não abandonar os animais, devia haver campanhas a dizer não abandones os terrenos, não era? E punha-se um terreno triste, assim, tipo, assim amoado por ter sido...
7: A questão é muito complexa.
0: É muito complexa. Eu quero que respondam, mas porque estamos a falar de políticas, olhem só, o que vamos falar esta quinta-feira.
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0: Susana, aproveitando agora, já estás a ouvir bem melhor, não é?
7: Ainda me estou a ouvir em loop.
0: É igual?
7: Sim.
0: Ainda? Oh. Vamos tentar resolver. A todo momento vamos tentar conseguir resolver tudo isto. Ainda assim, aquilo que consegues falar, eu sei que a situação é complicada. O que é que tu dirias ao ouvinte anterior?
7: Pois exatamente, nós estamos aqui a falar de floresta, mas o problema não é só floresta. Floresta é o denominador comum, o ponto de partida, mas o problema é muito mais complexo, é paradigmático, é social, é económico, é estrutural e cultural. E é isso que nós temos estado a analisar neste projeto. E em relação a esta questão, é uma das mais relevantes que foi mencionada, é precisamente a questão da propriedade. O Estado já tem vindo a tentar fazer alguma coisa, como por exemplo o IBUP, que está longe de cumprir os objetivos e está prestes a terminar, e estamos todos a tentar perceber o que é que vai acontecer a seguir. E isto levanta também a questão da continuidade a nível político. Aquilo que é notório e que o anterior ouvinte falou é precisamente que esta questão da floresta é uma questão basilar. Ela é tão fundamental neste momento quanto é a saúde ou a educação ou a questão de termos emprego. E isto parece exagerado, mas não é. Porque todas as indústrias, quase praticamente todas as nossas atividades económicas, elas em algum momento dependem dos recursos naturais. Já para não falar da nossa própria sobrevivência, que eu acho que é sentido comum perceber isso. Mas isto para dizer que tem que haver uma seriedade e uma coragem política de existir um pacto de regime, um pacto a 30 anos, 50 ainda era melhor, de que independentemente do governo que vai a seguir, há uma linha condutora para a regeneração e a gestão do território.
0: Já agora, uma pergunta. Na Culturgest, na próxima quinta-feira, entrada gratuita, já agora, o que é que se vai falar? É sobre isto? Quais são os assuntos, as temáticas? O que é que vai ser abordado?
7: Temos duas sessões. A primeira está mais focada na relação comunidade e floresta. Portanto, a questão social desta relação com a floresta. E estávamos aqui a falar do abandono, é uma das questões. Mas a questão do abandono está relacionada com questões económicas e sociais, não é? E depois temos uma segunda sessão que tem mais a ver com o ordenamento do território e as questões políticas, onde estará precisamente a Selma Pena também presente.
0: Ok. Mas, Susana, só aproveitando aí o facto de teres dito que o abandono está ligado a questões sociais e económicas, que questões são essas?
7: Precisamente uma falta de investimento nos territórios rurais. Portanto, chega a um ponto em que o nosso paradigma social e económico mudou, não é? Nós estamos muito mais dependentes da tecnologia, nos meios urbanos há muito mais emprego e, portanto, é muito difícil viver no meio rural. Sobretudo, como já foi referido, quando, inclusive, os empregos ligados à gestão do território estão a ser anulados e são muito pouco valorizados. Por exemplo, uma das coisas que foi muito solicitada nas Assembleias de Cidadãos foi precisamente voltarmos a ter guardas florestais como tínhamos antigamente, que conheciam profundamente o território e que faziam essa gestão ao longo do ano, todo o ano. Não era só vigilantes ali durante o verão, não é? Isto para dar um exemplo.
4: Eu se calhar agora posso adicionar um bocadinho dentro
0: disso. Claro, dentro que quiseres.
4: Eu gosto de adicionar a entropia, que é relacionado com a questão do abandono. O abandono também não tem que ser visto como uma coisa necessariamente má. Se olharmos para diferentes locais. Ou seja, olhando para o abandono no sentido de uma gestão mais passiva. Ok? Portanto, temos uma gestão mais ativa e temos uma gestão mais passiva. E alguns locais da nossa paisagem, o que nós poderemos crer é que tudo evolua naturalmente, ou seja, ter as minhas herbáceas, os arbustos naturais e a vegetação autóctone também que surge. E isso não é necessariamente algo negativo, porque eu aí consigo ter uma formação de solo com maior qualidade, consigo infiltrar mais água, ter os meus aquíferos com mais água, consigo ter as pessoas de Lisboa com esse benefício, não é? Portanto, há certos locais onde justamente o que nós queremos é uma gestão mais passiva. Mas com menos intervenção.
0: Até é bom, não é?
4: Até é bom.
0: Deixem de chatear.
4: Deixem de fazer. Agora, isto vai depender do que é que lá está. Portanto, a floresta não é toda igual. Portanto, não podemos olhar a floresta de eucalipto, a floresta de pinheiro, a floresta de carvalhais, a mata mista. Portanto, são todas muito diferentes e têm que ter ações no território muito específicas. Portanto, às vezes o abandono não tem que ser uma coisa assim tão negativa.
0: Já agora deixem-me só dizer que estamos a receber muitas mensagens. O que é que os nossos ouvintes querem dizer? Vamos ouvir três de uma só vez. O Pedro deixa aqui esta mensagem.
13: Boa tarde, Alvim. Boa tarde, convidados. Olha, a minha sugestão para reflorestar Portugal é encher Portugal com pomares de modernheiros. Porquê? Tem pelo menos duas grandes vantagens. Uma delas é que é uma espécie autóctone muito resistente ao fogo. E a outra é que está para produzir aguardente para podermos lavar a chave no final da refeição.
0: Gostei, é o Pedro. Já agora, um ouvinte que não se quer identificar deixa, no entanto, esta mensagem.
14: Boa noite, Bruno. Sigo o projeto da Silveira Tech, que é um projeto incrível, pá. É muito fixe. Recomendo a toda a gente e é relacionado com este tema.
0: Pensei que era mais polémico. Daniel.
15: Boa tarde para o Boral. Daniel, como é que é? Esta questão dos incêndios para mim causa muita estranheza. Às vezes, estas negociatas estranhas e depois ligações um bocado obscuras com as pessoas dos helicópteros e tudo isso. E às vezes até que ponto é que algumas coisas não são um bocadinho premeditadas. Mesmo algum arrastar de certos incêndios, se não é do benefício de algumas pessoas, mas isso.
16: É uma questão um bocado. Outra questão que eu acho que é extremamente importante. É, acho que nas redes sociais agora e tudo isso, há um certo encantamento, principalmente nas zonas mais rurais, que é onde eu vivo, por exemplo, em que há aquela espetacularidade de ver, e olha aqui o helicóptero e tal. Eu acho que começa a ser cada vez mais evidente e as pessoas parece que têm necessidade, ou seja, há um certo encantamento com os incêndios. Eu não sei até que ponto é que às vezes certas mentalidades um bocadinho mais frágeis ou débeis têm um certo gosto em ver aquele movimento, além do outro tipo de interesses, terras, madeiras, isso, não é?
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0: Estamos de volta com muitos convidados no estúdio e, ao que tudo indica, os nossos ouvintes também estão muito interessados. Aliás, estão a ir por todos os lados, pelo WhatsApp, por mensagens de voz, mas também escritas. Uma mensagem que nos chega da Ana Frade, na verdade. Diz ela: olá, cá em casa já plantamos mais de 40 árvores. As últimas já foram plantadas este ano. É o que diz a Ana. Muitos parabéns, Ana. Já agora, uma outra ouvinte, a Marta, diz: olá, não consigo enviar áudio. Queria só relembrar também que as florestas não são só árvores. Há todo um conjunto de interações entre diferentes organismos. Por exemplo, muitas árvores fazem associações mutualistas com fungos. E isso é muito interessante. O que é que serão associações mutualistas? Só me lembro do Monte Pio, que é uma associação mutualista. Bom, ver as florestas como um todo, um ecossistema vivo, é o que diz a Marta. Já agora, o Vítor diz: boa tarde a todos. Limpar os terrenos rústicos muito bem para os privados e para o Estado. Quantos hectares detém o Estado?

0: o Estado consegue implementar medidas de gestão mais coerentes. Quando é privado, obviamente, ou tem que forçar, as pessoas têm que obedecer, cumprir, etc. E é aí que às vezes entram os problemas. Não é? Sobretudo se houver abandono, entra aqui uma questão de legitimidade que se o Estado tem ou não para desapropriar, como foi mencionado. Isto está, é uma questão constitucional. Eu, na minha opinião, creio que não teremos que chegar ao extremo de desapropriar, mas há mecanismos de, por exemplo, não sabe quem é o dono, o Estado intervém ou entrega a associações locais, baldios, etc., para que façam a gestão. Se o dono aparecer, tem que pagar as custas.
1: Ok, ok. Paulo Pimenta. Paulo.
2: Doutor.
1: Sim, sim. O que é que tens a dizer sobre isto? Ficaste caladito?
2: Não, o efeito das florestas públicas terem uma maior percentagem tem um importante papel em termos de demonstração. Como é que se pode gerir em determinadas áreas do território, se esse património foi espalhado ao longo do território, tem um efeito demonstrativo, não é? Que acaba por levar os privados a assimilar de diferentes formas de gestão. Agora, o que se passa cá é que, de facto, temos das menores áreas públicas a nível mundial e mesmo nessas circunstâncias, muito do que é público é muito mal gerido. Não é? Estou-me a lembrar, por exemplo, da Mata Nacional de Leiria, que era o nosso grande, não é, emblema, vinda de Dom Dinis, não é bem assim, mas quer dizer, ele teve ali alguma importância. Mas tiveram importância, sobretudo, gente mais recente. Hoje está completamente ao abandono. E não só a Mata de Leiria, enfim, todas as matas do litoral têm hoje problemas gravíssimos e são áreas públicas. Ou seja, nós temos pouca área pública, que podia ter esse efeito demonstrativo, e mesmo aquilo que temos da área pública, se pudesse ser demonstrativo, acaba por ser uma demonstração de abandono, que é exatamente aquilo que nós, no mau sentido, não no abandono que a Célia nos trouxe há pouco, no bom sentido, nomeadamente a conservação da natureza, mas um abandono no mau sentido, que é desprezar uma parte essencial do nosso território.
1: Já agora, Selma e Paulo, o que é que vocês vão, e Susana, o que é que vocês vão falar neste encontro?
3: Pensou?
2: Sim.
3: É igual. Sim. eu sou depois do Paulo Pimenta de Castro, vou estar na segunda sessão. O que eu vou apresentar é o projeto Escape Fire, falar um bocadinho dos resultados que nós tivemos, abordar alguns pontos fundamentais a nível de transformação da paisagem, que é aí que é o mais difícil, é fazer este mecanismo de transformação em termos de públicos ou privados, porque poderia haver mecanismos de incentivo dos privados, porque depois na prática o privado, que na região centro e norte tem um terreno muito pequeno, quer rentabilizar esse terreno de alguma maneira, portanto encontrar mecanismos de rentabilização positiva, não é? Que levem a uma ação positiva, e mostrar um pouco os resultados desse projeto e como é que esse desenho de paisagem pode ser feito, no fundo dar uma estratégia de intervenção.
1: Ok, Paulo, e tu?
2: Eu não vou contar nada. Ou seja, as pessoas vão à CulturGest a partir das 16h30 e depois lá ouvem aquilo que eu e a Susana, que vamos estar no mesmo painel, iremos dizer. Mas, enfim,
1: enquanto... Tu não tens um tema, não vais ali abordar uma questão em particular?
2: Tem a ver exatamente com a questão que a Susana falava, do papel da sociedade e das florestas, desta interligação. Os bons e os maus exemplos daquilo que... Enfim, os maus exemplos que existem atualmente e aquilo que podem ser os bons exemplos a adotar no futuro, sendo que esses bons exemplos têm um prazo muito curto para ser adotados, ou seja, mesmo aquilo que falava a Selma da alteração da paisagem, nós hoje estamos sob a pressão das alterações climáticas e, portanto, a nossa janela de oportunidade tende a ser cada vez mais curta. Mas é um pouco nesse sentido, o que é que estamos a fazer mal, nomeadamente quando vamos ao supermercado, e o que é que podemos fazer de bem, que tem muito a ver com aquilo que o manifesto da Florestal Portugal tem no seu site.
1: Paulo, não resisto em fazer-te essa pergunta. O que é que estamos a fazer mal quando vamos ao supermercado?
2: Bom, entra aqui um pouco na lógica dos produtos de ciclo curto e de ciclo longo de sequestro de carbono. Ou seja, nós sabemos que as árvores sequestram carbono, enfim, sabemos isso desde a escola, mas depois de cortarmos a árvore, nós produzimos vários bens. Um

0: uns que duram umas horas, outros que duram séculos. É? E, portanto, se apostarmos cada vez mais naqueles que usamos agora e deitamos fora, obviamente que a pressão sobre os espaços florestais tende a ser maior e, portanto, a degradar mais aquilo que são os ecossistemas.
1: Deixem-me só dizer que temos aqui dois ouvintes prontos para entrar, a Marlene.
2: Olá, sou Marlene, das Flores. Aqui nos Açores o problema são as espécies invasoras. A hortensa, a cana-roca, o incenso, são espécies que estão a tirar o lugar das espécies endémicas, porque têm uma capacidade de proliferação muito, muito elevada às espécies endémicas, então ficamos sem as nossas espécies endémicas e isto está a ser assustador. Aqui na Orla de Santa Cruz está a crescer, está a aparecer uma nova de há uns anos para cá, que também tem uma grande capacidade de dispersão e está a tirar o lugar à planta que deu o nome à ilha. A ilha chama-se Flores por causa das flores dos cubres. E então isso entristece-me bastante. Beijinho.
1: Está a Marlene aqui a deixar uma mensagem, mas também o Pedro Nunes, que avança com outra.
3: Chamo-me Pedro, sou da Covilhã, mas estou a falar de Braga. Primeira vez que participo, queria perguntar aos convidados a opinião deles sobre a falta de qualidade da paisagem em Portugal, nomeadamente em certos, é mais acusada em alguns distritos do que noutros. Sei lá, estou a pensar, por exemplo, em boa parte do distrito do Porto, exceto talvez a parte mais interior. Paisagens que são constituídas por eucaliptal, em muitos casos abandonado, e o que não é eucaliptal é acacial, de mais do que uma espécie, ou então temos outras invasoras, como as áquias, a erva das pampas, ou seja, em hectares e hectares de paisagem não vemos, às vezes, uma única planta, pelo menos das plantas linhosas, que seja da nossa flora, nem sequer do hemisfério norte. Portanto, é aquilo que eu chamo lixo ambiental. É lixo ambiental porque não tem qualquer valor económico e em termos ambientais, pois é um pesadelo para a nossa flora e para a nossa fauna, porque estamos a falar de espécies invasoras que não dão a mínima hipótese às nossas. Portanto, nem sequer o eucaliptal tem interesse nestes casos, porque falamos de eucaliptais velhos que não têm já interesse para a indústria papeleira. Portanto, se vê algum mecanismo que algum dia possa tornar possível recuperar estas paisagens, porque de facto noutros países da Europa não vemos este declínio da paisagem.
1: Era isto que o Pedro queria dizer. Quem é que quer responder?
4: Eu acho que com isto era preciso. Isto é mesmo um problema bastante grave. Nós temos exatamente as mesmas coisas, em mesma situação em Portugal continental. Nós somos Açores, então, e também temos isso. E realmente esta falta de qualidade da paisagem, eu acho que o último ouvinte referiu, é completamente assustadora e é preciso ter um conjunto de pessoas a intervir no terreno. Portanto, é preciso criar toda uma lógica de decisores que estão empenhados em tornar isso real, e depois pessoas no terreno a intervir, porque, por exemplo, as acácias, que são uma das invasoras que nós temos na zona centro e na zona norte, e também em várias zonas em Portugal continental, que proliferam com o fogo, portanto elas gostam do fogo, quando há fogo ainda rebentam com mais força. A forma de as retirar é bastante difícil, porque é preciso descascar, é um processo de descasque bastante difícil em termos humanos. É preciso as pessoas estarem mesmo dedicadas durante vários anos a fazer esse processo para que vá desaparecendo e havendo depois a possibilidade de reflorestar com outras espécies, não é? Espécies locais, espécies que estejam aptas naquela zona. Portanto, eu acho que é mesmo preciso uma estratégia muito bem definida com
1: Susana,
4: pessoas.
1: Qual é a estratégia?
5: Pois, a estratégia tem que passar pela questão económica. Aqui a questão é que nós estamos a olhar para a paisagem em que existem grandes interesses económicos, como nós sabemos, que levam às monoculturas, de uma indústria que está altamente organizada e tem um mercado altamente vantajoso. Então aqui é preciso medidas e coragem política que ajude que a floresta autóctone tenha também valor económico. Portanto, é preciso investir no valor económico da floresta autóctone, criar mecanismos que apoiam os proprietários a regenerar estes terrenos, seja invasoras, seja monoculturas senescentes, seja o que for que esteja a acontecer. A questão aqui é, qual é o motivo para um proprietário regenerar aquele terreno? Pode haver quem tenha um grande coração, que existem pessoas que trabalham connosco que fazem isso, mas temos que ser sérios a termos políticos e dar mecanismos para apoiar os proprietários a fazer isso. Ou seja, ao regenerar a paisagem, nós estamos a criar serviços de ecossistema. Estes serviços têm um valor e esse valor deve ser pago para que seja investido nessa regeneração e nessa manutenção, por exemplo. Portanto, entre criar mercado e valor nos produtos da nossa floresta autóctone e, por outro lado, apoiar e, sim, apoiar desde o início e também premiar aqueles proprietários que regeneram e que mantêm os seus terrenos de uma forma ecológica.
1: Já agora, deixem-me só dizer que estamos a receber muitas mensagens. A Daniela de Gouveia enviou uma mensagem por escrito. Ela diz: fala-se de floresta e reflorestação, mas como podemos cuidar, preservar e proteger se nem sabemos o que é realmente uma floresta autóctone? De quais as espécies que existem e compõem um ecossistema florestal saudável e em que o que se ensina na escola é ainda que as árvores são importantes e são boas porque nos dão oxigênio para respirar e matéria-prima para trabalhar e onde teimamos a realizar ações de plantações de árvores com as crianças em épocas pouco adequadas e em que não há posteriormente um acompanhamento. O papel da educação é essencial para se alterar o paradigma da floresta portuguesa. Diz já agora, boa tarde, tema excelente sobre plantar árvores. Deveria haver cuidado com escolha. Previamente deveríamos saber mais sobre a árvore escolhida, dimensão que vai atingir, para evitar anos mais tarde ser abatida de forma cruel. Vivo numa aldeia, deixei que crescesse e nascesse o que a natureza quisesse. E então o meu jardim está feito de sobreiros, carvalhos, medronheiros e loureiros. É o que diz a Guida Ferrinho. Olha que bom nome. Já agora, uma última mensagem do Rui Campos, que diz: já alguém pensou o que vai acontecer com as áreas de terreno que antes tinham periodicamente luz solar e agora têm por estarem sombreados por painéis solares? Vão nascer plantas bonitas, vermes, bactérias, fungos? Ou o quê? Pergunta o Rui Campos. Já agora, antes de vocês poderem intervir, deixem-me duas mensagens muito rápidas. Esta da Ana Ferreira.
6: Meu nome é Ana, estou-vos a ligar do Vimieiro. Pegámos numa terra há 9 anos, castigada por muitos e muitos anos de lavoura e de cuidados menos bons à terra, a ser muito passada, grades de isque, etc. E nos últimos 9 anos já fizemos 3 linhas de agrofloresta, já plantámos muitas e muitas árvores, desde casuarinas, muitas árvores de fruto, oliveiras, horta, e a verdade é que as manchas verdes têm-se mantido, mesmo com os 40 graus que acontecem aqui nesta zona do Alentejo durante vários meses do verão, e tudo graças aos cuidados que temos tido e com muitos dissabores, de árvores que não se dão, mas que têm corrido bastante bem.
1: Eis o que diz. Já agora, uma última do Sérgio.
7: Olá, Alvin, olá para o Voral. Eu venho apenas recomendar a leitura de um livro de Peter Wohlleben, não sei se é assim que se pronuncia, que se chama A Vida Secreta das Árvores, que toda a gente devia ler, pelo menos para se sensibilizar quem ainda não percebe a importância da floresta.
1: Leram este livro? Conhecem-no?
4: Eu conheço.
1: Susana, conheces?
5: Sim, sim. É apaixonante.
1: Paulo, conheces?
8: Não.
1: Agora ficaste mal na fotografia. Ora, o que é que querem dizer a todas estas mensagens que ouvimos e lemos? Alguma coisa que queiram responder?
4: Eu se calhar posso fazer um momento publicitário, porque nós lá no nosso grupo de investigação de arquitetura paisagista e dedicado ao ordenamento do território, nós temos desenvolvido ao longo dos anos uma plataforma geográfica que chama-se EPIC WebGIS, e que tem dados à escala nacional das espécies aptas aos diferentes locais. Portanto, consultem, podem fazer uma pesquisa por localização e vejam quais são os conjuntos de espécies nativas que podem ter nas... Claro, naturalmente com as devidas ressalvas de escala. Portanto, isto convém sempre depois fazer os estudos mais detalhados, mas já conseguem ter uma ideia do conjunto de espécies aptas nos seus terrenos. E de qualquer forma, também um ouvinte que também partilhou, que deixou regenerar e logo viu o que foi surgindo, e efetivamente o medronheiro também aparece aí como parte das nossas espécies nativas. E que é interessante também passar por esse exercício de ver o que é que acontece no terreno, não é? Dando tempo para perceber quais é que são as espécies nativas, desde que o solo já não esteja completamente sem banco de sementes nativo, não é? Que isso também é importante.
1: Porque falamos em coisas que acontecem.
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1: Está para breve, muito breve, Sanna Marin neste programa, mas por enquanto temos aqui convidados de luxo a propósito do que vai acontecer na CultuGest na próxima quinta-feira. A boa novidade é que a entrada é livre, a outra boa novidade é que os assuntos são bastante interessantes, aliás, vê-se pela participação que tivemos hoje na prova oral, e a outra novidade, não há. Não me lembro de mais nenhuma. Deixem-me só colocar aqui o Hugo, que é o último ouvinte de hoje.
13: Contrariamente ao que já foi dito aí no programa sobre a questão do abandono dos terrenos e da criminalidade, eventualmente, eu parece-me grande parte da questão tem a ver com o tipo de culturas em que se aposta grandemente na parte do cultivo e da silvicultura. Se nós temos um país que está pejado de pinhais e também de outro tipo de árvores, que de facto acabam por ser um grande alimento para os focos de incêndio, não é? Muitos deles estão cultivados de forma desorganizada, de facto tudo o resto que podemos fazer é apenas mitigador, e eu acho que também passa por esta estratégia, como e o que vamos plantar e organizar a nossa floresta.
1: E é isto. O que é que querem dizer, Susana? Para as pessoas que estão a ouvir este programa, o que é que te apetece dizer?
5: Apetece-me dizer só que isto de facto não é uma agenda ambiental e não é só a floresta. Estamos a falar de soberania do país, de resiliência, de competitividade, de segurança e de coesão social. É tudo grandes palavrões, mas o que eu quero dizer é que isto é uma questão de paradigma. Nós precisamos de perceber como é que podemos dar a volta a que, sim, podemos ter produção na nossa floresta, mas fazê-la de uma forma biodiversa, diferentes produtos, em mosaico, para que hajam descontinuidades, para que não seja uma monocultura seguida, não é? Isto é possível. É preciso vontade. E vontade também das grandes indústrias. Porque vamos lá perceber. Mesmo as grandes indústrias sabem que continuar com este modelo, eles vão esgotar o próprio produto de que precisam. Uhum. Portanto, já chegámos a um ponto em que é preciso virar isto. É preciso estarmos juntos.
1: Paulo, Selma, querem aqui acrescentar algo? Estamos no final do programa.
0: Eu queria mesmo só, enfim, dizer aquilo que, do meu ponto de vista, é um grande desafio a todos nós enquanto cidadãos e, sobretudo, à classe política. Nós, quando falamos de florestas, estamos a falar de ciclos longos, ciclos de crescimento longos, que não são, enfim, não têm sido compatíveis com os ciclos políticos. Ou seja, nós temos eleições de 4 em 4 anos, um eucalipto demora 10 anos antes de ser cortado. Portanto, cabem dois ciclos políticos num ciclo de eucalipto, que é aquele que tem dos ciclos mais curtos. Né? Se formos falar de um carvalho que vai aos 80, 100 anos, tanto correm muitos ciclos políticos.
1: Vamos ser rápidos.
0: O nosso grande desafio, de facto, é conseguir com que os políticos cheguem ao tal entendimento para que a política florestal, a política sobre o território no seu todo, de facto, corresponda ao ciclo desse próprio território. Portanto, tem que haver aqui claramente um pacto de longo prazo, porque senão, enfim, cada político chega com novas ideias e andamos sempre para cima, para baixo e para cima. E isso é inviável no que diz respeito ao crescimento do arvoredo e à intervenção no território.
1: Selma, 10 segundos.
4: Sim, só dizer então para virem no dia 17 assistir a esta nossa conferência E o desafio que eu lanço também é de pensar-se a escala, intervir à escala da paisagem. E se quiserem ouvir mais, apareçam na quinta-feira, que entrada, lá estaremos a falar.
1: Entrada livre na Culturgest é à tarde. Amanhã estamos de volta com Dário Guerreiro. Quero agradecer aqui à Selma, ao Paulo e também à Suzana. Obrigado aos três e boa sorte para quinta-feira. Vou aparecer lá. Com uma abraçada a uma árvore. À partida.
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Estão abertas as mais profundas investigações levadas a cabo pela dupla de detetives nada privados, Dupont e Dupont. É o grupo Novo Rock, GNR, Independência, 1982. São os primeiros sons naquela que é a edição de terça-feira de Defeitos Especiais. Eu sou o Luís Oliveira, estamos juntos até às 9 da noite, sendo que a porta está também sempre aberta em antena3.rtp.pt. A Ponte é uma passagem remistura de Mário Valente para Ponte S de Vai à Praia. Sejam então uma vez mais bem-vindos. Fiquem por aí, vai valer a pena.

e The Boss and the Discotheques ao som de That's That BS foi uma das mais recentes apostas do Pedro Tenreiro no mapa do Tesouro, o mapa que será aberto daqui a pouco, hoje curiosamente para nos trazer aquele que podemos já dizer ser um velho conhecido da nossa rubrica. Agora, a dupla Fandido, Get a Grip.

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0: Eis-nos de regresso para mais uma semana do Mapa do Tesouro. Olá Pedro, bem-vindo.
2: Olá Luís, tudo bem?
0: Tudo ótimo. Tu hoje trazes um velho conhecido, vamos dizer assim, não é? O Misha Panfilov, que demos a conhecer numa das primeiras edições do Mapa do Tesouro. E é interessante porque se nesse dia o nome me era completamente desconhecido, a partir daí ele foi-me caindo na sopa com uma regularidade muito assustadora, em diferentes newsletters, sei lá, de lojas de discos, de editoras, até de alinhamentos de festivais, o que prova o teu olho certeiro. Ouvido, se calhar.
2: Não sei. Mas, de facto, este produtor, compositor e multi-instrumentista de Tallinn, na Estónia, passa por aqui regularmente. Penso que até nem foi só essa a primeira vez que passou. E passa porque a sua atividade é constante e sempre de um nível bastante elevado. Ele que até passou longos períodos no Funchal, onde deu aulas e já gravou discos, imagine-se, com músicos locais, tem-se dividido por vários projetos, onde explora linguagens que vão do funk ao garage, do jazz à library, mas sempre desafiando as suas fronteiras. E falo sob designações como Strada Orchestra, Penza Penza, Voxatone, Centre Electronique Moussa, entre muitos outros. Where the Birds Fly acaba de sair e é o último de cerca de 30 de LPs e um seu número de singles que em década e meia gravou sob essas várias, digamos, formações e designações.
0: Esse é, aliás, um dos pontos, esse lado muito, muito ativo, não é?
2: Exatamente.
0: Ora, vamos à música, voltamos já para a conversa. When I See You, It Feels Wonderful. Misha Panfilov, assim é que é.

0: When I See You, It Feels Wonderful. Misha Panfilov. De Tallinn com muito amor, de novo a aterrar no mapa do tesouro com o Pedro Terreiro. E Pedro, uma das descrições deste novo trabalho era dada assim uma descrição meio naturalista, não é? Do sentem-se no banquinho de jardim e ouçam os passarinhos. E de facto há aqui um lado mais contemplativo neste trabalho do Misha Panfilov, quando em comparação com os outros que nos foram aparecendo.
1: Ah, sem dúvida nenhuma, aqui uma certa leveza. Também há ambientes eventualmente mais cinemáticos. Ele nos discos em que se tem dedicado ao jazz normalmente é um bocadinho mais incisivo, aqui fica assim mais levezinho, e pratica um jazz de fusão que se ouve bem, mas que não deixa de ter ali qualquer coisa nas composições e nos arranjos que o tornam de facto, digamos, especial. Eu quando escolhi mais uma vez um disco do Misha Panfilov, comecei a pensar assim, uns gajos que eu parece que têm um fetiche, e um deles, como tu sabes, é o J.J. Whitefield. E eu, até porque, por virem os dois de zonas da Europa mais do leste, dei por mim a pensar, será que este Misha Panfilov é uma espécie de J.J. Whitefield Júnior? Júnior, porque o outro já leva um lastro que este ainda não tem.
0: Quem sabe se não faz o mesmo caminho, e se assim for, será figura várias vezes presente nas edições do Mapa do Tesouro. Mapa do Tesouro que esta semana, ou na passada semana, acho que era esta semana, assinala, ajuda-me, 4 anos de atividade.
1: Já me perdi. 4 já são 4.
0: Tenho ideia que são 4. Okay. Vi qualquer coisa nas redes sociais que indicam isso mesmo. Se forem só 3, é porque já é
1: uma proeza.
0: É isso. Se forem só 3, é porque já estou a atorar tarde, mas há tempo já aparecem 4.
1: É capaz de ser 4.
0: Away We Drove para Misha Panfilov para terminarmos a edição de hoje. Pedro, um abraço.
1: Abraço, Luís.
0: Quinta-feira voltamos só no RTP Play. Um abraço.

0: Misha Panfilov, herói do Báltico, figura recorrente no mapa do Tesouro.
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0: Está aí a contagem decrescente para o novo disco dos Sensible Soccers, que já no próximo dia 25 de setembro se vão apresentar ao vivo em Braga, no Teatro Circo, com as canções de Caminando di Notte. Nós regressamos ao mais recente EP de remisturas, o Efeito Zandinga, aqui na remistura Toulouse Low Tracks.

ex da Bet para o mais recente de Matias Aguayo, o regresso aos discos do produtor chileno de origem germânica. Mais do que o regresso aos discos, a Nenoa marca também um regresso aos temas cantados e aos diferentes estilos que cabem em toda a música do patrão da Comeme Records. Agora, vámonos! No sentido literal e também musical, é a canção dos irmãos Elkin and Nelson na remistura de Damn Funk que guardamos para o final, depois das 9 da noite, e Zilda Sanches na Antena 3 com mais uma edição de Pontos de Luz. Boa noite e até amanhã.

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Primeiros pontos de luz hoje com música da Estónia. Ouvimos Roa Vjazemski com Sauna Belt. Daqui a pouco, como é hábito às terças, temos Espectros com Teresa Vieira. Hoje ela fala-nos de um filme de 1979 de Sally Porter. O filme chama-se Thriller. Também é dia de Som da Mudança. A protagonista de hoje é Anne Clark. Para já, Lorraine James. Ainda não descansamos de Detached from the Rest of You. Já saiu disco novo, chama-se It's Nothing Personal. Ouvimos agora uma das faixas, a última, na verdade, chama-se I'm Lorraine James. Talvez engane um pouco, porque até parece suave e delicada, mas depois evolui no sentido de algum ruído. Ou não se tratasse de Lorraine James. Já agora, Lorraine James toca em Lisboa na sexta-feira, dia 18. Toca nas noites de verão, um filho único. O concerto é na Galeria Quadrum e tem entrada livre.

Erykah Badu a acender pontos de luz. Ouvimos Echoes com The Alchemist, é do álbum Before the World Blows, editado muito recentemente. Este é o primeiro disco de Erykah Badu desde New America Part 2, que saiu em 2010. Jill Scott também regressou em 2026, depois de mais de 10 anos de silêncio. O disco chama-se To Whom This May Concern. Ouvimos Pressure. Continuem por aí. Boa noite, Quer.

Até parece que os pontos de luz hoje são dominados por vozes femininas e de facto acontece, salvo algumas exceções. Depois de Jill Scott há pouco, esta é Rochelle Jordan em Sweet Sensation, tem participação de Dame Funk. Continuamos com mulheres, na verdade, esta é Rita Vian em Tua e depois temos os Espectros de Teresa Vieira, hoje sobre um filme feminista de 1979, Thriller, de Sally Porter.

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1: Espectros. Acontece sempre às terças. Temos a Teresa Vieira nos Espectros a fazer destaque a algum filme. Olá, Teresa.
2: Olá.
1: Hoje temos um filme feminista de 1979, que é uma adaptação de uma ópera.
2: Sim, parece uma boa premissa desde logo, na verdade.
1: Eu fiquei interessada.
2: É um filme de Sally Potter, que muitos poderão conhecer do filme Orlando.
1: Uhum.
2: É uma curta chamada Thriller, portanto desde logo também um bom título logo pungente, que tem como referência La Bohème. A ópera La Bohème, mas que procura, de certa forma, dar-lhe ali uma pequena reviravolta, digamos uhum. assim. Essa ideia de um certo feminismo pega muitas vezes na necessidade de dar um pouco mais de aprofundamento e outros contornos de história às personagens femininas. E é o caso que acontece aqui, em que, de certa forma, Mimi, que acaba por morrer na ópera, aqui é como se estivesse a procurar as razões para a sua morte, como se tivesse havido algum tipo de assassinato ou assim. Portanto, estamos a tentar a reunir as provas para entender exatamente.
1: Transformou La Bohème num policial?
2: Basicamente, assim, com referências a cinema mudo também, uhum. mas com uma narradora sempre presente e com referências musicais até também ao Psycho do Hitchcock. Uhum. Portanto, acaba por pegar muito em certas imagens bem reconhecidas, em fórmulas reconhecidas, mas dando-lhe um novo toque. E temos imagens tanto de fotografias como imagens depois em movimento, e acaba por ser criada uma história que não procura por absoluto dar a resolução àquilo que seria uma nova história, uma história mais profunda para uma personagem feminina, mas que de certa forma nos lança as questões que muitas vezes, se calhar, devemos fazer na análise de um filme, na análise de uma personagem. E é isso que é o grande, é a grande riqueza, talvez, deste filme, que nos procura meter a refletir. Tal como essa personagem reflete, nós refletimos também. E acho que é assim, uma proposta muito interessante, porque pega imagens até da própria ópera, ou seja, uhum. vão buscar imagens da ópera real.
1: Portanto, torna-se evidente que é uma apropriação, uma releitura da ópera.
2: Exatamente,
1: não é?
2: Sim. Encontrando-nos depois com as novas personagens que são introduzidas neste filme. E uma das coisas que eu gostei bastante é que, de certa forma, há muito da imagem de enfrentar um espelho. E eu gostei muito desse momento porque, na verdade, aquilo que acaba por acontecer quando estamos a ver certos filmes é esta ideia de nos espelharmos ou sermos espelhados, não é? Pelo cinema. E esta ideia de que se esse espelho ou esse espelhar não for feito da forma mais sincera, mais profunda, acabamos por nunca nos ver do outro lado, ou então associamos a um outro lado que na verdade não corresponde àquilo que somos nós, não de uma forma absoluta, mas pequenos detalhes. Acho que às vezes nos faltou muitas vezes essa ideia da identificação, e acho que é isso que é muito procurado neste filme, que é à frente de um espelho, à procura de uma pista. Acho que é um pouco esse o mote que é aqui lançado, e este filme está disponível tanto no Vimeo como no YouTube.
1: É fácil de encontrar, então.
2: É muito fácil de encontrar. É Thriller 1979 de Sally Potter. Poderá ser uma boa proposta para esta semana.
1: É uma curta e não ocupa muito do vosso tempo, mas aposto que vai ocupar bastante da vossa cabeça. Teresa, obrigada pela sugestão. Conto contigo para a semana.
2: Até para a semana.
1: Até para a semana.
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1: Thriller de Sally Potter em destaque nos Espectros de Teresa Vieira, um filme que está disponível online, uma curta que podem procurar, está em várias plataformas. Continuamos sob domínio feminino, agora com a nova iorquina James Kay, em remistura de Kay Wata para Days Go By.

Esta é a Bernardo, Sónia Bernardo, uma portuguesa no Reino Unido, aqui numa remistura assinada por Letícia Sadie dos Stereolab para Turn Around Keep Going, canção do álbum Secrets of Six Figure Woman, editado o ano passado, o álbum de estreia de Bernardo. Seguimos com a Anadolu e Marie Clark em Rentrer à la Maison. Daqui a pouco, o som da mudança com Anne Clark.

0: Este é o americano Saint Thomas, sacudir pontos de luz com o habitual tsunami. É do álbum Meditations in an Emergency, o disco saiu em 2024. Hoje é terça-feira, há hábitos que já estão instalados.
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0: Hoje o som da mudança é no feminino. A protagonista é a britânica Anne Clark. Anne Clark, poeta, já era conhecida antes de lançar a canção que hoje ouvimos, mas a sua presença era relativamente discreta no circuito punk. Ela participava em eventos punk com espetáculos que misturavam música, poesia e comédia. Em 1982, com 22 anos, lançou o álbum de estreia The Sitting Room. No ano seguinte, editou o segundo Changing Places. E no seguinte, tornou-se uma estrela do underground post-punk com a canção que hoje ouvimos, Our Darkness, do EP Joined Up Writing, produzido por David Arrow, também conhecido como James Hardway, na altura amigo e colaborador dos Psychic TV. Nos anos 90 também se destacaria como produtor de drum and bass sob o nome James Hardway. Já lá vamos. Our Darkness é uma pérola de desencanto que emerge das cinzas do punk com o ritmo mecânico e musculado que viria a dominar a chamada electronic body music de bandas como Front 242, mas cuja influência também faria sentir-se no techno de Detroit e em toda a música de dança até aos dias de hoje. Nada que um refrão com as frases Doubting all the time, fearing all the time, estar sempre a duvidar, ter sempre medo, faria prever. Mas talvez essas fossem verdadeiramente as palavras agregadoras na época, tal como agora. Our Darkness é um clássico sob qualquer ponto de vista. Foi samplado por Benny Benassi, por exemplo, não que isso seja fundamental para coisa nenhuma, e recentemente reeditado pela editora americana Dark Entries. Está hoje no som da mudança. Leva-nos até perto das 10, não mesmo até ao final, depois ficamos ainda com James Hardway, o produtor do disco, na sua vertente mais drum and bass. Vamos apagar os pontos de luz de hoje ao som de uma faixa do álbum Welcome to the Neon Lounge, editado em 1997. Depois das 10, a Portugal é de Henrique Amaro. Às 11, o indigente de Nuno Calado. Eu sou Isilda Sanches, regresso amanhã às 9. Fiquem bem, aproveitem.

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A luz de setembro é cenário complementar para este fogo de artifício, single que apresenta o quarto disco de Coelho Radioativo, alter ego de João Cernadas, músico ativo que nas últimas duas décadas esteve envolvido em várias frentes, dos Flamingos à fundação de José Pinhal Pós-Mortem Experience. Foi com ele que abri a hora. Daqui a pouco converso com João Almeida e Altembe sobre a editora Facada Records. Portugal e a terça-feira. Boa noite. Bem-vindos.

Livre arbítrio de Fern Falafel com Go Get Your Fix. Alberto Continentino, baixista brasileiro de visita a Portugal para tocar com Marisa Monte e depois a solo dia 30 na fábrica de Braço de Prata em Lisboa. Na próxima semana será nosso convidado. Agora conversamos sobre a Facada Records com João Almeida e Autembe, a Facada Records, uma nova editora com lançamentos a merecerem toda a atenção.

0: Quis o destino que dois trompetistas se conhecessem juntos, para além de tocar, criassem também uma editora que começa a construir um espólio que a diferencia e que cresce anualmente. Tudo começou em 2022. Talvez no último ano tenha ganho uma expressão maior, e até hoje temos discos de Gume, Lucy Facet, Pitch Fuzz, também Orca, CFT, acabado de sair, Raquel Lima, Catarina Vieira e também nesta última série de lançamentos os Sírios. Ouvimos há pouco o Som Maior, o coletivo que reúne alguns dos músicos que depois circulam por outros projetos aqui editados. Conversa de hoje na Portugália com Facada Records, Iatembe e também João Almeida. Olá, como estão? Muito obrigado por terem vindo. Dois trompetistas. Vamos começar pelo início. Como é que surgiu a ideia de fundar esta editora? Começou com os Gume, o tal, em 2022, não é? E no último ano ganhou então esse fogo diferente.
1: Olá, Henrique. Obrigado pelo convite.
0: Era essa.
1: Sim, em 2022 tínhamos este disco de Gume, Dobra, e como ainda a edição da autora, decidimos fazer esta uma editora fantasma, por assim dizer, e nomeamos a editora de Facada, um pouco também em homenagem a Gume e esse mesmo imaginário afiado. Algum tempo se passou desde essa primeira edição, e em conversas agora com o João Almeida e também com o Ricardo Martins, que faz parte da Desisto, que está à frente do design da Facada.
0: Além da cozinha, como se costuma dizer.
1: Exato.
0: Da parte da metade da cozinha, de muitas baterias que aparecem neste disco.
1: Exato. E a partir dessas conversas sentimos que seria bom termos firmarmos este coletivo informal, e como já havia este nome assim de editora fantasma, decidimos pegar nisto, e muito, muito impulsionado mesmo pelo João Almeida, de querer fazer algo e motivar assim a ação desta concretização desta editora. E é isso, basicamente a Facada realmente nasce depois dessa primeira edição de Gume, e a partir daí começamos a pensar que projetos que queremos introduzir, e qual o foco, ou neste caso a abertura da editora.
0: E até agora é muito grande. João, ser músico e ser editor exige, diria, compromissos diferentes?
2: Olá, Henrique, obrigado pelo convite. Sim, a meu ver acaba por ser tudo o mesmo bolo, de alguma forma, porque acabámos por criar esta estrutura também para nos ajudar a nós a tocar mais e a podermos apresentar o nosso trabalho. Então eu acho que eu pelo menos penso tudo quase da mesma forma. É só uma forma de nós conseguirmos ter a nossa estrutura de arranjar trabalho, arranjar concertos e pôr o nosso trabalho cá fora e da nossa comunidade que se está a formar agora, não é? E é isso.
0: Mas já é grande. Quer dizer, o próprio nome da banda que eu toquei há pouco, o Chão Maior, por acaso é um e sendo uma das vossas primeiras edições, portanto, dessa tal segunda fase, pós-Gume, é engraçado porque realmente a Facada o que demonstra é um chão maior, não é? Um grande teto, um grande latifúndio onde muita gente cruza, produz e cruza e faz música. Aos ouvidos de quem escuta, nota-se uma largueza estética muito, muito interessante. Claro, com pontos de contacto, mas me lembro, por exemplo, Raquel Lima com Lucy Facet, com os CFT, são coisas muito diferentes, não é? Até onde é que chega essa variedade?
2: Eu acho que é um pouco intuitivo para nós. Se calhar nós não pensamos, pelo menos falo por mim, eu não penso bem como diferenças entre projetos ou sinto que é tudo uma língua condutora, pelo menos tem sido até agora, tem sido natural os lançamentos que têm acontecido, e acho que fazem todos parte da mesma veia musical, da mesma veia artística, de alguma forma. Eu, pelo menos eu sinto isso, não sei como é que tu sentes isso, Yao.
1: Sim, acho que a editora surge muito dessa da realização que estava-se a formar qualquer coisa, um grupo de pessoas que tocava entre si nas mais variadas formações e variados projetos, e sem haver necessariamente um foco estilístico que unia esses projetos. O que realmente unia era as pessoas que estavam presentes. E a editora tenta, ou inconscientemente talvez até, acaba por reproduzir também essa mesma estrutura, essa mesma forma de criar, que é, vamos juntar pessoas, essas pessoas irão chamar outros amigos, outras amigas. Sim. E a partir daí as coisas vão se construindo, independentemente de estar afiliado a um género específico, a um estilo, ou mesmo a uma comunidade, porque as coisas vão sempre se sobrepondo. E tem sido assim que as várias edições vão surgindo, e parece que cada nova fornada abrimos espaço para, para uma nova área.
0: Um tentáculo novo, não é?
1: Exato.
0: Parece que vai surgindo. É claro que é evidente esse espírito comunitário, que acho que é uma das marcas que nos salva nos dias de hoje, não é? No tempo e na era do individualismo, o coletivo, eu creio que pode ser uma das, não só do ponto de vista artístico, como do ponto de vista solidário, não é? Na rua, como cidadãos. Ampliar essa comunidade é também um objetivo, isto é, há aqui um núcleo, o João e o Yao tocam em muitos dos discos que já saíram aqui. O facto de terem iniciado uma atividade de. Têm sido contactados por outras pessoas que vocês não conhecem e que querem, no fundo, também ser editados pela facada, também, no fundo, entrar nesse vosso chão maior?
1: Isso tem acontecido. É natural que façamos essa expansão, mais uma vez, por afinidade, né? De amigo, de amiga, de amigo, de mais facilmente entrar nessa lógica da editora do que necessariamente alguém completamente desconhecido, porque, mais uma vez, a música é importante, mas não é só a editora não é só feita pela música que é apresentada.
0: Uma afinidade quase pessoal também, não é?
1: Exato.
0: Para te sentares à minha mesa.
1: Sim, não queremos fazer disto de não falar com estranhos. Sim. Porque é isso, também não é o objetivo, mas não temos muita pressa em expandir a coisa só porque sim. E depois outra questão também, porque anda a facada surge em 2022, mas sentimos que ainda são os primeiros passos e queremos ir dando condições, ao saber que tendo as condições necessárias para poder convidar e acolher novas pessoas. Então são estas duas coisas que acabam por ditar o ritmo com que vamos expandindo esse círculo. Uhum. Mas a coisa tem acontecido. Sim, sinto sim. Que...
2: Sim, ocasionalmente recebemos propostas e interesse de outros músicos em editar, mas é como diz o Yao, até agora tem sido um desafio garantir condições para fazer acontecer.
0: Sim, pelo menos para já, diria, prioridade aos que cá estão, não é?
2: Exato.
0: Estávamos a falar nessa largueza, diria, estética e das não fronteiras que existem na Facada Records. Vamos ouvir aqui um desses exemplos. Vem assinado pela Catarina Vieira. O disco chama-se Lugar X, não é?
3: Cantil. Lanterna. Isqueiro. Lenços. Comida enlatada. Estojo de primeiros socorros, mochila, talismã, apito, medicamentos. Saber o nome dos pássaros, caçar, recolher sementes, ajudar um animal a parir, fazer um fogo, construir uma jangada, orientar-nos dentro de uma nuvem de fumo. Técnicas de camuflagem, técnicas de sedução. ligar um membro partido, identificar cogumelos, assaltar uma farmácia à procura de hormonas, aguçar a intuição, sobreviver ao ódio, purificar a água.
0: Kit de sobrevivência, um dos exemplos também dessa largueza estética apresentada pela Facada Records nestes poucos anos de existência. Foi uma edição, neste caso é um livro-disco, não é?
2: Audiolivro, sim.
0: Há um audiolivro, o da Catarina
2: e
0: da Raquel Lima também. O Lulo também é um formato diferente. Li numa entrevista que vocês deram ao Público que existe também aqui uma dimensão espiritual nesta música, neste vosso propósito editorial e musical. O que é que isso quer dizer?
1: Não me lembro dessa entrevista, teria que... provavelmente será assim, no sentido muito lato, que mais uma vez tem a ver com essas relações e contactos, assim, relações humanas e contacto, energias que emanam disso. Não sei bem exatamente qual foi o contexto.
0: Tu achas, ou melhor, vocês acham que algo que eu li também alguns aí com um músico, não sei quando, nem sei onde, mas eu acho que se pode colocar aqui nesta equação da Facada Records, li alguns que a sociedade espera mais eficiência, não necessariamente criatividade, não é? Vocês partilham dessa... Há sempre uma espécie de um objetivo é ser eficiente, não necessariamente ser criativo. Facada Records parece mais da criatividade e claro, ser eficiente nessa criatividade, não é? Não é ser debilitado.
2: Sim. Pá, efetivamente o mundo está e sempre caminhou para essa direção de eficiência e individualismo, como falaste há pouco. Mas eu sinto que para nós é tal como se mostra nos vários projetos que temos, em que há várias pessoas que se repetem e que a música é totalmente diferente. Eu acho que tendemos a ser eficientes quando somos criativos.
0: Sim.
2: Sim.
0: Essa dualidade, não é?
2: Sim.
0: Já os tempos de sermos deficitários também já lá vão. Existe hoje um excesso de... Às vezes sinto que muitas vezes há um excesso de reflexão sobre o instinto, não é? Parece que tudo tem que ser muito refletido, e às vezes a parte instintiva do, sei lá, do querer fazer por querer fazer, passa para um segundo plano.
1: Sim, na Facada, por acaso, eu acho que as coisas vão tendo diferentes tempos, mas mesmo assim costuma haver um tempo bastante dilatado. E então essa reflexão acaba por acontecer por obrigação do tempo, né? De gravarmos um disco ou alguém diz que quer editar algo, entretanto, porque questões várias, essa edição só sai daqui a um ano ou dois anos, e vamos tendo contacto com esse trabalho e vamos repensando esse trabalho de formas diferentes, recontextualizando
0: a ideia,
1: exato, à luz do momento em que estamos naquele momento. Então há esse instinto também e essa facilidade de bora fazer, bora criar, mas por obrigação do tempo e de ser assim tão dilatado, vamos levando com esse reflexo e repensando os trabalhos à medida que vão acontecendo.
0: Vamos a ver agora, não sei, talvez Lucy Facet. Vocês partilham? É com os dois?
2: Sim,
0: é,
2: sim.
0: Não é?
2: Sim.
0: Quem faz? Quem é que está também envolvido?
2: João Pereira na bateria e Norberto Lobo no baixo.
0: No baixo. Vamos ouvir agora este... Não sei, entre o que é que, aquilo que vocês indicaram, que eu achei interessante quando vocês mandaram o disco, colocaram um single. Propostas, não é? Sugestões de... Não sei, querem ficar com o adjacente, o devoção ou o que é que vamos ouvir?
2: Pode ser o que já estamos a ouvir, adjacente.
0: Ok, vamos ouvir o adjacente. Lucy Facet é um dos lançamentos da Facada Records. Hoje falo com Yotembe e também com João Almeida.

0: Diria que são uma série de esculturas feitas em conjunto, este catálogo da Facada Records. Ouvimos há pouco o Lucy Facet com o tema Adjacent. Estes são os CFT, uma das últimas edições que junta o Norberto Lobo e o João Lobo, que já tinham participado. Enfim, aqui era uma amizade que já vinha de trás, não era? Já tinham feito o que? Olhos de Mongol? Não. Como é que se chama? Não, Olhos de Mongol é o disco de Lina Martini e...
1: Mogul de Jade.
0: E acho que trabalharam também noutro...
1: Sim, tem Oba Loba.
0: Oba Loba, tal e qual. Agora com os CFT, este Una Uela. Existe aquele lugar comum de dizer que a canção é uma arma. A facada e outros tantos que partem dos mesmos princípios, se calhar mais do que a canção é a comunidade, não é? Esse espírito coletivo. E é mais uma arma hoje do que diria quase a canção. A arma no sentido figurado.
2: Sim, concordo.
1: Eu também.
2: Para mim a metáfora da facada vem mais como símbolo de abstração, divisão, corte de algo e não necessariamente esse sentido mais bélico de arma. E aí sim a comunidade acho que serve esse propósito realmente.
0: E há sempre também aquele princípio, diria, não sei, eu acho que é uma eterna utopia, mas seja uma editora, seja a música, seja a arte, como poder transformador, é que é uma eterna utopia, ou há sem dúvida essa pretensão também ao criar esta editora e ao fazer esta música.
1: Sim, não sei, acho que não pensámos tão à frente. Acho que foi mais
0: instintivo. É mais o fazer por fazer. Aqui é o instintivo.
1: Sim, é mais o lado instintivo, pelo menos do que eu me lembro que foi começar este projeto, foi mais bora fazer.
0: Okay.
1: E ver o que é que acontece.
0: Vocês encontram-se muitas vezes?
1: Sim.
0: Mas tem uma espécie de um teto, um local onde tocam, onde gravam, onde ensaiam. Como é que é o processo de gravação, por exemplo? O João, tu tens assinado muitas das produções dos discos.
1: Nós trabalhamos muito em formato de residência, em que temos a sorte de poder encontrar vários sítios.
0: Aliás, Pitch Fuzz, do qual fazes parte, surgiu de uma residência no Damas, em Lisboa, não foi?
1: Não, não foi esse.
0: Não, pensava que tinha sido.
1: Não, Pitch Fuzz surgiu. Foi porque eu já conhecia o João e conheci o Norberto através de Chão Maior, que foi a primeira banda que nós. Em que nós começámos a tocar juntos e o João e o Norberto não se conheciam, então surgiu assim o Pitch Fuzz, fizemos um ensaio e começámos a tocar. Mas voltando atrás ao que estavas a dizer, nós temos tido a sorte de encontrar sempre vários espaços, seja casas de amigos ou sítios fora de Lisboa, onde conseguimos ter o espaço para levar os instrumentos, levar o material e fazer as gravações. Então até agora tem sido sempre... Não temos propriamente um teto fixo.
0: Estúdio ambulante.
1: Sim, é estúdio ambulante, sempre. É sempre esse o formato. Tirando algumas exceções, por exemplo, o disco de Chão Maior que saiu foi em estúdio. Há outros discos da Orca, por exemplo, também.
0: Desde que saiu agora mesmo, não é? O Apneia?
1: O Apneia vai sair.
0: Sim, vai sair.
1: Ainda vai sair. Sim, mas é o próximo. Esse foi em estúdio também. E... Sim, mas tem sido, eu diria que grande 80% das edições têm sido feitas em versão estúdio ambulante.
0: Ok. A improvisação.
1: Exato.
0: Como é que é? Improvisação, composição, como é que vocês trabalham no fundo o crescimento de cada?
1: Depende muito do projeto. Depende, no caso de Lucy Facet, tem sido o Norberto é que traz a música. Se bem que agora vamos entrar numa nova fase, eu diria. Mas, por exemplo, Pitch Fuzz, a música é totalmente improvisada. Também CFT, não, eu acredito que eles tenham estado a construir aquelas canções.
0: Sim. Eu acho que tem ali uma...
1: Tem um pouco de tudo.
0: Tem um pouco de tudo.
1: Sim, mas eu diria que acaba por ser um misto de tudo. Tirando algo, pronto, neste caso Pitch Fuzz, mas lá está, Pitch Fuzz mesmo, a improvisação é informada por uma data de influências, canção, Near Silence, Noise, é tudo um pouco. tudo um pouco acaba por entrar dentro deste...
0: Vocês os dois têm formação musical?
1: Sim.
0: Foi mesmo de escola?
1: Sim.
0: E ao foi cá, no teu caso, eu sei que nasceste fora de Portugal, passaste por Moçambique até cá chegar, mas foi fora de Portugal ou já em Portugal?
2: Sim, sim, eu cheguei cá com 6 anos.
0: Ah, então foi tudo aconteceu
2: toda,
0: por cá.
2: Sim.
0: Ok.
2: E basicamente estudamos juntos na Escola Superior de Música e foi aí que começamos a... Uhum. Sim, nasceu-se a vontade de fazer alguma coisa.
1: Exato.
2: Em conjunto.
1: Foi o maior.
2: Sim.
1: Que surgiu. Sim, eu estudei no Conservatório Nacional, fiz o percurso académico todo, basicamente. Depois tive um ano no outro clube e depois encontramos na Escola Superior de Música de Lisboa também.
0: E também te sentes tentado por essa coisa da gravação, da produção?
1: Sim, eu, na verdade, isso para mim surgiu mais na pandemia, meio como uma forma de, por haver poucos fundos, lá está, a improvisar e tentar arranjar uma forma de o fazer sem ter de gastar as minhas poupanças. Hoje em dia é um bocadinho mais dispendioso ir a estúdio e pagar a músicos e...
0: Estás a sair-te bem, tu tens um ótimo som.
1: Exato. Tem sido assim.
0: Nós já sabemos que a liberdade é o bem mais valioso de

0: DIY está sempre presente e algumas edições pagam outras edições, há músicos que conseguem os apoios, outras vezes nós com os fundos da editora também para alguma edição ou outra conseguimos chegar-nos à frente. Lá está aquilo que falámos de conseguir ter os meios para poder mais tarde se calhar receber propostas de fora e alargar a comunidade. Então eu diria que essa é a maior dificuldade, que é efetivamente ter dinheiro para fazer acontecer.
1: A vossa música está em muitos locais, não é? Nas plataformas de streaming, etc. No caso do Bandcamp, que resultados é que chegam do Bandcamp? São animadores para uma editora como a Facada Records? Isso é aquilo... É capaz de ser um bom meio para chegar às pessoas e vocês serem recompensados com a venda dos discos, etc. Até agora, o tem sido, que balanço fazem dessa relação?
2: É sem dúvida positiva. E pronto, há aqui outra questão também que tem a ver com uma tranquilidade também ética em relação aos meios que temos para difundir a música, que implica um certo compromisso, saber se calhar não vamos chegar a 100% do público possível, mas sabemos que pelo menos por agora, tanto quanto sei, que o Bandcamp é uma plataforma que realmente no qual conseguimos expandir a música, que é um compromisso honesto, parte para parte, e é isso, acho que é por isso que também que tentamos sempre direcionar os ouvintes para o Bandcamp. Em oposição a, por exemplo, o Spotify, em que temos pouquíssimos discos, e os que estão lá são por opção dos artistas e não nossa.
1: Da editora.
2: Sim.
1: E o comércio tradicional? Há cada vez mais lojas, não é? Mas as lojas também estão muito segmentadas, não é? Há lojas, sim, onde possivelmente a música da Facada é a massa do pão daquela loja, e outras para o qual não tem, se calhar, o, sim, público que as frequenta não tem afinidade com este tipo de música.
0: Nós até agora temos estado a fazer nós a distribuição física das edições, e tem corrido bem, na verdade. Estamos mais em Portugal, estamos em Itália também.
1: Boa.
0: E houve interesse no Japão, se bem que depois não avançou, e na Bélgica também. Mas até agora, pelo menos em Portugal, nas lojas onde estamos, temos tido um bom retorno e interesse. E também agora já há alguns anos que tem havido uma série de feiras de CDs e de vinis e de produção independente, de várias editoras independentes, e nós temos vindo a estar presentes, e também tem sido bom o retorno, e tem sido bom fazer parte desta outra comunidade alargada de várias editoras independentes que existem em Portugal.
1: E também os vários formatos, não é? Vocês têm trabalhado com o formato digital, óbvio, mas também o CD, não é? O vinil, e neste caso o audiolivro, no caso da Raquel Lima e também da Catarina Vieira. E para tocar ao vivo, como é que organizam-se também? A Facada é também faz o chamado booking, o agenciamento, vendo os espetáculos dos seus próprios artistas?
2: Temos nos distanciado um pouco desse papel, porque aí são muitas coisas e somos poucos também deste lado. Mas estamos agora com um novo projeto que estamos a produzir de raiz, que é o Ensemble of Other Living Beings. E estamos a fazer todo o acompanhamento, produção e booking desse projeto.
1: E o que é que... E junta quantos músicos?
2: Este ensemble, na verdade, é também um reflexo assim, da Facada, no sentido em que tentamos juntar praticamente toda a gente que passou, ou vários projetos, não toda a gente, mas vários projetos que passaram pela Facada. E somos cerca de 14 músicos, alguns entre, outros sem, coisa está assim muito fluida.
1: Uma big band.
2: Sim, assim. E só para nomear alguns, para tentar nomear todos, está o João Pereira, Bernardo Álvares, Álvaro Rosso, Carlos Godinho, Norberto Lobo, Helena Espeval,

0: Leonor Arnaud, Leonor Cabrita Orca,
1: Joana Guerra,
0: Joana Guerra.
1: O Bernardo Tinoco, a Teresa Costa.
2: Isso é a família toda.
1: Sim, sim.
0: Jerry the Cat.
1: Jerry the Cat.
0: Raquel Lima.
2: Ainda vive cá o Jerry the Cat.
0: Sim, está cá, está.
2: Foi voz dos Gala Drop durante algum tempo, não é?
0: Exato, sim.
2: Ok, norte-americano. Ok, e quando é que sai esse disco?
0: Para já temos concertos. Demos um concerto em julho na Osso, nas Caldas. O próximo concerto é já dia 13
1: de setembro.
0: No Picadeiro Fest São Luís. Depois passaremos pelo Festival Jazz ao Centro em Coimbra, no fim de semana 2 ou 3 de outubro.
1: E ainda vamos às Caldas novamente ao Festival Impulso.
2: Impulso, que começa também em breve.
1: Sim.
2: Ok. Boas notícias trazidas pela Facada Records, aí uma das boas editoras a surgir no panorama editorial português. Uma série de nomes, como disse no início, tenho que agarrar aqui na minha cábula: Lucy Facet, Pitch Fuzz, Orca, CFT, Raquel Lima, Catarina Vieira, Sirius, Gume, mais.
1: Chão Maior.
2: Deriva. Enfim,
1: Abrigos.
2: São muitos, passarem pelo Bandcamp e terão acesso a todos eles. Muito obrigado pela vossa participação, pela vossa vinda aqui, João Almeida e Altemba. E vou fechar, se não se importarem, aqui com uma das poucas canções que existem no vosso catálogo. Uma excelente canção trazida pela Orca, no disco A Peneia, que dentro em breve estará disponível para todos. O tema chama-se Lugar Miserável. Até à próxima.
1: Obrigado.
0: Obrigado. Oh, cool.

João Almeida e Outemb, Facada Records, hoje em destaque na Portugália. Conversa já disponível em RTP Play. Depois das 11, num calado com o Indigente. Boa noite.

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0: Olá, boa noite, sejam bem-vindos a mais uma sessão de Indejante na RTP Antena 3 com Nuno Calado, também disponível em antena3.rtp.pt ou ainda no RTP Play. A emissão de hoje é construída à volta do concerto gravado ao vivo no Indie Music Fest, onde a Antena 3 marcou presença há uns dias atrás. O concerto de hoje é o de Vai à Praia. Antes do concerto, conversa de João André Oliveira, onde eu também meti a colher uma ou duas vezes.
1: Olá, Rodrigo, como é que foi a tua viagem? Eu já ouvi dizer que ias chegar assim um bocadinho mais em cima. Como é que foi isto?
2: Correu bem. Eu ontem passei só no Porto e a minha banda vinha de Lisboa e nós originalmente tínhamos o teste de som marcado para as 10 da manhã, então decidimos não fazer teste de som e vamos só fazer line check. Mas vai correr bem, não é a primeira vez, portanto, tempo.
1: É sempre um risco calculado.
2: Às vezes não é calculado, é só um risco.
1: Yeah. Olha, quando estava a pensar em falar contigo, quando estavas a pensar nesta entrevista, lembrei-me de uma outra que tinhas dado para a altura do lançamento do Alegria Terminal, e em que tinhas dito qualquer coisa como, vou parafrasear, se estiver errado, corrijo-me por favor, mas qualquer coisa como, quando eu não estou a criar, é quando eu estou menos bem. Esta fase de dar um concerto para ti ainda encaixa nesse processo de criar? Ainda estás a criar quando estás em palco a mostrar a música do teu disco às pessoas, ou já é uma coisa diferente?
2: Ou seja, não é criar no sentido de fazer canções novas, mas é, as músicas de certa maneira mudam, crescem, algumas morrem, outras ganham uma vida nova, e também é uma maneira de sentir as coisas novas. Às vezes um bocado a intenção das músicas muda e recicla-se, e às vezes, quando falamos com algumas pessoas, têm significados que não têm nada a ver com os que tu, enquanto pessoa que fez a música, pôs nela. Mas, ou seja,
1: transforma-se num organismo vivo?
2: Sim, exato. Ou seja, e para além dos minutos que estamos no palco, há o resto dos dias e do ano, não é? Em que, pronto, vão sempre acontecendo coisas que não estão ao olho do público, entre aspas. E acho que cada vez mais as coisas acontecem num processo de acumulação, em que nos pequenos momentos eu consigo apontar uma coisa e outra, e depois consigo um ensaio e depois consigo... Não sei, as coisas acontecem de forma muito contínua, mas fragmentada ao mesmo tempo.
1: Uma espécie de um caos organizado.
2: Sim, ou seja, que se arranja a maneira de organizar, sim, sim, sim.
1: E neste momento em que estás aqui com já um ano desta aventura, o disco já teve a sua estrada, quando falas nisso, pensas em coisas em específico, canções que especificamente já ganharam esses novos significados? Estás a falar aqui de uma perspectiva mais abrangente?
2: Estava a pensar na minha experiência no geral, mas em relação a este disco, eu sinto que há algumas músicas que, por acaso, nós ainda não conseguimos muito bem encontrar uma maneira de as tocar ao vivo. Por exemplo, há uma música que se chama Carpideira que nós ainda não conseguimos atinar muito bem, como tocámos uma vez ou outra e não sentimos que fez, correu bem, então tirámos só. E também a verdade é que ao vivo nós gostamos de tocar as músicas mais rápidas e mais brilhantes, então as outras que às vezes as pessoas que ouvem muito Vai à Praia, que gostam muito Vai à Praia, têm um significado muito emocional, e as músicas que são se calhar mais perto de uma balada ficam, porque não tocam aquela e outra, mas é tipo, não sei, parece que temos que... E como eu, pronto, estou entre cá e lá e não passo assim tanto tempo com a minha banda, depois não temos tempo de fazer um arranjo apropriado para o vivo, então é só tipo, bora só jardar, e porque é algo que nós nos sentimos mais confortáveis.
1: Achas que isso, de alguma forma, talvez numa perspectiva mais positiva, o facto de não passarem tanto tempo juntos, traz também outra urgência ao concerto?
2: Sim, eu acho que nós acabamos por nos divertir de uma maneira que eu acho que não há muitas bandas que eu conheço que se divertem. Ou seja, cada banda sabe de si, e às vezes o que é divertir é tipo, às vezes jogar xadrez para alguém é divertido e as pessoas te fazem uma cara séria durante horas quando estão a jogar xadrez e estão-se a divertir como uma maneira única. Mas eu sinto mesmo que nós quando estamos no palco, e acho que como há um esforço conjunto de vamos fazer isto resultar entre as várias outras bandas, projetos, empregos, coisas, compromissos que nós temos, bora fazer isto acontecer. Então quando nós estamos lá, valorizamos mesmo. Yeah.
0: Achas que existe uma carreira? Falando em carreira, se calhar para ti pode ser meio estranho na tua vida musical, mas achas que existe um antes e um depois do 100% Carisma, e que as músicas que surgiram editadas depois do 100% Carisma são uma reação, tipo um bocado, agora não quero fazer uma coisa que seja tão exposta quanto foi o 100% Carisma?
2: Não sei, ou seja, sinto que esse disco, às vezes eu agora em termos de, não é de um ponto de vista pessoal, mas de um ponto de vista de produção de música, eu sinto que esse disco tem músicas a mais. Eu acho que eu devia ter feito um disco pai com 11 músicas e depois um EP com umas outras quantas, mas eu naquele momento queria juntar tudo o que estava a acontecer, e por isso é que eu acho que tem uma carga emocional um bocado forte. Mas respondendo à tua pergunta, não sei, ou seja, tu sentes que este disco é menos expositivo em termos de relação a outra, é isso que estás a perguntar, não estou a perceber.
0: Não, eu tentava a falar, porque se calhar na forma como as canções são gravadas, se calhar é mais cru até do que era o 100% de Carisma.
2: Ah, sim, sem dúvida. Eu acho que o que eu senti foi, eu valorizei mais os nossos ensaios, então eu fiquei um bocado, eu acho que nós não precisamos de inventar tanto na parte de produção e fazer overdubs, coisas que correram bem, que fizeram sentido na altura, mas, ou seja, claro que este disco também tem essas coisas, mas fiquei um bocado, bora só gravar as músicas como elas estão. E eu também sinto que nestes últimos, entre 2021 e agora, voltei a ouvir muita música que eu ouvia na minha adolescência, na altura em que houve tipo um revival do garage rock, e então eu sinto que estava bem tipo, ok, as coisas podem ser só isto, não é preciso estar a adicionar. Se bem que eu também, por outro lado, gosto imenso tipo da música pop dos anos 60, que tem a lógica oposta de adicionar e ser maior do que a vida. Portanto, há sempre um bocado uma tensão entre estas duas coisas, pelo menos, tipo, yeah.
1: E em termos temáticos, porque estávamos aqui a falar da questão da produção, mas eu também sinto um bocadinho que esta alegria terminal tem de ti, claro, mas é uma coisa mais abrangente, fala mais sobre o mundo em que vives e não tanto, se calhar, sobre a tua experiência única e pessoal. É um momento, sentes que é um momento de estar a fazer canções desta maneira?
2: Sim, eu acho que sim, porque comecei a me interessar mais em observar e perceber o que é que... Ou seja, qualquer observação tem um julgamento e tem uma conclusão ou uma pergunta, e eu acho que no fundo este disco tem muito disso, tem muita observação. Mas, ou seja, o que é que nós observamos? A nossa vida, portanto, vai dar outra vez à nossa vida. Mas eu acho que eu tive muitas turras com essa questão de eu quero tirar a minha vida da música e é impossível este ponto, mas, ou seja, no fundo eu só queria que usar a primeira pessoa, porque no fundo eu pensei muito sobre esta questão de como é que nós escrevemos, ou seja, uma pessoa que escreve um ensaio num contexto académico, etc, tipo, é ensinada, ou no jornalismo mais clássico, a não pôr a opinião e a ser mais neutra, etc, e toda a história de fazer canções é um bocado o oposto, é tipo, é a primeira pessoa, é o amor, o desamor, a observação, a crítica, etc. Mas como é que tu fazes isso sem te pôres a ti no primeiro lugar? E eu senti que é um labirinto, mas, ou seja, são um bocado as tentativas falhas, é um bocado o resultado. E em termos de temas, eu sinto que os temas são os mesmos, na verdade. Eu é que estou numa fase diferente, então as coisas são, enquanto pessoa, mas eu sinto mesmo que é uma continuação, não sinto que virei costas ou que cancelei alguma coisa ou que virei. É só mesmo um crescimento pessoal e natural.
1: Quando dizes eu quero, eu vou, é isso, não é só sobre ti, é sobre um estado de espírito.
2: Sim, mas é interessante porque na verdade essa música, quando eu a escrevi, eu só no outro dia que eu me lembrei disto, mas quando eu escrevi o refrão não era eu quero, eu vou, e só ficou eu quero, eu vou numa conversa com a minha baterista, com a Ana Farinha, num ensaio. Ou seja, tipo, tem essa coisa mesmo da banda no disco, por causa da letra era o que é, mas havia uma coisa qualquer no refrão que tinha que eu quero, não, ou seja, mas não tinha essa cena articulada tão simples, que é tipo eu quero, eu vou, não é? Tipo, parece quase uma cena, um slogan qualquer, quase tipo parece publicidade, mas ao mesmo tempo faz tipo uma antítese com o resto da música, porque o resto da música é assim uma data de blá blá blá sobre isto e aquilo e tipo, mas depois chega ao refrão e é simples. Então é um bocado, o objetivo era esse, era tipo, ok, a música constrói-se e tem uma coisa de tem uma coisa, é das músicas que eu acho mais acutilantes e mais tipo concretas na, no que diz, mas depois chega ao refrão e é tipo pop.
0: Eu recordo-me que aqui há uns anos, quando nos conhecemos, provavelmente, o cinema era uma grande paixão tua. Continua a ser e vai alternando com a música. Coexistem as duas e uma alimenta a outra.
2: Sem dúvida, tipo, ou seja, eu tive a sorte de conhecer a Paula Tomás Marques, que é uma realizadora daqui perto do Porto, que estudou na Amadora, na Escola de Cinema, e eu conheci-a no primeiro ano. E entretanto ela fez uma data de curtas-metragens e uma longa, duas vezes João Librado, etc. E eu desde o início nós começámos a colaborar, nós temos a mesma idade e temos, ela, ou seja, crescemos, tipo, os dois, tipo, ouvir música tipo no MySpace e coisas tipo, e a ir aos mesmos festivais, whatever. E então tínhamos um bocado a mesma sensibilidade, tipo meio indie, meio gótica, whatever. E isso tipo contribuiu para... eu entrei um bocado dentro do mundo dela e vice-versa, e então começou aí e depois também... já tenho que colaborar com outras pessoas, tipo, agora no próximo filme do André Godinho também entrei contra atores e pronto, ou seja, foi uma coisa que surgiu de forma natural, mas eu acho que também a maneira como eu escrevo, eu penso muito no espaço, então isso tem uma cena de mise-en-scène, tipo, também, pronto, não sei, se calhar já estou, tipo, eu sinto que estou, tipo, cara, alguém que não me conhece sabe, tipo, ok, este gajo é presencioso, mas, estou, tipo, é isso, sim, isso aconteceu, ou seja, eu falo sempre da Paula porque sinto que se não fosse essa minha amizade, não existia, ou seja, claro que eu sempre gostei de ver filmes, eu acho que quando era miúdo eu gostava de ser realizador, tipo, era a minha profissão, mas que eu gostei, na minha, tipo, quando for grande, lá, mas, isso aconteceu por causa dessa colaboração, acima de tudo,
1: Quer dizer, portanto, que neste momento estás nessa fase, e achas que está a alimentar também aquilo que tu fazes em palco, por exemplo, essa proximidade mais direta com o cinema e essa coexistência entre os dois mundos?
2: Sim, sem dúvida. Eu acho que, tipo, também há uma coisa sobre, que eu digo sempre, sobre a maneira como vai à praia, existe, que é sempre de um ponto de vista de fã. E eu acho que sempre que eu vou a um concerto, ou sempre que eu fui, nós não estamos só a ouvir música, nós estamos tipo a olhar para as pessoas, para a banda, como é que a banda fala entre si, se há uma química entre a banda ou se são só músicos de sessão que se conheceram há duas horas, se há projeção de vídeo, se não há, se as pessoas se vestiram, se não se vestiram, ou seja, como é que... E então isso é tipo uma coisa super visual e audiovisual no fundo, então é tipo a maneira como eu vejo tipo um concerto é muito parecida como eu vejo tipo uma performance, teatro, um filme e... E acho que isso cada vez entra mais, tipo, na minha maneira de fazer música.
1: E consegues desligar-te de toda essa ideia de observação quando estás em palco?
2: Sim, eu acho que sim. Sim. Ou seja, eu acho que quando eu entro em palco há tipo alguma coisa qualquer, tipo, que eu não percebo muito bem dizer o que é, que acontece, em que eu sinto só, tipo, permitido a seguir o que me apetece, tipo... Mas eu sinto que sempre, ou seja, não é como no teatro ou no cinema em que há um estudo do espaço onde as coisas acontecem, não é? Nós fazemos soundcheck, vemos o sítio onde estamos e tocamos, há assim uma coisa veloz, mas que é fixe também. Eu sinto que eu fico sempre com uma ideia, às vezes, tipo, coisas que acontecem que às vezes para o público podem parecer espontâneas. Eu às vezes tenho ideias, tipo no soundcheck, ok, está ali aquele sítio, eu posso fazer isto e aquilo, tipo, isso às vezes acontece. Outras vezes é mesmo espontâneo.
0: Se calhar, a última, uma das últimas perguntas que temos para ti, ou pelo menos que eu tenho. Vivendo entre Portugal e o Reino Unido, como é que vais vendo a cena musical portuguesa à distância e a aproximar? Né? Tens essa possibilidade do zoom in, zoom out. Qual é que é o teu feeling da cena atualmente?
2: Não sei, ou seja, eu acho que há muita coisa em Portugal a acontecer, tal como há no Reino Unido, mas, ou seja, para a dimensão de Portugal e para a quantidade recursos e de coisas que existem à mesma data de coisas. Agora, se eu gosto de tudo o que está a acontecer, tipo, não, mas isso não importa. Mas o que eu sinto é que há cada vez um público maior e fora de Lisboa e do Porto. Por outro lado, eu sinto que desde a pandemia há uma data de processos e de coisas que acontecem na maneira como as tours acontecem, que os espaços de média e pequena dimensão, isto é uma coisa que qualquer ouvinte da Antena 3 eu assumo que, ou seja, que já sente ou que já sofre, que é que fecham, e as pessoas que promoviam os concertos, ou seja, com a crise de custo de vida, é cada vez mais difícil fazer um evento só por amor à causa, ou só por querer imenso apoiar aquela banda, ou querer ver aquela banda na sua cidade e querer juntar os amigos e fazer acontecer. Isso torna-se cada vez mais difícil, e isso é das coisas mais importantes para um jovem artista que está a começar, ter essas pessoas que de forma mesmo direta fazem essa troca de contactos. Isso é muito triste, e isso acontece tanto cá como no Reino Unido. Mas é interessante, eu sinto que, por um lado, há uma coisa em Portugal que eu sinto que determinadas bandas se entram num circuito, rapidamente conseguem entrar num standard de cachês mais confortável do que no Reino Unido, mas muito mais rapidamente esse circuito se esgota e aí fica tudo num estado estagnado muito mais rapidamente. Mas ao mesmo tempo o desgaste é menor dentro de cá do que no Reino Unido. É mesmo muito difícil e as condições são muito piores desde o início, porque a oferta é gigante, tipo, e então eu sinto que isso ao mesmo tempo faz com que, por exemplo, a cena punk, etc., seja muito resiliente, e apesar de ter muitos, está constantemente a ser abalada. Por exemplo, ainda há duas semanas fui ver tipo três bandas de hardcore, tipo um concerto montado numa colina com um sistema de som incrível, porque uma venue emprestou alguém, não sei o quê, e pronto, ou seja, acho que ainda há um bocado uma genica de fazer as coisas acontecer de forma, tipo, independente. Eu acho que em Portugal isso também existe, mas nós temos uma data de infraestruturas e de coisas que estão contra nós. Desculpa, esta conversa pode durar tipo horas.
1: Sim, sim, é isso. Eu ia por cima terminar dizendo future thought, não é? É para pensar no assunto, porque infelizmente é um problema que não parece estar para acabar, pelo contrário. Ainda assim, Rodrigo, muito obrigado. Break a leg, partam tudo ali em cima, que é aquilo que nós queremos mais. E volta sempre.
2: Obrigado.
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certo, cara. Para. Vocês não me estão a dar nada. Vamos passar para a próxima música. Qual é a próxima música? Ok.

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1: Onde é que está o copo de vinho verde que eu pedi? Eu sou modesto, só queres... Eu não peço linhas de coca, eu só quero um copo de vinho verde. Ok, a próxima música é... Ok, cool. Vamos ver. Ok. Quem é que começa? Ah, começa você. Começas tu.

you. Ok, o programa segue. O que é que é? Oh, é, Slay, obrigado. Ok, o que é que é? Qual que é? Não. A nossa sede está coberta de água. Onde é que está? Merda. Ok, não sei se isto vai dar. Ok, vai dar, vai dar. Nós temos tipo mais 10 minutos de concerto. Nós estamos sempre a dar o nosso melhor.

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E pro meu mare no baixo. Ana farinha na bateria. Chica na guitarra. Bora.

0: Kasiar!
1: Team Jelen!
0: For the Scotch!
1: Daniel! Woo!
0: Da-da-da-da! Okay. But I... Se calhar saltamos esta, ou oh, não? Não, fazemos esta e saltamos a próxima. Bora, bora só, whatever. Se nos cortarem, cortam.
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Um obrigado especial a todas as pessoas que estão a cantar connosco. E obrigado às pessoas que estão a descobrir a nossa música hoje.

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1: Okay.

0: podem tirar os strobes, eles continuam a tocar.
1: Ei, ei, estamos mesmo a chegar ao fim. Obrigado, obrigado, obrigado, obrigado, obrigado. Obrigado ao festival pelo convite e a todos os colegas de profissão que estão aqui hoje e às pessoas do bar e de tudo que estão a trabalhar a produção. É um trabalho. Obrigado. A próxima chama-se Eu Quero Eu Vou e é a vossa última chance de dançar. Obrigado.

Ok. Está feito. Temos mais uma e vamos embora. Obrigado, obrigado. Cuidem-se. Só nos temos a nós. A vocês. Esta próxima é dedicada a ti, que estás com o cartaz dessa música. Okay.

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1: Bem-vindos a mais uma edição da Caixa de Ritmos no Som Nacional da RTP Antena 3. Terminadas as férias, voltamos ao nosso ritmo habitual, centrado em muitas novidades do universo dançante. E abrimos com uma de Anthony Smirek. Visita a Decoding Bird Song, o segundo álbum do poeta e produtor de Manchester, lançado no mês passado. O sucessor do aclamado Service Station, At the End of the Universe. Seminole é um dos temas centrais deste novo disco, numa mistura habitual entre spoken word, disco, electro e também house. Logo depois, recebemos a voz de Kelly.

Blank, o mais recente single do álbum New Avatar, editado pela Warp Records em julho, o terceiro de Kal-El, produzido com Oscar Scheller, alguns entre a Soul, Drum and Bass e o UK Garage. Antes, a abertura de hora com Anthony Smirek, o single Seminal, destaque para o mais recente Decoding Birdsong. Entretanto, John Glacier tem novo single, o primeiro tema novo da rapper produtora londrina em 2026, depois do aclamado álbum de estreia Like a Ribbon, editado no ano passado. Se estiverem para aí virados, passem pelo YouTube, é lá que encontram... pode ser noutra plataforma qualquer, claro, é lá que encontram o vídeo em que Glacier aparece como uma agente secreta entre heroína e vilã, fazendo por isso jus ao nome.

Para mais duas na caixa de ritmos da RTP Antena 3, primeiro com o novo single de John Glacier, primeiro original para este ano, chama-se Bond Girl. Depois juntámos Only One, o novo single de Channel Trez, uma das amostras de Enigma Pove, o novo álbum do produtor e rapper de Compton. Seguimos com mais uma novidade e esta chega mesmo em cima da hora com o carimbo da Italians Do It Better. Significa, portanto, que estamos de visita ao universo de Johnny Jewel com a companhia de Megan Lewis. Os Desire têm novíssimo single Just Another Love Song, que serve de primeiro sinal para Physical, o próximo disco da dupla. Logo a seguir, aceleramos as batidas sob orientação precisa de

Ocean, editado em agosto, segunda dupla galesa de irmãos Tom e Ed Russell. Não é a primeira vez que utilizam a voz de Kindora, depois de se conhecerem no Bandcamp. Entretanto, ficaram todos amigos e Kindora já diz que com eles sente-se o terceiro irmão. Uma bonita história. Uma história tão bonita, mas não de amor, que até faria por isso pandan com o tema anterior, Another Love Song, do projeto Desire, que une Megan Lewis e Johnny Jewel, claro, com a marca Italians Do It Better. Para não variar, nos próximos minutos temos mais uma novidade com os cumprimentos especiais de George Fitzgerald.

Mais duas para esta noite na 3. Primeiro, The Leather, acabadinha de chegar, marca o regresso de George Fitzgerald após dois anos sem música nova. Segundo Razões Crónicas, o tema nasceu de uma sessão com o produtor Ghost Culture, perto de Glastonbury, e inspira-se na house progressiva do início do século. Logo depois, fomos até Brooklyn ao encontro de Drew Lustman, also known as Faulty DL. Be My Baby é a faixa título deste novo EP, Be My Baby, lançado em julho através da Ninja Tune. Quanto a Bonobo, é o senhor que se segue na caixa de ritmos. Always On Your Side é uma das novidades de Distance and Static, com saída prevista para muito breve, também com o carimbo Ninja Tune. Boa parte do disco foi gravado no rancho Broken Harrow, de Neil Young. A voz convidada é de Joy Crooks, naquela que é a faixa mais tranquila do disco, que, como já disse, na próxima semana deve chegar aos escaparates físicos e digitais.

Mais uma das novidades recentes da Caixa de Ritmos, tema novo de Fortet, Human Voice. Antes rodou Bonobo com Always On Your Side, tema que faz parte do alinhamento de Distance in Static, com saída prevista para a próxima semana. Mais coisa, menos coisa. Próximos minutos na Caixa de Ritmos com I See a Darkness. Alexis Taylor, uma das vozes dos Hot Ship, como já devem saber, a produzir uma cover do clássico de Bonnie Prince Billy em colaboração com o produtor Mike Simonetti, ligado à etiqueta Italians Do It Better, de quem já falámos nesta edição da Caixa de Ritmos. Tomem nota desta pequena curiosidade. O vídeo do tema foi realizado por Ben Crook e conta com a participação de Jarvis Cocker, ele mesmo. Por isso, Alexis Taylor para os próximos minutos. I See a Darkness.

de Bjork. Antes de The Archives, recebemos a voz de Alexis Taylor com uma nova cover para I See a Darkness. O original pertence a Bonnie Prince Billy. Estamos já na reta final da edição desta semana da Caixa de Ritmos. Tempo para assinalar também o regresso de Jack Green aos álbuns. O produtor de Montreal deve editar novo disco lá em outubro, depois de um interregno de quase 6 anos após Don Chorus. Presence dá o mote dançável para este álbum novo do canadiano Jack Green. E mais à frente recebemos um nome clássico.

Mais uma dupla de canções, primeiro com o tema de Jack Green Presence, logo depois este novo single de um nome clássico do jungle londrino, Goldie está de volta com Jungle Days, em colaboração com Natalie Williams. Segundo o próprio Goldie, este tema marca o início de uma nova era na sua carreira. Vamos seguramente ficar atentos. Já agora, o videoclipe foi construído através de filmes caseiros enviados por fãs de Goldie, com imagens dos primórdios do jungle drum and bass. Este regresso de Goldie é a deixa perfeita para recuperarmos um dos seus clássicos intemporais, o incrível Angel, e por isso voltamos a 1995 e ao álbum de estreia desta lenda britânica, Timeless. Ao final da caixa de ritmos desta semana, voltamos no próximo sábado, 8-9 da noite, na RTP Antena 3, sempre que quiserem em antena3.rtp.pt, e o Spotify é o sítio onde encontram a nossa playlist de novidades, sempre atualizada. Depois das 9, muitos mundos com Isilda Sanches. Bom resto de fim de semana.

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